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1: Aqui na Rádio Aparecida, Rede Aparecida de Rádio. Bem-vindo, bem-vinda ao nosso programa. Muito obrigado, viu? Olha, o Irineu de Piquete mandou mensagem. Boa noite, Irineu. Obrigado, meu irmão. Bem-vindo, viu? Muito obrigado aí pela presença. É muito bom ter você conosco. Louvado seja Deus. Louvado seja Deus também pela vida da Ariane de Posse, lá em Nova Iguaçu, no Rio de Janeiro. Tá na sintonia com a gente. Boa noite, Ariane. Bem-vinda. Louvado seja Deus pela sua presença aqui conosco também, viu? Bendito seja Deus pela sintonia de quem está conosco aqui na Rádio Aparecida e Rede Aparecida de Rádio, a Nilva Araújo. Tudo bem, Nilva? Boa noite, viu? Olha, tô rezando por você, graças a Deus, que Nossa Senhora Aparecida ilumine e proteja você. Ela disse que já tá aqui, ó, com o radinho ligado, pedindo a Deus saúde, bênçãos para o filho, neto e também para a nora e todos os irmãos que também estão rezando, né? Também ela pede pro seu primo, que nós sabemos que Nossa Senhora Aparecida abençoe, viu? Nilva, tamo rezando, tá bom? Deus seja louvado. Deus seja louvado pela presença e pela participação também do Marcos de Almeida, de São Sebastião do Paraíso, Minas Gerais. Está colocando aqui as suas intenções. Seja bem-vindo, obrigado. Obrigado também pela presença e pela participação da Marina de São Paulo, capital. Oi, Marina, tudo bem? Louvado seja Deus pela sua presença aqui, viu? Bendito seja Deus pela sua sintonia. Marina de São Paulo, capital, rezando neste momento pela alma do seu esposo Mário, agradecendo, pedindo bênçãos a Nossa Senhora. Amém. Obrigado, viu, Marina, por rezar por mim. Me recuperei rapidinho, graças a Deus. Louvado seja Deus, viu? Não faltou receita de chá, gargarejo. Graças a Deus. O pessoal mandou pra mim lá no Instagram, mandou no WhatsApp, mandou aí, ó. Vai, Evandro, faz assim, Evandro, faz isso, Evandro. Não faltou receita boa, né? Posso dizer pra vocês aí que, ó, experimentei quase todas, não todas, mas quase todas eu experimentei pra que a voz pudesse voltar. E graças a Deus voltou, mas sim, com todas as orações dos irmãos que estiveram unidos a mim em oração. Graças a Deus. Obrigado, viu? Obrigado, meus queridos. O Zé Campos de Avaré também tá conosco. Boa noite, Zé. Bem-vindo, amigo. Boa noite, Evandro. Bom programa. Obrigado, meu irmão. Louvado seja Deus pela sua presença, viu? Bendito seja Deus pela sua participação. E você que tá aí, quer participar? Fique à vontade. DDD número DDD 12-3104-1043. Louvado seja Deus. Obrigado, Marina. Um abraço pra você, querida. Deus te abençoe e proteja, viu? Marina, lá do bairro de Pinheiros, em São Paulo, capital. Ó. 93, horário de Brasília. Deixa eu mandar um abraço aqui, ó, pras emissoras que estão nos ajudando nesse momento a chegar na casa e na vida, no coração de tantos irmãos e irmãs. Rádio Bom Jesus FM, Bom Jesus da Lapa, na Bahia. Rádio Sacramento FM em Minas Gerais, Sacramento, Minas Gerais. E Rádio Rural AM em Mossoró, no Rio Grande do Norte. E muitas outras que nos ajudam a chegar na sua casa, na sua vida, através da Rádio Aparecida e Rede Aparecida de Rádio. Bem-vindo, bem-vinda à nossa programação. 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
2: Olá, querido irmão, querida irmã. Neste mês de agosto estamos rezando pelas vocações. Nesta semana, te convido a rezar juntos pelas vocações religiosas. Senhor da Messe, pastor do rebanho, fazei ressoar em nossos corações vosso forte e suave convite: vem e segue-me. Derramai sobre nós vosso espírito, que nos dê sabedoria para ver o caminho e generosidade para seguir vossa voz. Senhor, que a Messe não se perca por falta de operários. Despertai nossas comunidades para a missão, ensinai nossa vida a ser serviço. Fortalecei os que querem dedicar-se ao reino na vida religiosa e consagrada. Senhor, que o rebanho não se perca por falta de pastores. Sustenta a fidelidade de nossos bispos, padres, diáconos e ministros. Dai perseverança a nossos seminaristas. Despertai o coração de nossos jovens para o ministério pastoral em vossa igreja. e a consagração religiosa. Senhor da messe, pastor do rebanho, chama-nos para o serviço de vosso povo. Maria, mãe da igreja, modelo dos servidores do evangelho, ajuda-nos a responder sim. Amém.
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0: vocacional. E nesta terceira semana, nosso coração se volta para um chamado muito especial. A vocação à vida consagrada, a minha vocação também, porque nós, missionários redentoristas, somos consagrados. Fomos fundados em 9 de novembro de 1732, para anunciarmos a redenção a todo mundo, inspirados em Jesus Cristo, através do nosso pai fundador, Santo Afonso Maria de Ligório. Falar dessa vocação à vida consagrada é algo que toca muito de perto também o meu coração, pois de fato é o que eu acabei de dizer, esse é o caminho que eu mesmo escolhi viver. A vida consagrada é uma resposta de amor a um Deus que nos amou por primeiro. É entrega total da própria vida, por meio dos votos de pobreza, castidade e obediência. E nós, missionários redentoristas, fazemos também um quarto voto, que é o voto de perseverança. Para todos nós consagrados, sermos no mundo um sinal vivo da presença, do carinho e da compaixão de Cristo. Os homens e mulheres consagrados, religiosos e religiosas, dedicam seus dias à oração, à missão, ao serviço aos mais pobres e à edificação da comunidade. Eles nos ensinam, nos lembram, com a própria existência, de que o nosso fim último é Deus e de que o amor fraterno é a nossa maior riqueza. É uma vocação de doação silenciosa, mas que gera frutos abundantes para toda a igreja. E para ajudar você a mergulhar na beleza desse chamado, a nossa dica de leitura de hoje traz obras fundamentais. A primeira delas é o livro Teologia da Vida Consagrada, do missionário redentorista Padre Lourenço Kearns. O autor, que é um reconhecido pregador de retiros e assessor nessa área, apresenta nesta obra os principais elementos teológicos que fundamentam a vida religiosa. Um livro profundo, que descreve com riqueza toda a beleza e a missão dessa vocação na igreja. Para quem está no processo de escuta e discernimento, ou para você que acompanha jovens nessa jornada, indicamos a série Acompanhamento Vocacional, elaborada pelo padre Geraldo de Paula, agora Dom Geraldo de Paula, bispo auxiliar de Niterói, no Rio de Janeiro, missionário redentorista, e pela irmã Sandra, dois formadores de larga experiência. A série é composta por 3 volumes práticos e iluminadores: Despertando Minha Vocação, Descobrindo Minha Vocação e Respondendo a Minha Vocação. É um verdadeiro guia para cada etapa do caminho. E para alimentar o nosso espírito em comunidade, não podemos esquecer da novena vocacional. Por meio dela, somos convidados a colocar os joelhos no chão e a rezar por todas as vocações, pedindo ao Senhor da Messe que continue enviando operários corajosos para a sua colheita. 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Aprofunde sua fé e ajude a cultivar novas vocações. Reze, sobretudo neste mês de agosto, de modo intensificado pelas vocações da igreja, pedindo ao Senhor da Messe que continue enviando homens e mulheres, vocações boas, para o serviço na igreja e na comunidade. Por isso faço o convite a você, não só reze, mas também propague, presenteie algum jovem, alguma moça, algum rapaz que tenha o desejo de seguir Cristo de mais de perto. Ofereça para eles essas obras que aqui foram apresentadas. Também faço o convite a você, faça uma boa leitura desses materiais. E até o nosso próximo encontro, você e o livro.
1: Muito obrigado, irmão Marco Lucas, por esta informação. 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
3: A seara é grande, mas os operários são poucos. Foi a constatação de Jesus. Apoie as vocações. Apesar de hoje haver muito incentivo à vocação dos leigos, ao papel ativo de solteiros e casados no trabalho pastoral, a igreja continua precisando de padres. A participação ativa dos cristãos leigos não elimina o papel dos sacerdotes. Eles são ainda mais necessários hoje. Quem vai presidir a Eucaristia de tantas comunidades? Quem vai coordenar os vários ministérios que estão surgindo por toda parte? Quem vai ouvir em confissão e absolver os pecados de um número cada vez maior de fiéis que pedem esse sacramento? A missão do padre é anunciar a palavra de Deus, celebrar os sacramentos e coordenar a vida da comunidade. É ser um pastor no meio do seu rebanho, tornar Jesus presente por sua palavra, sua ação e pelos sacramentos, sobretudo a Eucaristia e a confissão. A Eucaristia, onde celebramos a presença real de Jesus entre nós, é a marca da Igreja Católica. Sem Eucaristia, não tem igreja. São muitas as dificuldades para um jovem chegar a ser ordenado padre. Muitos anos de estudo, renúncia, esforço, empenho. Mas isso não é só para o padre. O mundo hoje oferece muitas facilidades, prometendo felicidade sem renúncia, sem compromisso sério e exigente. E realmente quem se destina ao sacerdócio não está escolhendo o mais fácil. Está seguindo uma vocação de doação, de serviço, de sacrifício. As famílias cristãs nem sempre entendem a vocação de um jovem que sente no seu coração o desejo de ser padre. Às vezes põe em dificuldade, desvalorizando o ministério do sacerdote ou desvalorizando o próprio candidato, não lhe dando crédito. Em geral, tendem a medir o serviço sacerdotal como uma profissão qualquer em que se visa, antes de mais nada, a remuneração e as benesses que podem advir de um futuro cargo. Isso não é honroso para uma vocação que segue os passos de Jesus, que não buscou benefícios para si ou para os seus, mas que se entregou por todos, dando até a vida por eles. O apoio às vocações começa em casa, pela valorização do padre e de sua comunidade, pelo respeito com que se fala do sacerdote, pela amizade que se tem com seu pastor. O apoio é ainda mais precioso quando um adolescente ou um jovem manifesta sinais de vocação. O chamado é de Deus e pode crescer como uma planta no coração de um jovem. Mas se encontrar um terreno ruim, um ambiente agressivo, seca, morre. O apoio é também financeiro, ajudando a igreja a formar os seus padres. Mas o grande apoio é, na verdade, a oração que suscita e que sustenta a vocação de todos nós, os leigos, solteiros e casados, os religiosos, os diáconos, os padres, os bispos. graças a Deus estamos tendo um aumento considerável de ordenações de novos padres. Isso é um bom sinal. Incentivar as vocações é um sinal de amor à Igreja e a Jesus Cristo. Foi Jesus quem orientou: peçam ao dono da messe que mande operários. Não falte com a sua parte. Incentive, apoie, defenda a vocação dos ministros de sua Igreja, daqueles que o Senhor escolheu para pastorear o seu rebanho.

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9: 9:30, horário de Brasília. 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

0: programação com a Mãe Aparecida agora para fazermos a nossa pequena meditação da palavra de Deus. Pega aí na sua Bíblia para você acompanhar conosco. Leitura do livro do profeta Isaías, capítulo 9, versículos de 1 ao 6. Livro do profeta Isaías, capítulo 9, versículos de 1 ao 6. Enquanto você procura, enquanto você acessa, eu acolho aqui os devotos que estão conosco, a polaca de Imbituva, no Paraná. Boa noite, Pia. Que alegria ouvi-lo. Deus abençoe sempre, viu? Grande abraço. Grande abraço para você, ô polaca. Obrigado, viu? Um abraço para todos aí na sua casa. Hoje, sábado, é dia do Rude escutar a música sertaneja dele, né? Então, certamente, talvez ele não esteja escutando o programa agora, mas manda aquele abração para ele. Fala pra ele que o amigo dele aqui de Aparecida, Evandro Brum, tá desejando uma excelente noite, um excelente final de semana, tá bom? Valeu, Polacá, obrigado, viu? Um abraço também para Célia de Roseira. Oi, Célia, boa noite, meu querido amigo Evandro. Boa noite, Célia. Deus abençoe. Feliz por você estar bem, eu também, viu? Obrigado. Obrigado mesmo, viu, Célia? Um grande abraço para você, com muito carinho, que Nossa Senhora Aparecida abençoe sua vida e acolha suas orações, tá bom? Conta comigo, eu tô rezando por você também. Um abraço para o José Jorge, da cidade de Vassouras, no Rio de Janeiro. Boa noite, Evandro. Salve Maria. Salve Maria, Zé. Tudo bem, meu querido? Deus abençoe, viu? Nossa Senhora Aparecida ilumina. Ele diz que bom que está de volta, recuperado, né? Cuidando bem dessa voz. São Brás, te proteja sempre a mim. Obrigado, viu, Zé? Olha, agora tô me recuperando, sim. Não tô tomando gelado, tô tentando fazer de acordo com o que foi me orientado pelos médicos e também pelos irmãos que mandaram mensagem pra mim, viu? Olha, que maravilha. Obrigado, obrigado mesmo, viu? Deus abençoe. Louvado seja Deus pela presença de todos aqui. Que Nossa Senhora continue abençoando, protegendo e iluminando sua vida. Muito bem. 9h32, horário de Brasília. Boa noite para você que está com a gente aqui no programa com a Mãe Aparecida. Simbora para um momento especial aqui na nossa programação. É o programa com a Mãe Aparecida, celebrando com você a palavra de Deus. Livro do profeta Isaías, capítulo 9, versículos de 1 ao 6.
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0: Leitura do livro do profeta Isaías. E a palavra de Deus nos é dirigida nesses termos: o povo que andava na escuridão viu uma grande luz. Para os que habitavam nas sombras da morte, uma luz resplandeceu. Fizeste crescer a alegria e aumentastes a felicidade. Todos que regozijam em tua presença, como alegres feiceiros na colheita, ou como exultantes guerreiros ao adivinharem e dividirem os despojos. Pois o jogo que oprimia o povo, a carga sobre os ombros, o orgulho dos fiscais, tu os abatestes como uma jornada de Madian. Botas de tropa de assalto, trajes manchados de sangue, tudo está queimado e devorado pelas chamas, porque nasceu para vós um menino. Foi-nos dado um filho. Ele traz nos ombros a marca da realeza. E o nome que ele foi dado é Conselheiro Admirável, Deus Forte, Pai dos Tempos Futuros, Príncipe da Paz. Grande será o teu reino, e a paz não há de ter fim sobre o trono de Davi. Sobre o seu reinado, que ele irá consolidar e confirmar em justiça e santidade, a partir de agora e para todo sempre. O amor zeloso do Senhor dos Exércitos há de realizar essas coisas. Palavra do Senhor, graças a Deus. Aqui Isaías vem falar exatamente sobre a presença de Jesus em nosso meio, a partir de uma figura daquilo que acontecia muito nos tempos passados, como por exemplo as guerras em que os guerreiros ali, quando ganhavam, despojavam né, e distribuíam os despojos daqueles que ali estavam, por exemplo, algum tipo de armadura, algum tipo de arma que o guerreiro utilizava, alguma coisa que o guerreiro levava, e ali ele já estava abatido, eles pegavam aqueles despojos e distribuíam entre si. Ali existia muita felicidade por conta disso. Primeiro, por terem ganhado a guerra, e segundo, por terem se atribuído os despojos daqueles os quais foram derrotados. Mas Deus vem falar que algo que vai acontecer é muito mais do que isso. É muito mais do que isso. Por quê? Porque o príncipe da paz vem trazer a paz e vai destruir todos aqueles que se opõem contra ele através da paz, do amor, da benevolência. Jesus é um rei que não declara guerra, a não ser ao pecado. É um rei que não se alegra com a guerra. É um rei que não se alegra com a opressão, mas é um rei que vem nos dando conselhos admiráveis. É um Deus forte. É o Pai dos tempos futuros, príncipe da paz. Jesus é o filho de Davi. Jesus é o descendente de Davi que veio nos trazer a paz. Porque Davi foi um grande pacificador, apesar de que no tempo de Davi as guerras eram frequentes, e essa frequência nas guerras acabava trazendo sofrimento e dor. Mas Jesus veio tirar toda essa realidade daquilo que viviam os antepassados e veio trazer a paz. Ele não veio para trazer guerra, mas ele veio trazer a paz. Mas a paz que Jesus trouxe e nos traz incomoda. Sabe por quê? Porque é uma paz que não dá lucro. Sim, é uma paz que não dá lucro. Por quê? A paz pela guerra, ela traz lucro para as nações. Traz o valor dos despojos para as nações. Mas a guerra que Jesus propõe é uma guerra não pelos despojos, mas é uma guerra pela paz. E a paz que o Senhor vem trazer não traz lucro algum. É por isso que não se investe muito nessa paz, uma paz de reconciliação, uma paz de conversa, uma paz de uma atitude que leva o outro a ir até a pessoa e conversar e não a atacar a outra pessoa, para que a outra pessoa seja destruída e para que a gente se sinta bem por ver a outra pessoa destruída, porque às vezes é assim que acontece na vida da gente, né? A gente se alegra com a destruição do outro, a gente quer ver o outro destruído, a gente quer ver o outro acabado, mas nós não construímos a paz. Infelizmente, esta é a realidade. Nós não construímos a paz. Por isso, meu irmão e minha irmã, é hora de construir a paz, é hora de viver a paz, é hora de sentir a paz. Mas uma paz que vem de Cristo, uma paz que ama, uma paz que liberta, uma paz que salva, uma paz que transforma. Se a gente não tiver disposto a viver essa paz, infelizmente, a paz que o Cristo nos propõe ficará, infelizmente, de lado. Então, aquela paz amorosa, carinhosa e caridosa será esquecida. Você está pronto para viver a paz? Você está pronto para sentir a paz? Você está pronto para realizar a paz? Então, ame, agradeça, confie, espere em Deus, porque Ele traz a paz que dura para sempre. Uma paz que não se acaba, uma paz que não se mede, uma paz que não destrói ninguém. É o Espírito da paz que traz em nosso coração esta paz, esse amor, esta alegria. Por isso, deixe-se levar pela paz de Cristo. Quem tem ouvidos para ouvir, ouça. Maranatá, vem, Senhor Jesus.

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1: Hoje, dia 22 de agosto, a Igreja celebra a memória de Nossa Senhora Rainha. Instituído pelo Papa Pio XII, celebramos hoje a memória de Nossa Senhora Rainha, lembrando as palavras do Cardeal Suenens. Toda devoção a Maria leva-nos a Jesus, tal como o rio se lança no mar. Paralela ao reconhecimento do Cristo Rei, encontramos a realeza da Virgem, a qual foi assunta aos céus. Mãe da cabeça e dos membros do corpo místico, Mãe da Igreja, Nossa Senhora é aquela que do céu reina e intercede pelas almas cristãs. É impossível que se perca quem se dirige com confiança a Maria e a quem ela acolher, nos diz Santo Anselmo. Nossa Senhora Rainha, desde a encarnação do Filho de Deus, buscou participar dos mistérios de sua vida como discípula, porém sem nunca renunciar sua maternidade divina. Por isso, o evangelista Lucas a identifica entre os primeiros cristãos. Maria, a mãe de Jesus, estava com os discípulos no acontecimento de Pentecostes. Diante desta doce realidade de se ter uma rainha no céu e na terra, podemos com toda a Igreja saudá-la, salve rainha, e repetir com o Papa Pio XII, que instituiu e escreveu a carta encíclica à Rainha do Céu: a Jesus por Maria, não há outro caminho. Todos os cristãos veem e veneram nela a superabundante generosidade do amor divino que acumulou de todos os bens. Ela protege com o seu poder os filhos adquiridos em virtude da sua corredenção e os alegra com os seus dons. Sob o peso dos pecados, oprimidos te invocamos. Junto a ti, do céu, rainha, um refúgio procuramos. Ó rainha e mãe de todos, dos teus filhos ouve a voz, e depois da vida frágil, a paz reine sobre nós. Nossa Senhora Rainha, rogai por nós.
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2: Quem confia em Deus, mesmo que tenha de enfrentar todas as ondas de violência e adversidades, sabe se colocar confiante em suas mãos. De maneira especial, lembro nesta oração os aniversariantes de hoje: o padre Tarcísio, salesiano lá de Cruzeiro, e a Gleiciane, que trabalha no liceu aqui em Campinas. Iniciemos esta oração invocando a Santíssima Trindade. Em nome do Pai, do Filho e do Espírito Santo. Amém. Senhor nosso Deus, nosso Pai, nós cremos em vós, nós esperamos em vós, nós vos amamos, nós vos agradecemos este dia e vos damos graças porque estamos com vida. Oferecemos este dia ao Senhor com todas as nossas alegrias e sofrimentos, com todos os nossos trabalhos e divertimentos. Guardai-nos do pecado e fazei de nós instrumentos de vossa paz e do vosso amor. Ajudai-nos a observar vossos santos mandamentos. Amém. Sábado, dia 22 de agosto. O trecho do Evangelho de hoje é escrito por Lucas, capítulo 1, versículos de 26 a 38. Anúncio do Evangelho de Jesus Cristo, segundo Lucas. Naquele tempo, o anjo Gabriel foi enviado por Deus a uma cidade da Galiléia chamada Nazaré, a uma virgem prometida em casamento a um homem chamado José. Ele era descendente de Davi e o nome da virgem era Maria. O anjo entrou onde ela estava e disse: alegra-te, cheia de graça, o Senhor está contigo. Maria ficou perturbada com essas palavras e começou a pensar qual seria o significado da saudação. O anjo então disse-lhe: não tenhas medo, Maria, porque encontraste graça diante de Deus. Eis que que conceberás e darás à luz um filho, a quem porás o nome de Jesus. Ele será grande, será chamado Filho do Altíssimo, e o Senhor Deus lhe dará o trono de seu pai Davi. Ele reinará para sempre sobre os descendentes de Jacó, e o seu reino não terá fim. Maria perguntou ao anjo: como acontecerá isso se eu não conheço homem algum? O anjo respondeu: o Espírito virá sobre ti e o poder do Altíssimo te cobrirá com sua sombra. Por isso, o menino que vai nascer será chamado Santo, Filho de Deus. Também Isabel, tua parenta, concebeu um filho na velhice. Este já é o sexto mês daquela que era considerada estéril, porque para Deus nada é impossível. Maria então disse: eis aqui a serva do Senhor, faça-se em mim segundo a tua palavra. E o anjo retirou-se. Palavra da salvação. Hoje a igreja faz memória pela bem-aventurada Virgem Maria Rainha. Você reza, você lembra, no quinto mistério glorioso do terço, quando contemplamos a coroação de Maria como Rainha do céu e da terra. Ao seu lado, o Filho, o Rei do Universo. Alguns poderiam dizer que se trata de resquícios da tradição medieval, marcada pelas relações entre reis e súditos. Porém, é significativo celebrar a memória que hoje a liturgia nos apresenta, pois ela ressalta a beleza da Assunção de Nossa Senhora celebrada há uma semana atrás, e nos recorda que Maria é modelo e sinal de esperança para nós, para mim e para você, para nós cristãos, que já revestidos da dignidade real do Senhor no batismo, são chamados, eu e você, somos chamados a reinar eternamente com Ele no seu reino. No sábado, a igreja incentiva a rezar de maneira especial e particular por Maria, Mãe de Deus e nossa. Rezemos especialmente também pelas mulheres, aquelas que se levantam cedo para seus afazeres domésticos, e também por aquelas que trabalham fora de casa. Muitas delas são o sustento, o esteio para sua família. Lembremos de todas as mulheres grávidas que passam por esta experiência bonita. Rezemos por aquelas que querem engravidar e ser mãe, e também pelas mulheres e famílias que estão esperando a adoção de uma criança. Enfim, pedimos a intercessão da Mãe de Jesus nesta oração para todas as mulheres. E rezemos juntos o Magnificat, junto com Maria. A minha alma engrandece o Senhor e se alegrou o meu espírito em Deus meu Salvador, pois ele viu a pequenez de sua serva. Desde agora gerações hão de chamar-me de bendita. O Poderoso fez em mim maravilhas, e santo é o seu nome. Seu amor de geração em geração chega a todos que o respeitam. Demonstrou o poder de seu braço, dispersou os orgulhosos, derrubou os poderosos de seus tronos e os humildes exaltou. De bem saciou os famintos e despediu sem nada os ricos. Acolheu Israel, seu servidor, fiel ao seu amor, como havia prometido aos nossos pais, em favor de Abraão e de seus filhos para sempre. Seja dado a você no seu cotidiano sempre sentir a presença e proteção de Maria, Mãe de Deus e nossa. O Senhor esteja convosco, Ele está no meio de nós. Pela intercessão de Nossa Senhora Auxiliadora, desça sobre você, sobre a sua família, sobre as suas intenções, a bênção do Deus Todo-Poderoso. Pai, Filho e Espírito Santo. Amém. Lembro novamente e incentivo você a deixar aqui nos comentários embaixo, no Instagram, no YouTube, no Spotify, enfim, coloque aí seu nome e a cidade de onde você está rezando, onde mora, que eu mando um abraço para você nas próximas orações. Sou o padre Edmilson Moraes, salesiano de Dom Bosco, e moro atualmente em Campinas, no estado de São Paulo, no Colégio Liceu Salesiano Nossa Senhora Auxiliadora. Que Deus continue te sustentando nas suas decisões. Abraço e até mais.
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3: Bem-vindos ao nosso encontro. A Malu e eu já estamos aqui, esperando por vocês, para continuarmos a falar sobre as virtudes. Você se lembra que foi nossa conversa de outro dia, certo? E já imagina que a Malu passou todos esses dias muito curiosa, querendo saber quais são as três virtudes teologais. Então, Malu, está pronta pra gente começar? Sim, e quero logo começar a ouvir falar das tais virtudes. Então, vamos lá. Você se lembra que virtudes são hábitos constantes, né? Sim. E que temos as que Deus nos dá e as que temos que exercitar, certo? Sim, me lembro das duas. São as teologais e as cardeais. Muito bem, Malu. Vou começar então pelas virtudes que Deus nos dá de presente. As teologais. E o que significa teologal? Teologal significa que vem de Deus. Teo é o mesmo que Deus. Por isso são as virtudes que Deus nos dá. São as três que Ele coloca no nosso coração desde o nosso batismo. Então, Ele coloca três sementinhas no nosso coração. Isso mesmo, Malu. São virtudes da graça dele. E são três: fé, esperança e caridade. A Malu de pronto já levantou três dedinhos e foi contando: fé, esperança e caridade. Muito bem! E agora vamos começar pela fé. Essa eu sei o que é. Ah, que bom, Malu! Então me conta, o que é fé? Fé é quando a gente confia em Deus e salta no escuro. Isso mesmo, Malu. Parabéns, fiquei orgulhosa. Pela virtude da fé, cremos em Deus, em tudo que Ele revelou na Sagrada Escritura e em Jesus. Eu tenho fé, disse a Malu. Acredito em Deus. Muito bem, a fé é importantíssima. Deus a dá de presente para todos nós e a cultivamos através da oração e da amizade com Deus. Mas eu acho, disse a Malu, que nem sempre é fácil ter fé. Concordo com você, Malu, e é por isso que é um dom tão importante para nós. Devemos a cada dia pedir a Jesus que aumente nossa fé, nos faça confiar no seu amor e na sua providência. Os apóstolos de Jesus também tiveram seus momentos onde eles foram fracos na fé, mas Jesus estava sempre ao lado deles para mostrar a eles que podiam confiar no Senhor. Jesus faz o mesmo conosco. Ah, outra coisa importante é que não basta só rezar para ter fé. A gente também precisa mostrar isso nas nossas obras. Porque tem um apóstolo de Jesus que diz que a fé sem obras é morta, não tem nenhum valor. O que isso quer dizer? Quer dizer que além de crer em Deus, devemos guardar a nossa fé, professar com coragem e falar dela para os outros. Já sei, disse a Malu. Vou agora mesmo falar da minha fé para os meus amigos. Então vai lá. Depois continuamos aqui. E não se esqueça, você que está em casa também pode fazer esta simples oração: eu creio, mas aumentai a minha fé.
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13: 10 horas, horário de Brasília.
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14: Ótima
13: noite para você que está aqui com a gente na programação com a Mãe Aparecida. Bem-vindo, bem-vinda à Rede Aparecida de Rádio. Que alegria ter você conosco. Que bom saber que você está aí do outro lado e nos acolhe com muito carinho para juntos rezarmos e celebrarmos a palavra de Deus. Muito prazer, eu sou Evandro Brum e através da Rádio Aparecida, a partir de agora, rezo o terço com você nesta hora. Você pode participar mandando sua mensagem aqui para o nosso WhatsApp, DDD 12 3104 1043, tá bom? Fique à vontade para poder você participar com a gente aqui no programa com a Mãe Aparecida. Fique à vontade, reze e celebre conosco. Você também pode participar através do meu Instagram, @EvandroBrumRádio. Por lá eu também coloco suas intenções e peço a Nossa Senhora que te acolha neste momento e nesta hora. Para você que está conosco na sintonia do programa com a Mãe Aparecida através das emissoras que retransmitem a nossa programação, ótima noite. Rádio Catedral FM em Juiz de Fora, Minas Gerais. Rádio Assunção FM em Jales, aqui no estado de São Paulo. Rádio Educador FM em Fernandópolis, também no estado de São Paulo. E Rádio Difusor FM em Machado, lá nas Minas Gerais. E para você que está com a gente através de todas as outras emissoras que nos retransmitem, boa noite, bem-vindo, bem-vinda. Muito obrigado pela presença, pelo carinho e pelo acolhimento, viu? Agora são 10:02. Manda aqui sua mensagem, reze com a gente e participe conosco. Eu trabalho com a produção de Marcos Thiago, a coordenação de Paula Castro, com a direção geral do Padre Vanderlei Souza, missionário redentorista. Para você que está conosco nesta noite abençoada de sábado, dia dedicado a Nossa Senhora, bem-vindo, bem-vinda à Rede Aparecida de Rádio. Vamos rezar o terço com a Mãe Aparecida.
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13: Pegue seu terço na mão e trace sobre o seu coração o sinal do cristão, pelo sinal da Santa Cruz. Livrai-nos, Deus, nosso Senhor, dos nossos inimigos. Em nome do Pai, do Filho e do Espírito Santo. Amém. É sábado, vamos começar rezando o Magnífica antes de fazermos o nosso oferecimento. E Maria disse: minha alma glorifica o Senhor, meu espírito exulta de alegria em Deus meu Salvador, porque olhou para sua pobre serva. Por isso, desde agora me proclamarão bem-aventurada todas as gerações, porque realizou em mim maravilhas aquele que é poderoso e cujo nome é santo. Sua misericórdia se estende de geração em geração sobre os que o temem. Manifestou o poder de seu braço, desconcertou os corações dos soberbos, derrubou do trono os poderosos e exaltou os humildes. Saciou de bens os indigentes e despediu de mãos vazias os ricos. Acolheu a Israel seu servo, lembrado de sua misericórdia, conforme prometera a nossos pais, em favor de Abraão e de sua posteridade para sempre. Amém. Passamos agora o nosso oferecimento. Divino Jesus, nós vos oferecemos este terço que vamos rezar, meditando nos mistérios de nossa redenção. Concedei-nos, por intercessão da bem-aventurada sempre Virgem Maria, Mãe de Deus e Nossa Mãe, as virtudes que nos são necessárias para bem rezá-lo e a graça de ganharmos as indulgências a esta santa devoção. Oferecemos particularmente, em desagravo dos pecados cometidos contra o Santíssimo Coração de Jesus e o Imaculado Coração de Maria. Peço pela paz do mundo, pela conversão de todos nós pobres pecadores, pelas almas do purgatório, pelas intenções do Santo Padre, o Papa Leão XIV, pelas almas dos Papas Bento e Francisco, pelo aumento e santificação do clero, pela santificação das nossas famílias, pelas vocações, pelas missões e missionários e por todo o povo brasileiro. Que assim seja. Amém. E agora juntos vamos professar a nossa fé cantando.

sábado, então vamos juntos rezar o Ângelus. O anjo do Senhor anunciou a Maria e ela concebeu do Espírito Santo. Ave Maria, cheia de graça, o Senhor é convosco. Bendita sois vós entre as mulheres e bendito é o fruto de vosso ventre, Jesus. Santa Maria, Mãe de Deus, rogai por nós, pecadores, agora e na hora de nossa morte. Amém. Eis aqui a serva do Senhor. Faça-se em mim segundo a vossa palavra. Ave Maria, cheia de graça, o Senhor é convosco. Bendita sois vós entre as mulheres e bendito é o fruto de vosso ventre, Jesus. Santa Maria, Mãe de Deus, rogai por nós, pecadores, agora e na hora de nossa morte. Amém. E o Verbo de Deus se fez carne e habitou entre nós. Ave Maria, cheia de graça, o Senhor é convosco. Bendita sois vós entre as mulheres e bendito é o fruto de vosso ventre, Jesus. Santa Maria, Mãe de Deus, rogai por nós, pecadores, agora e na hora de nossa morte. Amém. Rogai por nós, Santa Mãe de Deus, para que sejamos dignos das promessas de Cristo. Oremos. Infundi, Senhor, vos rogamos a vossa graça em nossos corações, para que nós, que conhecemos pela anunciação do anjo a encarnação de Jesus Cristo, vosso Filho, Senhor nosso, por sua paixão e morte na cruz, cheguemos à glória da sua ressurreição. Pelo mesmo Cristo nosso Senhor. Amém. Agora juntos vamos colocar as primeiras intenções para este santo terço de hoje. Hoje é sábado, 22 de agosto. Assim, rezamos por você que reza conosco. Peço a Nossa Senhora Aparecida que acolha as primeiras intenções, ó, vamos colocá-las aqui, ó. A Adriana de Franco da Rocha tá rezando com a gente. Muito boa noite, Adriana. Bem-vinda, Deus abençoe. Boa noite também ao Douglas de Esmeralda, no estado de Minas Gerais. Uma noite abençoada também para quem tá conosco aqui, ó, na sintonia. A Marta, tudo bem, Marta? Bem-vinda. Deus abençoe você, sua vida e toda a família, tá bom? Também rezo e peço a Nossa Senhora que acolha as intenções do meu amigo Edson Valmola, de Joinville, Santa Catarina. Boa noite, Edson. Tudo bem, meu irmão? A paz e bênçãos para você, meu querido. Que Deus abençoe sua vida, seu coração e toda a família, tá bom? Conta comigo com as minhas orações, sim, rezo por você. A Cristina Araújo e toda a família em São Lourenço, Minas Gerais, está rezando com a gente. Deus abençoe. Deus abençoe a Florinda Mendonça. Oi, Flor, a Flor do Potim, tá na sintonia com a gente. Louvado seja Deus.

bom, Thiago? Um abraço também muito carinhoso para quem reza, Lúcia, Regina. Oi, Lúcia, louvado seja nosso Senhor Jesus Cristo, para sempre seja louvado. Ela coloca aqui intenções e ela é de Juiz de Fora, em Minas Gerais. E com alegria, eu ainda acolho as intenções do Marcos Almeida. Meu amigo Marcos, boa noite, bem-vindo, meu querido. Deus te abençoe, viu? Ele coloca aqui sua vida, sua família, suas intenções e tudo aquilo que está dentro do seu coração diante da Mãe Aparecida. Assim rezamos juntos, assim celebramos com alegria. Vamos agora contemplar juntos o primeiro mistério. Hoje contemplaremos os mistérios da alegria, sim, os mistérios da anunciação de Jesus, os mistérios gozosos. Que Nossa Senhora Aparecida abençoe a todos e que a Mãe de Deus ilumine o seu coração. Bem-vindo, bem-vinda à Rádio Aparecida.

0: eu tentei ligar para a Marilda de Caxambu, Minas Gerais. Marilda, o telefone que você deixou aqui ou não tá correto, né? Claro, não tá correto, porque eu tô tentando ligar, tá dizendo que o número não existe. Então, vamos fazer o seguinte, para quem tá na sintonia, quer rezar comigo agora esse mistério do texto? Então, liga você agora para mim. 12-DDD, número 3104-1043. A primeira ligação de quem fizer aqui no WhatsApp da rádio vai rezar ao vivo comigo o primeiro mistério, tá bom? Então, liga agora que eu tô esperando por você. Vamos ver se você é rápido no gatilho ou rápida no gatilho. O primeiro que ligar ou a primeira que ligar rezará comigo. Vou falar algumas intenções aqui e esperar a sua ligação. Um abraço para o Pedro Canuto, de Aracaju, Sergipe. Ô Pedro, boa noite, bem-vindo, que Deus abençoe você, viu? E toda a sua família, que Nossa Senhora Aparecida ilumine a sua vida. Muito bem, já temos uma ligação. Vamos lá ver quem conseguiu fazer a primeira ligação. Alô, boa noite.
1: Boa noite.
0: Tudo bem, meu irmão? Qual o seu nome?
1: Graças a Deus, Evandro. Denilson Oliveira.
0: Ô Denilson, você fala de onde, meu irmão?
1: Ribeirão Preto, São Paulo.
0: O Ribeirão Preto, seja bem-vindo, meu querido Denilson Oliveira. Obrigado, viu, pela sua participação aqui conosco. Que Deus te abençoe. Pode colocar suas intenções, meu querido.
1: Eu que agradeço. Quero colocar minha família que está em Minas, São Francisco de Sales, Uberlândia, meus irmãos, minha mãe, meu filho, meus sobrinhos, minhas cunhadas. Quero colocar pela paz no mundo, quero colocar também pela conversão dos pecadores, por todos os sacerdotes, quero colocar você e sua família. Para mim é uma honra, um prazer tá rezando com você. Eu sempre te acompanho e para mim é uma felicidade muito grande. E é isso, Deus abençoe, né? E vamos lá.
0: Vamos lá, meu querido. Obrigado pela sua participação. Um abraço para todos aí em Ribeirão Preto, sua família também, que Nossa Senhora Aparecida lhe cubra com o seu manto sagrado, tá bom? Deus abençoe sempre, meu querido. Então vamos lá. Rezemos juntos então. Você faz a primeira parte e eu respondo por aqui. Tudo bem assim?
1: Pode ser. Vamos lá então.
0: Vamos lá.
1: Pai nosso que estais no céu, santificado seja o vosso nome. Venha a nós o vosso reino, seja feita a vossa vontade, assim na terra como no céu.
0: O pão nosso de...

0: cada dia nos dai hoje, perdoai-nos as nossas ofensas, assim como nós perdoamos a quem nos tem ofendido, e não nos deixeis cair em tentação, mas livrai-nos do mal. Amém.
1: Ave Maria, cheia de graça, Senhor é convosco, bendito sois vós entre as mulheres e bendito é o fruto do vosso ventre, Jesus.
0: Santa Maria, Mãe de Deus, rogai por nós pecadores, agora e na hora de nossa morte. Amém.
1: Ave Maria, cheia de graça, Senhor é convosco, bendito sois vós entre as mulheres e bendito é o fruto do vosso ventre, Jesus.
0: Santa Maria, Mãe de Deus, rogai por nós pecadores, agora e na hora de nossa morte. Amém.
1: Ave Maria, cheia de graça, Senhor é convosco, bendito sois vós entre as mulheres e bendito é o fruto do vosso ventre, Jesus.
0: Santa Maria, Mãe de Deus, rogai por nós pecadores, agora e na hora de nossa morte. Amém.
1: Ave Maria, cheia de graça, Senhor é convosco, bendito sois vós entre as mulheres e bendito é o fruto do vosso ventre, Jesus.
0: Santa Maria, Mãe de Deus, rogai por nós pecadores, agora e na hora de nossa morte. Amém.
1: Ave Maria, cheia de graça, Senhor é convosco, bendito sois vós entre as mulheres e bendito é o fruto do vosso ventre, Jesus.
0: Santa Maria, Mãe de Deus, rogai por nós pecadores, agora e na hora de nossa morte. Amém.
1: Ave Maria, cheia de graça, Senhor é convosco, bendito sois vós entre as mulheres e bendito é o fruto do vosso ventre, Jesus.
0: Santa Maria, Mãe de Deus, rogai por nós pecadores, agora e na hora de nossa morte. Amém.
1: Ave Maria, cheia de graça, Senhor é convosco, bendito sois vós entre as mulheres e bendito é o fruto do vosso ventre, Jesus.
0: Santa Maria, Mãe de Deus, rogai por nós pecadores, agora e na hora de nossa morte. Amém.
1: Ave Maria, cheia de graça, Senhor é convosco, bendito sois vós entre as mulheres e bendito é o fruto do vosso ventre, Jesus.
0: Santa Maria, Mãe de Deus, rogai por nós pecadores, agora e na hora de nossa morte. Amém.
1: Ave Maria, cheia de graça, Senhor é convosco, bendito sois vós entre as mulheres e bendito é o fruto do vosso ventre, Jesus.
0: Santa Maria, Mãe de Deus, rogai por nós pecadores, agora e na hora de nossa morte. Amém.
1: Ave Maria, cheia de graça, Senhor é convosco, bendito sois vós entre as mulheres e bendito é o fruto do vosso ventre, Jesus.
0: Santa Maria, Mãe de Deus, rogai por nós pecadores, agora e na hora de nossa morte. Amém.
1: Glória ao Pai, ao Filho e ao Espírito Santo,
0: como era no princípio, agora e sempre. Amém.
1: Ó meu Jesus,
0: perdoai-nos, livrai-nos do fogo do inferno, levai as almas todas para o céu e socorrei principalmente aquelas que mais precisarem da vossa infinita misericórdia.
1: São José,
0: rogai por nós.
1: Santa Luzia,
0: rogai por nós.
1: Nossa Senhora Aparecida,
0: rogai por nós.
1: Valeu demais, meu querido. Felicidade ter rezado com você.
0: Eu que agradeço, meu querido. Nossa Senhora te abençoe e te proteja, viu, meu irmão? Louvado seja Deus aqui pela sua presença sempre, viu?
1: Amém, amém. Muito obrigado, tá? Boa noite.
0: Um abraço, Denilson.
1: Com Deus, tá? Tchau, tchau.
0: Tá aí, rezamos com o Denilson lá de Ribeirão Preto. Esse primeiro mistério. E você que está aí na sintonia, fique à vontade para participar conosco. Nosso WhatsApp está disponível, 12DDD, número 3104-1043. Se houver mais alguma desistência, aí a gente, eu falo para você ligar, tá bom? Então, combinado. Vamos lá, colocar mais algumas outras intenções que chegaram aqui para a gente. Olha, peço a bênção de Deus para a vida da Cida Guiar de Ponte Nova, Minas Gerais. Boa noite, Cida, bem-vinda. Muito obrigado pela sua presença aqui conosco, obrigado pela sua participação. Deus seja louvado pela sua sintonia, tá? Também a Val Souza de Jacobina, na Bahia. Oi, Val, tudo bem? Boa noite. Deus te abençoe e proteja. Louvado seja Deus pela sua participação, pela sua presença. Que Nossa Senhora acolha o seu coração. Tô rezando por você, tá bom? O Paulo Caneda, da cidade de Santa Maria, lá no Rio Grande do Sul, tá rezando por sua família e colocando suas intenções no coração da Mãe Aparecida. Deus abençoe, Paulo. Deus abençoe também a Nancy Eliane de São Manuel. Boa noite, Nancy, bem-vinda. Obrigado por participar, que Nossa Senhora abençoe você, viu? Louvado seja Deus pela sua presença. Uma noite abençoada também para Lilian Andreola. Oi, Lilian, tudo bem? Boa noite, viu? Graças a Deus, tô bem, menina, você viu? Tô bem melhor do que da última vez, né? Que bom. Nossa Senhora Aparecida abençoe a sua vida. Ela pede aqui, ó, orações por Dona Edna, que é a sogra dela. Nas intenções desse santo terço nós colocamos, tá bom? Que Nossa Senhora Aparecida acolha e abençoe Dona Edna, conta comigo, conta com as minhas orações. A mãe de Deus está cuidando de toda a enfermidade, tá bom, Lilian? Deus proteja e a mãe de Deus está junto com vocês aí. Nossa Senhora cuide de toda a família. Com alegria, eu acolho também as intenções do João Paulo Garcia de Jaú. Ô, João Paulo, tudo bem, meu querido? Bem-vindo, viu? Obrigado aí por participar e por celebrar conosco. Que Nossa Senhora continue cuidando do seu coração e da sua vida. Também peço a Nossa Mãe de Deus que acolha as intenções de quem está conosco, é o José Maria. Ô Zé, tudo bem? Zé Maria de São José dos Campos, aqui no estado de São Paulo, e está rezando conosco também. Que Nossa Senhora acolha com carinho suas intenções, sua vida e todos aí na sua casa. Agora juntos vamos contemplar o segundo mistério da alegria.

0: tentei ligar pro Acácio, também não consegui. Acácio, não consegui falar contigo, tá bom? Seu telefone tá aqui na nossa lista, mas não consegui falar com você. Então, pra você que tá aí, de bobeira, quer rezar o segundo mistério comigo, então liga agora que a gente acolhe você com muito carinho. WhatsApp 12DDD, número 3104-1043. Quem ligar primeiro, reza o Santo Terço comigo este segundo mistério. Então, vamos juntos. Vamos ver quem tá ligando aqui, vamos lá, já atendemos a ligação. Opa, deixa eu ver aqui, caiu, deixa eu ver aqui, mais uma vez, vamos ver quem tá aqui na sintonia, vamos lá. Bom, não tô conseguindo atender, mas vamos lá, né, vamos lá, vai tentando você que tá na sintonia aí do nosso programa, vai tentando aí que a gente vai tentando atender por aqui, vamos lá. Vamos ver quem tá falando conosco. Alô, boa noite. Boa noite, quem tá falando?
1: É a Sônia de Belo Horizonte.
0: Ô Sônia, tudo bem? Bem-vinda, menina, Deus te abençoe, viu?
1: Enfim, menina, eu consegui falar com você, Mandro.
0: Que bênção.
1: Graças a Deus. Meu coração tava pedindo tanto esse final de semana pra eu poder rezar o texto com você.
0: Olha, louvado seja Deus.
1: É uma data muito especial pra mim, que a minha mãe faleceu, tá fazendo 3 anos nesse final de semana, né?
0: Ah, sim.
1: E eu tô assim, com esse desejo, olhei pra foto dela ali agora e falei assim, mãe, se tiver que ser, será. E tá sendo.
0: Olha só que interessante, a hora que eu anunciei que já podia ligar, várias pessoas tentaram ligar, eu clicava aqui no atender, só que a ligação caía. Clicava no atender, olha, a ligação caía. Aí a hora que eu cliquei no atender, seu, aí deu certo, tá vendo? Deus providenciou.
1: Eu tô muito feliz e muito agradecida por Nossa Senhora da Aparecida tá permitindo que esse momento aconteça.
0: Louvado seja Deus, viu? Sônia. Deus escuta as nossas orações, viu?
1: Com certeza, não tem a menor dúvida disso. Com certeza. Nossa Senhora é uma intercessora poderosíssima.
0: Com certeza, Sônia. Então, pode colocar as outras intenções que você gostaria, por gentileza?
1: Tá, eu vou falar uma que eu até mandei pelo WhatsApp, que eu tô pedindo orações pelo Mauro, ele é da Pastoral do Dízimo aqui da paróquia Santo Antônio, Vila Belém, e ele tá internado no CTI, então a gente tá assim, todos, né? Imbuídos de rezar por ele, para que Deus possa ajudá-lo a sair dessa situação.
0: Sim.
1: E rezo também pela minha família, pelo meu irmão José, com a família dele, as minhas sobrinhas, meus sobrinhos, suas famílias, meu companheiro Newton, a família dele. Ele começou um trabalho novo há poucos dias, então que Nossa Senhora possa abrir os caminhos dele. E pela minha saúde, pela vida de todos vocês aí, principalmente você, Evandro. Obrigado. O Eduardo, o Zé Antônio, né, que estão aí à frente desse texto maravilhoso, dedicando uma parte importante da vida de vocês nessa missão evangelizadora, viu? Que Deus abençoe muito.
0: Amém, obrigado, viu, Sônia? Louvado seja Deus pelas suas intenções, eu rezo por você também. Então vamos lá.
1: E pela alma da minha mãe, sim, Irene, claro, Alves, claro. Viana.
0: Com certeza.
1: Pela alma da minha mãe, que Deus a tenha no bom lugar.
0: Com certeza.
1: Dê a ela o reino da glória, que ela foi uma mãe muito especial. Eu sou uma filha especial, que eu tive poliomielite. Então eu tenho sequelas de pólio e ela foi uma mãe muito guerreira e ela me educou e me preparou para a vida e eu tenho muita gratidão pela mãe que Deus me deu.
0: Louvado
1: e pelos
0: seja
1: falecidos da família, tá?
0: Tá joia, então. Rezemos juntos por essas suas intenções. Deus seja louvado pela sua participação.
1: Amém.
0: Mais uma vez, viu? Então você começa e eu respondo, tá bom?
1: Tá bom. Pai nosso que estais no céu, santificado seja o vosso nome. Venha a nós o vosso reino, seja feita a vossa vontade, assim na terra como no céu.
0: O pão nosso de cada dia nos dai hoje, perdoai-nos as nossas ofensas, assim como nós perdoamos a quem nos tenha ofendido, e não nos deixeis cair em tentação, mas livrai-nos do mal. Amém.
1: Ave Maria, cheia de graça, o Senhor é convosco, bendita sois vós entre as mulheres, e bendito é o fruto do vosso ventre, Jesus.
0: Santa Maria, Mãe de Deus, rogai por nós, pecadores, agora e na hora de nossa morte. Amém.
1: Ave Maria, cheia de graça, o Senhor é convosco, bendita sois vós entre as mulheres, e bendito é o fruto do vosso ventre, Jesus.
0: Santa Maria, Mãe de Deus, rogai por nós, pecadores, agora e na hora de nossa morte. Amém.
1: Ave Maria, cheia de graça, o Senhor é convosco, bendita sois vós entre as mulheres, e bendito é o fruto do vosso ventre, Jesus.
0: Santa Maria, Mãe de Deus, rogai por nós, pecadores, agora e na hora de nossa morte. Amém.
1: Ave Maria, cheia de graça, o Senhor é convosco. Bendita sois vós entre as mulheres e bendito é o fruto do vosso ventre, Jesus.
0: Santa Maria, Mãe de Deus, rogai por nós, pecadores, agora e na hora de nossa morte. Amém.
1: Ave Maria, cheia de graça, o Senhor é convosco. Bendita sois vós entre as mulheres e bendito é o fruto do vosso ventre, Jesus.
0: Santa Maria, Mãe de Deus, rogai por nós, pecadores, agora e na hora de nossa morte. Amém.
1: Ave Maria, cheia de graça, o Senhor é convosco. Bendita sois vós entre as mulheres e bendito é o fruto do vosso ventre, Jesus.
0: Santa Maria, Mãe de Deus, rogai por nós, pecadores, agora e na hora de nossa morte. Amém.
1: Ave Maria, cheia de graça, o Senhor é convosco. Bendita sois vós entre as mulheres e bendito é o fruto do vosso ventre, Jesus.
0: Santa Maria, Mãe de Deus, rogai por nós, pecadores, agora e na hora de nossa morte. Amém.
1: Ave Maria, cheia de graça, o Senhor é convosco. Bendita sois vós entre as mulheres e bendito é o fruto do vosso ventre, Jesus.
0: Santa Maria, Mãe de Deus, rogai por nós, pecadores, agora e na hora de nossa morte. Amém.
1: Ave Maria, cheia de graça, o Senhor é convosco. Bendita sois vós entre as mulheres. Bendito é o fruto do vosso ventre, Jesus.
0: Santa Maria, Mãe de Deus, rogai por nós, pecadores, agora e na hora de nossa morte. Amém.
1: Ave Maria, cheia de graça, o Senhor é convosco. Bendita sois vós entre as mulheres. E bendito é o fruto do vosso ventre, Jesus.
0: Santa Maria, Mãe de Deus, rogai por nós, pecadores, agora e na hora de nossa morte. Amém.
1: Glória ao Pai, ao Filho e ao Espírito Santo,
0: como era no princípio,
1: agora e sempre. Amém.
0: Ó meu bom Jesus.
1: Ó meu Jesus, perdoai-nos, livrai-nos do fogo do inferno, levai as almas todas para o céu e socorrei principalmente as que mais precisarem da vossa misericórdia.
0: Nossa Senhora da Conceição Aparecida,
1: rogai por nós que recorremos a vós.
0: São José,
1: valei-nos, São José.
0: Ó Maria concebida sem pecado,
1: rogai por nós que recorremos a vós. Santo Antônio, que é o santo aqui da minha igreja, rogai por nós.
0: Sônia, obrigado, viu?
1: Eu que agradeço.
0: Deus seja louvado pela sua presença.
1: Que Deus abençoe todos que estão rezando o texto conosco e todos os pedidos que cada um traz no coração.
0: Amém. Que assim seja.
1: Salve Maria.
0: Salve Maria. Muito bem.
1: Um abraço.
0: Outro.
1: Tchau.
0: Tchau, tchau. Que Deus seja louvado pela vida e pela participação de todos os irmãos que estão conosco aqui no programa Com a Mãe Aparecida, viu? Obrigado pela presença, obrigado pelo carinho, obrigado pela sintonia. Fique à vontade para juntos celebrarmos e vivermos a presença e o amor de Deus pela intercessão de Nossa Senhora. WhatsApp disponível, você pode mandar sua mensagem 12DDD e o número 3104-1043. Daqui a pouquinho a gente abre mais uma oportunidade para você que está aí na sintonia rezar conosco, tá bom? Por hora, deixa eu colocar algumas intenções aqui, ó. Intenções com a Mãe Aparecida para que você possa rezar e celebrar com a gente. Na programação, na rede Aparecida de Rádio. Deus seja louvado pela sua presença, Deus seja louvado pela sua participação. Muito bem. Olha, deixa eu colocar aqui as intenções de quem está conosco, rezando neste momento com a Mãe Aparecida. Peço a bênção de Deus para a vida da Lúcia Helena. Boa noite, Lúcia. Deus te proteja, que Nossa Senhora abençoe a sua vida, viu? Tô rezando por você e por suas intenções. Também rezo e peço à Mãe de Deus que acolha as intenções do Wellington de Bom Jesus da Lapa, lá na Bahia, tá rezando com a gente também. Obrigado, Wellington. Nossa Senhora te abençoe. Nossa Senhora abençoe também a Maria Aparecida de Maringá, a Cida, lá de Maringá. Oi, Maria Aparecida, tudo bem? Bem-vinda, viu? Nossa Senhora Aparecida, Cida Botelho, tá sempre conosco, rezando conosco o Santo Terço. A Elzinha, de Passos, em Minas Gerais. Oi, Elzinha, tudo bem? Boa noite para você, querida. Deus te proteja, viu? Louvado seja Deus pela sua presença aqui também. Que Nossa Senhora continue cuidando do seu coração e da sua vida. Rezamos juntos por você, rezamos juntos com você. Com alegria também, eu acolho aqui, deixa eu ver, mais algumas intenções. Uma boa noite para quem está conosco, é o Fernando, tudo bem? Luiz Fernando de Taubaté, tá na sintonia com a gente. Deus abençoe sempre, viu, meu irmão? Nossa Senhora Aparecida lhe cubra com seu manto sagrado. Tô rezando por você, meu querido, tô rezando por você que reza comigo, que reza conosco. Nossa Senhora da Conceição Aparecida, rogue interceda por nós. Agora vamos contemplar o terceiro mistério da alegria. Contemplemos juntos aqui com a Mãe Aparecida.

0: Muito bem, tá valendo pra você agora ligar pro nosso WhatsApp, viu? Você quer rezar o texto conosco, é só ligar, vamos ver, a primeira pessoa que ligar já vai rezar o texto com a gente aqui no programa com a Mãe Aparecida. Vamos lá então, deixa eu atender aqui, vamos lá, tá atendendo, né? Vamos lá, estamos tentando atender aqui, vamos lá, vamos ver se deu certo. Alô, boa noite!
1: Oi, Ivando, boa noite. Tudo vou baixar bem? O rádio.
0: Tá joia. Quem tá falando?
1: É a Lúcia de Guaratinguetá, do Barro Santa Clara.
0: Ô, Lúcia, tudo bem?
1: Tudo bem, você tá melhor?
0: Tô ótimo, graças a Deus.
1: Seja
0: bem-vinda à Rádio Aparecida, viu? Obrigado pela sua participação. Foi rápida no gatilho, hein, menina?
1: Foi. Hoje eu fui rapidinho.
0: Que bom. Deus abençoe.
1: Tentei, mas na terceira eu consegui.
0: Graças a Deus, louvado seja Deus. Muito bem, Lúcia. Amém. Pode colocar as suas intenções, por gentileza?
1: Então, quero colocar minhas intenções, primeiramente, para mim, pela minha saúde, né? Pelo do meu filho, minha nora, meu neto, para toda a minha família. Não dá para falar o nome, que são muitos, né? E para toda a família do Brasil, do mundo inteiro, porque as pessoas que perderam seus entes queridos, né? Que Deus conforte o coração das pessoas, né? E para você também, saúde para você, a sua família,
0: obrigado.
1: Seu netinho.
0: Obrigada. Tá? Obrigado.
1: E para todos que estão ouvindo, assistindo o programa, ouvindo, né? E todos que estão com o texto na mão, para todas as intenções que já foram colocadas e que estão sendo ainda colocadas, pelo seu Paulo Brito, tenho uma admiração muito grande por ele. E para todos, não dá para falar o nome de todos, porque a gente não lembra a hora, né?
0: Mas Deus sabe.
1: Não lembra. Ah, com certeza.
0: Deus conhece, né? Tá certo, então. Muito bem. Então vamos lá. Você faz a primeira parte e eu respondo, tá bom?
1: Evandro, eu perdi aqui, é o terceiro, né?
0: Isso, é o terceiro.
1: Eu perdi na hora que eu fui desligar, baixar o áudio.
0: Não tem problema.
1: Então,
0: vamos lá.
1: Pai nosso, né?
0: Isso.
1: Pai nosso que estás no céu, santificado seja vosso nome. Venha a nós vosso reino, seja feita a vossa vontade, assim na terra como no céu.
0: O pão nosso de cada dia nos dai hoje, perdoai-nos as nossas ofensas, assim como nós perdoamos a quem nos tenha ofendido. E não nos deixeis cair em tentação, mas livrai-nos do mal. Amém.
1: Ave Maria, cheia de graça, Senhor é convosco. Bendita sois vós entre as mulheres, bendito é o fruto do vosso ventre, Jesus.
0: Santa Maria, Mãe de Deus, rogai por nós, pecadores, agora e na hora de nossa morte. Amém.
1: Ave Maria, cheia de graça, Senhor é convosco. Bendita sois vós entre as mulheres, bendito é o fruto do vosso ventre, Jesus.
0: Santa Maria, Mãe de Deus, rogai por nós, pecadores, agora e na hora de nossa morte. Amém.
1: Ave Maria, cheia de graça, Senhor é convosco. Bendita sois vós entre as mulheres, bendito é o fruto do vosso ventre, Jesus.
0: Santa Maria, Mãe de Deus, rogai por nós, pecadores, agora e na hora de nossa morte. Amém.
1: Ave Maria, cheia de graça, Senhor é convosco. Bendita sois vós entre as mulheres. Bendito é o fruto do vosso ventre, Jesus.
0: Santa Maria, Mãe de Deus, rogai por nós pecadores, agora e na hora de nossa morte. Amém.
1: Ave Maria, cheia de graça, Senhor é convosco. Bendita sois vós entre as mulheres. Bendito é o fruto do vosso ventre, Jesus.
0: Santa Maria, Mãe de Deus, rogai por nós pecadores, agora e na hora de nossa morte. Amém.
1: Ave Maria, cheia de graça, Senhor é convosco. Bendita sois vós entre as mulheres, bendito é o fruto do vosso ventre, Jesus.
0: Santa Maria, Mãe de Deus, rogai por nós pecadores, agora e na hora de nossa morte. Amém.
1: Ave Maria, cheia de graça, Senhor é convosco. Bendita sois vós entre as mulheres, bendito é o fruto do vosso ventre, Jesus.
0: Santa Maria, Mãe de Deus, rogai por nós pecadores, agora e na hora de nossa morte. Amém.
1: Ave Maria, cheia de graça, Senhor é convosco. Bendita sois vós entre as mulheres, bendito é o fruto do vosso ventre, Jesus.
0: Santa Maria, Mãe de Deus, rogai por nós pecadores, agora e na hora de nossa morte. Amém.
1: Ave Maria, cheia de graça, Senhor é convosco. Bendita sois vós entre as mulheres, bendito é o fruto do vosso ventre, Jesus.
0: Santa Maria, Mãe de Deus, rogai por nós pecadores, agora e na hora de nossa morte. Amém.
1: Essa última Ave Maria, Evandro, eu quero rezar para todos os caminhoneiros, para todos os peregrinos que estão vindo para Aparecida, né? E para você também que tem um retorno abençoado para casa, para todos que estão dirigindo. Ave Maria, cheia de graça, Senhor é convosco. Bendita sois vós entre as mulheres, bendito é o fruto do vosso ventre, Jesus.
2: Santa Maria, Mãe de Deus, rogai por nós, pecadores, agora e na hora de nossa morte. Amém.
1: Glória ao Pai, ao Filho e ao Espírito Santo.
2: Como era no princípio, agora e sempre. Amém.
1: Ó meu Jesus, perdoai, livrai do fogo do inferno, levai as almas todas para o céu e socorrei principalmente a que mais precisar da vossa infinita misericórdia. Amém.
2: Nossa Senhora
1: Aparecida,
2: rogai por nós.
1: Rogai por nós. São Francisco, Santa Clara, Santa Giane,
2: rogai por nós.
1: E todos os santos e santas de Deus, rogai por nós.
2: Tudo bem, Lúcia, obrigado, viu?
1: Eu que agradeço, Ivana. Sempre que quiser, pode ligar para mim chamando. Tá
2: Deus
1: bom?
2: Te abençoe.
1: Amém. Nós todos. Uma noite abençoada para você pra e para todos que estão ouvindo, tá bom?
2: Obrigado.
1: Tchau, um abraço. Tchau, tchau.
2: Continuamos juntos em oração, rezando por você. Oi, Dina. Dina Moura, de Formiga. Boa noite, bem-vinda. Obrigado pela participação, viu? Deus abençoe sempre, proteja sua vida. Nossa Senhora abençoe também a Maria Ângela de Joinville, Santa Catarina, rezando junto com toda a família. Nossa Senhora lhe guarde com o seu manto sagrado. Com alegria também eu acolho aqui as intenções. Deixa eu ver aqui de quem mandou aqui pra gente. O Miguel Oscar Félix. Boa noite, Miguel. Ele é da cidade de Ribeirão Preto, aqui no estado de São Paulo. Tá rezando com a gente. Louvado seja Deus pela sua presença e pela sua participação, viu? Com alegria também eu acolho aqui as intenções da Micaela das Graças de São Lourenço, Minas Gerais, e todas as intenções que estão no seu coração. Juntos vamos contemplar o quarto mistério. E pode ligar para participar com a gente deste quarto mistério, viu?

0: sua ligação, esperando sua participação. Você que está aqui conosco no programa Com a Mãe Aparecida, pode ligar para participar deste mistério, quarto mistério do Santo Terço. Vamos ver o que a gente consegue aqui. O pessoal tá ligando, vamos lá. Tem uns que a gente clica para atender, mas não consegue. Mas vamos ver, vamos lá. Conseguimos aqui uma ligação. Alô, boa noite.
1: Boa noite,
0: Evandra,
1: é Célia.
0: Célia. Tudo bem?
1: Tudo. Outro de Ribeirão, você viu?
0: De Ribeirão, é verdade. É, maravilha. Bem-vinda aqui à Rádio Aparecida. Alegria ter você conosco. Conseguiu, hein, menina?
1: Opa, lutei até do convite primeiro.
0: Graças a Deus, que bom. O que vocês estão achando dessa forma da gente poder fazer a ligação? Tá melhor? Tá mais... eu sei que é um pouco mais difícil, né? Porque aí não tem aquele agendamento, mas tá mais dinâmico. O que vocês estão achando? Fala pra mim.
1: Eu achei mais dinâmico.
0: É, né?
1: Ficou bem legal.
0: Ah, que bom, que bom. Pelo menos a gente, todo mundo tem chance, né?
1: É.
0: Graças a Deus. Então,
1: tá bom. Eu não tô conseguindo agendar mais, porque eu perdi meu telefone do agendamento, que eu mudei de celular. Aí eu perdi, não deu pra salvar.
0: Ah, então tá. Mas depois eu passo pra você no ar, aí depois você pode anotar, tá bom? Que daí fica mais fácil.
1: Ah, tá bom.
0: Então tá, joia.
1: Tá bom.
0: Pode colocar suas intenções, por favor?
1: Pra mim, pra toda a minha família, pra minha netinha Bela. E pra você, que você melhora e não fica mais doente.
0: Tá certo, né? Pois é, melhorar a imunidade, né?
1: É.
0: Melhorar a imunidade. Comer umas comidas fortes, umas comidas mineiras, umas comidas baianas, umas comidas fortes pra você melhorar a imunidade, né? Mas tá bom.
1: Mas é
0: bom,
1: a mudança de tempo, né?
0: E pois é, menina. Pois é, tá muito seco também, né? E tá muito calor. É. E aí a gente vai tomar água, né? E não tem jeito, a gente toma uma aguinha gelada, às vezes, no calor.
1: Toma.
0: Né? Porque daí fica muito quente, a gente toma aquela aguinha gelada e pronto. Aí dizando o angu, né? Que nem a gente fala. Mas Deus vai cuidando, Deus vai protegendo, e se Deus quiser vai dar tudo certo.
1: Se
0: muito
1: Deus
0: bem.
1: Quiser,
0: tá. Então tá joia. Quer colocar mais alguma intenção?
1: Não.
0: Então
1: pra você e pra todo mundo. E pro seu neto, né?
0: É, obrigado. Obrigado mesmo. Deus abençoe, viu? Então, Célia, você começa e eu respondo, tá bom?
1: Ok. Pai nosso que estais no céu, santificado seja o vosso nome, venha a nós o vosso reino, seja feita a vossa vontade, assim na terra como no céu.
0: O pão nosso de cada dia nos dai hoje, perdoai-nos as nossas ofensas, assim como nós perdoamos a quem nos tenha ofendido, e não nos deixeis cair em tentação, mas livrai-nos do mal. Amém.
1: Ave Maria, cheia de graça, o Senhor é convosco, bendita sois vós entre as mulheres, bendito é o fruto do vosso ventre, Jesus.
0: Santa Maria, Mãe de Deus, rogai por nós, pecadores, agora e na hora de nossa morte. Amém.
1: Ave Maria, cheia de graça, o Senhor é convosco. Bendita sois vós entre as mulheres. Bendito é o fruto do vosso ventre, Jesus.
0: Santa Maria, Mãe de Deus, rogai por nós, pecadores, agora e na hora de nossa morte. Amém.
1: Ave Maria, cheia de graça, o Senhor é convosco. Bendita sois vós entre as mulheres, bendito é o fruto do vosso ventre, Jesus.
0: Santa Maria, Mãe de Deus, rogai por nós, pecadores, agora e na hora de nossa morte. Amém.
1: Ave Maria, cheia de graça, o Senhor é convosco. Bendita sois vós entre as mulheres, bendito é o fruto do vosso ventre, Jesus.
0: Santa Maria, Mãe de Deus, rogai por nós, pecadores, agora e na hora de nossa morte. Amém.
1: Ave Maria, cheia de graça, o Senhor é convosco. Bendita sois vós entre as mulheres, bendito é o fruto do vosso ventre, Jesus.
0: Santa Maria, Mãe de Deus, rogai por nós, pecadores, agora e na hora de nossa morte. Amém.
1: Ave Maria, cheia de graça, o Senhor é convosco. Bendita sois vós entre as mulheres, bendito é o fruto do vosso ventre, Jesus.
0: Santa Maria, Mãe de Deus, rogai por nós, pecadores, agora e na hora de nossa morte. Amém.
1: Ave Maria, cheia de graça, o Senhor é convosco. Bendita sois vós entre as mulheres, bendito é o fruto do vosso ventre, Jesus.
0: Santa Maria, Mãe de Deus, rogai por nós, pecadores, agora e na hora de nossa morte. Amém.
1: Ave Maria, cheia de graça, o Senhor é convosco. Bendita sois vós entre as mulheres, bendito é o fruto do vosso ventre, Jesus.
0: Santa Maria, Mãe de Deus, rogai por nós, pecadores, agora e na hora de nossa morte. Amém.
1: Ave Maria, cheia de graça, O Senhor é convosco, bendita sois vós entre as mulheres, bendito é o fruto do vosso ventre, Jesus.
0: Santa Maria, Mãe de Deus, rogai por nós, pecadores, agora e na hora de nossa morte. Amém.
1: Ave Maria, cheia de graça, o Senhor é convosco, bendita sois vós entre as mulheres, bendito é o fruto do vosso ventre, Jesus.
0: Santa Maria, Mãe de Deus, rogai por nós, pecadores, agora e na hora de nossa morte. Amém.
1: Glória ao Pai, ao Filho e ao Espírito Santo.
0: Como era no princípio, agora e sempre. Amém.
1: Amém. Santa Baquita,
0: rogai por nós.
1: Nossa Senhora Aparecida,
0: rogai por nós. São José,
1: rogai por nós.
0: Amém. Querida, obrigado, Célia. Deus abençoe, viu?
1: Obrigado você. Bom final de semana.
0: Amém.
1: E repouso.
0: Obrigado. Deus abençoe sempre. Com Deus.
1: Amém. Tchau, tchau.
0: Tchau, tchau. Para você que continua aqui conosco no programa Com a Mãe Aparecida, bem-vindo, bem-vinda. Que Nossa Senhora Aparecida abençoe a sua vida. Estamos rezando por você, viu? E com você que reza conosco, que Nossa Senhora lhe proteja e lhe abençoe nesta hora. Bom, deixa eu colocar aqui algumas intenções dos devotos que estão rezando conosco. A Marlene, da cidade de Itacoaquecetuba, aqui no estado de São Paulo. Oi, Marlene, tudo bem? Boa noite. Bem-vinda à rádio, viu? Obrigado aí pela presença, que Deus continue te abençoando. Tá conosco também o Maurício Beirão, de Campanário, em Minas Gerais. Boa noite para você, Maurício. Nossa Senhora te proteja e a Mãe Aparecida abençoe a sua vida. Tá conosco também aqui, ó, rezando com a Mãe Aparecida, Neide, de Pinhais, no Paraná. Boa noite, Neide. Deus te proteja. A Camila e também, junto com a sua mãe, a Maria Terezinha, lá em Timóteo, Minas Gerais, também estão rezando com a gente. Obrigado, Camila. Obrigado, Maria Terezinha. Louvado seja Deus pela presença de vocês também aqui conosco. Agora juntos vamos contemplar o quinto mistério da alegria.

0: agora acolher quem reza conosco este mistério. Alô, boa noite.
1: Boa noite.
0: A Ana de Guará?
1: Isso,
0: aí. Tudo bem, Aninha? E aí,
1: tudo
0: tranquilo?
1: Bem. Aqui, tudo bem. Agora você vem em minha casa, eu fiquei mais feliz
0: que
1: com
0: bom.
1: Você chegando aqui.
0: Que bom, Aninha.
1: Pode entrar, sentar. Bem-vinda.
0: Obrigado pela acolhida, obrigado pela recepção, hein? Louvado seja Deus. Muito bem, Aninha. Pode colocar as suas intenções, por favor?
1: Então, quero que eu colocasse a santo terço, intenções para minhas famílias, para a saúde, para minha madre Luzia, rezar também para minhas irmãs, primos e para todos os meus amigos, rezar também para todos os inimigos, né? Eu preciso também, senão fica mais com o resto da gente.
0: É verdade.
1: É verdade mesmo?
0: É verdade.
1: Quanto mais rezar para eles, uhum. para eles não ficar bravo com ninguém, né?
0: É, tá certo, assim mesmo.
1: É, rezar sim. Tem que rezar muito pra isso.
0: Com certeza.
1: Rezar também pra saúde, pra todos os padres, papo, leão, pro bispo, irmão, pro diáconos e ministros, e também pra saúde pro pai Matos da Lei da Ticulação dos Ninhos. Também rezar Santo Terço pra meu Deus, sobrinho, João Paulo, que é hoje aniversário dele. Ele mora em Lorena. Ele saiu de mim também. E eu rezar pro meu sábado de manhã. Eu vou estar amanhã, eu completo mais um ano de vida. Amanhã é meu aniversário. Rezar seu texto para a catequista, para a Juscelere, para a Marília, para a Cida, para a Marina, para a Luciane, minha amiga Cibedac, a Estela, para a Sacramento de Gerais. Ela está ouvindo também o Santo Terço. Ela é mãe do Wagner. E também rezar para você que me orou, né?
0: Graças a Deus.
1: Tava roupa. Graças a Deus.
0: Tá sem voz,
1: né? Rezei muito pra você.
0: Obrigado.
1: Também tô. Eu tô gripado, né? E é tempo, né? O tempo tá seco. E vem frio, vem chuva. E o tempo, esse seco também fica ruim.
0: É verdade.
1: E também rezar pra sua família.
0: Obrigado.
1: Rezar pro Ivan. Rezar pro Matiago, família. Rezar também pro Rafael. Que é um menino que tem 11 anos e tá internado em Santa Casa. E não tem com pneumonia. E rezar pro mundo inteiro, pra paz e pra saúde, pra todo mundo inteiro, me levando.
0: É verdade, precisamos, né? A paz do mundo.
1: É, como precisa.
0: É verdade, Aninha. Então, rezemos juntos por essas suas intenções, tá bom? Pode começar.
1: Amém.
0: Pode começar, eu respondo.
1: Tá bom. Pai nosso que está no céu, santificado seja o vosso nome. Venha a nós o vosso reino. Seja feita a vossa vontade, assim na terra como no céu.
0: O pão nosso de cada dia nos dai hoje, perdoai-nos as nossas ofensas, assim como nós perdoamos a quem nos tem ofendido, e não nos deixeis cair em tentação, mas livrai-nos do mal. Amém.
1: Amém. Ave Maria, cheia de graça, o Senhor é convosco. Bendita sois vós entre as mulheres, bendito é o fruto do vosso ventre, Jesus.
0: Santa Maria, Mãe de Deus, rogai por nós, pecadores, agora e na hora de nossa morte. Amém.
1: Ave Maria, cheia de graça, Senhor convosco. Bendita sois vós entre as mulheres. Bendito é o fruto do vosso ventre, Jesus.
0: Santa Maria, Mãe de Deus, rogai por nós, pecadores, agora e na hora de nossa morte. Amém.
1: Ave Maria, cheia de graça, Senhor convosco. Bendita sois vós entre as mulheres. Bendito é o fruto do vosso ventre, Jesus.
0: Santa Maria, Mãe de Deus, rogai por nós, pecadores, agora e na hora de nossa morte. Amém.
1: Ave Maria, cheia de graça, Senhor convosco. Bendita sois vós entre as mulheres. Bendito é o fruto do vosso ventre, Jesus.
0: Santa Maria, Mãe de Deus, rogai por nós, pecadores, agora e na hora de nossa morte. Amém.
1: Ave Maria, cheia de graça, Senhor convosco. Bendita sois vós entre as mulheres. Bendito é o fruto do vosso ventre, Jesus.
0: Santa Maria, Mãe de Deus, rogai por nós, pecadores, agora e na hora de nossa morte. Amém.
1: Ave Maria, cheia de graça, Senhor convosco, bendita sois vós entre as mulheres. Bendito é o fruto do vosso ventre, Jesus.
0: Santa Maria, Mãe de Deus, rogai por nós, pecadores, agora e na hora de nossa morte. Amém.
1: Ave Maria, cheia de graça, Senhor convosco, bendita sois vós entre as mulheres. Bendito é o fruto do vosso ventre, Jesus.
0: Santa Maria, Mãe de Deus, rogai por nós, pecadores, agora e na hora de nossa morte. Amém.
1: Ave Maria, cheia de graça, o Senhor é convosco, bendita sois vós entre as mulheres. Bendito é o fruto do vosso ventre, Jesus.
0: Santa Maria, Mãe de Deus, rogai por nós, pecadores, agora e na hora de nossa morte. Amém.
1: Ave Maria, cheia de graça, o Senhor é convosco, bendita sois vós entre as mulheres. Bendito é o fruto do vosso ventre, Jesus.
0: Santa Maria, Mãe de Deus, rogai por nós, pecadores, agora e na hora de nossa morte. Amém.
1: Amém. Ave Maria, cheia de graça, Senhor, convosco, bendita vós entre as mulheres. Bendito é o fruto do vosso ventre, Jesus.
0: Santa Maria, Mãe de Deus, rogai por nós, pecadores, agora e na hora de nossa morte. Amém.
1: Amém. Glória ao Pai, ao Filho e ao Espírito Santo.
0: Como era no princípio, agora e sempre. Amém.
1: Amém. Ó meu Jesus, perdoai-me, livrai do fogo do inferno, levai as almas todo para o céu, socorrei principalmente que mais precisarem. E Nossa Senhora Aparecida,
0: rogai por nós.
1: Sagrado Coração de Jesus,
0: nós temos confiança em vós.
1: Divino Espírito Santo,
0: vinde a nós,
1: iluminai-nos. Que Nossa Senhora abençoe o servo Ivandro.
0: Obrigado.
1: Que muita saúde, paz. Que graças a Deus tá melhor, né, Ivandro?
0: Graças a Deus.
1: Voz, sabulinho.
0: Graças
1: só
0: a Deus.
1: Só eu tomei rotinho.
0: Ah, mas vai melhor.
1: Pra mim.
0: Mas vai melhor.
1: Deus te dá bem.
0: Valeu,
1: até
0: Aninha.
1: Até mais, então.
0: Um abraço.
1: Valeu,
0: fica com Deus.
1: Um abraço. Com Deus também, na Senhora protege, viu?
0: Amém.
1: Amém.
0: Louvado seja Deus pela presença de todos os irmãos que continuam rezando conosco. Agora vamos agradecer a Mãe de Deus e Nossa pela sua presença, pelo seu amor e pelo seu carinho. Senhora Mãe de Jesus, continue a nos iluminar, a transformar a nossa vida e a restaurar a nossa alma, para que juntos possamos vivenciar a sua graça, o seu amor e a sua benevolência. Assim, Senhora e Rainha nossa, tu que és coroada no céu como Rainha de todos os anjos e de todos os santos, celebra este momento conosco. Bendito seja o Deus que te criou, bendito seja Jesus que foi gerado em teu virginal ventre. E assim, Mãe, agradecemos pela tua presença com esta oração, vinda do nosso coração, do coração dos devotos do Brasil e do mundo inteiro, para que a Senhora continue nos ajudando a seguir os caminhos do teu Filho. Infinitas graças vos damos, soberana Rainha, pelos benefícios que todos os dias recebemos de vossas mãos liberais. Dignai-vos agora e para sempre tomar-nos debaixo de vosso poderoso amparo. E para mais vos obrigar, vos saudamos com uma salve, Rainha. Salve, Rainha, Mãe de misericórdia, vida, doçura e esperança nossa, salve. A vós bradamos, os degredados filhos de Eva. A vós suspiramos, gemendo e chorando neste vale de lágrimas. Eia, pois, advogada nossa, esses vossos olhos misericordiosos a nós volvei. E depois deste desterro, mostrai-nos, Jesus, bendito fruto de vosso ventre. Ó clemente, ó piedosa, ó doce e sempre Virgem Maria, rogai por nós, Santa Mãe de Deus, para que sejamos dignos das promessas de Cristo. Amém. Consagremos a nossa vida ao coração de Maria. Ó Maria Santíssima, pelos méritos de nosso Senhor Jesus Cristo, em vossa querida imagem de Aparecida, espalhais inúmeros benefícios sobre todo o Brasil. Eu, embora indigno de pertencer ao número de vossos filhos e filhas, mas cheio do desejo de participar dos benefícios de vossa misericórdia, prostrado a vossos pés, consagro-vos o meu entendimento, para que sempre pense no amor que mereceis. Consagro-vos a minha língua, para que sempre vos louve e propague a vossa devoção. Consagro-vos o meu coração, para que, depois de Deus, vos ame sobre todas as coisas. Recebei-me, ó Rainha incomparável, vós que o Cristo crucificado deu-nos por mãe, no ditoso número de vossos filhos e filhas. Acolhei-me debaixo de vossa proteção, socorrei-me em todas as minhas necessidades, espirituais e temporais, sobretudo na hora de minha morte. Abençoai-me, ó celestial cooperadora, e com vossa poderosa intercessão, fortalecei-me em minha fraqueza, a fim de que, servindo-vos fielmente nesta vida, possa louvar-vos, amar-vos e dar-vos graças no céu por toda a eternidade. Que assim seja. Amém. Meu irmão e minha irmã, muito obrigado pela sua presença, pela sua participação. Obrigado pela sua companhia. Obrigado pela sua sintonia. Que Nossa Senhora continue cuidando de você, continue cuidando da sua história, continue iluminando a sua vida. Deus nos abençoe e nos guarde. Santifique nossa vida. Transforme o nosso coração e restaure a nossa história. Abençoe-nos, Deus Todo-Poderoso. Em nome do Pai, do Filho e do Espírito Santo. Amém. Louvado seja nosso Senhor Jesus Cristo. Para sempre seja louvado. Com as bênçãos da Mãe Aparecida. Fiquem com Deus e com as bênçãos da Mãe de Deus e Nossa Mãe.

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6: 11:07, horário de Brasília.
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6: Ótima noite para você que continua conosco aqui no programa com a Mãe Aparecida, que Nossa Senhora Aparecida ilumine sua vida. Estamos juntos, viu? Tô rezando por você e tô rezando com você, que Nossa Senhora, claro, continue te abraçando. Eu sou Evandro Brum, acabamos de rezar o terço juntos, mas continuamos em oração, viu? E eu continuo rezando por suas intenções. O WhatsApp continua disponível, 12-DDD, número 3104-1043. Obrigado por você participar e celebrar com a gente, viu? São momentos de espiritualidade e fé, vida plena e santidade. Muito bem. Deixa eu abraçar aqui, ó, quem continua conosco aqui no programa com a Mãe Aparecida, Micaele das Graças de São Lourenço, continua com a gente. Obrigado também para quem continua, Iracema Pisani de Guaratinguetá. Valeu, Iracema. Deus abençoe sempre você e sua família, tá bom?
7: o Rogério de Jales. Ô Rogério, tudo bem? Obrigado, meu amigo. Bem-vindo, viu? Deus te proteja, Nossa Senhora te abençoe. Oração por você e por sua família também, tá bom? A Sônia de Belo Horizonte, que rezou conosco o terço, também continua junto com a gente. Que Nossa Senhora continue cuidando da sua vida e do seu coração, tá bom? Rezamos juntos. E você que tá aí, fique à vontade para participar e celebrar. 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
1: Hoje, dia 22 de agosto, nós vamos conhecer a história de Manaém, profeta e doutor. Companheiro de infância do tetrarca Herodes. Essa história você vai encontrar no livro dos Atos, capítulo 13, versículo 1. O nome Manaém vem da palavra hebraica Naum e significa consolado por Deus. Manaém fazia parte do grupo de profetas e doutores da comunidade de Antioquia. Diz o livro dos Atos dos Apóstolos, assim, havia em Antioquia, na igreja local, profetas e doutores, Barnabé, Simeão, cognominado Níger, Lúcia de Cirene e ainda Manaém, companheiro de infância do tetrarca Herodes e Saulo.

por falar em línguas. Há outro ainda, o dom de interpretar. Mas é o único e mesmo Espírito quem realiza tudo isso, distribuindo seus dons a cada um, conforme ele quer. Manaém está entre os doutores e profetas da comunidade de Antioquia. Não temos outras informações a respeito de Manaém, mas a tradição posterior, desde muito cedo, identificou Manaém como aquele funcionário real cujo filho foi curado por Jesus. Ele e toda a sua família se converteram. Uma outra informação indireta vem dos livros dos Atos, no qual Lucas fala de Manaém, companheiro de infância do tetrarca Herodes, e no Evangelho o mesmo Lucas diz que no grupo das mulheres que seguiam Jesus havia Joana, mulher de Cusa, o procurador de Herodes. Por isso alguns identificam Manaém como este Cusa, o marido de Joana, discípula de Jesus.

0: Arianos. Conheça as diversas faces da Mãe de Deus, veneradas em todo o mundo.
1: Nossa Senhora das Neves. Nossa Senhora das Neves é um dos títulos mais antigos e venerados da Virgem Maria, profundamente enraizado na tradição cristã desde o século IV. A devoção à Nossa Senhora das Neves tem sua origem em um dos milagres mais notáveis da história da Igreja Católica, que resultou na construção da Basílica de Santa Maria Maior em Roma. Uma das quatro basílicas papais maiores e a primeira dedicada a Nossa Senhora no Ocidente. O milagre ocorreu durante o papado de Libério em 352 d.C. Um nobre romano chamado João, juntamente com sua esposa, ambos devotos cristãos, decidiram consagrar sua riqueza à construção de uma igreja em honra à Virgem Maria. Em uma noite de agosto, entre os dias 4 e 5, a Virgem Maria apareceu em sonho ao casal e também ao Papa Libério, indicando que uma igreja deveria ser erguida no local onde a neve caísse. Na manhã seguinte, o Monte Esquilino, em pleno verão romano, estava milagrosamente coberto de neve. Vendo nisso um sinal divino, o Papa Libério traçou o perímetro da nova igreja na neve. E assim começou a construção da Basílica de Santa Maria Maior. A devoção à Nossa Senhora das Neves rapidamente se espalhou a partir de Roma. A Basílica se tornou um dos principais centros de peregrinação, sendo várias vezes ampliada e adornada ao longo dos séculos. Entre as relíquias mais preciosas ali conservadas está um fragmento do presépio de Belém, trazido para Roma no século VII. A devoção à Nossa Senhora das Neves não se limitou a Roma. Se expandiu para outras regiões da Europa e, eventualmente, para a América Latina. Em tempos de crise, como pestes e guerras, os fiéis recorriam à intercessão de Nossa Senhora das Neves em busca de proteção e auxílio. E muitos milagres foram atribuídos à sua intervenção. Nossa Senhora das Neves é venerada como um símbolo de pureza, proteção e intercessão materna. A neve, elemento central no milagre, representa a pureza imaculada da Virgem Maria, que cobre e protege os fiéis contra as impurezas do pecado. Esta devoção convida os cristãos a confiar na intercessão da Mãe de Deus, especialmente nos momentos de dificuldade. A Basílica de Santa Maria Maior, dedicada a Nossa Senhora das Neves, permanece como um dos mais importantes santuários marianos do mundo, um refúgio espiritual para milhões de fiéis que buscam a proteção e o consolo da Mãe de Deus. Nossa Senhora das Neves, rogai por nós.

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2: Quem fala com você é o irmão Joaquim, missionário redentorista, e trabalho na coordenação das obras sociais redentorista da província Nossa Senhora Aparecida. Estou chegando aqui na programação da Rádio Aparecida com o quadro Seguindo o Redentor, para partilhar com você os trabalhos que são realizados nos Centros de Assistência Social, o CAS. Hoje, nós vamos ouvir mais um depoimento de um assistido do CAS Santíssimo Redentor. CAS este que fica aqui na cidade de Aparecida. Meu irmão, minha irmã, o programa SOS Família, lá do CAS Santíssimo Redentor e das obras sociais redentorista, contribui para o fortalecimento de vínculos familiares e comunitários da faixa etária de 30 a 59 anos, favorecendo assim o protagonismo e a conquista da autonomia, resultando na participação cidadã, com a compreensão crítica da realidade social e do mundo contemporâneo. Este programa visa assegurar um espaço de referência para o convívio grupal, para o convívio comunitário e social, com o desenvolvimento de relações de afetividades, solidariedades, encontros intergeracionais, troca de experiências e vivências que possibilitam o desenvolver e a convivência familiar e comunitária. E hoje queremos partilhar com você a história de vida de um dos nossos assistidos que participa do programa SOS Família aqui no CAS Santíssimo Redentor em Aparecida. É ela, a Fátima Souza, que tem 54 anos. Vamos ouvir juntos o depoimento da Fátima.
3: Meu nome é Aparecida de Fátima de Souza, tenho 54 anos e participo do CAS Santíssimo Redentor aqui de Aparecida. Eu participo do CAS desde quando ele era nas comunidades, desde 2008. Então, minha história com o CAS aconteceu com a minha vizinha, que é uma amiga minha, que estava grávida na época e era gravidez de risco, ela precisava ir. Então, ela me convidou para ir com ela. Eu fui com ela, comecei participando com ela. Então, eu, antes de começar aqui no CAS, eu tinha muitos pensamentos negativos. Eu era uma pessoa que não falava bom dia, boa tarde, boa noite para as pessoas, né? Eu não era muito de. Eu era de conversar, mas não era muito de interagir com as pessoas, né? Eu melhorei 100%, né? Bem mesmo, sabe? Assim, porque aqui é como se fosse uma segunda casa, né? Porque eu aprendi muito aqui. Bom, no começo, como eu fazia artesanato e inclusão digital, eu optei mais pelo artesanato. Então, foi um incentivo para mim ter uma renda a mais na minha vida. Fui gostando, fui aprendendo, fui tendo mais paciência, né? Porque não era meu forte. Então, aqui, para mim, sempre foi uma segunda casa. Eu sempre gosto de vir aqui. E eu digo que nunca aprendi tudo. Sempre eu tô aprendendo mais. Eu tinha aquele vínculo familiar, mas não era aquela coisa apegada, né? Eu era muito, falava, brigava muito, assim, tipo, nessas coisas que a gente faz, né? Aí depois daqui eu comecei a ter mais proximidade com a família, mais amor, vamos dizer assim, né? Que a gente vai aprendendo com tudo, entendeu? Com a minha filha também, tive um comunicamento mais melhor, assim, tipo de mãe e filha, que a gente era, eu era muito dura com ela. Amizade, o amor ao próximo, né? Que a gente, eu sempre gostei de ajudar as pessoas, mas aqui eu aprendi muito mais a ajudar as pessoas. Então, eu tenho muito a agradecer aos redentoristas, né? Eu gosto muito deles, eu acho que esse projeto que ele fez aqui, olha, foi a melhor coisa que eles fizeram, porque não só aqui em Aparecida, quando em outros lugares que eles têm, né? Os outros casos que eles têm aqui. Eu acho que é uma oportunidade, assim, da pessoa se encontrar consigo mesma, porque às vezes a pessoa tá perdida, não perdida, assim, de que tá pra rua, mas perdida do que ela, a pessoa é, vamos supor, a pessoa, eu não sei mais quem eu sou, tô fazendo coisas que não sei o que é pra mim. Então, eu acho que o CAS ajuda a pessoa a se reencontrar em si mesma.
2: Que bonita história de vida da Aparecida de Fátima, que participa das atividades que são desenvolvidas aqui no CAS Santíssimo Redentor. E nós já estamos quase chegando no finalzinho de nossa participação aqui na programação da Rádio Aparecida. Deixo o nosso agradecimento à Aparecida de Fátima e a você que está sintonizado aqui na Rádio Aparecida. E no último quadro, Seguindo o Redentor do mês, você vai ter mais uma oportunidade de conferir a história de um participante do programa Vida Ativa, também aqui do CAS Santíssimo Redentor em Aparecida. E encerrando, deixo mais uma vez o convite para você nos acompanhar através dos meios de comunicação sociais e conhecer um pouco mais as atividades que são desenvolvidas nos nossos casos. Através do site a12.com/cas, ainda o nosso Instagram, acesse lá, @casobrassociaisredentoristas, e conheça um pouco mais das nossas atividades que são desenvolvidas pelos Centros de Assistência Social, o CAS. Até a próxima semana para a nossa última participação do mês aqui na programação da Rádio Aparecida. Deus abençoe.
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8: Valor das coisas pequeninas. Jesus diz: o reino dos céus pode ser comparado a uma semente de mostarda que um homem planta no seu campo. Mateus 13:31. É muito pequenina, a menor entre todas as sementes, mas quando cresce, torna-se arbusto maior que todas as plantas da horta, e em seus ramos os passarinhos podem fazer ninhos. O mesmo vemos na vida particular de cada pessoa. As ideias são coisas pequeninas como grãos de mostarda, mas determinam o verdadeiro conteúdo da existência. Nossa vida consta de mil pequenas coisas. Só raramente temos oportunidade de fazer algo de admirável. Ora, se as mil coisas pequeninas nascerem da verdade e do amor, toda a vida se tornará verdade e amor. A mãe cristã, possuída da ideia da fé, educa mais vivendo o amor do que falando. Os filhos veem essa mãe religiosa, sincera e amiga, como trabalha, respeita e ama. Eles acabam imitando os gestos e adotando a mentalidade da mãe. Os filhos terão a prova de que a ideia e o amor englobam as mil coisas pequeninas para formar a grandeza da existência. O homem que sempre cuida de agradar a esposa com gentilezas pequeninas cumprirá muito melhor a missão de bom marido do que dando-lhe alguma joia de alto valor, lá de quando em quando. O grão de mostarda é semente miúda que se torna arbusto respeitável. Depois de 365 dias em que você aproveitou os minutos e segundos para fazer o bem, coisinhas mínimas de limpeza, ordem, amor, justiça, caridade, bondade. Você não poderá calcular o valor imenso de cada ano.
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10: O empenho pastoral não pode se tornar uma simples prestação de serviços. Senão acaba por transmitir cansaço e frustração. É muito necessário a prática da adoração, um pouco esquecida neste século dramático. O cristão, sobretudo, o religioso, é alguém capaz de adorar, adorar em silêncio.
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19: 11:30, horário de Brasília. 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
19: De volta na programação Com a Mãe Aparecida, para abraçar o Paulo Roberto de Oliveira, de Santa Rita de Jacutinga, Minas Gerais. Boa noite, Paulo. Boa noite também para a Nilva Araújo, que continua com a gente. Deus abençoe. Uma noite abençoada também, excelente, para Maria Aparecida Francisco de Campinas. Boa noite, Maria Aparecida. Bem-vinda, viu? Obrigado por estar e por participar. A Cida reza com a gente também. Obrigado, Cida. Um grande abraço. Que Nossa Senhora Aparecida abençoe a sua vida. Estamos juntos, estamos rezando, estamos em oração por você. Vamos continuar a nossa caminhada de fé rumo ao coração de Jesus com a Mãe Aparecida.
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0: Nacho Reis.
1: Hoje, precisamos entender a vida como presença de Deus com esse tema: valorizar as virtudes do próximo. Em nossa convivência humana, nem sempre reconhecemos ou valorizamos as virtudes, talentos, carisma das pessoas que estão ao nosso redor. Até mesmo em nível familiar, temos dificuldades para reconhecer os valores do ser humano. Desde a nossa origem, embora criados à imagem e semelhança de Deus, já nascemos com orgulho, inveja e com uma idolatria pessoal egoísta. Esta visão personalista e individualista me impede de olhar o outro com seus dons e talentos, imaginando que ele pode ser um concorrente, um rival à minha pessoa. Esta é a essência perversa do coração humano, enquanto os seus critérios de valores estão vinculados na esfera em nível social de uma elite triunfalista. Nesta dinâmica social, a pessoa só vai encontrar o seu espaço e ser reconhecida no ambiente social em que ela vive a partir dos títulos, diplomas, mestrado ou doutorado conquistados ao longo da sua carreira existencial. Nesse sentido, quando olhamos para Jesus, que era humano e divino, os seus contemporâneos não o reconheceram como uma pessoa especial, porque era alguém que não tinha títulos e não era conhecido por aqueles que tinham poder. Ele não se encaixava nos padrões da sociedade do seu tempo. Era um mundo que vivia a lógica do poder, alimentada pela idolatria do ter, prazer e pelas coisas materiais. Dificilmente irá entender os mistérios inerentes na mistagogia da vida. É preciso acreditar e aprofundar neste mistério da vida.
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1: Ouvintes da Rádio Aparecida, uma vez mais somos chamados a refletir a nossa vocação. Será que realmente estamos respondendo com amor o chamado que Deus fez a cada um de nós? Ou muitas vezes temos dificuldade? Deus, ele nos dá força para responder com amor o seu chamado. Mesmo que venha desafios, venha as dificuldades, os problemas do dia a dia na vocação a qual você foi chamado. Deus, ele nos dá essa coragem, essa força para refletir a nossa vocação e assim responder a ele com amor, com coragem e com disponibilidade de dizer sempre: eis-me aqui, envia-me. O ano era 2015 e, como faz anualmente, o saudoso Papa Francisco escreveu uma mensagem para o Dia Mundial de Oração pelas Vocações, cuja 53ª edição seria celebrada em abril de 2016. O tema do texto foi A Igreja Mãe de Vocações. Na ocasião, o pontífice recordou que a vocação cristã e as demais vocações nascem no meio do povo de Deus e são dons da misericórdia divina. Na mensagem, o Santo Padre ressaltou que a vocação nasce, cresce e é sustentada pela Igreja, pela oração, pela comunidade cristã. A maternidade da Igreja exprime-se através da oração perseverante pelas vocações e da ação educativa e de acompanhamento daqueles que sentem o chamado de Deus. Ao final do comunicado, o saudoso Papa Francisco fez uma prece especial ao Senhor da Messe, pedindo que conceda a todas as pessoas que estão trilhando um caminho vocacional uma profunda adesão à Igreja e aos pastores e a todos os fiéis, a comunhão e o discernimento. Então, juntamente com o saudoso Papa Francisco, nós queremos rezar a oração que ele fez pelas vocações na Igreja ou da Igreja. Pai de misericórdia, que destes o vosso Filho pela nossa salvação e sempre nos sustentais com os dons do vosso Espírito, concedei-nos comunidades cristãs vivas, fervorosas e felizes, que sejam fontes de vida fraterna e suscitem nos jovens o desejo de se consagrarem a vós e à evangelização. Sustentai-as no seu compromisso de propor uma adequada catequese vocacional e caminhos de especial consagração. Dai sabedoria para o necessário discernimento vocacional, de modo que em tudo resplandeça a grandeza de vosso amor misericordioso. Maria, Mãe Educadora de Jesus, interceda por cada comunidade cristã, para que, tornada fecunda pelo Espírito Santo, seja fonte de vocações autênticas para o serviço do povo santo de Deus. Que assim seja. Amém. Querido irmão, querida irmã, ouvinte da Rádio Aparecida, da Rede Aparecida de Comunicação, o nosso abraço. Deus abençoe.
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0: Jesus. Textos de Alfonso Milagro. 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Nestes tempos, como nos tempos de Jesus Cristo, há uma multidão incontrolável que tem fome de pão, de comida para seu sustento, para sua vida. Jesus sentiu compaixão daqueles famintos e os socorreu milagrosamente. Tu deves sentir compaixão dos homens que estão famintos, de toda essa multidão de homens que não tem pão para levar à sua boca, alimento para acalmar sua fome, roupa decente para cobrir e defender seu corpo, moradia ou casa para poder viver humanamente. Certamente tu não poderás recorrer a meios milagrosos, e ninguém te pede isso, mas se pede de ti que faças o que possas fazer. Se ao menos podes acalmar a fome de um, fazei-o. Quanto mais justiças colocares em tua vida, menos injustiças haverá no mundo.
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4: Emissão cumprida. Ponto final na primeira parte do programa com a mãe Aparecida. Eu, Evandro Brum, tô ficando por aqui, mas deixo você agora na companhia dele, Eduardo José, aqui na programação Rock, na programação que leva você até o coração de Jesus. Olha, vamos fazer o seguinte, Eduardo José vem aí para levar você até o coração de Jesus a partir da presença da presença de Deus pela intercessão de Nossa Senhora. Eu volto na segunda, tá bom? E assim a gente reza e celebra juntos. Deus abençoe você e que Nossa Senhora ilumine o seu coração e a sua história. Bem-vindo, bem-vinda à Rádio Aparecida e à Rede Aparecida de Rádio. Fiquem com Deus e até segunda, se Deus quiser, com a mãe Aparecida.

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4: Olá, bom dia! Que bom poder estar novamente juntinho de você aqui pela Rádio Aparecida, a Rede Aparecida de Rádio, pelo aplicativo Aparecida e pelo a12.com/Rádio Aparecida. Como é bom poder estar junto de você aqui na casa da mãe, porque é bom. É muito bom estar onde a mãe está. O Com a Mãe Aparecida tem a produção de Marcos Tiago, Paula Castro na coordenação, na direção missionário redentorista Padre Vanderlei Souza. Hoje nós já estamos vivendo o dia 23 de agosto de 2026, Domingão da Graça de Deus, Dia do Senhor, 21º domingo, tempo comum, vocação do cristão leigo. Obrigado a você, meu irmão, minha irmã, que está aí no seu trabalho rezando conosco nesta madrugada. Aos irmãos que estão pelas estradas do Brasil, louvando e agradecendo a Deus por mais um dia de trabalho. Obrigado a você que está na sua casa, no seu cantinho de oração, louvando e agradecendo ao bom Deus.
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4: 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Obrigado a você, irmão querido, irmã querida, que reza conosco. Você na sua casa, no seu trabalho, esteja você onde estiver, louvando e agradecendo ao bom Deus. O nosso momento é de oração. Senhor Jesus, neste domingo, queremos renovar nossa fé em vós e reconhecer, como Pedro, que sois o Cristo, o Filho do Deus vivo. Ajudai-nos a não viver uma fé superficial, baseada apenas em palavras. que nosso encontro convosco transforme verdadeiramente nosso coração e nossas escolhas. Abençoai o Papa, os bispos, sacerdotes, diáconos, religiosos e todos aqueles que exercem algum ministério na Igreja. Dai-nos também a graça de compreender que cada pessoa tem uma missão e que todos somos chamados a colaborar na construção do vosso reino. Quando surgirem dúvidas e dificuldades, fortalecei nossa confiança. Quando estivermos desanimados, recordai-nos que tudo está em vossas mãos. Que nossa Igreja seja sempre uma comunidade unida na fé, na caridade e na esperança.

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2: Salmo 137. Ó Senhor, vossa bondade é para sempre. Completai em mim a obra começada.
3: Ó Senhor, vossa bondade é para sempre. Completai em mim a obra começada.
2: Ó Senhor, de coração vos dou graças, porque ouvistes as palavras dos meus lábios. Perante os vossos anjos vou cantar-vos, e ante o vosso templo vou prostrar-me.
3: Ó Senhor, vossa bondade é para sempre. Completai em mim a obra começada.
2: Eu agradeço o vosso amor, vossa verdade, porque fizestes muito mais que prometestes. Naquele dia em que gritei, vós me escutastes e aumentastes o vigor da minha alma.
3: Ó Senhor, vossa bondade é para sempre. Completai em mim a obra começada.
2: Altíssimo é o Senhor, mas olha os pobres e de longe reconhece os orgulhosos. Ó Senhor, vossa bondade é para sempre. Eu vos peço, não deixeis inacabada esta obra que fizeram vossas mãos. Ó Senhor, vossa bondade é para sempre. Completai em mim a obra começada.
3: Ó Senhor, vossa bondade é para sempre. Completai em mim a obra começada.

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2: A Páscoa de Jesus se manifesta em cada um de nós, nas pessoas, nas comunidades que dão testemunho de misericórdia, reconciliação e paz. De maneira especial, lembro nesta oração os aniversariantes de hoje. A Carolina, que trabalha aqui no Liceu de Campinas. Iniciemos esta oração invocando a Santíssima Trindade. Em nome do Pai, do Filho e do Espírito Santo. Amém. Senhor nosso Deus, nosso Pai, nós cremos em vós, nós esperamos em vós, nós vos amamos, nós vos agradecemos este dia e vos damos graças porque estamos com vida. Oferecemos este dia ao Senhor com todas as nossas alegrias e sofrimentos, com todos os nossos trabalhos e divertimentos. Guardai-nos do pecado e fazei de nós instrumentos de vossa paz e do vosso amor. Ajudai-nos a observar vossos santos mandamentos. Amém. Domingo, dia 23 de agosto, o trecho do Evangelho de hoje é escrito por Mateus, capítulo 16, versículos de 13 a 20. Anúncio do Evangelho de Jesus Cristo segundo Mateus. Naquele tempo, Jesus foi à região de Cesareia de Filipe e aí perguntou a seus discípulos: quem dizem os homens ser o Filho do Homem? Eles responderam: alguns dizem que é João Batista, outros que é Elias, outros ainda que é Jeremias ou algum dos profetas. Então Jesus lhes perguntou: e vós, quem dizeis que eu sou? Simão Pedro respondeu: tu és o Messias, o Filho do Deus vivo. Respondendo, Jesus lhe disse: feliz és tu, Simão, filho de Jonas, porque não foi um ser humano que te revelou isso, mas o meu Pai que está no céu. Por isso, eu te digo que tu és Pedro, e sobre esta pedra construirei a minha igreja, e o poder do inferno nunca poderá vencê-la. Eu te darei as chaves do reino dos céus. Tudo o que tu ligares na terra será ligado nos céus. Tudo o que tu desligares na terra será desligado nos céus. Jesus então ordenou aos discípulos que não dissessem a ninguém que ele era o Messias. Palavra da Salvação. O texto que lemos neste domingo constitui um marco importante no Evangelho escrito por Mateus. Numa região pagã, ou seja, Cesareia de Filipe, Jesus quer saber o que seus seguidores mais próximos pensam dele. E Pedro reconhece nele o Messias, o Filho do Deus vivo. Jesus é mais que um simples profeta. Ele é a revelação verdadeira do Pai. Ele é o Emanuel, a presença e a ação de Deus no meio da humanidade. A resposta de Pedro traz a essência da fé cristológica. Jesus é o Messias, é o Cristo, Filho de Deus. Pela resposta revelada pelo Pai, Pedro é proclamado feliz. Testemunha a fé da comunidade e recebe as chaves para abrir as portas do reino de Deus, para que todos os que desejarem tenham acesso a ele. Ele tem o poder de discernir quem de fato pertence à comunidade comprometida com a justiça do reino. A pergunta de Jesus continua soando em nossos dias, hoje, para mim e para você. Você, quem dizem que eu sou? A resposta deve ser dada pela nossa prática, no nosso cotidiano, pelo nosso compromisso com o projeto de Jesus, que exige liberdade e vida digna para todos, não para um pouquinho. Peçamos hoje especialmente a bênção de Deus para as famílias. A família é a principal responsável pela formação da consciência humana e cristã de uma pessoa. A família é a célula principal da sociedade e atualmente vemos um grande sofrimento de tantas famílias que passam por dificuldades em seus relacionamentos. Reúna sua família e peçamos juntos a Deus a sua bênção. Oremos. Deus de misericórdia, criador e reparador do vosso povo, que fizestes da família humana, constituída pela aliança nupcial, o sacramento de Cristo e da Igreja, derramai a abundância das vossas bênçãos sobre esta família reunida neste momento, para que aqueles que nela vivem unidos pelo amor sejam fervorosos no espírito, assíduos na oração, solícitos uns pelos outros, atentos às necessidades de todos, e deem testemunho da fé pela palavra e pelo exemplo. Por nosso Senhor Jesus Cristo. Amém. Que Deus Todo-Poderoso vos livre sempre de toda a adversidade e derrame sobre você as suas bênçãos. O Senhor esteja convosco, Ele está no meio de nós. Pela intercessão do apóstolo São Marcos, desça sobre você, sobre a sua família e intenções, a bênção do Deus Todo-Poderoso. Pai, Filho e Espírito Santo. Amém. O abraço de hoje vai para o pessoal do Instagram. Um abraço para a Tânia Costa, para o Vanderlei, para a Olga, Adriana Caliri, para o Gripa e para o Diogo. Sou o padre Edmilson Moraes, salesiano de Dom Bosco, e moro em Campinas, no estado de São Paulo, no Colégio Liceu Salesiano Nossa Senhora Auxiliadora. Que Deus e Nossa Senhora, sua mãe e nossa, continue caminhando com você hoje. Abraço e até mais.

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1: Olá para você que acompanha a programação da Rede Aparecida de Rádio e emissoras parceiras. Vamos saber o que foi destaque na Igreja Católica nesta semana. A semana começou triste, em especial para a Congregação do Santíssimo Redentor, para a Rede Aparecida de Comunicação e para toda a comunicação católica no Brasil, com a partida do ex-diretor da Rádio e TV Aparecida, Padre César Moreira. A Conferência Nacional dos Bispos do Brasil, a CNBB, inclusive, manifestou no início da semana pesar pelo falecimento do missionário redentorista aos 81 anos. A conferência relembrou que Padre César, além de sacerdote, era jornalista por formação e destacou sua contribuição com a comunicação da Igreja Católica por meio da Rádio Aparecida, como presidente das extintas União de Rádio Difusão Católica e da Rede Católica de Rádio, além de ter idealizado e concretizado a criação da TV Aparecida. A irmã Paulina Helena Coraza conviveu com Padre César e relembrou da atuação do missionário e de sua contribuição para a comunicação da igreja.
2: É o homem da comunicação, o homem do rádio. Estivemos juntos também no processo de criação da Rede Católica de Rádio. A igreja não tinha canais de comunicação praticamente, mas foi feito toda uma articulação com as bases, as que se tornaram bases geradoras da Rede Católica de Rádio, com lideranças da Rádio Difusão, com a CNBB. Foi um trabalho muito grande. E depois o jornal Brasil Hoje, então, que tinha sempre editorial com pessoas assim, a opinião no rádio. E eu quero lembrar também que o Padre César, ele fez o curso de especialização em comunicação aqui no Serviço Pastoral da Comunicação, e ele estudou o jornalismo como um meio de comunicação, de evangelização, e ele estudou o Jornal dos Jornais da Aparecida, e como o Jornal dos Jornais, dando a notícia com verdade, com as diversas fontes, ele é evangelizador, e nós sabemos que o jornalismo evangeliza nós, desde que o façamos com ética, ele evangeliza. Mais adiante, ao mesmo tempo, se trabalhou o processo da criação da Signis no Brasil. Foi em vista do jornalismo, tanto que o nosso carro-chefe sempre foi o Jornal Brasil Hoje. Foi sempre um homem que trabalhou com o pensamento, com a opinião, marcando bem a posição ética, a posição da Igreja Católica, a posição também, digamos assim, que todo jornalismo precisa seguir com os seus princípios.
1: E a Academia Marial de Aparecida abriu inscrições para a tradicional Semana Bíblico-Mariológica. O evento também é em parceria com o Instituto São Paulo de Estudos Superiores, o ITESP. O tema é Maria, Mulher da Palavra no Coração do Povo, Bíblia, Devoção Popular e Esperança. As atividades vão ser realizadas de forma online, gratuitas, e vão contar com a emissão de certificado para os participantes inscritos. Elis Castro, analista administrativo da Academia Marial, nos traz os detalhes.
3: E nós vamos contar então com a participação de três professores do ITESP em cada noite. No primeiro dia a gente tem a professora Maria Antônia, no segundo dia nós temos o René Dentes e no terceiro dia nós temos o padre Antônio Friso, certo? Para fazer as inscrições desse momento formativo, você pode entrar em a12.com/sexta-semana-mariológica. A gente também tá mandando o link para as pessoas. Pode entrar no Instagram da Academia Marial, Academia Marial. Pode colocar lá no Instagram, você vai ver o post também com as informações para inscrição, para trabalhar o tema da novena, né? Então, vai trazer essa reflexão sobre Maria na palavra. Com base nas passagens bíblicas, na palavra de Deus, a gente vai conhecer e se aprofundar nessa missão de Maria.
1: Mais informações no site a12.com/Academia Marial. Dom Mário Antônio, arcebispo de Aparecida, comemorou nesta semana 16 anos de ordenação episcopal com celebração especial no Santuário Nacional. O arcebispo destacou a gratidão à missão que lhe foi confiada por Deus.
4: É o chamado de Deus é para que a gente continue a missão de Jesus Cristo, aquele que veio como testemunha do reino. Por isso a minha missão, o meu lema é um testemunhar o Cristo ressuscitado, encarnado, crucificado e ressuscitado, e também Jesus, em todas as suas atividades, expressou ser o servo de Deus, né? Aquele que veio para servir e não para ser servido. Então, o verbo servir, no meu lema, é uma convocação a mim mesmo, primeiro, se colocar a serviço dos mais necessitados, a serviço da igreja, né? Para que possamos vivenciar aquilo que Jesus pede de nós e aquilo que ele indica pelas realidades do mundo de hoje.
1: Alegria também neste sábado, o diácono Alane Andrade Pereira, missionário redentorista, foi ordenado sacerdote no Santuário Nacional de Aparecida. Padre Alane traz como tema um trecho da carta de São Paulo aos Romanos. Discernir diz qual é a vontade de Deus, o que é bom, o que lhe é agradável, o que é perfeito. Da carta de São Paulo aos Romanos. Padre Alane é natural de Conceição do Rio Verde, Minas Gerais, e em meados de 2010 seus familiares se mudaram para Aparecida. Ele conversou conosco e destacou o seu lema presbiteral.
0: Sabemos que o presbítero é um eterno diácono, que ele sempre está disposto a servir o povo de Deus e a fazer esse discernimento. Qual que é a vontade de Deus? Em um mundo cada vez mais secularista, marcado por violências, tragédias, guerras e morte, o que é perfeito, o que é agradável? Sabemos nós que é a justiça, o amor, o cuidado com os mais pobres, os mais abandonados, em que o presbítero redentorista é chamado a estar sempre junto deles, sendo voz e vez para cada um deles. Claro, essa amada congregação, cuja qual eu tenho um grande carinho, um grande respeito e hoje faço parte, foi que me cativou. As missões populares, as visitas às casas, cuidado com o povo de Deus, escutando os mais pobres, aqueles que mais sofrem, e as missões populares me deu esse gosto de, como nos lembra o Papa Francisco, o redentorista com cheiro de ovelhas, com cheiro do povo de Deus. Por isso que estou muito feliz, contente e, claro, desejo aí ser um bom presbítero. Na semana que nós estamos, o profeta Ezequiel nas leituras vai dizer o seguinte: o pastor não é para apacentar a si mesmo, mas é para apacentar o rebanho, as suas ovelhas. Claro está que eu, enquanto presbítero, quero ser o pastor que apacenta o povo de Deus, cuida e zela dessas almas queridas.
1: A Conferência Nacional dos Bispos do Brasil lançou o novo hot site dos prêmios de comunicação da CNBB. A página reúne informações sobre a edição de número 56 da premiação, além do edital, as categorias e modalidades. As inscrições seguem até o dia 30 de setembro. O novo espaço pode ser acessado em prêmios.cnbb.org.br. A CNBB também lançou nesta semana uma série especial de podcasts sobre o discernimento católico nas eleições 2026. O primeiro episódio está disponível em cnbb.org.br. O Conselho Nacional do Laicato no Brasil lançou nesta semana o caderno Encantar a Política número 2, Educação Política, com o tema Brasil, Eleições Gerais 2026, Fortalecer a Democracia e Eleger um Congresso Nacional Amigo do Povo. A publicação foi elaborada para apoiar processos de formação em comunidades pastorais, organismos e movimentos. O projeto nasceu do protagonismo de cristãos leigos e leigas a partir das mobilizações do Pacto pela Vida e pelo Brasil em 2020. A cartilha está disponível para ser baixada em cnlb.org.br. E o Papa Leão XIV emitiu a sua mensagem para o Dia Mundial da Criação. As informações com Túlio Fonseca.
5: Transformarão as suas espadas em relhas de arados e as suas lanças em foices. É a partir das palavras do profeta Isaías que o Papa Leão XIV desenvolve sua mensagem para o 11º Dia Mundial de Oração pelo Cuidado da Criação, que será celebrado em 1º de setembro. O pontífice convida os cristãos a contemplarem o dom da vida e a valorizarem a terra que a sustenta, num momento marcado por crises, sofrimento humano e pelo agravamento do desequilíbrio da criação. Realidade que, segundo o Papa, constituem um único apelo à cura e à paz proveniente do mundo ferido. Leão XIV chama atenção para o contraste entre a paz oferecida por Cristo e uma realidade mundial na qual tantos esforços continuam direcionados à violência e à guerra. Os conflitos, recorda, não apenas ceifam vidas, separam famílias e obrigam milhões de pessoas a abandonar suas casas, mas deixam também uma destruição social e ecológica que pode perdurar por gerações. Da Rádio Vaticano, Vatican News, Túlio Fonseca.
1: Esses são os destaques da Igreja Católica no Brasil e no mundo. Rafael Oliveira, para a Rede Aparecida de Rádio Signis Brasil.
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1: Mãos abertas. Uma das primeiras formas de oração é com as mãos abertas. Estendemos nossas mãos para Deus como uma taça. Com as mãos abertas, abrimos toda a nossa vida para Ele. Quando abrimos nossas mãos a Deus durante a oração, oferecemos-lhes toda a nossa verdade. Não só o nosso lado piedoso, mas tudo o que está dentro de nós. A vida, com sua história, está representada nas palmas das nossas mãos. Assim, oferecemos a Deus nossa vida da forma como ela transcorreu, sem avaliá-la ou julgá-la. Ela é o que é, e confiamos que o amor do Todo-Poderoso impregne todo o nosso ser. É com as mãos que agimos, que empreendemos, que tocamos, que cumprimentamos. E com as mãos abertas, oferecemos a Deus tudo o que seguramos, como também tudo o que deixamos de fazer, quando as escondemos para não queimá-las ou para não sujá-las. As mãos abertas nos remetem às boas mãos de Deus. Anselmo Algum, Pequena Escola de Oração, Editora Vozes.
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6: Padre Rubens Gomes de Carvalho, missionário redentorista, chegando com nosso momento de evangelização e formação cristã.
7: Uma outra dimensão bonita que nós estamos vendo é essa questão da espiritualidade eucarística. A Eucaristia deve nos despertar para a formação de sacerdotes para a Eucaristia. Dom Aloísio via a espiritualidade eucarística como fundamental na formação dos padres, ajudando-os a compreender a identidade dele, do padre, e a sua missão como pastores do povo de Deus, e a viverem com fidelidade o seu ministério. Toda a dimensão profunda, toda a vida eucarística, toda a vida do sacerdote que preside a Eucaristia, o outro Cristo, que age em persona Christi, isto é, como pessoa de Cristo, toda a missão então do sacerdote deve estar a serviço do reino. Que reino? Do amor, que é mais do que essa missão, mais do que essa dimensão profunda de só estar presente na Eucaristia. O padre não só estar celebrando a Eucaristia, mas estar envolvido nessa missão. Ele também dá a vida como presbítero na dimensão eucarística. Tudo o que a Igreja tem e celebra na Eucaristia tem propriamente de dimensão religiosa e que deve ser reservada como missão de transformação. A Eucaristia deve estar como e ser como centro da vida cristã. Outra dimensão da espiritualidade, segundo D. Aloysio Lohscheider. D. Aloysio via a Santa Missa, a Eucaristia, como o sacramento central da fé cristã, fonte de graça e de alimento. É o próprio Cristo dando a vida por nós e nos santificando. E assim, então, nós nos alimentamos do jeito de ser de Jesus que dá a vida e nos comprometemos em viver essa dimensão no meio da sociedade. E o sacerdote tem que estar também nessa dimensão de testemunho, alimentando a vida espiritual, que deve estar no coração de todas as práticas religiosas. A unidade da Igreja. A Eucaristia provoca a unidade da Igreja. A Eucaristia é vista como fator de unidade da Igreja, congregando os fiéis na comunhão com Cristo e entre si, fortalecendo os laços da fraternidade, solidariedade e do amor. É o compromisso com a justiça social que nós já vimos, inclusive, né? Lutar para que todos tenham vida e vida em abundância, e denunciar aquelas situações em que não colabora com o bem da humanidade. Então, para Dom Aloysio, a Eucaristia não pode ser dissociada, separada do compromisso com a justiça social e a promoção da dignidade humana. A comunhão com Cristo exige um comprometimento com a transformação do mundo e a construção de uma sociedade mais justa e fraterna. Lembramos também aquilo que já refletimos: a Eucaristia, na sua espiritualidade, tem que levar a uma vida de oração e de contemplação. Implica uma vida de oração e de contemplação, de envolvimento com a atitude de Jesus, buscando a intimidade com o Cristo, presente na Santíssima Eucaristia, no Santíssimo Sacramento, e aprofundando a experiência da fé. Nunca nos esquecer também desse compromisso que nos envolve com Jesus no serviço aos irmãos. A celebração e vivência da Eucaristia devem levar a pessoa, o cristão, o participante da Santa Missa, deve levá-los ao serviço aos irmãos, especialmente aos mais necessitados, seguindo o exemplo de Cristo que se entregou por nós. Assim a gente vai nos envolvendo, a gente vai se envolvendo com o jeito de ser de Jesus. A Eucaristia não fica só uma situação contemplativa, oracional, individualista, mas na Eucaristia nós nos envolvemos com todos os irmãos que participam da Santa Missa, em sintonia com o Cristo, que é o sacerdócio, sumo sacerdote da celebração. São situações concretas que nós devemos viver. A Eucaristia não é passiva. A gente reflete, medita a palavra, comunga o corpo e sangue do Senhor e comungamos toda a missão de Jesus, que saindo da Santa Missa, vá em paz, o Senhor nos acompanhe, porque a missa continua através da atitude do cristão, do católico, que participando da Santa Missa se envolveu com Jesus. Olha a dimensão importante desse testemunho de quem participa da Santa Missa. A paz para vocês e até o próximo encontro, se Deus quiser. Tchau.
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3: Padre Reginaldo Carreira participa conosco. Estes dias, encontrei uma mãe com seu filho de 4 anos e a cumprimentei.
8: Segundos depois, ela deu um empurrão no filho com um xingamento daqueles. Confesso que me envergonhei e fiquei constrangido por estar por perto. Mas olhei para ela e percebi que não havia nenhum sinal, nem de constrangimento e muito menos de vergonha. Um amigo que estava perto disse: "Isso é assim mesmo hoje em dia, padre." Embora não seja o certo, pode até ter se tornado comum. Mas daí haver uma sensação de conformismo de minha parte, não dá para ser possível, ao menos como cristão. É claro que provavelmente existisse toda uma situação para ela estar perdendo o controle. Não quero aqui julgar o momento, mas pedir que reflitamos no risco de apelarmos sempre, perdermos o controle sempre, ficarmos numa postura de limite constante. O mundo é dos fortes, pode me dizer alguém. Sim, mas sem perder a ternura jamais. Seja forte, mas com classe e educação. Pode ser?

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2: Hoje, dia 23 de agosto, celebramos a festa de Santa Rosa de Lima. Para todos nós, hoje é dia de grande alegria, pois podemos celebrar a memória da primeira santa da América do Sul, padroeira do Peru, das Ilhas Filipinas e de toda a América Latina. Santa Rosa nasceu em Lima no ano 1586. Filha de pais espanhóis, chamava-se Isabel Flores, até ser apelidada de Rosa por uma índia que a admirava, dizendo-lhe: "Você é bonita como uma rosa." Rosa bem sabia dos elogios que a envaideciam, por isso buscava ser cada vez mais penitente e obedecer em tudo aos pais, crescendo na humildade e na intimidade com o amado Jesus. Quando o pai perdeu toda a fortuna, Rosa não se perturbou ao ter que trabalhar de doméstica, pois tinha esta certeza: se os homens soubessem o que é viver em graça, não se assustariam com nenhum sofrimento e padeceriam de bom grado qualquer pena, porque a graça é fruto da paciência. Sem a cruz, não há caminho que leve ao céu. A mudança oficial do nome de Isabel para Rosa ocorreu quando ela tomou o hábito da Ordem Terceira Dominicana, da mesma família de sua santa e modelo de devoção, Santa Catarina de Sena. E a partir desta consagração, passou a chamar-se Rosa de Santa Maria. Começou a viver a vida religiosa no fundo do quintal dos pais, e assim, na oração, penitência, caridade para com todos, principalmente índios e negros, Santa Rosa de Lima cresceu na união com Cristo, tanto quanto no sofrimento. Por isso, tempos antes de morrer, aos 31 anos de idade, no ano 1617, exclamou: "Senhor, fazei-me sofrer, contanto que aumenteis meu amor para convosco." Possamos seguir os exemplos desta santa querida, servir os pobres e necessitados, compadecer-se pelos sofredores e assim testemunhar a caridade de Cristo num amor inflamado que se consome pela salvação do próximo. Santa Rosa de Lima, rogai por nós.
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1: Missionário redentorista, irmão Cláudio Teixeira, trazendo para nós o quadro Você Também é Chamado.
2: Ouvintes da Rádio Aparecida, uma vez mais somos chamados a refletir a nossa vocação. Será que realmente estamos respondendo com amor o chamado que Deus fez a cada um de nós? Ou muitas vezes temos dificuldade? Deus, ele nos dá força para responder com amor o seu chamado. Mesmo que venha desafios, venham as dificuldades, os problemas do dia a dia na vocação a qual você foi chamado. Deus, ele nos dá essa coragem, essa força para refletir a nossa vocação e assim responder a ele com amor, com coragem e com disponibilidade de dizer sempre: eis-me aqui, envia-me. O ano era 2015 e, como faz anualmente, o saudoso Papa Francisco escreveu uma mensagem para o Dia Mundial de Oração pelas Vocações, cuja 53ª edição seria celebrada em abril de 2016. O tema do texto foi A Igreja, Mãe de Vocações. Na ocasião, o pontífice recordou que a vocação cristã e as demais vocações nascem no meio do povo de Deus e são dons da misericórdia divina. Na mensagem, o Santo Padre ressaltou que a vocação nasce, cresce e é sustentada pela Igreja, pela oração, pela comunidade cristã. A maternidade da Igreja exprime-se através da oração perseverante pelas vocações e da ação educativa e de acompanhamento daqueles que sentem o chamado de Deus. Ao final do comunicado, o saudoso Papa Francisco fez uma prece especial ao Senhor da Messe, pedindo que conceda a todas as pessoas que estão trilhando um caminho vocacional uma profunda adesão à Igreja e aos pastores e a todos os fiéis, a comunhão e o discernimento. Então, juntamente com o saudoso Papa Francisco, nós queremos rezar a oração que ele fez pelas vocações na Igreja ou da Igreja. Pai de misericórdia, que destes o vosso Filho pela nossa salvação e sempre nos sustentais com os dons do vosso Espírito, concedei-nos comunidades cristãs vivas, fervorosas e felizes, que sejam fontes de vida fraterna e suscitem nos jovens o desejo de se consagrarem a vós e a evangelização. Sustentai-as no seu compromisso de propor uma adequada catequese vocacional e caminhos de especial consagração. Dai sabedoria para o necessário discernimento vocacional, de modo que em tudo resplandeça a grandeza de vosso amor misericordioso. Maria, Mãe Educadora de Jesus, interceda por cada comunidade cristã, para que, tornada fecunda pelo Espírito Santo, seja fonte de vocações autênticas para o serviço do povo santo de Deus. Que assim seja. Amém. Querido irmão, querida irmã, ouvinte da Rádio Aparecida, da Rede Aparecida de Comunicação, o nosso abraço. Deus abençoe.
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1: O nosso catequista do Brasil chegando na nossa programação.
4: Irmão, irmã, façamos catequese. Muita gente não sabe que o planeta Terra é baseado em água. Rios. Existem rios lá no céu. São aquelas nuvens que chovem e chovem muito. Rios na terra, rios debaixo da terra, são águas do céu, da superfície e da profundidade. Isso que faz o planeta funcionar. Traz a vida e faz com que a gente possa sobreviver por 50, 60, 80, 100, 110 anos. Porque Deus nos deu água. Não custa nada a gente meditar sobre isso. As águas eternas, as águas do céu.

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6: Padre Vanderlei Souza, trazendo para nós a oração especial.
7: Olá, querido irmão, querida irmã. Esse mês de agosto estamos rezando pelas vocações. É o mês vocacional em toda a igreja. Nesta última semana, te convido a rezar pelas vocações dos ministérios leigos. Enviai, Senhor, operários para a vossa messe. Sabemos que a messe é grande e os operários são poucos. Suscitai, pois, vocações nos mais diversos ministérios leigos em vossa igreja, em nossas comunidades, para que possamos testemunhar com a vida a alegria do Evangelho e espalhar no mundo o doce perfume do Cristo. Senhor, que pelo cultivo das virtudes da fé, esperança e caridade, em nossas comunidades despertem vocações para os ministérios leigos. Aumentai a fidelidade ao santo batismo, aumentai a fidelidade à igreja, aumentai a fidelidade dos leigos e leigas ao santo padre, o papa. Que todos recebam a graça da conversão diária. Tudo isso vos pedimos, ó Pai, por Cristo nosso Senhor, o servo dos servos. Nossa Senhora, Mãe Aparecida, Rainha das Vocações, serva do Senhor, rogai por nós.
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6: Márcio Velho traz para a gente o nosso momento com a mãe.
8: Estamos começando o Momento com Maria de hoje e vamos juntos refletir o tema: Como Maria ajudou Jesus na vocação? Maria acolheu com amor o chamado de Deus e, desde o nascimento de Jesus, esteve ao seu lado em todos os momentos. Com sua fé, humildade e obediência, ela ajudou Jesus a crescer em sabedoria, amor e dedicação à vontade do Pai. Em Caná, Maria mostrou sua confiança no Filho ao dizer: "Fazei tudo o que ele vos disser", incentivando o início de sua missão. Sua presença constante até a cruz revela o amor de uma mãe que fortalece a vocação do filho. Maria é exemplo de quem apoia, acompanha e incentiva cada vocação com oração, confiança e entrega a Deus.

0: mensagem e a missão do venerável Padre Vitor Coelho de Almeida.
1: Rogai por nós, Santa Mãe de Deus.
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2: Não somos deste mundo e vivemos pouco tempo na terra. Depois iremos para Deus, para a pátria, para a luz. O dia da morte não é dia de tristeza, mas de alegria. A morte não é o fim. A morte é a passagem deste mundo para a casa do Pai. Somos o povo de Deus, os queridos, os filhos, os benditos. Deus habita em nós desde o nosso batizado. Ou então, desde o dia em que fizemos aquela confissão para sairmos do pecado. Nossa alma vive na luz. A beleza infinita de Deus foi comunicada ao ser humano. Herdeiros do céu, irmãos de Jesus, povo bendito, povo escolhido, uma geração sacerdotal, porque nós passamos a vida unidos a Cristo, oferecendo tudo o que temos e tudo o que somos. Não vivemos para nós, vivemos para Deus. Caríssimos, olhemos para o céu com confiança, aproximemo-nos do trono da graça, que é Jesus crucificado. Somos de Deus, somos da pátria, somos da luz. Vivamos unidos a Cristo para praticar as obras do Espírito Santo. O Espírito Santo está conosco para nos ajudar. Olhai para o céu, irmãos. Nós somos de lá.
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0: Padre João Carlos.
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2: A seara é grande, mas os operários são poucos. Foi a constatação de Jesus. Apoie as vocações. Apesar de hoje haver muito incentivo à vocação dos leigos, ao papel ativo de solteiros e casados no trabalho pastoral, a Igreja continua precisando de padres. A participação ativa dos cristãos leigos não elimina o papel dos sacerdotes. Eles são ainda mais necessários hoje. Quem vai presidir a Eucaristia de tantas comunidades? Quem vai coordenar os vários ministérios que estão surgindo por toda parte? Quem vai ouvir em confissão e absolver os pecados de um número cada vez maior de fiéis que pedem esse sacramento? A missão do padre é anunciar a palavra de Deus, celebrar os sacramentos e coordenar a vida da comunidade. É ser um pastor no meio do seu rebanho, tornar Jesus presente por sua palavra, sua ação e pelos sacramentos, sobretudo a Eucaristia e a confissão. A Eucaristia, onde celebramos a presença real de Jesus entre nós, é a marca da Igreja Católica. Sem Eucaristia, não tem Igreja. São muitas as dificuldades para um jovem chegar a ser ordenado padre. Muitos anos de estudo, renúncia, esforço, empenho. Mas isso não é só para o padre. O mundo hoje oferece muitas facilidades, prometendo felicidade sem renúncia, sem compromisso sério e exigente. E realmente quem se destina ao sacerdócio não está escolhendo o mais fácil, está seguindo uma vocação de doação, de serviço, de sacrifício. As famílias cristãs nem sempre entendem a vocação de um jovem que sente no seu coração o desejo de ser padre. Às vezes põe em dificuldade, desvalorizando o ministério do sacerdote ou desvalorizando o próprio candidato, não lhe dando crédito. Em geral, tendem a medir o serviço sacerdotal como uma profissão qualquer em que se visa, antes de mais nada, a remuneração e as benesses que podem advir de um futuro cargo. Isso não é honroso para uma vocação que segue os passos de Jesus, que não buscou benefícios para si ou para os seus, mas que se entregou por todos, dando até a vida por eles. O apoio às vocações começa em casa, pela valorização do padre e de sua comunidade, pelo respeito com que se fala do sacerdote, pela amizade que se tem com seu pastor. O apoio é ainda mais precioso quando um adolescente ou um jovem manifesta sinais de vocação. O chamado é de Deus e pode crescer como uma planta no coração de um jovem. Mas se encontrar um terreno ruim, um ambiente agressivo, seca, morre. O apoio é também financeiro, ajudando a Igreja a formar os seus padres. Mas o grande apoio é, na verdade, a oração. A oração que suscita e que sustenta a vocação de todos nós, os leigos, solteiros e casados, os religiosos, os diáconos, os padres, os bispos. Graças a Deus estamos tendo um aumento considerável de ordenações de novos padres. Isso é um bom sinal. Incentivar as vocações é um sinal de amor à Igreja e a Jesus Cristo. Foi Jesus quem orientou: peçam ao dono da messe.

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6: O nosso momento com o tema do dia, Padre Sebastião Reis, missionário redentorista.
7: Hoje precisamos entender a vida como presença de Deus com esse tema: valorizar as virtudes do próximo. Em nossa convivência humana, nem sempre reconhecemos ou valorizamos as virtudes, talentos, carisma das pessoas que estão ao nosso redor. Até mesmo em nível familiar, temos dificuldades para reconhecer os valores do ser humano. Desde a nossa origem, embora criados à imagem e semelhança de Deus, já nascemos com orgulho, inveja e com uma idolatria pessoal egoísta. Esta visão personalista e individualista me impede de olhar o outro com seus dons e talentos, imaginando que ele pode ser um concorrente, um rival à minha pessoa. Esta é a essência perversa do coração humano, enquanto os seus critérios de valores estão vinculados na esfera em nível social de uma elite triunfalista. Nesta dinâmica social, a pessoa só vai encontrar o seu espaço e ser reconhecida no ambiente social em que ela vive a partir dos títulos, diplomas, mestrado ou doutorado conquistados ao longo da sua carreira existencial. Nesse sentido, quando olhamos para Jesus, que era humano e divino, os seus contemporâneos não o reconheceram como uma pessoa especial, porque era alguém que não tinha títulos e não era conhecido por aqueles que tinham poder. Ele não se encaixava nos padrões da sociedade do seu tempo. Era um mundo que vivia a lógica do poder, alimentada pela idolatria do ter, prazer e pelas coisas materiais. Dificilmente irá entender os mistérios inerentes na mistagogia da vida. É preciso acreditar e aprofundar neste mistério da vida.
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1: A paz esteja com você. É tão belo a gente poder acordar cada dia e reconhecer, é mais um dom de Deus. Eu tenho oportunidade de aprender, conhecer mais a vida, descobrir melhor o seu sentido, me educar para poder ser uma pessoa cada vez mais plena, responsável, livre, madura. Tudo isso tem um significado muito importante. Maria é chamada a cheia de graça, ou seja, ela já era perfeita na sua humildade e amor. E todos nós temos que nos preencher da graça de Deus. Por isso, olhando para Maria, nós vamos entendendo cada vez melhor qual é o sentido da vida, como devemos viver, qual devem ser as atitudes que devemos ter diante dos acontecimentos, não para cair nas armadilhas do egoísmo, do modismo, mas a gente tomar as decisões. Qual é a vontade de Deus? Como que eu devo viver? Que escolha eu devo fazer? Ser egoísta, pecador, ou abrir o meu coração para fazer a vontade de Deus e assim crescer no seu amor? Por isso há uma relação profunda entre Maria e nós. É preciso que a gente reviva Maria, ou seja, que a gente viva como ela viveu, porque está o modelo do ser humano perfeito. Isso é fundamental. Maria, ela é nossa mãe e espera por nós, tem por nós um carinho, um amor, uma predileção profunda. Que nós possamos cada dia crescer na graça, no conhecimento de Cristo, sob o amparo materno de Maria, nossa mãe.
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1: Padre Lucas Emanuel, chegando com Notícias Missionárias.
2: Olá, queridos amigos ouvintes da Rede Aparecida de Rádio. Eu sou o Padre Lucas Emanuel, missionário redentorista, e passo por aqui mais uma vez para trazer para você que nos acompanha sempre as notícias missionárias. E você que nos acompanha sempre aqui já sabe que estão acontecendo a terceira fase das Santas Missões Redentoristas lá nas cidades de Irapuru e Flora Rica, duas paróquias que são organizadas, conduzidas pelo Padre Ângelo. E ele fez então o pedido das Santas Missões. Na semana passada nós escutamos o Frater Cleiton nos contando como tem sido a vivência da terceira fase das Santas Missões nessas duas paróquias, e hoje nós vamos escutar o Padre Ângelo. É bonito perceber, né, como que o Padre Ângelo fala dessa vivência das Santas Missões em suas fases, a resposta que o povo tem dado, esse revigorar da fé, da vida comunitária, um tempo bom e bonito da graça de Deus acontecendo nas duas paróquias, Santa Genoveva e São José, nas cidades de Irapuru e Flora Rica. Vamos então ouvir o Padre Ângelo.
3: Amigos ouvintes da Rádio Aparecida, eu sou o Padre Ângelo José. Nós estamos recebendo com alegria, nesses dias, a terceira fase das Santas Missões Redentoristas. Um tempo de graça. É um tempo muito bonito de oração, de reflexão, de participação na vida comunitária. E essa experiência tem sido muito positiva para as duas paróquias. O povo respondeu muito positivamente aos encontros, às famílias. E agora participa das celebrações, né, na igreja, na comunidade. É um tempo muito bonito de revigorar a fé, renovar a fé em Deus, renovar o desejo, né, de viver o caminho de Cristo. A vida comunitária, ela cresce, né, com essas atividades das Santas Missões. E, né, para nossas comunidades tem sido um tempo muito bom, um tempo muito bonito de participação do povo. E a gente agradece muito a Deus nesse trabalho missionário dos redentoristas, que ajuda muito a comunidade a se colocar no caminho, né, que a igreja nos pede hoje, né, de participação comunitária, de meditação, reflexão da palavra de Deus, né, em pequenas comunidades. Então é uma experiência muito positiva e a gente reza e agradece a Deus por esse trabalho, pela oportunidade de poder viver as Santas Missões em nossa comunidade. Gratidão a todos, com a graça e a bênção de Deus.
2: Ouvimos o Padre Ângelo e agradecemos muito o carinho que ele tem conosco, missionários redentoristas, a acolhida que ele deu para o nosso trabalho missionário. Essas não foram as primeiras paróquias, né, já missionadas com ele. Ele já pediu missão em outras paróquias por onde passou. Então, Padre Ângelo, desejamos que as suas comunidades, suas paróquias, continuem crescendo muito na fé, nessa participação, na vida comunitária. O senhor possa colher aí em Irapuru e Flora Rica muitos frutos da missão, viu? Padres que são párocos e ouviram a mensagem aqui do Padre Ângelo, você quer também um momento assim aí na sua paróquia? Bom, para conhecer mais e melhor, faça contato conosco. Você pode entrar pelo portal A12, a12.com/missões, ou pelo telefone, que também é o número de WhatsApp. 0 OPERADORA 16 997009566. Meus irmãos e minhas irmãs, continue rezando pelas nossas missões, sejam missionários conosco através da oração e vamos em frente. Fiquem com Deus e com as bênçãos da Mãe Aparecida. Um grande abraço para todos e viva as Santas Missões Redentoristas!
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8: Missionário Redentorista Padre Tiago Costa, trazendo para nós a reflexão do Evangelho de hoje.
9: Olá, queridos devotos de Nossa Senhora Aparecida, ouvintes da Rádio Aparecida, a palavra vem hoje nos mostrar quem é Jesus. E vós, quem dizeis que eu sou? Essa mesma pergunta de Cristo, dirigida aos discípulos e respondida por Pedro, em nome dos discípulos, com todo ardor, clareza e certeza, tu és o Messias, o Filho do Deus vivo, é feita a nós também. Jesus havia pregado e feito milagres na Galileia, embora o povo o admirasse, possuía pouca clareza sobre quem ele era. Por isso, houve respostas bem diferentes. A primeira comunidade cristã, que vivia junto dos discípulos, tinha uma experiência muito viva dessa fé em Cristo, o Filho do Deus vivo, compreendida que ele era o único Salvador, que a salvação só existe somente nele. Qual seria a resposta do povo hoje, diante da mesma pergunta? Para muitos está claro que ele é o Redentor, que longe dele não há salvação, porém, há os que mesmo o respeitando intensamente e até considerando um grande mestre, ainda não firmaram a fé nele. O perigo é absolutizar o que acho de Cristo e não viver quem ele é realmente. Somente bebendo da fonte do Evangelho poderemos encontrá-lo verdadeiramente e saber que somente nele, morto e ressuscitado, está nossa salvação. Imagine que precisamos dar passos mais largos e mais firmes em nossa fé. Será que não nos limitamos a vivê-la apenas em alguns momentos de oração, da missa, e todo o resto vivemos na dispersão, nas preocupações, nos interesses pessoais, nos gostinhos particulares, como se não tivéssemos nada a ver com ele? Quanto esquecemos o Cristo? Se nossa fé é realmente nele, vivamos as condições de nossa vida com naturalidade, com atitudes que correspondam à fé que professamos. Comungar e praticar a injustiça? Isso é descabido. Somos membros vivos da Igreja. Deixemo-nos ligar pelos laços de amor da unidade do único corpo e na fraternidade. Deixemo-nos desligar e libertar do pecado, do individualismo, dos fechamentos que temos tanto para Deus quanto para os irmãos. Caminhemos na estrada do Evangelho e na luz de Cristo, pois assim teremos a certeza da salvação. Caros irmãos e irmãs, por intercessão de Nossa Senhora Aparecida, Deus vos abençoe.
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1: Estela Marcon, contando histórias de personagens bíblicos do livro Gente Como Nós, publicado pela editora Santuário, de autoria de Carlos Mesters e Francisco Orofino.
2: Hoje, dia 23 de agosto, nós vamos conhecer a história de Jasão, coordenador e hospedeiro dos missionários em Tessalônica. Arrastaram Jasão e alguns irmãos diante das autoridades. Esta história você vai conferir no livro dos Atos, capítulo 17, versículo 6. Jasão era um judeu da cidade de Tessalônica. Paulo e Silas chegaram a Tessalônica durante a segunda viagem missionária e se hospedaram na casa de Jasão. Conforme seu costume, aos sábados, Paulo foi procurar os judeus na sinagoga e, por três sábados seguidos, discutia com eles. Partindo das escrituras, explicava e demonstrava para eles que o Messias devia morrer e ressuscitar dos mortos. E acrescentava: o Messias é este Jesus que eu anuncio a vocês. Alguns judeus se convenceram disso e se uniram a Paulo e Silas, assim como um bom número de gregos que adoravam o Deus único e não poucas mulheres da alta sociedade. Isso provocou a inveja de alguns judeus, que conseguiram provocar um tumulto na cidade. Eles procuraram Paulo e Silas na casa de Jasão, querendo arrastá-los para a assembleia do povo da cidade. Não encontrando Paulo e Silas, arrastaram o Jasão e alguns irmãos diante das autoridades e gritavam: esses homens que estão transformando o mundo inteiro chegaram agora aqui também e Jasão deu hospedagem para eles. Todos eles vão contra a lei do imperador, afirmando que existe outro rei chamado Jesus. Ouvindo isso, a multidão e as autoridades ficaram agitadas e exigiram uma fiança por parte de Jasão e dos outros irmãos. Depois, soltaram e imediatamente os irmãos fizeram Paulo e Silas partir de noite para Bereia. Um outro Jasão é lembrado também no dia 4 de dezembro.
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1: Está chegando o irmão Marco Lucas, trazendo para nós o nosso quadro Você e o Livro.
2: Olá, meus amigos da Rádio Aparecida e do Portal A12. Que alegria estarmos juntinhos mais em um programa do quadro Você e o Livro. Estamos no mês vocacional e nesta terceira semana nosso coração se volta para um chamado muito especial. A vocação à vida consagrada, a minha vocação também, porque nós missionários redentoristas somos consagrados. Fomos fundados em 9 de novembro de 1732 para anunciarmos a redenção a todo mundo, inspirados em Jesus Cristo, através do nosso pai fundador, Santo Afonso Maria de Ligório. Falar dessa vocação à vida consagrada é algo que toca muito de perto também o meu coração, pois de fato é o que eu acabei de dizer. Esse é o caminho que eu mesmo escolhi viver. A vida consagrada é uma resposta de amor a um Deus que nos amou por primeiro. É entrega total da própria vida, por meio dos votos de pobreza, castidade e obediência. E nós, missionários redentoristas, fazemos também um quarto voto, que é o voto de perseverança. Para todos nós consagrados, sermos no mundo um sinal vivo da presença, do carinho e da compaixão de Cristo. Os homens e mulheres consagrados, religiosos e religiosas, dedicam seus dias à oração, à missão, ao serviço aos mais pobres e a

0: O autor, que é um reconhecido pregador de retiros e assessor nessa área, apresenta nesta obra os principais elementos teológicos que fundamentam a vida religiosa. Um livro profundo, que descreve com riqueza toda a beleza e a missão dessa vocação na Igreja. Para quem está no processo de escuta e discernimento, ou para você que acompanha jovens nessa jornada, indicamos a série Acompanhamento Vocacional, elaborada pelo padre Geraldo de Paula, agora Dom Geraldo de Paula, bispo auxiliar de Niterói, no Rio de Janeiro, missionário redentorista, e pela irmã Sandra, dois formadores de larga experiência. A série é composta por 3 volumes práticos e iluminadores: Despertando Minha Vocação, Descobrindo Minha Vocação e Respondendo a Minha Vocação. É um verdadeiro guia para cada etapa do caminho. E para alimentar o nosso espírito em comunidade, não podemos esquecer da novena vocacional. Por meio dela, somos convidados a colocar os joelhos no chão e a rezar por todas as vocações, pedindo ao Senhor da Messe que continue enviando operários corajosos para a sua colheita. O livro Teologia da Vida Consagrada, a coleção Acompanhamento Vocacional e a Novena Vocacional, você vai encontrá-los nas livrarias Santuário ou através do nosso site livrariasantuario.com.br. Se preferir, também poderá ligar para a Editora Santuário de segunda a sexta-feira através do nosso contato, que também é o WhatsApp 0800-016-0004. Aprofunde sua fé e ajude a cultivar novas vocações. Reze, sobretudo neste mês de agosto, de modo intensificado pelas vocações da Igreja, pedindo ao Senhor da Messe que continue enviando homens e mulheres, vocações boas, para o serviço na Igreja e na comunidade. Por isso faço convite a você, não só reze, mas também propague, presenteie algum jovem, alguma moça, algum rapaz que tem o desejo de seguir Cristo de mais de perto. Ofereça para eles essas obras que aqui foram apresentadas. Também faço o convite a você, faça uma boa leitura desses materiais. E até o nosso próximo encontro, você e o livro.
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0: orientações para o seu dia a dia.
1: Sinto por vós o ciúme de Deus, pois desposei-vos com um único marido e devo apresentar-vos a Cristo como virgem pura. 2 Coríntios 11:2. Quando evangelizamos alguém, nos tornamos responsáveis na fé daquela pessoa. A nossa responsabilidade se dá na forma de um apadrinhamento. Isto é, nosso compromisso com as pessoas que evangelizamos vai além das cobranças morais, mas exige de nós testemunho e comportamento cristão autênticos. Como catequistas, lideranças da comunidade, professores de escola dominical, pessoas que encaminharam outras para a entrada na comunidade, temos uma tarefa: demonstrar sem hipocrisia que somos felizes no caminho que nos dispusemos a fazer. Às vezes, não temos consciência de que nosso agir é mais valioso e poderoso do que palavras. Palavras, palavras. Elas até que ajudam. Entretanto, o que vai marcar a vida de outra pessoa é o nosso exemplo de vida. O que esperamos dos outros, enquanto comportamento verdadeiro, devemos ser os primeiros a realizar. A nossa preocupação maior como membros e lideranças ativas do povo de Deus é sermos coerentes com aquilo que aprendemos com Jesus. Suas palavras e atitudes deverão formar o nosso modo de viver e servir para cooperar com aquelas pessoas que estão ao nosso redor. Talvez não percebamos, mas uma palavra ou um gesto de bem também poderá incentivar uma pessoa a exercitar boas ações para com os outros. Somos espelhos e, como tais, devemos refletir o brilho da luz e da beleza de Deus em nós através da nossa sincera compaixão, amor e dedicação, principalmente a quem sofre. Senhor da vida, faz de nós instrumentos de paz, de amor e de comunhão para as outras pessoas que encontramos no dia a dia. Amém.
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0: títulos marianos. Conheça as diversas faces da Mãe de Deus, veneradas em todo o mundo.
1: Pelosso Velho de volta.
2: Nossa Senhora das Neves. Nossa Senhora das Neves é um dos títulos mais antigos e venerados da Virgem Maria, profundamente enraizado na tradição cristã desde o século IV. A devoção a Nossa Senhora das Neves tem sua origem em um dos milagres mais notáveis da história da Igreja Católica, que resultou na construção da Basílica de Santa Maria Maior em Roma. Uma das quatro basílicas papais maiores e a primeira dedicada a Nossa Senhora no Ocidente. O milagre ocorreu durante o papado de Libério em 352 d.C. Um nobre romano chamado João, juntamente com sua esposa, ambos devotos cristãos, decidiram consagrar sua riqueza à construção de uma igreja em honra à Virgem Maria. Em uma noite de agosto, entre os dias 4 e 5, a Virgem Maria apareceu em sonho ao casal e também ao Papa Libério, indicando que uma igreja deveria ser erguida no local onde a neve caísse. Na manhã seguinte, o Monte Esquilino, em pleno verão romano, estava milagrosamente coberto de neve. Vendo nisso um sinal divino, o Papa Libério traçou o perímetro da nova igreja na neve. E assim começou a construção da Basílica de Santa Maria Maior. A devoção à Nossa Senhora das Neves rapidamente se espalhou a partir de Roma. A Basílica se tornou um dos principais centros de peregrinação, sendo várias vezes ampliada e adornada ao longo dos séculos. Entre as relíquias mais preciosas ali conservadas está um fragmento do presépio de Belém, trazido para Roma no século VII. A devoção à Nossa Senhora das Neves não se limitou a Roma. Se expandiu para outras regiões da Europa e, eventualmente, para a América Latina. Em tempos de crise, como pestes e guerras, os fiéis recorriam à intercessão de Nossa Senhora das Neves em busca de proteção e auxílio. E muitos milagres foram atribuídos à sua intervenção. Nossa Senhora das Neves é venerada como um símbolo de pureza, proteção e intercessão materna. A neve, elemento central no milagre, representa a pureza imaculada da Virgem Maria, que cobre e protege os fiéis contra as impurezas do pecado. Esta devoção convida os cristãos a confiar na intercessão da Mãe de Deus, especialmente nos momentos de dificuldade. A Basílica de Santa Maria Maior, dedicada a Nossa Senhora das Neves, permanece como um dos mais importantes santuários marianos do mundo, um refúgio espiritual para milhões de fiéis que buscam a proteção e o consolo da Mãe de Deus. Nossa Senhora das Neves, rogai por nós.
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2: Bom dia, meu amigo, minha amiga. Certa vez, eu estava assistindo a uma corrida de bicicletas, dessas que são bem populares na Europa, como a Volta da França ou a Volta da Espanha. A corrida que eu estava vendo não era formada por profissionais, mas por gente como você e eu, que tinham o ciclismo como hobby. Elas então se inscreviam na corrida e tinham toda a estrutura de apoio que as disputas profissionais recebiam. Achei muito interessante como os competidores corriam, subiam e desciam ladeiras e colinas com paisagens belíssimas. As cidades por onde eles passavam também eram um deleite para quem via as imagens pela TV. No entanto, o que mais me chamou a atenção foi o comportamento dos competidores. Percebi que, de certa forma, a nossa vida é como uma longa corrida de bicicletas. No início, estamos todos juntos na largada, compartilhando muita camaradagem, entusiasmo e, quem sabe, até o sonho de vencer a corrida. Assim que a corrida começa e as pedaladas vão ficando mais pesadas, a alegria inicial dá lugar aos verdadeiros desafios. O cansaço, a monotonia e até as dúvidas sobre a própria capacidade. É possível reparar que alguns amigos ainda estão correndo, mas já desistiram do desafio. Eles só continuam na pista porque não podem parar no meio da estrada. Eles são numerosos, pedalam ao lado do carro de apoio, conversam entre si e apenas cumprem a obrigação de estarem ali. Em algum momento, acabamos nos distanciando desse grupo. Acabamos avançando e somos obrigados a enfrentar a solidão, as surpresas das curvas desconhecidas, os problemas com a bicicleta. Aqueles amigos do início da corrida já não fazem parte do momento que estamos vivendo. O carinho e amor por eles não mudou, mas nosso desejo de avançar acaba naturalmente criando uma distância entre nós. Depois de algum tempo, acabamos nos perguntando: será que vale a pena tudo isso? Será que vale a pena tanto esforço? Sim, vale a pena. É só não desistirmos. Por mais que tenhamos amor e afeto por muitas pessoas, a corrida é individual. O caminho da vida é próprio para cada um. Não devemos nos sentir mal por querermos melhorar, mesmo que isso implique em distanciarmos-nos daquele grupo que preferiu ficar lá atrás, cumprindo a obrigação de pedalar, batendo papo para o tempo passar. As dúvidas surgirão, mas o que é que depende de nós? Pedalar para chegar na melhor posição possível? Nos esforçarmos para conseguirmos atingir nosso objetivo? Então, façamos aquilo que depende de nós. Faça aquilo que depende de você. Seja nos estudos, seja no trabalho, seja na vivência como cristão, ou até mesmo numa corrida de bicicleta. Dê sempre o melhor, aquilo que depende de você. E não se deixe levar pelo mau exemplo ou pela acomodação dos outros. Afinal, como disse São Luís Gonzaga, nascemos para coisas maiores. Um grande abraço e até o nosso próximo encontro.
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2: Com a Mãe Aparecida, Rede Aparecida de Rádio. Como foi bom, viu? Foi maravilhoso passar essas horas com você. Em mais uma madrugada com a Mãe Aparecida. Agora quem está chegando é o Padre Vanderlei Souza. Vai rezar junto conosco o Santo Terço. Mistérios gloriosos desse Domingão da Graça de Deus, domingo, dia do Senhor. Lembre-se, domingo sem missa, semana sem graça. Obrigado a você que nos fez companhia, louvando e agradecendo a Deus por tudo, pedindo sempre a proteção e as bênçãos de nossa mãe, a Senhora Aparecida. Eu volto na próxima madrugada, se Deus quiser. Fiquem todos com as bênçãos do Senhor Jesus, a proteção e a intercessão de nossa mãe, a Senhora Aparecida. Rezemos o Santo Terço com Padre Vanderlei Souza.
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9: Bom dia, meu querido irmão, querida irmã. São 4 horas da manhã. Nos encontramos neste momento junto com a Mãe Aparecida para rezar o Santo Mistério do Terço, agradecendo a Deus as bênçãos e graças alcançadas em nossas vidas e também implorando que a sua misericórdia infinita se faça presente em nós. Hoje, domingo, dia do Senhor, contemplamos os mistérios da glória. Vamos juntos invocar a Santíssima Trindade. Em nome do Pai, e do Filho, e do Espírito Santo. Amém. Ofereçamos todas as nossas intenções, aquelas pessoas que nos pediram que rezemos por elas. Oferecemos agora a sua intenção, você que está conosco neste momento. Divino Jesus, nós vos oferecemos este terço que vamos rezar, meditando nos mistérios da vossa redenção. concedei-nos, por intercessão da Virgem Maria, Mãe de Deus e Nossa Mãe, as virtudes que nos são necessárias para bem rezá-lo e a graça de ganharmos as indulgências desta santa devoção. Oferecemos particularmente, em desagravo dos pecados cometidos contra o teu Santíssimo Coração e o Imaculado Coração de Maria, pela paz do mundo, pela conversão dos pecadores e pelas almas do purgatório. Oferecemos também, pelas intenções do Santo Padre, o Papa, pelo aumento e santificação do clero, pela santificação das famílias, pelas missões e pelos doentes e cuidadores dos doentes, médicos, enfermeiros, auxiliares. E eu convido você, meu querido irmão, querida irmã, agora no instante de grande intimidade com Deus, e faça o seu oferecimento pessoal. Aquelas intenções que você traz em seu coração, um pedido, um agradecimento, um louvor, para quem você quer rezar hoje, peçamos a Maria, a nossa Santíssima Virgem Maria, que interceda por todos nós nesses pedidos que dirigimos a ela através da oração do Santo Terço, na certeza que seu Filho Jesus receberá e atenderá todas as nossas orações. Renovemos a nossa fé na alegria de sermos povo de Deus, família de Jesus Cristo. Creio em Deus Pai Todo-Poderoso, Criador do céu e da terra, e em Jesus Cristo, seu único Filho, nosso Senhor, que foi concebido pelo poder do Espírito Santo. Nasceu da Virgem Maria, padeceu sob Pôncio Pilatos, foi crucificado, morto e sepultado. Desceu à mansão dos mortos, ressuscitou ao terceiro dia. Subiu aos céus, está assentado à direita de Deus Pai Todo-Poderoso, donde há de vir a julgar os vivos e os mortos. Creio no Espírito Santo, na Santa Igreja Católica, na comunhão dos santos, na remissão dos pecados, na ressurreição da carne, na vida eterna. Amém. Em louvor à Santíssima Trindade, Pai nosso que estais nos céus, santificado seja o vosso nome. Venha a nós o vosso reino, seja feita a vossa vontade, assim na terra como no céu.
8: O pão nosso de cada dia nos dai hoje, perdoai-nos as nossas ofensas, assim como nós perdoamos a quem nos tem ofendido. E não nos deixeis cair em tentação, mas livrai-nos do mal. Amém.
9: Nós te louvamos, Santíssima Virgem Maria, Filha de Deus Pai. Ave Maria, cheia de graça, o Senhor é convosco. Bendita sois vós entre as mulheres, e bendito é o fruto do vosso ventre, Jesus.
10: Santa Maria, Mãe de Deus, rogai por nós, os pecadores, agora e na hora de nossa morte. Amém.
9: Nós te louvamos, Santíssima Virgem Maria, Mãe de Deus Filho encarnado. Ave Maria, cheia de graça, o Senhor é convosco. Bendita sois vós entre as mulheres, e bendito é o fruto do vosso ventre, Jesus.
10: Santa Maria, Mãe de Deus, rogai por nós, os pecadores, agora e na hora de nossa morte. Amém.
9: Louvamos a ti, Mãe de Deus e nossa, e te pedimos que nos ajude a fazer a vontade do Pai. Ave Maria, cheia de graça, o Senhor é convosco. Bendita sois vós entre as mulheres, e bendito é o fruto do vosso ventre, Jesus.
10: Santa Maria, Mãe de Deus, rogai por nós, os pecadores, agora e na hora de nossa morte. Amém.
9: Glória ao Pai, ao Filho e ao Espírito Santo.
10: Como era no princípio, agora e sempre. Amém.
9: Neste primeiro mistério glorioso, contemplamos a ressurreição de Jesus.

0: São Lucas, capítulo 24, versículos de 1 a 6, ele nos diz: no primeiro dia da semana, bem de madrugada, as mulheres foram ao túmulo levando os perfumes que tinham preparado. Encontraram a pedra do túmulo removida, mas ao entrarem não encontraram o corpo do Senhor Jesus e ficaram sem saber o que estava acontecendo. Nisso, dois homens com vestes resplandecentes pararam perto delas. Tomadas de medo, elas olhavam para o chão. Eles, porém, disseram-lhes: por que procurais entre os mortos aquele que está vivo? Não está aqui, ressuscitou. Meu querido irmão, minha querida irmã, olha que beleza no Evangelho segundo São Lucas, esse trecho que ele diz que as mulheres com medo olhavam para o chão. Existia naquela cultura de então que uma mulher não poderia se dirigir a um homem que não fosse seu esposo. Então tem uma questão ali que é do rubor, a vergonha, de tudo isso. Mas mais interessante é que o mistério da graça de Deus, olha só como é que Deus ultrapassa, ele transita pela história, mas vai dando um sentido maior aos fatos acontecidos. Não podemos ficar presos a eles, mas devemos aprender a olhar para a frente. Aqueles dois homens comunicam: por que vocês procuram entre os mortos aquele que está vivo? Olha só, por que vivenciar uma experiência de opressão, de medo, de angústia, se Deus está vivo? Olha para cima, olha para frente, levanta a cabeça. Mesmo dentro do túmulo, no lugar que poderia ser encontrado um corpo inerte, ao descobrirem que ele não estava ali, elas vão receber essa mensagem: levanta a cabeça, olhe para o alto, olhe para frente, né? Amplie seu olhar, amplie sua análise da vida, amplie seu jeito de olhar as coisas e não fixe apenas naquilo que te volta para o chão, para a morte. Olhe para a frente, olhe para o alto. Pai nosso que estais nos céus, santificado seja o vosso nome. Venha a nós o vosso reino, seja feita a vossa vontade, assim na terra como no céu.
1: O pão nosso de cada dia nos dai hoje. Perdoai-nos as nossas ofensas, assim como nós perdoamos a quem nos tem ofendido. E não nos deixeis cair em tentação, mas livrai-nos do mal. Amém.
0: Ave Maria, cheia de graça, o Senhor é convosco. Bendita sois vós entre as mulheres, e bendito é o fruto do vosso ventre, Jesus.
1: Santa Maria, Mãe de Deus, rogai por nós, os pecadores, agora e na hora de nossa morte. Amém.
0: Ave Maria, cheia de graça, o Senhor é convosco. Bendita sois vós entre as mulheres, e bendito é o fruto do vosso ventre, Jesus.
1: Santa Maria, Mãe de Deus, rogai por nós, os pecadores, agora e na hora de nossa morte. Amém.
0: Ave Maria, cheia de graça, o Senhor é convosco. Bendita sois vós entre as mulheres, e bendito é o fruto do vosso ventre, Jesus.
1: Santa Maria, Mãe de Deus, rogai por nós, os pecadores, agora e na hora de nossa morte. Amém.
0: Ave Maria, cheia de graça, o Senhor é convosco. Bendita sois vós entre as mulheres, e bendito é o fruto do vosso ventre, Jesus.
1: Santa Maria, Mãe de Deus, rogai por nós, os pecadores, agora e na hora de nossa morte. Amém.
0: Ave Maria, cheia de graça, o Senhor é convosco. Bendita sois vós entre as mulheres, e bendito é o fruto do vosso ventre, Jesus.
1: Santa Maria, Mãe de Deus, rogai por nós, os pecadores, agora e na hora de nossa morte. Amém.
0: Ave Maria, cheia de graça, o Senhor é convosco. Bendita sois vós entre as mulheres, e bendito é o fruto do vosso ventre, Jesus.
1: Santa Maria, Mãe de Deus, rogai por nós, os pecadores, agora e na hora de nossa morte. Amém.
0: Ave Maria, cheia de graça, o Senhor é convosco. Bendita sois vós entre as mulheres, e bendito é o fruto do vosso ventre, Jesus.
1: Santa Maria, Mãe de Deus, rogai por nós, os pecadores, agora e na hora de nossa morte. Amém.
2: Ave Maria, cheia de graça, o Senhor é convosco. Bendita sois vós entre as mulheres, e bendito é o fruto do vosso ventre, Jesus.
1: Santa Maria, Mãe de Deus, rogai por nós, os pecadores, agora e na hora de nossa morte. Amém.
2: Ave Maria, cheia de graça, o Senhor é convosco. Bendita sois vós entre as mulheres, e bendito é o fruto do vosso ventre, Jesus.
1: Santa Maria, Mãe de Deus, rogai por nós, os pecadores, agora e na hora de nossa morte. Amém.
2: Ave Maria, cheia de graça, o Senhor é convosco. Bendita sois vós entre as mulheres, e bendito é o fruto do vosso ventre, Jesus.
1: Santa Maria, Mãe de Deus, rogai por nós, os pecadores, agora e na hora de nossa morte. Amém.
2: Glória ao Pai, ao Filho e ao Espírito Santo.
1: Como era no princípio, agora e sempre. Amém.
2: Ó meu Jesus,
1: perdoai-nos e livrai-nos do fogo do inferno. Levai as almas todas para o céu e socorrei principalmente as que mais precisarem da vossa infinita misericórdia.
2: Nossa Senhora Aparecida, Rainha e Padroeira do Brasil,
1: rogai por nós.
2: São Judas Tadeu,
1: rogai por nós.
2: São Pedro e São Paulo,
1: rogai por nós.
2: Neste segundo mistério glorioso, contemplamos a ascensão de Jesus aos céus.

0: Evangelho segundo São Marcos, capítulo 16, versículo 19, nós lemos: depois de falar com os discípulos, o Senhor Jesus foi elevado ao céu e sentou-se à direita de Deus. Depois de ter-lhes falado, anunciado, abençoado, indicado o caminho de retorno para começar a sua missão em Jerusalém, Jesus é elevado aos céus e sentou-se à direita do Pai, como nós rezamos no credo. Essa imagem que o evangelista São Marcos nos traz revela para nós a grandeza do amor de Deus e da bondade que, através da história de Jesus Cristo, que numa primeira leitura era uma história de derrota, porque morto da cruz era o derrotado, esse derrotado para os homens de sua época, que pensavam: agora nós acabamos com o grupo dos seus seguidores, é este que vai trazer a força redentora da vida, porque Deus o ressuscitou e o glorificou. Nós aprendemos esse segundo mistério, meu querido irmão, minha querida irmã, a olhar com um olhar de redenção para a história, para a nossa história, para a história dos outros, para a história daquele outro que está caído, machucado, daquele que está rejeitado, a olhar com redenção para todo ser humano. Deus vem dar o resgate, vem dar a força de redenção, a força de restauração, e muitas vezes o que a pessoa precisa é que quem está ao seu redor olhe com um olhar positivo, saudável e redentor. Peçamos essa graça a Deus. Purifica o nosso olhar, Senhor, para ver além da dor. Pai nosso que estais nos céus, santificado seja o vosso nome. Venha a nós o vosso reino, seja feita a vossa vontade, assim na terra como no céu.
1: O pão nosso de cada dia nos dai hoje. Perdoai-nos as nossas ofensas, assim como nós perdoamos a quem nos tem ofendido. E não nos deixeis cair em tentação, mas livrai-nos do mal. Amém.
0: Ave Maria, cheia de graça, o Senhor é convosco. Bendita sois vós entre as mulheres, e bendito é o fruto do vosso ventre, Jesus.
1: Santa Maria, Mãe de Deus, rogai por nós, os pecadores, agora e na hora de nossa morte. Amém.
0: Ave Maria, cheia de graça, o Senhor é convosco. Bendita sois vós entre as mulheres, e bendito é o fruto do vosso ventre, Jesus.
1: Santa Maria, Mãe de Deus, rogai por nós, os pecadores, agora e na hora de nossa morte. Amém.
0: Ave Maria, cheia de graça, o Senhor é convosco. Bendita sois vós entre as mulheres, e bendito é o fruto do vosso ventre, Jesus.
1: Santa Maria, Mãe de Deus, rogai por nós, os pecadores, agora e na hora de nossa morte. Amém.
0: Ave Maria, cheia de graça, o Senhor é convosco. Bendita sois vós entre as mulheres, e bendito é o fruto do vosso ventre, Jesus.
1: Santa Maria, Mãe de Deus, rogai por nós, os pecadores, agora e na hora de nossa morte. Amém.
0: Ave Maria, cheia de graça, o Senhor é convosco. Bendita sois vós entre as mulheres, e bendito é o fruto do vosso ventre, Jesus.
1: Santa Maria, Mãe de Deus, rogai por nós, os pecadores, agora e na hora de nossa morte. Amém.
0: Ave Maria, cheia de graça, o Senhor é convosco. Bendita sois vós entre as mulheres, e bendito é o fruto do vosso ventre, Jesus.
1: Santa Maria, Mãe de Deus, rogai por nós, os pecadores, agora e na hora de nossa morte. Amém.
0: Ave Maria, cheia de graça, o Senhor é convosco. Bendita sois vós entre as mulheres, e bendito é o fruto do vosso ventre, Jesus.
1: Santa Maria, Mãe de Deus, rogai por nós, os pecadores, agora e na hora de nossa morte. Amém.
0: Ave Maria, cheia de graça, o Senhor é convosco. Bendita sois vós entre as mulheres, e bendito é o fruto do vosso ventre, Jesus.
1: Santa Maria, Mãe de Deus, rogai por nós, os pecadores, agora e na hora de nossa morte. Amém.
0: Ave Maria, cheia de graça, o Senhor é convosco. Bendita sois vós entre as mulheres, e bendito é o fruto do vosso ventre, Jesus.
1: Santa Maria, Mãe de Deus, rogai por nós, os pecadores, agora e na hora de nossa morte. Amém.
0: Ave Maria, cheia de graça, o Senhor é convosco. Bendita sois vós entre as mulheres, e bendito é o fruto do vosso ventre, Jesus.
1: Santa Maria, Mãe de Deus, rogai por nós, os pecadores, agora e na hora de nossa morte. Amém.
0: Glória ao Pai, ao Filho e ao Espírito Santo.
1: Como era no princípio, agora e sempre. Amém.
0: Ó meu Jesus,
1: perdoai-nos e livrai-nos do fogo do inferno, levai as almas todas para o céu e socorrei principalmente as que mais precisarem da vossa infinita misericórdia.
0: Nossa Senhora de Fátima,
1: rogai por nós.
0: São Sebastião,
1: rogai por nós.
0: Santa Teresinha do Menino Jesus,
1: rogai por nós.
0: Arcanjos São Miguel, São Gabriel e São Rafael,
1: rogai por nós.
0: Neste terceiro mistério glorioso, contemplamos a descida do Espírito Santo sobre a Igreja, Maria, os apóstolos reunidos no cenáculo, junto com outras mulheres. No terceiro

Atos dos Apóstolos, nós lemos capítulo 2, versículos de 1 a 4. Quando chegou o dia de Pentecostes, os discípulos estavam todos reunidos no mesmo lugar. De repente, veio do céu um ruído como de um vento forte, que encheu toda a casa em que se encontravam. Então apareceram línguas como que de fogo, que se repartiram e repousaram sobre cada um deles. Todos ficaram cheios do Espírito Santo e começaram a falar em outras línguas, conforme o Espírito lhes concedia expressar-se. Meu querido irmão, minha querida irmã, nós vemos no final do Evangelho, início dos Atos dos Apóstolos, dois momentos em que a ação do Espírito vai se dar. No primeiro momento é na tarde do primeiro dia, quando os discípulos

0: estão mais fechados por medos, mas eles estão reunidos. Reunidos porque já estão libertos do medo, já estão libertos da vergonha, já estão libertos da rejeição, da possibilidade de serem rejeitados, e eles já estão se preparando para que, ao saírem dali, vão anunciar as belezas do reino de Deus. E de fato, 50 dias depois, se cumpre a promessa de Jesus. Aquele sopro que o ressuscitado, com as marcas da paixão, as marcas do prego, da coroa de espinhos, as marcas do ombro, da trave da cruz que ele carregou sobre o ombro, ou seja, o ressuscitado que traz as marcas da dor e da paixão, quando sopra sobre eles, dando-lhes o Espírito Santo, vai fazer com que a sua história seja relida. E eles, 50 dias depois, saem fortalecidos por este Espírito, com a capacidade e o desejo de anunciar as maravilhas do reino de Deus. Pentecostes é o testemunho real de que, se nós somos fiéis e se nos mantemos unidos, mesmo passando as situações mais adversas, mesmo passando as dores, as humilhações da vida, mas se nos mantemos unidos como igreja, como família de fé, o Espírito irá fazer com que a nossa vida seja restaurada, renovada e ressignificada. E é isso que os apóstolos saem anunciando. E uma forma muito expressiva de dizer que é uma novidade é que, quando eles anunciam na manhã de Pentecostes aquilo que eles têm no coração, as pessoas entendem na sua língua materna. Os estrangeiros ali, os judeus da diáspora que ali estavam para cumprir o mandamento da lei de Moisés, eles entendem a novidade que está chegando pelo mandamento do amor de Deus em Jesus Cristo. Pentecostes, que era antes a festa da colheita, agora se torna a festa da abundância dos dons do Espírito, que nos capacita para anunciar as maravilhas de Deus, a beleza de Deus, e restaurados por Ele, sermos comunicadores do Reino. Peçamos esta graça ao Senhor. Pai nosso que estais nos céus, santificado seja o vosso nome. Venha a nós o vosso reino, seja feita a vossa vontade, assim na terra como no céu.
1: O pão nosso de cada dia nos dai hoje. Perdoai-nos as nossas ofensas, assim como nós perdoamos a quem nos tem ofendido. E não nos deixeis cair em tentação, mas livrai-nos do mal. Amém.
0: Ave Maria, cheia de graça, o Senhor é convosco. Bendita sois vós entre as mulheres, e bendito é o fruto do vosso ventre, Jesus.
1: Santa Maria, Mãe de Deus, rogai por nós, os pecadores, agora e na hora de nossa morte. Amém.
0: Ave Maria, cheia de graça, o Senhor é convosco. Bendita sois vós entre as mulheres, e bendito é o fruto do vosso ventre, Jesus.
1: Santa Maria, Mãe de Deus, rogai por nós, os pecadores, agora e na hora de nossa morte. Amém.
0: Ave Maria, cheia de graça, o Senhor é convosco. Bendita sois vós entre as mulheres, e bendito é o fruto do vosso ventre, Jesus.
1: Santa Maria, Mãe de Deus, rogai por nós, os pecadores, agora e na hora de nossa morte. Amém.
0: Ave Maria, cheia de graça, o Senhor é convosco. Bendita sois vós entre as mulheres, e bendito é o fruto do vosso ventre, Jesus.
1: Santa Maria, Mãe de Deus, rogai por nós, os pecadores, agora e na hora de nossa morte. Amém.
0: Ave Maria, cheia de graça, o Senhor é convosco. Bendita sois vós entre as mulheres, e bendito é o fruto do vosso ventre, Jesus.
1: Santa Maria, Mãe de Deus, rogai por nós, os pecadores, agora e na hora de nossa morte. Amém.
0: Ave Maria, cheia de graça, o Senhor é convosco. Bendita sois vós entre as mulheres, e bendito é o fruto do vosso ventre, Jesus.
1: Santa Maria, Mãe de Deus, rogai por nós, os pecadores, agora e na hora de nossa morte. Amém.
0: Ave Maria, cheia de graça, o Senhor é convosco. Bendita sois vós entre as mulheres, e bendito é o fruto do vosso ventre, Jesus.

0: Santa Maria, Mãe de Deus, rogai por nós, os pecadores, agora e na hora de nossa morte. Amém.
1: Ave Maria, cheia de graça, o Senhor é convosco. Bendita sois vós entre as mulheres, e bendito é o fruto do vosso ventre, Jesus.
0: Santa Maria, Mãe de Deus, rogai por nós, os pecadores, agora e na hora de nossa morte. Amém.
1: Ave Maria, cheia de graça, o Senhor é convosco. Bendita sois vós entre as mulheres, e bendito é o fruto do vosso ventre, Jesus.
0: Santa Maria, Mãe de Deus, rogai por nós, os pecadores, agora e na hora de nossa morte. Amém.
1: Ave Maria, cheia de graça, o Senhor é convosco. Bendita sois vós entre as mulheres, e bendito é o fruto do vosso ventre, Jesus.
0: Santa Maria, Mãe de Deus, rogai por nós, os pecadores, agora e na hora de nossa morte. Amém.
1: Glória ao Pai, ao Filho e ao Espírito Santo.
0: Como era no princípio, agora e sempre. Amém.
1: Ó meu Jesus,
0: perdoai-nos e livrai-nos do fogo do inferno, levai as almas todas para o céu e socorrei principalmente as que mais precisarem da vossa infinita misericórdia.
1: Nossa Senhora Aparecida, Rainha e Padroeira do Brasil,
0: rogai por nós.
1: Arcanjos São Miguel, São Gabriel e São Rafael,
0: rogai por nós.
1: Nossa Senhora das Graças,
0: rogai por nós.
1: Quarto mistério glorioso, contemplamos a Assunção de Nossa Senhora aos céus.

0: Encontramos no Evangelho segundo São Lucas, capítulo 1, versículo 49, a seguinte expressão: todas as gerações de agora em diante me chamarão bem-aventurada, porque o Poderoso fez em mim coisas grandiosas. Esse é um trecho do Magnífica. Maria canta na casa de Isabel, após a belíssima saudação de Isabel a Maria, porque quando ela chega e saúda Isabel, Isabel fica cheia do Espírito Santo e diz, a plenos pulmões, bendita és tu entre as mulheres e bendito é o fruto do teu ventre, de onde me vem a graça da mãe do meu Senhor vir me visitar. E Maria então faz aquele belíssimo cântico. Esse cântico magnífico, que a gente diz o cântico de Maria, ele faz parte de textos do Antigo Testamento. São vários textos ali que nos ajudam a entender a maravilha da graça, da ação de Deus na nossa vida. E quando nós contemplamos a Assunção de Maria aos céus, Nossa Senhora, a Virgem Mãe, a fiel Filha de Deus, nós podemos rezar aquele trechinho do Salmo 23 que diz: Senhor, quem entrará no santuário para te louvar? Quem tem as mãos puras e inocente o coração. Maria, ela que conservou a palavra de Deus, que procurou deixar-se conduzir pela inspiração de Deus, que permitiu que o Espírito Santo de Deus fizesse morada nela, ela nos é o testemunho maior de que a fidelidade da nossa humanidade ao projeto de Jesus vai nos dar a graça da vitória sobre todo o mal, sobre todo o pecado. Então, meu querido e minha querida, vamos pedir essa graça a Deus, que tenhamos mãos puras, que tenhamos inocente coração, que tenhamos a disposição de servir como o Senhor nos quer. Pai nosso que estais nos céus, santificado seja o vosso nome. Venha a nós o vosso reino, seja feita a vossa vontade, assim na terra como no céu.
1: O pão nosso de cada dia nos dai hoje. Perdoai-nos as nossas ofensas, assim como nós perdoamos a quem nos tem ofendido. E não nos deixeis cair em tentação, mas livrai-nos do mal. Amém.
0: Ave Maria, cheia de graça, o Senhor é convosco. Bendita sois vós entre as mulheres, e bendito é o fruto do vosso ventre, Jesus.
1: Santa Maria, Mãe de Deus, rogai por nós, os pecadores, agora e na hora de nossa morte. Amém.
0: Ave Maria, cheia de graça, o Senhor é convosco. Bendita sois vós entre as mulheres, e bendito é o fruto do vosso ventre, Jesus.
1: Santa Maria, Mãe de Deus, rogai por nós, os pecadores, agora e na hora de nossa morte. Amém.
0: Ave Maria, cheia de graça, o Senhor é convosco. Bendita sois vós entre as mulheres, e bendito é o fruto do vosso ventre, Jesus.
1: Santa Maria, Mãe de Deus, rogai por nós, os pecadores, agora e na hora de nossa morte. Amém.
0: Ave Maria, cheia de graça, o Senhor é convosco. Bendita sois vós entre as mulheres, e bendito é o fruto do vosso ventre, Jesus.
1: Santa Maria, Mãe de Deus, rogai por nós, os pecadores, agora e na hora de nossa morte. Amém.
0: Ave Maria, cheia de graça, o Senhor é convosco. Bendita sois vós entre as mulheres, e bendito é o fruto do vosso ventre, Jesus.
1: Santa Maria, Mãe de Deus, rogai por nós, os pecadores, agora e na hora de nossa morte. Amém.
0: Ave Maria, cheia de graça, o Senhor é convosco. Bendita sois vós entre as mulheres, e bendito é o fruto do vosso ventre, Jesus.
1: Santa Maria, Mãe de Deus, rogai por nós, os pecadores, agora e na hora de nossa morte. Amém.
0: Ave Maria, cheia de graça, o Senhor é convosco. Bendita sois vós entre as mulheres, e bendito é o fruto do vosso ventre, Jesus.
1: Santa Maria, Mãe de Deus, rogai por nós, os pecadores, agora e na hora de nossa morte. Amém.
0: Ave Maria, cheia de graça, o Senhor é convosco. Bendita sois vós entre as mulheres, e bendito é o fruto do vosso ventre, Jesus.
1: Santa Maria, Mãe de Deus, rogai por nós, os pecadores, agora e na hora de nossa morte. Amém.
2: Ave Maria, cheia de graça, o Senhor é convosco. Bendita sois vós entre as mulheres, e bendito é o fruto do vosso ventre, Jesus.
1: Santa Maria, Mãe de Deus, rogai por nós, os pecadores, agora e na hora de nossa morte. Amém.
2: Ave Maria, cheia de graça, o Senhor é convosco. Bendita sois vós entre as mulheres, e bendito é o fruto do vosso ventre, Jesus.
1: Santa Maria, Mãe de Deus, rogai por nós, os pecadores, agora e na hora de nossa morte. Amém.
2: Glória ao Pai, ao Filho e ao Espírito Santo.
1: Como era no princípio, agora e sempre. Amém.
2: Ó meu Jesus,
1: perdoai-nos e livrai-nos do fogo do inferno, levai as almas todas para o céu e socorrei principalmente as que mais precisarem da vossa infinita misericórdia.
2: Santo Antônio de Santana Galvão,
1: rogai por nós.
2: Santo Expedito,
1: rogai por nós.
2: São Domingos Sávio,
1: rogai por nós.
2: São Clemente Maria Hofbauer,
1: rogai por nós.
2: Chegamos ao quinto mistério glorioso, onde contemplamos a coroação de Nossa Senhora, Rainha do Céu e da Terra. No

0: Apocalipse, capítulo 12, versículo 1, encontramos a seguinte descrição de São João. Então, apareceu no céu um grande sinal, uma mulher vestida com o sol, tendo a lua debaixo dos pés e sobre a cabeça uma coroa de 12 estrelas. Esta expressão de São João, esta imagem que ele constrói para nos falar da glorificação da humanidade em Maria, é o testemunho dos céus para nós, que veneramos a Santíssima Virgem Maria, que procuramos através do seu exemplo, da sua vida, mergulhar também no mistério da graça de Deus. Nós vamos ver que em Maria o Pai nos diz sim. E ele espera que o nosso sim também seja fiel, porque na nossa fidelidade, ele que vai nos dar a graça da glória da eternidade. Ele que vai nos levar a experimentar as maravilhas reservadas a quem é fiel. Por isso São João vai olhar e vai contemplar esse grande mistério de uma forma, ele vai falar de uma forma expressiva mesmo, para que as pessoas, para que todos nós que escutemos esta palavra, tenhamos por certo. Fidelidade a Deus vai nos dar a graça de contemplar a sua fidelidade pessoalmente na nossa vida. Pai nosso que estais nos céus, santificado seja o vosso nome. Venha a nós o vosso reino, seja feita a vossa vontade, assim na terra como no céu.
1: O pão nosso de cada dia nos dai hoje. Perdoai-nos as nossas ofensas, assim como nós perdoamos a quem nos tem ofendido. E não nos deixeis cair em tentação, mas livrai-nos do mal. Amém.
0: Ave Maria, cheia de graça, o Senhor é convosco. Bendita sois vós entre as mulheres, e bendito é o fruto do vosso ventre, Jesus.
1: Santa Maria, Mãe de Deus, rogai por nós, os pecadores, agora e na hora de nossa morte. Amém.
0: Ave Maria, cheia de graça, o Senhor é convosco. Bendita sois vós entre as mulheres, e bendito é o fruto do vosso ventre, Jesus.
1: Santa Maria, Mãe de Deus, rogai por nós, os pecadores, agora e na hora de nossa morte. Amém.
0: Ave Maria, cheia de graça, o Senhor é convosco. Bendita sois vós entre as mulheres, e bendito é o fruto do vosso ventre, Jesus.
1: Santa Maria, Mãe de Deus, rogai por nós, os pecadores, agora e na hora de nossa morte. Amém.
0: Ave Maria, cheia de graça, o Senhor é convosco. Bendita sois vós entre as mulheres, e bendito é o fruto do vosso ventre, Jesus.
1: Santa Maria, Mãe de Deus, rogai por nós, os pecadores, agora e na hora de nossa morte. Amém.
0: Ave Maria, cheia de graça, o Senhor é convosco. Bendita sois vós entre as mulheres, e bendito é o fruto do vosso ventre, Jesus.
1: Santa Maria, Mãe de Deus, rogai por nós, os pecadores, agora e na hora de nossa morte. Amém.
0: Ave Maria, cheia de graça, o Senhor é convosco. Bendita sois vós entre as mulheres, e bendito é o fruto do vosso ventre, Jesus.
1: Santa Maria, Mãe de Deus, rogai por nós, os pecadores, agora e na hora de nossa morte. Amém.
0: Ave Maria, cheia de graça, o Senhor é convosco. Bendita sois vós entre as mulheres, e bendito é o fruto do vosso ventre, Jesus.
1: Santa Maria, Mãe de Deus, rogai por nós, os pecadores, agora e na hora de nossa morte. Amém.
0: Ave Maria, cheia de graça, o Senhor é convosco. Bendita sois vós entre as mulheres, e bendito é o fruto do vosso ventre, Jesus.
1: Santa Maria, Mãe de Deus, rogai por nós, os pecadores, agora e na hora de nossa morte. Amém.
0: Ave Maria, cheia de graça, o Senhor é convosco. Bendita sois vós entre as mulheres, e bendito é o fruto do vosso ventre, Jesus.
1: Santa Maria, Mãe de Deus, rogai por nós, os pecadores, agora e na hora de nossa morte. Amém.
0: Ave Maria, cheia de graça, o Senhor é convosco. Bendita sois vós entre as mulheres, e bendito é o fruto do vosso ventre, Jesus.
1: Santa Maria, Mãe de Deus, rogai por nós, os pecadores, agora e na hora de nossa morte. Amém.
0: Glória ao Pai, ao Filho e ao Espírito Santo.
1: Como era no princípio, agora e sempre. Amém.
0: Ó meu Jesus,
1: perdoai-nos e livrai-nos do fogo do inferno. Levai as almas todas para o céu e socorrei principalmente as que mais precisarem da vossa infinita misericórdia.
0: São Pedro e São Paulo,
1: rogai por nós.
0: Santa Teresinha do Menino Jesus,
1: rogai por nós.
0: São Sebastião,
1: rogai por nós.
0: São José,
1: rogai por nós.
0: Agradecimentos. Infinitas graças vos damos, soberana rainha, pelos benefícios que todos os dias recebemos de vossas mãos liberais. Dignai-vos agora e para sempre tomar-nos debaixo de vosso poderoso amparo. E para mais vos alegrar, vos saudamos com uma salve rainha. Salve rainha, mãe de misericórdia, vida, doçura e esperança nossa, salve. A vós bradamos os degredados filhos de Eva, a vós suspiramos gemendo e chorando neste vale de lágrimas. Eia, pois, advogada nossa, esses vossos olhos misericordiosos a nós volvei, e depois deste desterro, mostrai-nos Jesus, bendito fruto do vosso ventre. Ó clemente, ó piedosa, ó doce sempre Virgem Maria, rogai por nós, Santa Mãe de Deus, para que sejamos dignos das promessas de Cristo. Assim seja. Amém. Obrigado a você que rezou conosco o Santo Terço desta madrugada. E antes de encerrar este momento, eu te convido a renovar a nossa consagração à Nossa Senhora Aparecida. Santíssima, pelos méritos de nosso Senhor Jesus Cristo, em vossa querida imagem de Aparecida, espalhais inúmeros benefícios sobre todo o Brasil. Eu, embora indigno de pertencer ao número de vossos filhos e filhas, mas cheio do desejo de participar dos benefícios de vossa misericórdia, prostrado a vossos pés, consagro-vos o meu entendimento, para que sempre pense no amor que mereceis. Consagro-vos a minha língua, para que sempre vos louve e propague a vossa devoção. Consagro-vos o meu coração, para que depois de Deus, vos ame sobre todas as coisas. Recebei-me, ó Rainha incomparável, vós que o Cristo crucificado deu-nos por mãe, no ditoso número de vossos filhos e filhas. Acolhei-me debaixo de vossa proteção, socorrei-me em todas as minhas necessidades espirituais e temporais, sobretudo na hora de minha morte. Abençoai-me, ó celestial cooperadora, e com vossa poderosa intercessão, fortalecei-me em minha fraqueza, a fim de que, servindo-vos fielmente nesta vida, possa louvar-vos, amar-vos e dar-vos graças no céu por toda a eternidade. Assim seja. Amém. Por intercessão de Nossa Senhora da Conceição Aparecida, Rainha e Padroeira do Brasil, abençoe-vos o Deus Todo-Poderoso, Pai, Filho e Espírito Santo. Amém.
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9: 5 horas, horário de Brasília.
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aquele jeitão de sempre que você já conhece com muita música sertaneja, alegria e diversão pra gente começar bem este domingão, dia 23 de agosto de 2026. Agradecendo sempre o seu carinho e a sua companhia. É bom demais saber que você escolheu mais um dia Rádio Aparecida pra começar a sua manhã daquele jeitão que a gente gosta, ao som de muita música sertaneja de qualidade. E o programa Acorda Brasil tem a direção geral do missionário redentorista Padre Vanderlei Souza. Na coordenação nós temos a Paula Castro e nos trabalhos técnicos comandando a máquina de som da Rádio Aparecida, eles, meus amigos Leonardo Mota, o Leozinho e o Patrick Carvalho, o MC Trick. E aí, vocês estão bom? Firmes e fortes, bom pra arrebentar mesmo, animados pra mais esse domingão? Então tá bom, quem é que vai assumir a máquina de som neste comecinho de domingo? É você, meu amigo Patrick Carvalho, o MC Trick. Então eu lembrei de uma moda que combina com você, MC Trick. Pega pra mim aí o Zé Mulato e Cassiano cantando Sangue Novo. Música boa demais, você que é um sangue novo na praça aí, você que já tá há alguns anos aqui na Rádio Aparecida, mas comparado ao Leozinho, você é sangue novo, né, Leozinho? É sangue novíssimo. É bom demais. Já vai preparando essa então pra gente abrir o programa desse domingão. Enquanto você vai ajeitando, já vai caprichando ela daí. Eu vou mandando daqui aquele abraço carinhoso e especial aos amigos e amigas que sempre nos acompanham e nos sintonizam através das emissoras de rádios que fazem parte da rede Aparecida de Rádio. Entre elas a Rádio Brasil em Campinas, São Paulo, a Rádio Regional Esperança FM em Lins, São Paulo, a Rádio Rural FM em Tefé, no Amazonas, e a Rádio Interativa FM em Espírito Santo do Pinhal, São Paulo. Essas que são somente algumas das várias emissoras que sempre levam a nossa programação cada dia mais longe. A cada uma delas fica aqui o nosso abraço e o nosso agradecimento. Agora sim, meu amigo MC Trick, simbora! Abriu o programa de hoje com Zé Mulato e Cassiano cantando Sangue Novo. Bom

0: ainda é tudo. Essa música que é um sucesso atemporal, daquelas que passa 10, 20, 30, 40, 50, 60, 70 anos e o Brasil inteiro ainda vai estar cantando, porque clássico é clássico, né, meu amigo e minha amiga? E hoje o programa está recheado de clássicos. Por falar no João Mineiro e Marciano, hoje a gente se recorda com muita saudade do João Mineiro. Inclusive, se ele estivesse vivo hoje, estaria completando mais um aniversário, porque o João Mineiro nasceu num dia como de hoje. Aí não se sabe ao certo se foi em 1935 ou 1937. Tem gente que fala que foi 23 de agosto de 1935. Outros falam que é 23 de agosto de 1937. Então não se sabe ao certo aí em qual ano foi, mas o dia não tem erro não. Foi num dia como de hoje, dia 23 de agosto, que o saudoso João Mineiro nascia e trazia, depois de muitos anos, alegria para todos os apreciadores da boa música sertaneja, ao lado do Marciano e, tempos depois, ao lado do Mariano também. O Mariano, que até hoje continua na ativa, também levando esse legado que ele fez ao lado do João Mineiro, agora junto com seu filho, o João Moreno, na dupla João Moreno e Mariano. Bom demais da conta. O João Mineiro, que infelizmente faleceu no ano de 2012. Já faz então 14 anos de saudade do eterno João Mineiro. Eu vou pro intervalo bem rapidão. Primeiro intervalo desse domingão. No próximo bloco, a gente vai matar a saudade também de uma cantora que está longe dos palcos. Ela continua viva, graças a Deus, mas está longe dos palcos há bons anos. Mas daqui a pouquinho a gente vai matar a saudade dela no quadro Sertanejas do Meu Brasil. Eu volto já.
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0: 5:31, horário de Brasília.
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0: Já estamos de volta para dar sequência ao Acorda Brasil deste domingão, dia 23 de agosto de 2026, abraçando mais amigos e amigas que nos sintonizam pelas emissoras de rádios que fazem parte da rede Aparecida de Rádio, entre elas a Rádio Cidade FM em Martins Soares, Minas Gerais. Abraço pro meu amigo Marcos José de Souza, o Marquinhos Blackfone. Temos também a Rádio Diocesana FM em Campanha, Minas Gerais, a Rádio Coração FM em Dourados, no Mato Grosso do Sul, e a Rádio Difusora em Casa Branca, São Paulo. A cada uma dessas emissoras que faz parte da rede Aparecida de Rádio, fica aqui o nosso abraço e o nosso agradecimento. E agora é hora desse quadro onde a gente valoriza a mulherada da nossa música sertaneja.
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0: Hoje, como eu falei no bloco anterior, nós vamos trazer uma cantora que segue viva, graças a Deus, e que Deus abençoe cada vez mais a saúde dela, mas se afastou dos palcos há bons anos e o público sente saudade dela, viu? Porque cantava como ninguém. Eu tô falando da inesquecível Nalva Aguiar, que vai fazer a gente matar a saudade da voz dela agora, já que ela abandonou os palcos ao som de Dia de Formatura.

0: Aparecida Música, Fé e Missão, tá aí os irmãos Edson e Hudson cantando um clássico do trio Parada Dura, o Doutor e a Empregada. E hoje o Edson tá assoprando as velhinhas. Parabéns pro Edson, que Deus e Nossa Senhora Aparecida o abençoe cada dia mais com muita saúde, muita paz, e o resto a gente vai correndo atrás. Eles que hoje, o Edson e o irmão dele, o Hudson, vão celebrar o aniversário do Edson na festa de Peão de Barretos. Hoje tem show do Edson e Hudson e show do Mato Grosso e Matias também, nessa que é a maior festa de peão da América Latina. Parabéns mais uma vez pro Edson, que Deus abençoe sempre, tudo de melhor nesse mundão. Sabe quantos anos ele tá fazendo, Leozinho? Chuta. Hã? Ô louco, 55? Não, MC Trick, 50 também não, tá ali no meio termo, 52 anos é a idade que o Edson tá completando hoje. Daqui a pouquinho tem a oração da manhã com o missionário redentorista Padre William Betônio. Ainda hoje tem show de viola aqui no Acorda Brasil, mas agora é hora do Amigo do Campo. Fica bem informado com as principais notícias e informações do mundo agropecuário.
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3: E se em vez de colher a uva no verão, o produtor conseguisse fazer a colheita durante o inverno? Essa técnica está ganhando terreno no Brasil. A chamada vinicultura de inverno utiliza um manejo que altera o ciclo da videira, fazendo com que as uvas amadureçam num período mais seco, com dias ensolarados e noites frias. Em 2026, a colheita começa com uma expansão das áreas cultivadas e expectativa de crescimento que fica na casa dos 15% na safra. A técnica já ajuda a levar a produção de vinhos finos para regiões que antes quase não apareciam no mapa da bebida aqui no Brasil. É mais um exemplo de como o conhecimento pode mudar até o calendário da produção.
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8: 6 horas, horário de Brasília.
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11: Já estamos de volta para aquele momento especial do programa, onde eu sempre convido você a falar com Deus e Nossa Senhora Aparecida através da oração da manhã com o missionário redentorista, Padre William Betônio. Bom dia, Padre William.
12: Olá, Bruno. Bom dia para você também, ouvinte da Rádio Aparecida, que nos acompanha nesta manhã. Começando este dia, convido você a fazermos a nossa oração da manhã.

0: Eu convido você, neste momento, a invocarmos sobre nós a presença da Trindade Santíssima, em nome do Pai, do Filho e do Espírito Santo. Amém.
1: Vamos rezar.
0: Deus de bondade e de misericórdia, abençoai este dia. Vós que destes a mim para que eu o sinta como um tempo santo, um tempo em que vós mesmo estáis sempre comigo. Abençoai tudo o que hoje tomar em minhas mãos. Fazei com que o meu trabalho tenha bons resultados. Abençoai as conversas que eu vou ter. Abençoai os encontros para que eu veja brilhar em cada pessoa a vossa face. Abençoai as pessoas que me são caras. Não as deixe sozinhas em seu caminho. Acompanhai-as e enviai vossos santos anjos para que eles andem no caminho junto com elas e as protejam. Abençoai este dia para que eu o viva com consciência de estar em vossa salutar e amorosa presença. Assim seja. Amém.
1: A palavra nos alimenta. Evangelho segundo Mateus. Naquele tempo, Jesus foi à região de Cesareia de Filipe e aí perguntou a seus discípulos: quem dizem os homens ser o filho do homem? Eles responderam: alguns dizem que é João Batista, outros que é Elias, outros ainda que é Jeremias ou algum dos profetas. Então Jesus lhes perguntou: e vós, quem dizeis que eu sou? Simão Pedro respondeu: tu és o Messias, o Filho do Deus vivo. Respondendo, Jesus lhe disse: feliz és tu, Simão, filho de Jonas, porque não foi um ser humano que te revelou isso, mas o meu Pai que está no céu. Por isso, eu te digo que tu és Pedro, e sobre esta pedra construirei a minha igreja, e o poder do inferno nunca poderá vencê-la. Eu te darei as chaves do reino dos céus. Tudo o que tu ligares na terra será ligado nos céus. Tudo o que tu desligares na terra será desligado nos céus. Jesus então ordenou aos discípulos que não dissessem a ninguém que ele era o Messias. Rezando com você e por você.
0: Pai nosso que estais nos céus, santificado seja o vosso nome. Venha a nós o vosso reino, seja feita a vossa vontade, assim na terra como no céu. O pão nosso de cada dia nos dai hoje, perdoai as nossas ofensas, assim como nós perdoamos a quem nos tem ofendido, e não nos deixeis cair em tentação, mas livrai-nos do mal. Amém. Ave Maria, cheia de graça, o Senhor é convosco, bendita sois vós entre as mulheres, bendito é o fruto do vosso ventre, Jesus. Santa Maria, Mãe de Deus, rogai por nós, pecadores, agora e na hora de nossa morte. Amém. Em nome do Pai, do Filho e do Espírito Santo. Amém.
2: Muito obrigado, Padre William Betônio. E vamos seguindo. Acorda Brasil, deste domingão, dia 23 de agosto de 2026. Lembrando que daqui a pouquinho tem Terra da Padroeira na tela da TV Aparecida com os meus amigos Kleber Oliveira, o Tonho Prado e o Menino da Porteira. Assim que terminar o Acorda Brasil, já desço ali pro auditório da rádio e da TV Aparecida pra gente começar a passagem de som com os artistas. E tem uma atração que são nossos amigos que eu gosto demais da conta e hoje vão estar abrilhantando o palco do Terra da Padroeira. Não sei se vão cantar essa moda aqui, mas se cantar vai ser bom demais. Meus amigos Durval e Aladim, que chegam por aqui cantando Lembrança de Quem Eu Amo, e daqui a pouquinho estão no palco do Terra da Padroeira.

0: Lance da Música, Fé e Missão, tá aí o Eduardo Costa cantando O Amor de Violeiro. E essa música me faz lembrar que no próximo bloco, meu amigo e minha amiga, tem o quadro Show de Viola aqui no Acorda Brasil, hein? Daqui a pouquinho. Você que gosta do tinido da viola bem tocada, do ponteado da viola, não pode perder o próximo bloco, o quadro Show de Viola. E eu vou trazer dois grandes amigos aqui da Rádio Aparecida e da Rede Aparecida de Comunicação. Daqui a pouquinho vocês vão descobrir quem são eles, porque agora é hora da gente tomar o delicioso café padroeira. E o Leozinho falou que gostou tanto do quibe que eu trouxe ontem, Leozinho, que eu trouxe mais hoje. Hoje tem quibinho parte 2 pro nosso cafezão, então. Bora lá tomar um cafezão, comendo esse quibinho fresquinho, fresquinho, fritei antes de vir pra rádio. É, tá, acordei bem cedo hoje, hein, Leozinho? É, fritei, tá quentinho ainda. Bora lá tomar esse cafezão e no próximo bloco tem Show de Viola. Enquanto a gente toma nosso cafezão daqui, vai tomando seu cafezão daí também, que eu volto já.
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0: Seis e 31, horário de Brasília.
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0: Já tomamos o delicioso café padroeira, já comemos esse quibe que eu trouxe hoje novamente pro nosso cafezão. Agora mais firmes e fortes, vamos seguindo o Acorda Brasil, levando pra você um show de viola.
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0: E hoje hoje, como eu falei no bloco anterior, eu vou trazer dois grandes amigos aqui da Rádio Aparecida e da Rede Aparecida de Comunicação. Sempre que a gente faz um convite para eles, eles prontamente nos atendem. Inclusive, já participaram de vários dias do sertanejo, já participaram várias vezes aqui no estúdio da Rádio Aparecida. Então, são amigos de longa data. Inclusive, amanhã, segunda-feira, eles vão estar no Aparecida Sertaneja com a minha amiga Mariângela Lazan. Amanhã, segunda-feira, a partir das 7:30 da noite, no Aparecida Sertaneja, essa dupla que eu vou trazer agora no show de viola vai estar fazendo a viola tinir bonito no palco do Aparecida Sertaneja também. Mas enquanto eles não chegam por lá, que lá é só amanhã, eles chegam por aqui no Acorda Brasil pra cantar pra gente Simprão de Tudo, nossos amigos Marcelo Viola e

0: programa de hoje com os cowboys da viola de Paulo e Paulino, cantando Apaixonei de Novo, agradecendo sempre o seu carinho e a sua companhia. Foi bom demais começar esse domingão sabendo que você estava ligado aqui na Rádio Aparecida, seja através do seu radinho, através do site, do aplicativo ou dando aquela carona pelas estradas da vida e sempre despeitando ao som dos clássicos da nossa música sertaneja. E para não perder o costume, antes de eu ir embora, eu trago aquela mensagem especial para você.
1: Olá, querido irmão, querida irmã, esse mês de agosto estamos rezando pelas vocações, é o mês vocacional em toda a igreja. Nesta última semana te convido a rezar pelas vocações dos ministérios leigos. Enviai, Senhor, operários para a vossa messe. Sabemos que a messe é grande e os operários são poucos. Suscitai, pois, vocações nos mais diversos ministérios leigos.
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e todos aqui presentes. Iniciemos essa Santa Missa apresentando ao Senhor as seguintes intenções. Aniversariantes do Clube dos Amigos: Flávia Alves Fernandes, José Patrício da Silva, Maria Fernandes Araújo Guimarães, Marlene Maria da Rocha Gonçalves, Milton Cruz Rocha, Nízia Zanetti Cirino, Onofra Maria Patrício, Sebastião Pereira Alves. Aniversariantes dizimistas: Ademir Dias Pontes, Leusa de Pinho Ramos, Pedro Alves, Luiz Carlos Machado dos Reis e todos os dizimistas. Vigésimo primeiro domingo do tempo comum. Irmãos e irmãs, reunidos em torno do mistério pascal de Cristo, fazemos memória solene de sua ressurreição neste dia santo de domingo. Jesus Cristo convida a todos para a mesa onde oferece sua palavra e seu corpo e sangue para o nosso sustento e nossa salvação. Neste domingo, vivenciando o mês vocacional, agradecemos ao Pai pelos inúmeros ministérios que Ele suscita em nossas comunidades. Por isso, hoje, rezemos pelas vocações aos ministérios leigos da Igreja, que colocam em comum seus dons e talentos a serviço do Reino. Celebremos com alegria.

0: com São Sebastião,
1: caminhamos ao encontro do Redentor.
0: Em nome do Pai, do Filho e do Espírito Santo.
1: Amém.
0: Que a graça de nosso Deus Cristo, o amor do Pai e a comunhão do Espírito Santo esteja convosco.
1: Bendito seja Deus que nos reuniu no amor de Cristo.
0: E para bem participarmos dessa nossa Eucaristia, o Deus da vida que nos reúne no amor de seu Filho Jesus, nos convida a olharmos para o nosso coração, nesse amanhecer, nesse domingo, a estarmos pedindo perdão para nossas faltas, nossos pecados, nossas omissões.

0: Henrique, misericórdia, tenha compaixão de cada um de nós, perdoa nossas culpas, nossos pecados, e nos conduza todos à vida eterna.
1: Amém.

0: Oremos. No seu coração, diga a sua intenção, por quem você reza nesta Eucaristia. Rezemos para aquele que se acompanha pela rádio educadora. Rezemos por cada nome que você deposita, coloca na nossa caixa de oração ao chegar aqui à igreja. Faleceu ontem a Marinalva. Marinalva é da comunidade Nossa Obra Pedro Socorro, lá na comunidade do bairro Serra Azul, né? Tanto trabalhou pela igreja, faleceu Marinalva. Ontem faleceu a mãe do Padre Evaldo, então rezemos pelo Padre Evaldo, pelo Evaldo, pela sua mãe. E sétimo dia, Eliana Moreira, José Cauã e João Antônio Marques. E um mês, Eliane Maria Silveira. Oremos. Deus onipotente, fonte de todo dom perfeito, semeai em nossos corações o amor ao vosso nome e aceitando os laços que nos une convosco, fazer crescer em nós o que é bom e guardai com carinho o que nos deste. Por nosso Senhor Jesus Cristo, vosso Filho, que é Deus, com os que vive e reina, na unidade do Espírito Santo, por todo o século dos séculos.
1: Amém.

0: Leitura do livro do profeta Isaías. Assim diz o Senhor a Sobina, o administrador do palácio: eu vou te destituir do posto que ocupas e demitir-te do teu cargo. Acontecerá que nesse dia chamarei meu servo Eliacim, filho de Elícias, e o vestirei com a tua túnica e colocarei nele a tua faixa. Porei em suas mãos a tua autoridade. Ele será um pai para os habitantes de Jerusalém e para a casa de Judá. Eu o farei levar aos ombros a chave da casa de Davi. Ele abrirá e ninguém poderá fechar. Ele fechará e ninguém poderá abrir. Hei de fixá-lo como estaca em lugar seguro, e aí ele terá o trono de glória na casa do seu pai. Palavra do Senhor.
1: Graças a Deus.

0: Senhor esteja convosco.
1: Ele está no meio de nós.
0: Proclamação da Boa Nova de Jesus Cristo segundo São Mateus.
1: Glória a vós, Senhor.
0: Naquele tempo, Jesus foi à região de Cesareia de Filipe e ali perguntou aos seus discípulos: quem diz os homens ser o filho do homem? Eles responderam: alguns dizem que é João Batista, outros que é Elias, outros ainda que é Jeremias ou algum dos profetas. Então Jesus lhes perguntou: e vós, quem dizeis que eu sou? Simão Pedro respondeu: tu és o Messias, o Filho do Deus vivo. Respondendo, Jesus lhes disse: feliz és tu, Simão, filho de Jonas, porque não foi um ser humano que te revelou isso, mas meu Pai que está no céu. Por isso eu te digo que tu és Pedro, e sob essa pedra construirei a minha igreja, e o poder do inferno nunca poderá vencê-la. E eu te darei as chaves do reino dos céus. Tudo que ligares na terra será ligado nos céus. Tudo que desligares na terra será desligado nos céus. Jesus então ordenou aos discípulos que não dissesse a ninguém que ele era o Messias. Palavra da salvação.
1: Glória a vós, Senhor.
0: Uma salva de palmas, palavra de Deus que acabamos de proclamar.

A liturgia de hoje, ela nos faz um grande convite. Um convite simples, mas um convite muito profundo. Um convite que toca o nosso coração, que toca o nosso ser, que toca a nosso modo de relacionar no mundo com as outras pessoas. O convite é Jesus perguntando: e vós, quem dizeis que eu sou? Para a gente poder responder quem é Jesus para nós, a primeira coisa que nós temos que aprender é nós estarmos percebendo e conhecendo a ação de Deus no mundo. Que é através da ação de Deus no mundo que nós vamos aprender a responder quem é Jesus. E essa ação de Deus no mundo, ela passa pelo outro, ela passa pelos nossos sentimentos, ela passa pelos nossos relacionamentos. É importante isso. O modo como eu relaciono com Deus é também o modo como eu relaciono com as pessoas que estão junto de mim. É fácil você perceber e olhar para o seu coração e dizer quem é Deus quando você pega esse viés, o viés da relação. Ou seja, como eu relaciono com meu irmão, é assim que eu concebo o meu Deus. Eu posso na razão, na fala,

0: fala um monte de coisa. Mas a resposta concreta que eu vou dizer quem é Deus para mim é como eu relaciono com o meu próximo, é como eu relaciono com o meu irmão. Eu posso passar a vida inteira dizendo que Deus é o amor da minha vida, que Deus é o bem-querer da minha vida, que Deus é o meu tudo, mas posso passar a vida inteira menosprezando o meu irmão, menosprezando o próximo, brigando com o meu vizinho, fechando a cara para os outros, passando na rua não cumprimentando ninguém. É, eu posso viver a vida inteira assim, dizendo que Deus é tudo para mim, mas o meu irmão, ele nunca é tudo para mim. Sempre será algo que eu não coloco nas minhas relações. Aquilo que eu gosto sempre de dizer, e eu não preciso de gostar de todo mundo, né? E bobo é quem gosta de todo mundo. Mas é preciso eu respeitar todas as pessoas, considerar todas as pessoas que eu vou encontrando pelo caminho. Porque o gostar toca o sentimento, o gostar toca as relações, o gostar toca um bom viver. Mas agora, quando eu digo que Jesus é para mim o meu tudo, o meu amor, e na prática eu nunca coloco que tudo que está ao meu redor é também aquilo que eu devo considerar como bem, como respeito, como diálogo, como a ternura, aí tem algo errado aí. É o que nós vivemos muitas vezes nesse mundo nosso tão conturbado, nesse mundo nosso tão, né, confuso, onde a gente pratica, diz algo, mas não pratica aquilo que nós estamos vivendo. Então a resposta de Jesus, a resposta nossa a Jesus a essa pergunta, ela é fundamental. Que ela toca o nosso ser, ela toca a profundidade da nossa vida e ela toca como realmente eu amo meu Deus. Quem sou eu para você? Pedro vai responder junto com os discípulos: tu é o Filho de Deus, tu é o Messias. Mas quando nós dizemos que Jesus é o Filho de Deus, que Jesus é o Messias, que ele é meu tudo, essa resposta, ela implica uma prática. Essa resposta, ela implica um modo de viver. Essa resposta, ela implica uma ação. E essa ação, esse modo de viver e essa prática, ela tem que estar fundamentada nos ensinamentos de Jesus. Isso é importante para a nossa vivência de fé. Não adianta eu dizer, meu Senhor e meu Deus, que Jesus mesmo vai dizer, eu não te conheço, não te vi. Mas quando eu digo, olha Senhor, Mateus 25, que essa resposta vai ser concretizada lá, eu estava preso, eu estava nu, eu estava passando fome, eu estava com sede, tudo isso você me ajudou, você olhou, você percebeu. Essa é que é a resposta concreta para nós dizermos quem é Jesus para nós. Porque essa é uma resposta que se dá na ação, que se dá na acolhida, que se dá no respeito, que se dá na vivência relacional que nós vamos fazendo. Repito mais uma vez, o ideal seria que nós pudéssemos gostar de todo mundo, mas não é assim. Mas agora, o ideal é que a gente possa respeitar, considerar todas as pessoas, construir um mundo onde nós vamos viver a harmonia de realmente estarmos bem conosco mesmo e a harmonia de estarmos bem com as pessoas que estão ao nosso redor, ou seja, na acolhida, no respeito, no desejo de que o bem seja para todos. Mateus é aquele que nós chamamos o Sermão da Montanha, mas que é as bem-aventuranças. Mateus vai colocar a sua regra de ouro, né, que Jesus vai trazer para nós: tudo que você desejar para você, deseje para o seu irmão. Você não vai desejar coisa ruim para você, pelo contrário, nós sonhamos, nós almejamos, nós queremos isso, nós queremos aquilo, e assim também nós devemos colocar e desejar para o nosso irmão. Mas para que essa vivência ela seja concreta, para que essa resposta nossa, quem é Jesus para mim, seja concreto, é preciso que na nossa vida pessoal, na nossa vida de comunidade, na nossa vida de igreja, nós possamos viver o que o refrão do Salmo coloca para nós. Falar em refrão do Salmo, onde nós tivemos uma partilha tão bonita, né, com na formação litúrgica, como rezar, como cantar os salmos, foi muito bonito. Quem foi? Não, saiu de lá gratificado. Quem não foi? Eu estou assim agora. Quem não foi? Perdeu, né? A gente oferece tanta coisa boa, mas quem foi sai ganhando. Quem não foi? Perdeu. Ou seja, fica pelo caminho. Não vive a dinâmica da graça, do amor de Deus. Mas o refrão do salmo hoje é isso, olha. Ó Senhor, vossa bondade é para sempre. Completai em mim a obra começada. Ou seja, a bondade de Deus é eterna. Agora, nós somos chamados a estarmos vivendo essa eternidade. E a obra de Deus, que é eterna, ela só é eficaz quando nós deixamos ela ser completada em nós. Olha que coisa bonita. Eu gosto muito desse refrão, dessa frase, desse dito. Deus pode tudo? Pode. Ô, gente que duvida. Deus pode tudo?
1: Pode.
0: Deus pode tudo?
1: Pode.
0: Deus pode tudo. Deus faz tudo? Não. É você que tem que fazer. É nós que temos que fazer. É você que tem que fazer. É nós que temos que fazer. Olha que historinha bonita. Teve um enchente, o pessoal estava já, a água subindo na casa, aí a família teve que subir lá para o teto para poder sobreviver. E Gilés ficava dizendo: Senhor, me salva, me tira daqui. Passou um barco, vem para cá, entra aqui. Não, o Senhor vai me salvar. Passou um helicóptero, vem para cá, entra aqui. Não, o Senhor vai me salvar. Resumindo a história, morreram. Quando chegou lá no céu, ficaram muito bravos com o Senhor. Você disse que ia nos salvar, que ia fazer isso? O Senhor não sei o quê? O Senhor é todo poderoso? Pai, eu mandei o helicóptero, eu mandei o barco, eu mandei a ajuda. Você que não quis. Assim é a vida. Não adianta ficar rezando, esperando que Deus faz. É você que faz em Deus. Olha que coisa bonita. É você que faz em Deus. É nós que temos que agir. É nós que temos colocar para caminhar. É nós que temos que fazer a nossa ação. É que nem aquela coisa tão simplesinha, né? Para terminar, tão simplesinha. Até o padre, às vezes, cai nisso. Amanhã é segunda? Nossa senhora, o pessoal não sabe de nada, hein? Amanhã é segunda? Amanhã é segunda-feira. Amanhã eu começo o meu regime. Amanhã eu começo a minha caminhada. Amanhã eu começo não sei o quê. Aí amanhece amanhã, você não começa nada. Ou seja, é você que tem que agir. Se você não começa, se você não age, não adianta a ação do Espírito, a ação de Deus na sua vida. Porque Deus age através da sua ação. Ele pode tudo, mas Ele espera a nossa contribuição. Padre, por que tem fome no mundo? Por que tem guerras? Por que tem isso? Deus poderia intervir, mas Ele colocou você, para não deixar que essas coisas aconteçam. Quando essas guerras terríveis, a gente fica falando, fulano não sei o quê, mas quem colocou fulano lá foi você. Você colocou fulano lá. É Deus age no mundo, a todo momento, através de cada um de nós. Sabe por que existem os santos que estão canonizados nos altares? Que eles conseguem perceber que Deus quer que eles possam estar agindo em nome de Deus. Aí tem um santo, Santa Dulce dos Pobres, Madre Teresa de Calcutá, São Francisco, tantos santos que muita coisa boa faz, mas também tem uma quantidade de santos por aí fazendo coisa bonita, fazendo bênção. Lembrei aqui, não sei porquê, mas lembrei aqui, a Marinalva que morreu lá na comunidade Nossa Pé de Socorro, no Serra Azul. Ô mulher que fazia o bem. Padre Cláudio, estou te ligando, para quê? Preciso de X cesta básica. Que é, fulano aqui está precisando. Padre Cláudio, como é que vai ser a questão do Natal? Você já recolheu brinquedos aí? Porque aqui tem muita criança precisando. Padre Cláudio, estou precisando de roupa para o bazar, porque a comunidade aqui está precisando. Ela viveu a vida fazendo o bem. Uma simplicidade. Não tinha nada e tinha tudo. Olha que coisa bonita. Não tinha nada e tinha tudo. Assim é aquele que no seu coração sabe dizer quem é Jesus para ele. Amém? De pé, professemos a nossa fé. Creio em Deus Pai.
2: Todo poder. Senhor, que foi concebido pelo poder do Espírito Santo, dia sob Pôncio Pilatos, morto e sepultado, desceu à mansão dos mortos, ressuscitou ao terceiro dia, subiu aos céus, está sentado à direita de Deus Pai Todo-Poderoso, de onde há de vir a julgar os vivos e os mortos. Creio no Espírito Santo, na Santa Igreja Católica, na comunhão dos santos, na remissão dos pecados, na ressurreição da carne, na vida eterna. Amém.
0: Irmãos e irmãs, apresentemos a Deus nosso Pai as nossas orações pela Igreja e pelo mundo, suplicando: Senhor, ouvi-nos.
3: Roguemos ao Senhor pelo Papa Leão, pelos bispos, presbíteros, diáconos e outros ministros da Igreja, para que sempre anuncie ao mundo que Jesus é o Messias, o Filho de Deus vivo. Nós vos pedimos.
0: Senhor, ouvi-nos.
3: Roguemos ao Senhor pelos leigos e leigas da nossa Igreja, para que se comprometam sempre com a sua vocação de ser sal da terra e luz do mundo. Nós vos pedimos.
0: Senhor, ouvi-nos.
3: Roguemos ao Senhor pelas pessoas com deficiência, para que estejam no centro da atenção das sociedades e que as instituições promovam programas de inclusão que valorizem sua participação ativa. Nós vos pedimos.
0: Senhor, ouvi-nos.
3: Roguemos ao Senhor por todo o povo de Deus, para que em meio aos desafios, os conflitos da vida, busquem no amor de Deus a esperança de vida, a paz, a justiça e a verdade. Nós vos pedimos.
0: Senhor, ouvi-nos. Tudo isso vos pedimos por Cristo, nosso Senhor, na unidade do Espírito Santo.
3: Amém.
0: Cantemos, apresentando o altar do Senhor, as ofertas, as oferendas do nosso coração.

0: irmãos e irmãs, para que nosso sacrifício seja aceito por Deus Pai Todo Misericordioso.
1: Receba o Senhor por tuas mãos este sacrifício para a glória do seu nome, para o nosso bem e de toda a sua santa igreja.
0: Senhor, pelo único sacrifício do vosso Filho, adquiriste para vós um povo de adoção filial. Concedei benignos à vossa igreja os dons da unidade e da paz. Por Cristo nosso Senhor.
1: Amém.
0: O Senhor esteja convosco.
1: Ele está no meio de nós.
0: Corações ao alto.
1: Nosso coração está em Deus.
0: Demos graças ao Senhor nosso Deus.
1: É nosso dever e nossa salvação.
0: Na verdade, é digno e justo. É nosso dever e salvação. Bendizemos e damos graça. Pai Santo, fonte da verdadeira, da verdade e da vida. Porque nesse domingo festivo nos acolheis em vossa casa. Hoje, vossa família é reunida para escutar a vossa palavra, repartir o pão da Eucaristia, celebra a memória do Senhor ressuscitado. Enquanto a humanidade inteira espera o domingo sem acaso para entrar em vosso repouso. Então, contemplaremos a vossa face, louvaremos para sempre a vossa misericórdia. Nesse alegre esperança, unidos aos anjos e santos, cantamos a uma só voz.

0: verdade, ó Pai, vós sois santo e fonte de toda a santidade. Santificai por esses dons, derramando sobre eles o vosso Espírito, a fim que se torne para nós o corpo e o sangue de nosso Senhor Jesus Cristo.
1: Enviai o vosso Espírito Santo.
0: Estando para ser entregue e abraçando livremente a paixão, Jesus tomou o pão, o abençoou e o partiu, e o deu ao seu discípulo, dizendo: tomai, todos e comei, isso é meu corpo, que será entregue por vós. Do mesmo modo, ao fim da ceia, ele tomou o cálice em suas mãos, deu graças novamente e o deu ao seu discípulo, dizendo: tomai, todos e bebei, este é o cálice do meu sangue, o sangue da nova e eterna aliança, que será derramado por vós e por todos para a remissão dos pecados. Fazei isto em memória de mim. Mistério da fé e do amor.
1: Todas as vezes que comemos deste pão e bebemos deste cálice, anunciamos, Senhor, a vossa morte, enquanto esperamos a vossa vinda.
0: Celebrando, pois, memorial da morte e ascensão do vosso Filho, nós oferecemos ao Pai o pão da vida e o cálice da salvação. E vos agradecemos porque nos tornaste dignos de estar aqui na vossa presença e vos servir.
1: Aceitai, ó Senhor, a nossa oferta.
0: E suplicante vos pedimos que, participando do corpo e sangue de Cristo, sejamos reunidos pelo Espírito Santo no só corpo.
1: O Espírito nos una num só corpo.
0: Lembrai-vos, ó Pai, da vossa igreja, que se faz presente pelo mundo inteiro. Que ela cresça caridade e comunhão com o Papa Leão, os bispos do mundo inteiro, presbíteros, diáconos e todos os ministros do vosso povo.
1: Lembrai-vos, ó Pai, da vossa igreja.
0: Lembrai-vos também na vossa misericórdia de nossos irmãos e irmãs que adormeceram na esperança da ressurreição. Hoje celebramos o sétimo dia. Helen Ana Moreira, José Cauã, João Antônio Marques, um mês, Eliane Maria Silveira, que faleceu ontem, a Marinalva, e também ontem faleceu a mãe do padre Evaldo. Rezemos por eles e todos que adormeceram na esperança da ressurreição e que partiram dessa vida. Acolhei junto a vós na luz da vossa face.
1: Concedei-lhes, ó Senhor, a luz eterna.
0: Enfim, nós os pedimos, tende piedade de todos nós e dá-nos participar da vida eterna com a Virgem Maria, Mãe de Deus, Mãe do Perpétuo Socorro, São José, seu esposo, os apóstolos, todos os santos, Santo Afonso, São Geraldo, São Clemente, que nesse mundo viveram na vossa amizade, a fim de vos louvarmos e glorificarmos por Jesus Cristo, vosso Filho. E a Ele, toda a nossa glória, todo o nosso louvor. Por Cristo, com Cristo e em Cristo, a vós, Deus Pai Todo-Poderoso, na unidade do Espírito Santo, toda honra e toda glória, por todo o século dos séculos.

0: Somos chamados filhos de Deus e realmente somos. Por isso podemos rezar confiantes. Pai nosso que estais nos céus, santificado seja o vosso nome. Venha a nós o vosso reino. Seja feita a vossa vontade, assim na terra como no céu.
1: O pão nosso de cada dia nos dai hoje. Perdoai-nos as nossas ofensas, assim como nós perdoamos a quem nos tem ofendido. Não nos deixeis cair em tentação, mas livrai-nos do mal.
0: Livrai de todos os males, ó Pai, e dai-nos hoje a vossa paz. E ajudai-nos pela vossa misericórdia, sejamos sempre livres do pecado. Protegei todos os perigos, enquanto aguardamos a feliz esperança e a vinda do nosso Salvador Jesus Cristo.
1: Vosso é o reino, o poder e a glória para sempre.
0: Senhor Jesus Cristo, que disseste aos vossos apóstolos, eu vos deixo a paz, eu vos dou a minha paz. Não leio nossos pecados, mas a fé que anima a vossa igreja. Dai-lhe segundo o vosso desejo, a paz e a unidade. Vós que sois Deus, com o Pai e o Espírito Santo.
1: Amém.
0: A paz do Senhor esteja sempre convosco.
1: O amor de

0: vá e veja como o Senhor é bom, feliz é você. Feliz somos nós que encontramos nele o nosso refúgio. Em Jesus, o Cordeiro de Deus, aquele que tira o pecado do mundo.
1: Senhor, eu não sou digna que entreis em minha morada, mas dizei uma palavra e serei salva.
0: Que o corpo de Cristo nos guarde para a vida eterna.
1: Amém.

0: Graças e louvores demos a todo momento
1: ao Santíssimo e Diviníssimo Sacramento.
0: Jesus, Maria e José.
1: A nossa família vossa é.
0: Jesus, manso e humilde coração.
1: Fazei o nosso coração semelhante ao vosso.
0: Oremos. Senhor, nós os pedimos, realizai plenamente em nós a obra redentora da vossa misericórdia. E em vossa bondade, levai-nos a tal alta perfeição, que, confortados por vossa graça, em tudo possamos agradar-vos. Por Cristo nosso Senhor.
1: Amém.
0: Ave Maria, cheia de graça, o Senhor é convosco. Bendita sois vós entre as mulheres. E bendito é o fruto do vosso ventre, Jesus.
1: Santa Maria, Mãe de Deus, rogai por nós, pecadores, agora e na hora de nossa morte. Amém.
0: Nossa Senhora do Perpétuo Socorro,
1: rogai por nós.
0: Mãe Aparecida,
1: rogai por nós.
0: São José,
1: rogai por nós.
0: São Sebastião,
1: rogai por nós.
0: São Geraldo e Santo Afonso,
1: rogai por nós.
0: Podemos assentar. As crianças estão aqui na igreja, vem aqui à frente. Geralmente 7 horas são poucas crianças, mas vem cá para poder receber os pãezinhos. Vem cá, nossas crianças. Enquanto isso, nossos avisos.
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0: Se você conhece alguém que está querendo casar, o noivo, a noiva, mande vir fazer inscrição para participar aqui na paróquia da nossa catequese paroquial. Aqui estão nossas crianças. Vamos cantar para as crianças? Vamos lá?

0: Cada um de vocês vão pegar dois pãezinhos. Pegue aqui dois pãezinhos. E eu vou estar abençoando na mão de vocês. Pegue dois pãezinhos. Isso, pode pegar dois. Hoje pode ser dois. Isso, pega dois. Então agora levanta os pãezinhos aqui. Isso, assim. Então, Senhor Jesus, abençoe esses pãezinhos que cada criança está levando. O nome é? Bruna. A Bruna, Isadora Bernardo. E o Bernardo. Que em suas casas não falte a bênção, o carinho, a ternura e o pão. Continuai sempre abençoando e santificando-os. Em nome do Pai e do Filho e do Espírito Santo. Amém. Agora, um pãozinho é seu e o outro você vai dar para alguém. Amém? Amém. Então pode descer um pãozinho para você. O outro você vai entregar para alguém. Santo anjo do Senhor,
1: meu zeloso guardador,
0: se a ti me confiou a piedade divina, sempre me rege, me guarde, me governe, me ilumine. Amém. Amanhã começamos a mexer na matriz, a nossa pintura. Você já recebeu o envelope da pintura? Se você não recebeu, adquire lá com a turma da a corrida na saída o envelope para a pintura da nossa matriz. Nos ajude a pintar a nossa matriz. Você sabia que a nossa paróquia, ela tem as suas comunidades? Ah, Padre Cláudio, sim. Pois é. Você sabia que ontem, desculpe, sexta-feira, nós terminamos de colocar os forros lá na comunidade São Francisco? A comunidade São Francisco é localizada no bairro Mangueira de Cima. Ô, igrejinha bonita! Eu, se fosse vocês, tiraria um domingo para circular nas nossas comunidades. Vocês vão ver como que as nossas igrejas são bem cuidadas, como que elas são bonitas, né? E a primeira vez que eu passei por aqui, nós fizemos seis igrejas, né? Que nós construímos, tudo com a ajuda de vocês. E agora nós terminamos lá com o da São Francisco, o forro das salas da catequese. Mas a igrejinha, ela é muito bonita, da comunidade São Francisco, né? Esses que estão nos ouvindo, então, estão de parabéns, né? Colocamos o forro na comunidade e agora vamos passar aqui para a nossa pintura da matriz. E eu sei que você vai ajudar. Então, se você não pegou o envelope da pintura da matriz, pegue lá e faça a sua doação. E Padre Cláudio falou assim: eu não quero envelope vazio nem por meio, não, eu quero envelope cheio. Cheio. Aí uma dona Maria falou assim: Padre Cláudio, sabe o que eu vou fazer? Eu vou colocar um monte de moeda. É, aí vai encher. Mas se não coloca, também não tem problema, não. Mas vamos ajudar na pintura da nossa matriz para que ela possa ficar cada vez mais bonita e a nossa paróquia cada vez com um rosto mais bonito. A nossa proteção está no nome do Senhor,
1: que fez o céu e a terra.
0: O Senhor esteja convosco.
1: Ele está no meio de nós.
0: A bênção do Deus Todo-Poderoso, o Pai, o Filho e o Espírito Santo.
1: Amém.
0: Ide em paz, que o Senhor vos acompanhe.

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0: Senhor, vossa bondade é para sempre. Completai em mim a obra começada. Ó Senhor, vossa bondade é para sempre. Completai em mim a obra começada. Ó Senhor, de coração eu vos dou graças, porque ouvistes as palavras dos meus lábios. Perante os vossos anjos vou cantar-vos, e ante o vosso templo vou prostrar-me. Ó Senhor, vossa bondade é para sempre. Completai em mim a obra começada. Eu agradeço vosso amor, vossa verdade, porque fizestes muito mais que prometestes. Naquele dia em que gritei, vós me escutastes e aumentastes o vigor da minha alma. Ó Senhor, vossa bondade é para sempre. Completai em mim a obra começada. Altíssimo é o Senhor, mas olha os pobres e de longe reconhece os orgulhosos. Ó Senhor, vossa bondade é para sempre. Eu vos peço, não deixeis inacabada esta obra que fizeram vossas mãos. Ó Senhor, vossa bondade é para sempre. Completai em mim a obra começada. Glória ao Pai, ao Filho e ao Espírito Santo, como era no princípio, agora e sempre. Amém.
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dia, meu amigo, bom dia, minha amiga, está chegando até você, até o seu coração, mais uma edição do programa Fé e Vida, nesta manhã de domingo, hoje dia 23 de agosto de 2026, já no oitavo mês do ano de 2026, assim vamos fazendo a nossa caminhada, vamos aproveitando da melhor maneira possível o nosso tempo, fazendo as coisas boas que aqui somos convidados a fazer, somos chamados a fazer nesse mês vocacional, mês das vocações, o chamado de Deus e a nossa resposta ao projeto de Deus. É importante lembrarmos-nos de que, enquanto seres humanos nesta terra, temos um propósito, um ideal de vida inspirado nas atitudes, nas palavras, nas atitudes de Jesus, o grande mestre do amor. Que possamos, que cada um de nós possa ser instrumentos do amor de Deus, revelado por Jesus, para o convívio com as pessoas. Este é o grande chamado para nós e a grande resposta de dizer sim, superando os desafios humanos, as fragilidades e fazendo acontecer o reino de Deus a partir dos nossos relacionamentos, a partir do respeito às pessoas, a partir do grande amor que vem de Deus. Que bom que você está conosco, você que está na companhia da Rede Educadora de Comunicação, a primeira do Vale, conectando o Vale do Aço com o mundo. Coordenação artística, Matheus Cabral. Coordenação de jornalismo, Felipe Machado. Coordenação administrativa, Joana Avelino. Direção, Padre José Wilker. Apresentação, Geraldo Tadeu, missionário leigo redentorista. E hoje, nos trabalhos técnicos comigo aqui no estúdio, o nosso amigo Ícaro Alves. Bom dia, Ícaro. Levantou cedinho, né, Ícaro? Que bacana. Que bom estar com você. Estaremos até às 9h40. Hoje nós temos convidados para o nosso quadro de entrevistas. Estaremos conversando aqui com três companheiros nossos, três confrades, uma consórcia e dois confrades da Sociedade São Vicente de Paulo. Um grande evento que vai acontecer aqui em Timóteo no domingo que vem e eles estarão falando com você. Continue conosco, trazendo a mensagem para o seu coração, as mensagens dos nossos entrevistados, e assim vamos vivendo a vida. Que você tenha um dia abençoado, você que nos ouve em Fabriciano, Timóteo, Ipatinga, Santana do Paraíso, você que nos ouve nas cidades que fazem parte do Colar Metropolitano, ou melhor, você que nos ouve em todas as cidades. Pela internet, nós chegamos mais longe. Você que nos ouve pela internet, você que mora também na roça, lembrando-nos de que o trabalhador da roça é aquele que produz o alimento que nós consumimos, que nos alimenta. Então, a nossa saudação, eu desejo nosso de que todos vocês tenham um dia abençoado. E agora quem chega para cantar é a Eliana Ribeiro, Chuva de Graça.

0: Beleza, beleza. 91.7 FM, hora certa, 8 horas e 21 minutos, rodando, passando para 8h22. E nós vamos receber aqui, vamos chamar diretamente lá do Instituto Histórico Redentorista em Roma, o nosso amigo Padre Inácio Medeiros.
1: A nossa minha saudação a todos que me acompanham nesta hora. Eu falo diretamente do Instituto Histórico Redentorista em Roma, tempo de muito calor na capital italiana. Hoje eu começo falando do trabalho que os missionários redentoristas realizam em Rio Branco, no Acre. Hoje a congregação redentorista está presente em 85 países do mundo, com ao menos uma comunidade ou com algum confrade trabalhando numa missão especial. Estamos presentes em regiões bem assistidas e organizadas, como as comunidades que existem na Europa, na América do Norte ou na América Latina. Mas a congregação também está presente em regiões mais difíceis, como em alguns países da África, onde existe a guerra, a violência e a perseguição religiosa. Outra realidade bastante desafiadora é o trabalho com os refugiados e imigrantes, muito saídos de seus países por causa da guerra. Existe um confrade ucraniano trabalhando na Islândia, o país mais ao norte da Europa, já próximo da Groenlândia. Lá se encontra atendendo a comunidade de imigrantes que tem crescido muito nesses últimos anos por causa da guerra que acontece em seu país de origem, a Ucrânia. Aqui no Brasil, a congregação se organiza em 3 províncias, 2 das quais, a de Brasília e a de Curitiba, receberam a visita do governo geral nos meses de julho e agosto. A província de Curitiba integra as comunidades e frentes apostólicas presentes em 3 estados do sul, no Mato Grosso do Sul e também em 4 estados do norte do Brasil, onde existem 12 comunidades redentoristas. Estão presentes no

0: Acre, no Amazonas, no Pará e no Amapá. Ouvimos agora o padre Márcio, que atua na paróquia São Jorge, na capital do Acre, Rio Branco. Ele nos fala dos desafios, mas também das boas realizações que lá acontecem.
1: Padre Inácio, tudo bem? Padre Márcio aqui do Rio Branco, do Acre, missionário redentorista. Bom, a paróquia São Jorge, ela foi criada então em 2015, no dia 12 de dezembro, a presença redentorista e simultaneamente também a paróquia Santa Clara. Então os redentoristas vieram aqui no Rio Branco a pedido do bispo Dom Joaquim na época para atender uma necessidade de falta de padres para atender o povo aqui Rio Branco do Acre. A paróquia São Jorge é uma paróquia de periferia muito necessitada e hoje ela tem 7 comunidades e mais a igreja matriz, e todas as comunidades ainda estão em processo de formação estrutural, algumas ainda necessitando bem a questão básica, né, de estrutura como porta e janela. Mas percebe-se que é uma comunidade, uma paróquia bem sedenta, né, de trabalho pastoral. E nesses últimos anos nós temos trabalhado muito a dimensão missionária e o povo está aderindo a isso. Então os missionários já com 10 anos de presença aqui, eu, Padre Márcio, sou então o 4º pároco já passando, e estamos então nesse processo sinodal e também junto com a diocese, que também está em processo de mudanças, aguardando um novo bispo. Então no momento nós temos um administrador apostólico. E a presença redentorista é uma presença diferenciada, né? Por ser missionária, por ter essa dimensão mariana, uma presença assim bem pé no chão na comunidade. E acredito que estamos fazendo um ótimo trabalho aqui como redentorista, e é o lugar do redentorista ser. Obrigado e um forte abraço aí.
0: Padre Inácio Medeiros de Roma, para as rádios redentoristas do Brasil.
2: Beleza, beleza. Conversamos aí com o padre Inácio Medeiros, diretamente de Roma. Deixa eu partilhar com você, meu amigo, minha amiga. Deixa eu ver aqui a mensagem do nosso amigo Patrick. Vamos ouvir uma música primeiro com o padre Zezinho, depois nós voltamos. Já, já.

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2: Maravilha, maravilha, 91.7 FM, hora certa, 8:36. Eu quero mandar um abraço aqui para os familiares da dona Marinalva da Conceição Silva. Ela foi coordenadora da comunidade Nossa Senhora do Perpétuo Socorro. Era pertencente à paróquia São Sebastião, hoje a paróquia Nossa Senhora de Fátima, as nossas condolências, informando que o corpo está sendo velado na sua casa, em frente à igreja, lá no Serra Azul, e o sepultamento será às 10 horas da manhã, hoje no cemitério Senhor do Bonfim, às 10 horas da manhã. Então, você está sendo comunicado, as nossas condolências aos familiares da dona Marinalva. Obrigado, dona Marinalva, por tudo que a senhora foi aí enquanto participante, atuante na comunidade Nossa Senhora do Perpétuo Socorro. Beleza, beleza, como havíamos anunciado, temos a alegria de receber nos estúdios da Rádio Educadora os nossos amigos vicentinos, a consórcia Joyce Mendes, o nosso amigo Sérgio Ribeiro, confrade, e o confrade João Simonetti. Que alegria receber vocês. E Joyce, a pergunta para você: como você... problema no microfone, beleza, beleza. Tá joia. Então, Joyce, como você se sente aí participando aí dos trabalhos vicentinos como consórcio? Você tem uma história aí a partir do evento que vai acontecer agora no próximo domingo, não é isso?
3: Bom dia a todos os ouvintes da Rádio Educadora, mais um prazer estar aqui com vocês, falando da Sociedade São Vicente Paulo. Eu sou realmente fruto desse evento, chama Vicentina. Sim. Porque apesar do meu pai já ser vicentino, eu tinha pouco conhecimento, eu fui conhecer a sociedade a partir do evento Chama Vicentina, a sua 7ª edição, que na época foi realizado no Unileste. Então eu trabalhava lá e fiquei sabendo que ia acontecer, participei, e foi a partir desse momento que eu tomei mais conhecimento profundamente do que é a Sociedade São Vicente Paulo, e desde então passei a participar e hoje sou consórcia desde 2016.
2: 2016, que bacana, louvado seja Deus, é isso. Bom dia, Sérgio Ribeiro.
4: Bom dia a todos os ouvintes da Rádio Educadora de Coronel Pobiciano. É um prazer estar aqui novamente com vocês, dividindo um pouco dessa alegria e desse orgulho, né, de pertencer, de participar de um movimento tão bonito do que é a Sociedade São Vicente Paulo. Nós estamos aqui em Coronel Pobiciano, bem antes de existir a cidade de Coronel Pobiciano, nós já tínhamos uma conferência aqui, que é a São Sebastião. O nosso Conselho Central vai fazer 58 anos de existência aqui na nossa cidade, mês que vem.
2: A história
4: tem
2: longa.
4: Tem um bolo, né? Aí o João Simonetti vai providenciar um bolo para nós, né?
2: Vai providenciar, ele que é o presidente do Conselho. Bacana.
4: Não, tamanho. E assim, essa alegria nós estarmos aqui, principalmente para a gente falar um pouco da sociedade e participar, e divulgar e convidar a toda a população para esse evento de alegria, de espiritualidade, que acontecerá em Timóteo, dia 30 agora. Então vai ser um momento de confraternização, de espiritualidade, de palestras, muito depoimento, muita música, e conhecer também um pouco da história da Sociedade São Vicente Paulo. Então eu convido a todas da comunidade a ir lá e participar. E nós vamos encerrar com chave de ouro, com a missa do nosso representante, Padre Pacifal, que está no momento representando o bispo, né?
2: É, exatamente.
4: Então vai ser um acontecimento, uma festa muito bonita. Eu convido a todos, quem, como o Padre Cláudio fala, quem não for vai perder.
2: Vai perder, quem não for vai perder. Beleza. Já Simonetti, você à frente do Conselho Central, alegria muito grande, uma enorme alegria pela esse evento que vai acontecer e os trabalhos aí indo assim em frente, graças a Deus, não é isso?
5: Bom dia a todos, né, aqui da mesa, bom dia a todos ouvindo a Rádio Educadora, louvado seja nosso Senhor Jesus Cristo.
2: Para sempre
4: seja louvado.
5: Antes de mais nada, eu queria agradecer na Rádio Educadora, o deputado geral Tadeu, Vícro, né? Que está nos dando esse espaço, né? Para a gente falar sobre o Chama Vicentino, o nosso nono Chama Vicentino. Com o frade Sérgio, com suas joias, vocês têm mais facilidade para falar essas coisas do que eu. Então eu vou deixar que eles, né, anunciem. Mas o Chama Vicentino é um grande evento, né?
2: Sim.
5: Que a gente promove, a sociedade São Vicente promove de há muito tempo. Esse vai ser o nono Chama Vicentino. Então é um momento de interagir, né?
2: Sim.
5: Com o Padre Sérgio, com a Sra. Jorge, depois vamos. Mas em nome dos conselhos centrais, né? De Timóteo, Patinho, Fabiciano. A gente agradece a Educadora por essa oportunidade.
2: Que bom, estamos divulgando aí o trabalho de vocês. Eu sempre digo, louvado seja Deus pelo trabalho de cada vicentino, de cada vicentina, né, de cada confrade, consórcia, para a prática da caridade. O São Vicente de Paulo, um grande apóstolo da caridade. Foi dele Cozanã, que é o fundador, trouxe, né, inspirou Vicente, né? São Vicente, em São Vicente, para criar a sociedade São Vicente de Paulo. Aí, então, na verdade, acontece no domingo que vem, vai ser pertinho de nós aqui em Timóteo, não é isso,
4: exatamente.
2: Joyce? Você que começou a ser vicentina a partir da participação do... Foi no sétima edição do Vicentina. Aí você quer trazer primeiras informações aí do Chama? Acontece na... Ah, vou passar pro nosso amigo aqui. Ah, beleza, a programação aqui da... Acontece no próximo domingo aqui no Centro Poliesportivo, ginásio, né? Uhum. Poliesportivo York José Martins, aqui no centro de Timóteo.
3: Isso, é a segunda edição que ele está acontecendo nesse espaço, né? Então o oitavo Chama Vicentina também aconteceu em Timóteo.
2: Ah, aconteceu em Timóteo.
3: Foi em Timóteo. Então o último foi lá e a gente vai refazer esse encontro, né? Tem a organização aí dos três conselhos centrais, Fabriciano, claro. Timóteo e
4: Patinga,
3: e Patinga, porque Patinga são dois conselhos, né?
2: Sim.
3: Betânia. Então, os conselhos do Vale do Aço, né? Que estão aí na organização com o Conselho Metropolitano, realizando esse evento, que é um momento em que a sociedade como um todo pode tomar conhecimento dos trabalhos da sociedade, dessa interação entre confrades e consórcios, que vêm pessoas de outras cidades, porque vem gente de todos os lugares, né? Porque é um evento metropolitano,
2: sim,
3: vai vir gente de outras cidades, então é um reencontro dos vicentinos e é também um momento de quem não conhece a sociedade participar dessa festa junto conosco para ver como é bom, como é alegre, como é um ambiente descontraído, como as pessoas se sentem mesmo numa família, né? Então é um encontro de pessoas que gostam de fazer o bem, que estão ali reunidos seguindo os passos de Osanã, que é servir a Jesus Cristo por meio da caridade, né? Assistindo as pessoas que mais precisam, né? Então, nosso contato pessoal com as pessoas que mais necessitam, seguindo os passos de Jesus, né?
2: Bacana. O confrade Sérgio falava aí da expectativa aí de 2.500 pessoas para esse evento?
4: Sim. É um evento realizado pelo Metropolitano de Governador Valadares, o Conselho Metropolitano de Governador Valadares, onde a jurisdição dele é muito grande. Então vem pessoas, né, do Espírito Santo, de Vila Velha, de Vitória, que os conselhos centrais lá estão subordinados aqui ao Metropolitano, e vem pessoas também do sul da Bahia, daquela região de Teixeira de Freitas, de Nanuque, e abaixo dele tem também o pessoal de Teoflotone.
2: Sim.
4: E chega até próximo toda aquela proximidade do governador Valadares, além desses aqui do Vale do Aço e também, né, os nossos conterrâneos aqui de próximos às nossas vizinhanças, que seria Dionísio, Marliéria. Então, são várias pessoas, várias caravanas. Então, nós estamos com expectativa aí de 2.500 pessoas. para sentir essa alegria. Então nós vamos ter aí vários eventos de dentro desse evento, vamos ter assim palestra, né? Vamos ter show, né? O nosso palestrante, cantor, evangelizador, o Cosme Oliveira, que quem já ouviu sabe como que é uma pessoa que tem muito para transmitir para a gente. E vamos ter também uma palestra com um padre Emanuel BD, que ele é escritor e padre da Congregação da Missão. A Congregação da Missão foi uma congregação fundada por São Vicente de Paulo, tem mais de 400 anos. Inclusive, nós temos alguns representantes dessa Congregação da Missão no Caraça, são administrados por eles. Então, são pessoas assim que estão com toda a espiritualidade de São Vicente de Paulo nas veias.
2: Bacana.
4: Então vai ser muito bom. E vamos fechar com chave de ouro também uma missa com o padre Pacifal José do Nascimento, que é o administrador diocesano, que no momento só substitui o nosso bispo. Então ele interinamente está respondendo pela diocese.
2: Bacana. A continuidade da programação daqui a pouco, o intervalo comercial, o tempo passa rapidinho, né? Voltamos já. FM, a hora certa, 8:47.
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2: Beleza, beleza. 8:51. Continuando aqui com o nosso amigo Sérgio Ribeiro. Você estava falando, Sérgio, fazendo a programação aí desse grande evento que acontece.
4: Sim. Mãos que servem, coração que ama. Este é o lema do evento. Então, muito bom, né? Então vamos ter uma praça de alimentação muito farta. Podem vir tranquilo, vão passar um domingo maravilhoso com alimentos feitos com carinho. Vamos ter um feijão tropeiro, vamos ter um pastel, vamos ter muitas guloseimas lá.
2: Praça então, de alimentação e os eventos, a palestra, missa, show, tem show do Cosme.
4: Sim. Vai ser muito bom. Então, uma hora de trazer um evento, uma oportunidade de trazer a família, porque Sim. Vai ser um evento para a família. É um evento, é a entrada franca e a comunidade está convidada.
2: Bacana. Como é que estão os preparativos? Eu vi alguma informação dos ônibus que estão sendo, das pessoas que estão se manifestando para vir de ônibus, até os daqui mesmo, vendo, já dando os nomes para participar.
4: Sim.
2: Mas tem que fazer inscrição para esse evento?
4: Não tem que fazer inscrição.
2: Sim.
4: Exatamente, é aberto, né? As pessoas podem vir, os próprios vicentinos estão com ônibus, vans. E não precisa ser obrigatoriamente só vicentino. Então, cada um tem sua liberdade. Para todos, né? É só a pessoa procurar o vicentino ou familiar e próximo e procurar se engajar em uma dessas conduções aí, desses transportes.
2: Então, você das comunidades aí conhece o vicentino, pode procurar ver com o vicentino para a sua participação. Vale a pena participar aí, até porque também a Joyce deu testemunho aqui da sua participação junto à conferência vicentina, junto aos vicentinos, a partir do Chama Vicentino. E tem um tema interessante, né? Acendo o amor de Deus no seu coração. É isso, muito bacana. E depois vocês terão uma missa com o padre Pacifal, aí às 16 horas.
4: Sim. O padre Pacifal, ele está substituindo o bispo no...
2: Enquanto está em vacância,
4: enquanto
2: a diocese, ele é o administrador e apostólico.
4: E é uma pessoa muito carismática, uma pessoa que realmente tem uma admiração muito grande por onde ele passou.
2: Sim.
4: E o legado que ele deixou em Timóteo não foi esquecido, está vivo ainda na memória. Foi recente que ele saiu de Timóteo, mas... ainda tem muitas raízes ali, né? As pessoas, é uma oportunidade para os timotenses reverem também e estarem juntos com o padre Pacifal.
2: Sim, bacana. Joyce, você gostaria de partilhar algo assim interessante que você viu no Chama Vicentina e está acesa em você?
3: O que me lembra muito a alegria do povo vicentino, né? É sempre uma festa muito animada, descontraída, que as pessoas se unem, então tem um clima muito bom, um clima de alegria, um clima de fraternidade, né? Sim. Uma família mesmo. E nesse momento em que vem pessoas de várias regiões, de várias centrais, é um reencontro, né? Com vicentinos. Vicentino lá do Espírito Santo, que eu não vi há muito tempo, então é um reencontro, Sim. né? E para aquelas pessoas que ainda não conhecem a sociedade, é um descobrimento, né? Você descobrir um jeito de ser vicentino que é muito agradável e que cativa muito, né? A mim me cativou muito. Uhum. E eu acredito que as pessoas que forem vão sentir esse clima de amizade, né? Que é tão próprio dos vicentinos, que é essa família que a gente conquista a partir dessa participação, né? Então a gente vai pensando que vai fazer o bem e acaba ganhando muito em troca, né? Sim. Dessa convivência.
2: Então, toda a família, todas as famílias convidadas aí, quem não é vicentino, tá convidado para participar, porque é um momento oportuno, né, Sérgio?
4: Sim,
2: e a expectativa é grande, não é isso?
4: É grande, é muita alegria. Quando a gente vê aqueles jovens todos lá, naquelas coreografias, nas danças, nos movimentos coordenados, é uma coisa, é um show à parte.
2: Sim.
4: Então, e aí, quem é mais idoso, entra também nesse clima.
2: É uma festa de
4: festa, né? De alegria, né? Sim. Então, não percam, quem estiver
2: no próximo
4: domingo,
2: dia 30 de agosto, a partir das 12 horas, todos convidados, né? No ginásio poliesportivo, a partir de meio-dia.
4: Sim. Só alegria, gente.
2: Só alegria. Bacana, doutor, você teria alguma coisa assim para
5: só para informar, né? Esse grande evento, né, é promovido pelos conselhos centrais do Vale do Aço, né? Nós somos 4 conselhos centrais. Conselho Central de Timóteo, Conselho Central de Coronel Feliciano, Conselho Central Betânia e Patinho, Conselho Central Bertinga, e com o apoio do Conselho Metropolitano, que é o coordenador de todos nós, né? Nós somos 12 conselhos centrais do Metropolitano. Então, esse evento acontece a cada 2 anos. Um ano acontece a Chama Vicentina aqui no Vale do Aço, que é promovida por um dos conselhos, dos 4 conselhos.
2: Sim.
5: E no ano seguinte acontece o Vinho de Verde em Valadares, que é promovido pelo Metropolitano. Então, esse ano, nós chamamos Vicentina, o anfitrião do encontro é o Conselho Central Betânia.
2: E vai acontecer em Timóteo.
5: Mas por motivo de espaço lá em Patinga, nós conseguimos o espaço lá em Timóteo.
2: Bacana, e a Cezita.
5: O Conselho Central de Timóteo conseguiu o espaço lá. Timóteo é a Cezita, né?
2: Sim.
5: E muita gente fala de Timóteo, pessoal, acho que
2: é o Joaquim Zé Martins, passa o 1º de maio.
5: Está acostumado a falar Cezita, agora já não é Cezita, mas agora é Timóteo mesmo, né? Então, mais uma vez, em nome do Conselho Central do Coronel Viciano, em nome de todos os outros conselhos centrais, enfim, convida todos a estar conosco lá, né? Agradecer ao consórcio Joyce que veio participar conosco, com o Fábio Sérgio. Mais uma vez agradecer a educadora, né? O Tadeu.
2: Amém.
5: E o Ícaro, né?
2: Ícaro Alves.
5: Pelo espaço, tá bom? Muito obrigado.
2: Por nada. Beleza, e um hino que você pediu, Sérgio, da vez passada, nós já temos aí, nós vamos ouvi-lo agora e todos os nossos ouvintes. É um hino internacional da Sociedade São Vicente de Paulo.
4: Sim, a sociedade está presente em mais de 150 países. E em qualquer país que a pessoa for, ele vai escutar esse hino. Esse é maravilhoso. Hino. Nasceu, como ele próprio diz, a letra diz, né? Ele nasceu em Paris.
2: Sim.
4: Há 193 anos. Mas estamos aí espalhados pelo mundo e vamos ouvir, faz muita alegria esse hino.
2: E desde já obrigado a vocês pela presença aqui no Feirinho, tá bom?
4: Nós que agradecemos.
2: Passo aberto para outros momentos, tá bom? Obrigado. Vamos apreciar a música aí, a luz.

0: Clínica e a hora certa.
1: 9:03.
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10: Beleza, beleza. Informando aqui os nossos ouvintes que a música que ouvimos agora há pouco é o hino a São Vicente de Paulo, tá bom? É o hino internacional, no outro momento a gente passa para vocês, tá joia? Muito obrigado pelo carinho da audiência e um abraço a todos os vicentinos. Vou atender o ouvinte agora, Edivis mandou pedir uma música Montanha com Roberto Carlos, oferece para todos os seus irmãos, Mansueto, Geralda, a todos aí, a sua sobrinha, Juliana Silva, que ganhou a menina Aurora, a irmã da Gabriela, um abraço Gabriela, obrigado pelo carinho da sua audiência, olha em Patinga. E a música para vocês. Aí lembrando agora, não posso esquecer, lembrando para vocês que a dona Marinalva partiu para a eternidade de Deus. É um texto da carta aos Hebreus que diz que não temos aqui a nossa morada permanente, mas vamos em busca da futura. A nossa gratidão pelos trabalhos da dona Marinalva. O sepultamento será às 10 horas aqui no cemitério Senhor do Bonfim. Tá bom? As nossas condolências aos familiares. E agora sim, vamos com a música A Montanha. Para Edivígia, oferece também para Mansueto, para toda a família, para todos aí que estão nos ouvindo. Roberto Carlos, chega.

Beleza, beleza. Atendendo agora o nosso ouvinte Mansueto, lá da Trindade, mandou uma mensagem para nós, mandando a próxima música. Eu tinha pedido com o Roberto Carlos. Nós vamos rodar com o Padre Antônio Maria, que rodamos com o Roberto Carlos uma música agora, tá, meu amigo Mansueto? Padre Antônio Maria, Jesus Cristo, eu estou aqui, oferece para nosso padrinho Tozico, madrinha Naná. Tozico fez aniversário na semana passada, dia 19, aí, parabéns, rezando por você também. E também para todos da Trindade, todos aqui, seus irmãos, Edvigens, a Geralda, sua sobrinha Gabriela, para todos. Pode cantar, Padre Antônio Maria, Jesus Cristo.

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amiga, nossa amiga Maria Justino. Bom, nossa amiga e prima, né? Bom dia, Geraldo Tadeu, família, está bem? Ah, aqui estamos bem, tudo bem, aqui está tudo bem, graças a Deus. Quero desejar feliz aniversário para meus queridos irmãos Sebastião de Castro e José Borges, e meu cunhado Tozico, que fez aniversário essa semana. Felicidades para os aniversariantes. Que beleza, o Maria Justino. Parabéns para eles, não é isso? Obrigado pelo carinho da audiência. Também mensagem da nossa amiga Valdilene, lá do bairro Pomar. Bom dia, meu amigo Geraldo Tadeu. Que Deus abençoe nosso domingo. É verdade, que Deus abençoe nosso domingo. Amanhã é aniversário da minha mãe, Maria Fernandes. Parabéns, Maria Fernandes. Que não perde seu programa. Esse hino dos Vicentinos me emocionou, porque ela é vicentina há muitos anos. Um abraço para você, Maria Fernandes, é ouvinte assídua do nosso programa, Valdo Pomar. Um abraço, obrigado pelo carinho da audiência. Um abraço para o Paulão também, para todos vocês. Também um abraço para Núbia Alves. Bom dia, Geraldo Tadeu. Um abraço para sua mãe, dona Maria Penha, para Penha, Maria da Penha Pereira, e para o Edivar e toda a família. Um forte abraço. Ela está no hospital, né, Núbia? Que Deus dê saúde para ela, força para superar esses momentos difíceis da vida, que é interessante para nós, né? Que é um motivo de conquistar força, contar com a graça de Deus. Que bom. Deus abençoe e que ela se recupere rapidinho. Que bom que você está mandando essa mensagem para nós aqui, viu, Núbia? Um abraço, obrigado pelo carinho da audiência. E a Maria, deixa eu ver, tem um ouvinte aqui também, outro ouvinte, Geraldo, calma que você chega lá. Eva Mendes, lá de aqui do bairro Nossa Senhora da Penha. Bom dia para você, Geraldo. Quero ouvir uma música com o padre Marcelo Rossi. Essa música para todos os ouvintes, fé.

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Bacana, vamos atender mais pedido musical. Maria Justina pediu agora, Compadre Zezinho, Maria da Minha Infância.

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10: Beleza, beleza, já chegando ao final do programa. Deixa eu ver uma mensagem aqui da Dona Maria Ribeiro. Bom dia, paz e bem. Dona Maria José Souza, mãe do Padre Evaldo, partiu para a eternidade de Deus. Bom descanso para ela, sul de Minas Gerais. velório de 9h17, conforto do Senhor para a família. A mãe do nosso querido Padre Evaldo, que esteve conosco aqui e hoje está lá no Rio de Janeiro, isso mesmo, né? As nossas condolências aos familiares, ao Padre Evaldo e a todos os familiares. Estão rezando aí pelos familiares do Padre Evaldo, pela Dona Maria, que partiu, também rezando pela Dona Marinalva, que ela seja acolhida na cidade celestial, e também pelos familiares. Um abraço, Patrick, que mandou mensagem para mim aqui, e também rezando pela Edivígio, pediu oração pela sua sobrinha Juliana, que ganhou uma menina, Aurora, louvado seja Deus. Também o Nassib Mussi, oração para a Divina, que está fazendo aniversário hoje, domingo, e para ele. Também rezando aí pela Dona Eva Mendes, aí rezando também pela Núbia, aliás, pela mãe da Núbia, Maria da Penha, que está no hospital. Boa recuperação para a senhora, viu, Penha? Para você, tá bom? E rezando por todos vocês, ação de graças pelos aniversários aí dos irmãos da Maria Justino, do Tozico, por todos aqueles que estão fazendo aniversário, completando mais um ano de vida, e por todos aqueles que estão doentes também, que a graça de Deus possa fortalecê-los, fortalecê-las nesse momento. Um abraço também para o Plínio Pereira, que está nos ouvindo lá no Calado de Cima. Ele adora nos ouvindo. Obrigado pelo carinho da audiência. Obrigado a você pelo carinho da sua audiência. Lembrando a você que falamos hoje sobre o nono Chama Vicentina. Acontece no próximo domingo, a partir do meio-dia, aqui no centro, aqui na ginásio poliesportivo York José Martins. Terá show com Cosme Oliveira e palestra com Padre Emanuel BD, que é escritor e padre da Congregação da Missão, e missa com o Padre Pacifal José do Nascimento, às 16h. Você é nosso convidado. Rezando por você e com você, em nome do Pai e do Filho e do Espírito Santo. Amém. Senhor Deus, nosso Pai, nós cremos em vós. Nós esperamos em vós. Nós os amamos. Nós os agradecemos por mais este dia. Nós os damos graças porque estamos com vida e vos oferecemos esse dia com todas as nossas alegrias, rezando por todos aqueles que fazem, que aniversariam, que fazem mais um ano de vida, completam mais um ano de vida. Oferecemos esse dia também, Senhor, com todos os nossos sofrimentos, rezando pelas pessoas que estão doentes, em casa ou nos hospitais. Oferecemos esse dia também, Senhor, com todos os nossos trabalhos, rezando pelos trabalhadores e trabalhadoras. Guardai-nos do pecado e fazei de nós um instrumento da vossa paz e do vosso amor. Ajudai-nos a observar os vossos mandamentos. Amém. A bênção da ternura que vem de Deus sobre todos os nossos queridos e queridos ouvintes. Que o caminho seja brando aos teus pés. Que o vento sopre leve em teus ombros. Que o sol brilhe cálido sobre tua face, as chuvas caiam serenas em teus campos, e até que eu de novo te veja, Deus te ilumine, te proteja e te guarde na palma da sua mão. Amém! Obrigado pelo carinho da sua audiência. Na sequência, a nossa amiga Márcia Teles com o programa Caminhando com os Grupos de Reflexão. Obrigado a você pelo carinho da audiência. Obrigado ao Ícaro Alves, Padre José Wilker, toda a equipe educadora. Viva a vida, viva você e viva Jesus em seu coração. Até o próximo domingo, com a graça de Deus.

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Queremos ser uma igreja em saída, preocupada com o dom da vida e em comunhão com os mais necessitados. Que o Espírito Santo inspire o nosso encontro de hoje.

0: diretamente dos estúdios da Rádio Educadora FM 91,7, Coronel Fabriciano, Minas Gerais. Apresentação da missionária Leiga Redentorista Márcia Teles. Trabalhos técnicos de Jorge Luiz. Direção do missionário redentorista Padre José Wilker, que conduz para nós a oração inicial.
1: Em nome do Pai, do Filho e do Espírito Santo. Amém. Ó Trindade Santa, Deus de puro amor, nós te agradecemos por mais este encontro de irmãos e irmãs. Dai-nos a graça de viver em tua presença e fazer-nos merecedores de teu amor. Que todos nós, no chão desta diocese, possamos ser animadores, comprometidos com o evangelho de seu filho Jesus Cristo, fazendo na nossa caminhada uma igreja samaritana servidora. Por nosso Senhor Jesus Cristo, na unidade do Espírito Santo. Amém.
0: Amém, Padre José Wilker. Bom dia, meu irmão, minha irmã, ouvintes da Rádio Educadora. Que a paz de Cristo, o amor de Maria e a luz do Espírito Santo estejam em nossos corações. Que a graça de Deus nos fortaleça no amor, na fé e no respeito, para caminharmos juntos como os discípulos e missionários do Senhor Jesus, nosso Redentor. Cada pessoa é um dom para o bem de todos. Em nosso encontro de hoje, encerramos as reflexões sobre o mês vocacional, falando sobre a missão e a animação vocacional e o desafio de caminharem juntas a partir do tema Carismas, Vocações e Ministérios para a Missão, iluminados pelo lema Cada pessoa é um dom para o bem de todos. Vamos ouvir então a recordação da vida de hoje. A comunidade vocacional que a igreja é chamada a se tornar só pode originar-se e renovar-se pela conversão missionária das suas estruturas e atitudes, pois ser missionária é uma razão de ser da igreja. Assim sendo, as comunidades de hoje, inspiradas nas primeiras comunidades cristãs, são convocadas a viver nesse tempo a comunhão dos que são um só coração e uma só alma, porque são membros do mesmo corpo eclesial. A experiência apostólica do encontro pessoal com Cristo se dá em termos de discipulado e missão. Jesus chama livremente quem ele quer que o siga, em vista de lhe confiar uma missão. Vinde após mim e eu vos farei pescadores de homens. Essa relação essencial entre vocação e missão do cristão pode ser caracterizada nas seguintes palavras. Quando o discípulo está apaixonado por Cristo, não pode deixar de anunciar ao mundo que só Ele nos salva. A vocação é sempre um acontecimento de encontro com o Cristo que deve ser anunciado, e a missão é extensão testemunhal da vocação. É à luz dessa dinâmica do discípulo chamado e enviado que se elucida a interdependência existente entre as dimensões vocacional e missionária na ação evangelizadora da igreja. É preciso entender que uma vocação sem missão é um ato de destruição, porque impede o vocacionado, a vocacionada, de transformar sua vida em oferta. Uma missão sem vocação é um ato despersonalizante, uma vez que o missionário vive sua atividade sem se envolver de modo integral, consequentemente, sem força de provocação. Vocação é chamar alguém pelo nome, ao chamado correspondente uma resposta livre e decidida. Somente a resposta quando se escuta o chamado. O homem bíblico se descobre em relação com o Deus que chama. Assim ocorreu com Moisés diante da sarça ardente, ao receber a missão confiada por Deus de libertar o povo da escravidão no Egito. Diante do chamado, Moisés responde: quem sou eu para ir ao faraó fazer sair do Egito os israelitas? Moisés se questiona sobre sua identidade e condição. O vocacionado sente seu limite e suas impossibilidades concretas que lhe são inerentes. Sente-se fraco e incapaz para a grande missão solicitada. O chamado exige que o vocacionado ou a vocacionada, consciente de seus limites, torne-se uma nova pessoa, e isso o atinge de forma tão profunda que exige que revise toda sua existência. A nova condição do ser humano, que se encontra com o Deus único e verdadeiro, é possível pela ação direta daquele que chama. Assim, a questão de Moisés titubeando em aceitar a missão, Deus responde: eu estarei contigo. Uma vocação cristã é sempre uma resposta a Jesus Cristo que convida, e ainda hoje, homens e mulheres a segui-lo no serviço à humanidade, para que todos tenham vida e vida em abundância. O ser humano é vocacionado a viver gestos de fraternidade no cotidiano, onde o amor se faz concreto e é personalizado. Especialmente o cristão não pode sustentar a ideia de que devemos amar a todos sem amar ninguém, pois somente a cultura da proximidade é capaz de anunciar o Cristo. E vamos pensar e meditar em nossos corações. Ao ouvirmos a reflexão de hoje, percebemos que carismas, vocações e ministérios para a missão precisam ser despertados, confirmados e acompanhados. E o que que nós podemos fazer nesse processo, já que somos partes engajadas e comprometidas nesse processo? E rezemos assim: Senhor, enviai muitas e santas vocações sacerdotais, diaconais e consagradas para nossa igreja. Precisamos de ministros que ofereçam o pão da Eucaristia e da palavra. Virgem Santíssima, Mãe dos sacerdotes e dos vocacionados, intercedei por nós. Concedei perseverança e santidade a todos os chamados. Amém, que assim seja.
2: A palavra nos diz que ninguém é autossuficiente ou inútil. Todas as pessoas têm funções únicas e necessárias para o funcionamento harmônico da igreja, destacando a diversidade de dons, ministérios e atividades, todos provenientes de um único Espírito, Senhor e Deus. Preparemos os nossos corações, pois lá vem vindo a palavra de Deus.

0: Leitura da primeira carta de São Paulo à comunidade de Coríntios, capítulo 12, versículos de 4 a 11. Existem dons diferentes, mas o Espírito é o mesmo. Diferentes serviços, mas o Senhor é o mesmo. Diferentes modos de agir, mas o mesmo Deus que realiza tudo em todos. Cada um recebe um dom de manifestar o Espírito para a utilidade de todos. A um, o Espírito dá a palavra de sabedoria. A outro, a palavra de ciência, segundo o mesmo Espírito. A outro, o mesmo Espírito dá a fé. A outro ainda, o único mesmo Espírito concede o dom das curas. A outro, poder de fazer milagres. A outro, a profecia. A outro, o discernimento do Espírito. A outro, o dom de falar em línguas. A outro ainda, o dom de as interpretar. Mas é o único e mesmo Espírito quem realiza tudo isso, distribuindo seus dons a cada um, conforme ele quer. Palavra do Senhor, graças a Deus. Márcia Teles, prossiga com a reflexão.
1: Obrigada, Guilherme do Carmo, pela partilha do texto bíblico de hoje. Sigamos nossa reflexão com o aprofundamento da palavra de Deus e a recordação da vida. O texto que acabamos de ouvir diz que a Trindade é a base sobre a qual uma comunidade vocacional se constrói. Nesta, toda a ação provém do Pai, todo serviço provém de Jesus e todos os dons, carismas, provém de um mesmo Espírito. Cada pessoa recebe e é um dom para o bem de todos. Por isso, cada um conforme a sua condição, age para o bem da comunidade, colocando-se a serviço de todos como dom gratuito. Desse modo, cada um e todos se tornam testemunho, sacramento e compromisso da ação, serviço e do dom do Pai, e do Filho e do Espírito Santo. Cada vocacionado ou vocacionada é um missionário, missionária nesta vida, e como tal, é convocado a comprometer-se com o chamado a ser comunidade vocacional e missionária. Este é o apelo dirigido hoje a todas as comunidades católicas espalhadas pelo Brasil. Vejamos algumas orientações e indicações para isso, a saber, o caminho para uma nova evangelização mais sintonizada com as dimensões vocacional e missionária da Igreja depende do engajamento e compromisso da comunidade diocesana, liderada pelo bispo, em que as iniciativas de animar e despertar as vocações se conjuguem harmonicamente com processos específicos de acompanhamento vocacional. As paróquias, células vivas da Igreja, é o lugar privilegiado no qual a maioria dos fiéis tem uma experiência concreta de Cristo e a comunidade eclesial. São chamadas a promover a consciência entre os batizados do dom universal da vocação e a incentivá-los a responder esse chamado, tornando-se agentes de evangelização. Os cristãos, leigos e leigas, chamados a contribuir tanto para a vida da comunidade cristã, como para o desenvolvimento da sociedade nas suas múltiplas dimensões, têm a necessidade de articular processos vocacionais adequados à animação e ao acompanhamento das vocações leigas. Os esposos, como observa o sino da sinodalidade, não são apenas destinatários do cuidado pastoral, mas autênticos protagonistas de formar uma família, edificar a Igreja e empenhar-se na sociedade. Para o hoje da Igreja, há um chamado para todos a agir com maior colaboração, interação e complementariedade. Cuidar das vocações implica agir de maneira articulada e unificada com todos os momentos da Igreja e da história vocacional. Chamado, discernimento e acompanhamento, formação inicial e permanente, missão e finitude da vida dos discípulos missionários. E estamos juntos, não só em nossas comunidades e grupos de reflexão, mas também com toda a Igreja no mundo inteiro, em comunhão, unidos a Jesus e a Maria. Peçamos que nos ajude nesta caminhada.
2: Meu nome é Cristiana Moreira Gomes, eu faço parte da equipe de liturgia da comunidade Nossa Senhora do Carmo. Pai nosso que estás nos céus, santificado seja o vosso nome. Venha a nós o vosso reino, seja feita a vossa vontade, assim na terra como no céu. O pão nosso de cada dia nos dai hoje, perdoai as nossas ofensas, assim como nós perdoamos a quem nos tem ofendido. Não nos deixeis cair em tentação, mas livrai-nos do mal. Amém. Ave Maria, cheia de graça, o Senhor é convosco. Bendita sois vós entre as mulheres. Bendito é o fruto do vosso ventre, Jesus. Santa Maria, Mãe de Deus, rogai por nós, pecadores, agora e na hora de nossa morte. Amém.
1: Obrigada, Cristiana Moreira. Deus abençoe você, sua vida, sua missão, juntamente com todos aí da comunidade Nossa Senhora do Carmo, aqui em Coronel Fabriciano, na paróquia São Sebastião. Meu carinho, meu abraço fraterno ao padre José Cláudio, que é o pároco aqui da paróquia São Sebastião em Coronel Fabriciano, onde está localizada também a nossa querida Rádio Educadora. E agora eu faço um convite a você que está me ouvindo nesse momento. Faça como a Cristiana Moreira, venha rezar conosco. Envie para nós um áudio falando o seu nome, sobrenome, a paróquia, comunidade ou movimento da Igreja que você participa. Depois, reze um Pai Nosso e um Ave Maria. Anote aí o número do nosso WhatsApp para você enviar a sua oração. O DDD é o 31 99771-4902. DDD é o 31 99771-4902. E obrigada a você, meu irmão, minha irmã, ouvintes da Rádio Educadora. Todos os domingos pela manhã, após o programa Fé e Vida de nosso querido irmão e amigo, o também missionário leigo redentorista Geraldo Tadeu, estamos aqui com vocês. Agradeço também ao Jorge Luiz, hoje o responsável pela operação da mesa de som, ao Guilherme do Carmo, que nos auxilia com a leitura do texto bíblico, e ao padre José Wilker, que é o diretor da rádio, e a toda a equipe da Rádio Educadora, por nos permitir levar a todos os ouvintes as reflexões aqui no programa Ação Missionária, caminhando com os grupos de reflexão. E hoje temos gestos concretos para a semana. Esta é a última semana do mês vocacional e é muito fácil de fazermos o gesto concreto dessa semana, mas que também é muito especial e significativo. Vamos chamá-lo de Adote uma Vocação. E como que vai funcionar? Durante essa semana, cada família, cada ouvinte, cada grupo de reflexão vai escolher um seminarista, um diácono, um padre ou uma religiosa para rezar por ele diariamente. Além da oração, pode-se também enviar mensagens de apoio, pequenos gestos de carinho ou até uma ajuda com necessidades práticas. Então, a partir de amanhã, cada um de você que está me ouvindo vai escolher uma pessoa vocacionada para poder estar rezando por ela todos os dias. Este gesto fortalece a comunhão da Igreja e dá aos vocacionados, às vocacionadas, a certeza de que eles não caminham sozinhos. E a agora eu quero mandar um abraço todo especial, então, para todos os vocacionados de nossa igreja, aos padres que estão me ouvindo, às religiosas, religiosos, às irmãs, aos diáconos, aos seminaristas. Recebam meu abraço fraterno e cheio de gratidão. Vocês são sinais vivos do amor de Deus que se manifesta no serviço, na entrega e na esperança. Que o Senhor fortaleça na missão. Que Maria Santíssima interceda sempre pela perseverança e santidade de cada vocacionado e vocacionada. E de forma especial, abraço ao padre José Wilker, que é o diretor aqui da Rádio Educadora. E agora convido o Guilherme do Carmo para rezar conosco a oração final da reflexão de hoje.
0: Deus de amor, nós vos pedimos, vede a nossa realidade eclesial, com seus grandes valores e desafios, e enviai missionários para anunciar a vossa boa nova, com renovado ardor, na cidade e além fronteiras. Fazei com que leigo e leiga se disponha, com entusiasmo da fé, a assumir os seus compromissos batismais, na sociedade, oferecendo-se também para algum ministério em sua comunidade. Enfim, Senhor, animai no coração de todos nós a alegria de servir a vossa igreja. Amém.
1: E recebamos a bênção de Deus. O Deus da unidade que nos chama a servir como missionários e missionárias para o bem do povo e de toda a humanidade, nos ensine a viver o verdadeiro espírito cristão. Amém. Que sigamos unidos em um só coração e uma só alma. Amém. E que o Senhor Deus nos abençoe, hoje e sempre, em nome do Pai e do Filho e do Espírito Santo. Amém. Queridos irmãos e irmãs, permaneçamos nesta nova semana que se inicia, unidos a Jesus e a Maria. E eu espero vocês no próximo domingo, com a ação missionária, caminhando com os grupos de reflexão. Aqui pela Rádio Educadora FM 91,7, a primeira do Vale do Aço. Fiquem agora com o programa Beat Católico, com a também missionária leiga redentorista Neucilene Domingues. Louvado seja o nosso Senhor Jesus Cristo, para sempre seja louvado.
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3: Olá, meu irmão e minha irmã. Que a paz de Jesus esteja em seu coração. Está começando o programa Beat Católico, um tempo especial para louvar a Deus através da música. Eu sou Nilcilene Domingues e desde já agradeço a sua companhia. Vamos começar louvando com Tiago Rocha, que canta Então Fala Comigo, Missionário Shalom, que canta Mais Que Tudo, Adriana Arides, cantando pra gente Lindo Céu.

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5: Quando colocamos a nossa confiança em Deus, entramos com força para continuar. Talvez você esteja num momento difícil da sua vida, mas lembre-se, Deus nunca abandona os teus filhos. E com essa fé, vamos cantando com Ramon e Rafael, Eis-me aqui.

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8: Vamos por um pequeno momento de oração. Vamos rezar assim. Senhor Jesus, pedimos nesse momento a tua paz. Que a paz esteja em nossos corações, em nossas famílias e em nosso mundo. Afasta de todos nós o medo, a tristeza e a preocupação. Amém. E quem canta pra gente é Toca de Assis, que vai cantar Reflexo e Fogo.

0: gente e vamos para um intervalo. Já já voltamos.
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0: Vamos fazer o nosso momento mariano de hoje. Nossa Senhora, nossa mãe e mãe de Jesus, que ela nos cubra com teu manto de amor e proteção. Interceda por nós, nossas famílias e pelo mundo. E quem faz a homenagem a Maria hoje é Padre Marcelo Rossi, que canta Maria Passa à Frente.

0: sei que me conheces e sabes os meus problemas. Eu sei que me acompanhas mesmo quando eu me perco. Eu sei que quando tudo me falta, o Senhor está comigo. Eu sei que tu me destes uma mãe, Maria. A tua mãe é a minha mãe. Maria, na simplicidade de sua presença, nunca esteve ausente. Nos momentos em que a angústia atormentava as celebrações da vida, ela soube reconhecer e interceder. Por isso eu peço à mãe, intercede por mim. Quando vim acabar, intercede por mim. Quando alguma coisa faltar, intercede por mim. Quando eu me perder, intercede por mim. Quando eu pecar, intercede por mim. Quando eu deixar de amar, intercede por mim. Senhor amado, obrigado pela mãe que nos destes. É mais uma prova de teu imenso amor, ágape. Cuidas de nós. Amém.
1: Muito obrigada pela sua companhia. Que Deus derrame muitas bênçãos sobre você e a sua família. Eu sou Neucilene Domingues e este foi mais um programa Beat Católico. E eu vou ficando por aqui. E quem canta a última música para encerrar é Tiago Brado, que canta Minha Essência. Até o próximo domingo.

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10: Uma excelente manhã de domingo. Eu sou o Zé Antônio e tá começando mais um Sou de Fé nesta manhã. Desde já agradeço a sua companhia. Você que é muito importante aqui, viu? Afinal, o Sou de Fé é pra você. É pra gente conversar de tudo um pouco. Mas antes de qualquer coisa, vamos de música e eu já volto.

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1: Começamos muito bem, agora é hora de chamar os meus convidados, os meus amigos, Bianca e Igor, lá da paróquia Bom Jesus de Potim. Bom dia, Bianca, tudo bem com você, minha querida?
2: Bom dia, tudo certo, sim, graças a Deus.
1: Tudo na santa paz, né? Tudo tranquilo. E você, Igor, tudo certo?
3: Bom dia, Zé, tudo bem? Como é que você tá?
1: Deus, tudo certinho também. Tudo levando, tudo bem. E sejam bem-vindos mais uma vez aqui no nosso Sou de Fé. Vocês estavam sumidos, mas agora de volta, né?
3: De jeito, bom filho a casa torna.
2: Quem é vivo sempre aparece, né?
1: Exatamente. E ó, no dia 22 de agosto se comemora o dia de ser um anjo. Você já ouviu falar sobre isso? Muita gente pensa logo naqueles anjos com asas, mas a data também nos convida a refletir sobre as pessoas que Deus coloca no nosso caminho. E como nós também podemos ser instrumentos do amor dele na vida de alguém. Às vezes, um gesto simples, uma palavra ou até uma escuta atenta pode fazer toda a diferença. A data foi criada em 1993 por Jane Howard Feldman para incentivar atos de bondade, boas ações e gentileza. Aí eu vou fazer uma pergunta aqui já inicial para Bianca e o Igor, nossos convidados de hoje lá da paróquia Bom Jesus de Potim. Ô Igor, quando você ouve, por exemplo, ser um anjo, o que vem à sua mente?
3: Ah, os anjos, né? Com asas, assim, eles, pra quem gosta muito de música, pensa nas músicas, né? Do, acho que se não me engano, do Luan Santana. Do Anjos. E os anjos cantam na sua música.
1: Que isso, tá até cantando, cara. Que maravilha. Mas é, tem essa parte do anjo com asa e os anjos sem asas também, né, ô Bianca? O anjo tá dentro de nós também, nesses gestos, nesse carinho, né, tratar bem o próximo, ter educação com a outra pessoa. É, isso também é uma forma, é um gesto também da gente poder falar uma palavra no momento em que a pessoa está triste porque perdeu alguém, no momento de deixar ela contente com um parabéns que às vezes até emociona, né? Talvez nesses gestos também a gente encontra muito um anjo. A gente se transforma também deixando a outra pessoa bem, né?
2: Sim, sim, verdade. Às vezes até a gente nem sabe, né? Sim. Que a gente ajuda alguém com um abraço, com um bom dia, com um sorriso, com algum elogio. E acho que isso é ser um anjo na vida de alguém, sabe? Nos pequenos detalhes a gente conseguir dar uma melhorada no dia de alguém.
1: Com certeza. Você já teve essa sensação de que alguém foi um anjo na sua vida?
2: Nossa, várias, várias vezes. A gente, às vezes eu chegava muito quieta assim na escola, aí vinha alguém, bom dia, não sei o quê, vinha, abraçava, já dava uma melhorada, sabe? Eu acho que isso é essencial pra todo mundo, né?
1: Uhum. Eu acho que... Com certeza. E você, Igor, já teve essa sensação
3: já.
1: De que alguém foi um anjo na sua vida?
3: Ah, já, muitas vezes, em vários termos. Então é. E é bom, né, cara? Porque às vezes você não sabe o que tá acontecendo com a vida da pessoa, às vezes a pessoa tá passando por algum problema. E sei lá, um simples gesto, igual ela fez um gesto muito simples. Acolheu a gente, trouxe as garrafas de água. Então, vamos supor, às vezes a gentileza da pessoa. Vai assim, vai motivando a pessoa. Às vezes, você não pode ter naquele dia, mas com um gesto, assim, com a palavra, pode ajudar muito.
1: Tá certo. Vamos para um rápido intervalo. E daqui a pouco a gente volta com esse bate-papo incrível aqui com a Bianca e o Igor, lá da paróquia Bom Jesus de Potim. Um rápido intervalo e a gente já volta.

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6: Estamos de volta com o nosso Sou de Fé e para hoje o tema é Dia de Ser um Anjo, que foi dia 22, mas ainda assim é um assunto muito bom pra gente conversar. Bianca, Igor, me conta uma coisa, para vocês, o que impede a gente de cuidar das pessoas, Igor?
7: Eu acho que às vezes a gente fica com muito ego, egoísmo. Eles acabam atrapalhando muitas relações, então eu acho que isso dificulta bastante coisa.
6: E você, Bianca, o que você acha?
8: É, eu acho que, puxando a fala que ele falou, né? É, às vezes o nosso egoísmo, nosso orgulho, às vezes até o receio mesmo, né? Da gente chegar assim, né? Talvez a gente não sabe muito bem o que a pessoa tá passando e tem medo de falar uma palavra errada e sair uma coisa errada, a gente ficar com receio de perder essa amizade da pessoa.
6: E como o Igor citou agora há pouco a questão da água, né? É, às vezes a gente até espera grandes oportunidades, mas são nesses pequenos gestos, nesses pequenos detalhes, num bom dia, num boa tarde, num boa noite, né? Num tudo bem, na água, como você citou, nos pequenos detalhes que faz a grande diferença e faz esse gesto enorme também na vida de alguma pessoa, né?
7: Exatamente, e não é só isso, né? É o acolhimento que recebe do ambiente que você está também, de várias pessoas, o ambiente, a preocupação. Às vezes a pessoa pode estar sumida, que não é uma pessoa que gosta de ficar muito sumida no celular, recebe uma mensagem assim, ela se sente importante, entendeu? Então é vários gestos, não precisa ser aquele gesto extraordinário, mas uma mensagem simples.
6: Exatamente, e vocês acham que Deus continua enviando anjos por meio de pessoas?
7: Ah, sim.

0: que vem e faz a gente falar, caramba, realmente, né, vale a pena a gente continuar, né? Eu lembro quando eu comecei na Crisma, tinha muita dificuldade, né, em várias coisas, e aí certa pessoinha aí, né, que foi minha catequista, foi um bom anjo na minha vida, sabe? Me incentivou a continuar na igreja, né? E eu acho que Deus envia, sim, pessoas assim pra gente.
1: Eu também acho, tenho certeza disso, que Deus envia os anjos, os melhores amigos, quem nos ensina muito, os nossos professores também, né? Que nos ensinaram, sim, muitas coisas. Enfim, nós vamos continuar esse nosso bate-papo, mas antes vamos de música e a gente já volta com o nosso Sou de Fé.

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2: E agora, a gente continua o nosso bate-papo. Tô aqui com o Igor e a Bianca, lá da paróquia Bom Jesus, da cidade do Potim. E eu quero fazer uma pergunta para vocês. Você acredita, ô Bianca, que o gesto de carinho pode aproximar alguém de Deus?
3: Ah, eu acredito muito das vezes. Às vezes tem alguém, né, que chega na igreja que tá desanimado. Às vezes você nem sabe, ou sabe o que tá acontecendo, né? E aí você chega e fala, que bom que você veio, né? Vem, dá um abraço. Às vezes é isso que vai incentivando a pessoa a continuar, né? Porque já teve várias vezes em que eu me sentia assim, me sentia muito sozinha. E chegava alguém e falava, que bom, né? Que bom que você veio, você voltou, né? E vinha e abraçava com um sorriso acolhedor. Uhum. Então eu acho que sim, isso incentiva bastante pra gente continuar na igreja.
2: Com certeza. E você, ô Igor, você acredita que um gesto de carinho pode aproximar alguém de Deus?
4: Com certeza, não só de Deus, mas de várias pessoas também que ainda não se sente acolhida, né? Por exemplo, a gente que faz parte pastoral, assim, não é meio que obrigação, mas é o dever da gente acolher os irmãos que precisam, aqueles irmãos que são afastados, mas também nos trazer de volta para a família, né? Às vezes um parente, algum familiar nosso não tem um acolhimento, às vezes não recebe, né, a atenção que merece, às vezes uma simples mensagem, um gesto, um momento em família, acaba restaurando ele, né?
2: Igor, qual foi a última coisa que você fez algo assim, que sem esperar nada em troca, sabe? Genuíno.
4: Acho que foi semana passada que eu tava na rua, assim, o senhorzinho pediu pra mim ver a hora, assim, tava de noite já. Pediu pra mim ver a hora, pra ele assim, aí ele ficou falando assim, aí ele pegou e falou assim, tá bom, então, obrigado, Deus abençoe, que não sei o quê. Aí eu peguei, não, tio, Deus abençoe nada, que Deus abençoe o senhor, do senhor, amém, nós todos. Aí peguei isso assim, geralmente é senhorzinho assim, quer dar algo em troca, em tudo assim, né? É. Aí foi
2: um gesto simples, né? Do dia a dia, que você não espera também. E você tratou bem a pessoa, independente do cansaço, independente da correria. É, uma resposta muda, um jeito de falar com a pessoa muda completamente o dia da outra, né? E você, Bianca, qual foi a última coisa ou algo que você fez sem esperar nada em troca?
3: Ah, eu acho que foi quando uma amiga minha falou que tava acontecendo certas coisas na casa dela. E aí eu falei, quer sair? Quer dar uma volta pra relaxar a cabeça? E aí eu busquei ela e a gente foi dar uma volta pra... Não pra eu tentar ajudar, mas pra fazer um pouquinho melhor o que a pessoa tava passando em casa, pra fazer ela esquecer um pouco, entendeu? Aconselhar, ou só conversar mesmo.
2: E é isso, gente. A lição real é que às vezes alguém passa pela nossa vida e se torna um anjo sem saber. E às vezes a gente faz uma boa ação que a gente não compartilha. Apenas faz porque o que vale mesmo é ver o bem-estar do outro. A gente já volta, não sai daí.

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6: 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Estamos de volta com o nosso Sou de Fé. É o nosso último bloco que tá no ar, mas a gente ainda tem muito assunto para conversar. Eu tô aqui com a Bianca e o Igor, da paróquia Bom Jesus, da cidade do Potim. E eu quero saber o seguinte, ô Igor, você acha que ser um anjo na vida de alguém, também corrigir, aconselhar e dizer verdade com amor também é um sentimento, também pode ser uma forma de ser um anjo na vida de alguém?
7: Ah, com certeza. Ah, a gente é igual aquele zelo, né? A gente ama o que a gente cuida. Então, se a gente cuida das pessoas e ama a pessoa, a gente sempre quer o bem da pessoa. E não importa o tamanho do erro. A gente não vai passar pano pra erro. A gente tem que ir lá aconselhar, porque às vezes uma palavra, um puxão de orelha, assim, às vezes também é uma forma de restauração pra pessoa.
6: E Bianca, tem muita coisa que a gente faz, que a gente vê alguns amigos, família, fazendo algo que todo mundo tá vendo que não é o certo, aquele puxãozinho de orelha, válido, sua mãe também com você, com o irmão, vó com neto, neta, enfim, também é uma forma, né, de você conversar e mostrar, tentar mostrar que não é o caminho certo, é uma forma também de ajudar nesse sentido, né?
8: Sim, é uma forma de cuidar.
6: Exato.
8: Da pessoa também, né, sem ela perceber às vezes, né? Às vezes a gente pensa, ah, não, tá falando isso porque você não gosta disso e que não sei o que, mas às vezes é um puxãozinho de orelha necessário que a gente não percebe na hora, mas depois com o futuro a gente acaba percebendo e fala, cara, mas realmente precisava disso naquele momento, né? Então eu acho que normalmente é isso.
6: Exatamente, seja um anjo na vida de alguém, cara, às vezes um docinho que você entrega pra uma pessoa que tá precisando, às vezes um obrigado, às vezes um sinal de hora mesmo que a pessoa perguntou pra você, você Sim. responde com educação, às vezes passando na rua uma pessoa, bom dia, boa tarde, isso não vai te atrapalhar em nada na sua correria, no seu dia, né? Apenas vai te deixar bem, vai te deixar contente por ter tratado bem, seja qualquer pessoa, e é importante a gente sempre levar essa nossa conversa para o nosso dia a dia. E para você que nos acompanha, né, você que percebeu e também participou da nossa conversa, a gente pode levar essa missão para além do show de fé, né? Levar literalmente para nossa vida. Vamos de música e daqui a pouquinho a gente está de volta.

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1: E o Sou de Fé tá chegando ao fim. Eu gostei muito do tema de hoje, mas antes da gente encerrar, eu quero saber aqui dos meus convidados, o Igor e também a Bianca, lá da paróquia Bom Jesus, da cidade do Potim, né? Depois de tudo que a gente conversou aqui hoje, ô Igor, você acha que, como que a gente pode levar essa missão, além do Sou de Fé, levar pra nossa vida?
2: Levar com sinceridade, sorriso no rosto, porque temos que viver a vida como se não houvesse amanhã. E manda embora o que a gente faz bem.
1: Muito obrigado, viu, pela sua participação. Um grande abraço.
2: Amém, eu que agradeço. É sempre um prazer estar aqui com você, né? Se dando atenção pra gente, compartilhando, experimentando algo novo, né? Então é isso, fica o meu agradecimento aqui por todos.
1: E é isso, um grande abraço pra você, Bianca. Antes de você dar o seu tchau, queria que você respondesse também, né? Como que a gente pode levar isso além do nosso Sou de Fé, levar pra nossa vida? Que conselho você daria?
3: Eu acho que sermos mais educados e termos um carinho a mais pelas outras pessoas, né? Sem esperar nada em troca, como a gente fala.
1: Muito obrigado pela sua presença.
3: Eu que agradeço, né? Você sempre sendo um acolhedor, a equipe toda, né? Mais uma vez a gente estando aqui, muito obrigada de novo.
1: Deus abençoe você, boa semana.
3: Pra você também.
1: Muito obrigado você que está em casa e nos acompanha todo domingo, dia de ser um anjo, oportunidade linda para falar sobre como Deus nos chama a ser instrumentos do seu amor na vida das pessoas. Seja o anjo de alguém, quando puder. Quando ouvido atento, um abraço, um carinho, sinta e acolha com muita alegria no seu coração. O Sou de Fé fica por aqui, mas a gente volta na próxima semana com muito mais bate-papo. Um grande abraço, até mais, tchau, tchau.
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2: 11:58.
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8: 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Santa Maria, Mãe de Deus, rogai por nós, pecadores, agora e na hora da nossa morte. 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Amém.
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1: Bem-vindos ao nosso encontro. A Malu e eu já estamos aqui, esperando por vocês, para continuarmos a falar sobre as virtudes. Você se lembra que foi nossa conversa de outro dia, certo? E já imagina que a Malu passou todos esses dias muito curiosa, querendo saber quais são as três virtudes teologais. Então, Malu, está pronta para a gente começar? Sim, e quero logo começar a ouvir falar das tais virtudes. Então, vamos lá. Você se lembra que virtudes são hábitos constantes, né? Sim. E que temos as que Deus nos dá e as que temos que exercitar, certo? Sim, me lembro das duas. São as teologais e as cardeais. Muito bem, Malu. Vou começar então pelas virtudes que Deus nos dá de presente, as teologais. E o que significa teologal? Teologal significa que vem de Deus. Teo é o mesmo que Deus. Por isso são as virtudes que Deus nos dá. São as três que Ele coloca no nosso coração desde o nosso batismo. Então, Ele coloca três sementinhas no nosso coração. Isso mesmo, Malu. São virtudes da graça dele. E são três: fé, esperança e caridade. A Malu, de pronto, já levantou três dedinhos e foi contando: fé, esperança e caridade. Muito bem. E agora, vamos começar pela fé. Essa eu sei o que é. Ah, que bom, Malu. Então me conta, o que é fé? Fé é quando a gente confia em Deus e salta no escuro. Isso mesmo, Malu. Parabéns, fiquei orgulhosa. Pela virtude da fé, cremos em Deus, em tudo que Ele revelou na Sagrada Escritura e em Jesus. Eu tenho fé, disse a Malu. Acredito em Deus. Muito bem. A fé é importantíssima. Deus a dá de presente para todos nós e a cultivamos através da oração e da amizade com Deus. Mas eu acho, disse a Malu, que nem sempre é fácil ter fé. Concordo com você, Malu. E é por isso que é um dom tão importante para nós. Devemos a cada dia pedir a Jesus que aumente nossa fé, nos faça confiar no seu amor e na sua providência. Os apóstolos de Jesus também tiveram seus momentos onde eles foram fracos na fé, mas Jesus estava sempre ao lado deles para mostrar a eles que podiam confiar no Senhor. Jesus faz o mesmo conosco. Ah, outra coisa importante é que não basta só rezar para ter fé. A gente também precisa mostrar isso nas nossas obras. Porque tem um apóstolo de Jesus que diz que a fé sem obras é morta, não tem nenhum valor. O que isso quer dizer? Quer dizer que além de crer em Deus, devemos guardar a nossa fé, professar com coragem e falar dela para os outros. Já sei, disse a Malu. Vou agora mesmo falar da minha fé para os meus amigos. Então vai lá. Depois continuamos aqui. E não se esqueça, você que está em casa também pode fazer essa simples oração: eu creio, mas aumentai a minha fé.

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1: Salmo 137. Ó Senhor, vossa bondade é para sempre. Completai em mim a obra começada.
2: Ó Senhor, vossa bondade é para sempre. Completai em mim a obra começada.
1: Ó Senhor, de coração vos dou graças, porque ouvistes as palavras dos meus lábios. Perante os vossos anjos vou cantar-vos, e ante o vosso templo vou prostrar-me.
2: 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Completai em mim a obra começada.
1: Eu agradeço o vosso amor, vossa verdade, porque fizestes muito mais que prometestes. Naquele dia em que gritei, vós me escutastes e aumentastes o vigor da minha alma.
2: Ó Senhor, vossa bondade é para sempre. Completai em mim a obra começada.
1: Altíssimo é o Senhor, mas olha os pobres e de longe reconhece os orgulhosos. Ó Senhor, vossa bondade é para sempre. Eu vos peço, não deixeis inacabada esta obra que fizeram vossas mãos. Ó Senhor, vossa bondade é para sempre. Completai em mim a obra começada.
2: Ó Senhor, vossa bondade é para sempre. Completai em mim a obra começada.

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0: 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Maria Maria. Ó Virgem Imaculada, Mãe do verdadeiro Deus e Mãe da Igreja, tu que desse lugar manifestas a tua clemência e a tua compaixão a todos que solicitam teu amparo, escuta a oração que com filial confiança te dirigimos e a apresentamos a seu Filho, nosso único Redentor. Mãe de misericórdia, mestra do sacrifício escondido e silencioso, a ti que vens ao encontro de nós pecadores, te consagramos neste dia todo o nosso ser e todo o nosso amor. Consagramos-te também nossa vida, nossos trabalhos, nossas alegrias, nossas enfermidades e nossas dores. Concede a paz, a justiça e a prosperidade a nossos povos. Tudo o que temos e somos, colocamos sob teus cuidados, Senhora e Mãe nossa. Queremos ser totalmente teus e percorrer contigo o caminho da plena fidelidade a Jesus Cristo em sua Igreja. Não nos soltes de tua mão amorosa.

0: boa tarde para você. Está começando mais um programa Maria Maria. O programa Maria Maria tem a minha apresentação, Elô Silvério. Produção, Júlia Batista. Trabalhos técnicos de Luiz Cláudio Oliveira. Coordenação de Paula Castro e direção do missionário redentorista, Padre Vanderlei Souza.
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0: Nossa frase mariana é de São José Maria Escrivá, que nos fala assim: a Jesus sempre se vai e se volta por Maria.
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0: Nossa Senhora do Sameiro. Nossa Senhora do Sameiro é uma das mais veneradas invocações marianas em Portugal, especialmente na região de Braga. A devoção à Imaculada Conceição da Virgem Maria, celebrada no Santuário do Sameiro, começou em meados do século XIX. Em 1863, o padre Martinho Antônio Pereira da Silva, motivado pelo fervor mariano, deu início à construção do santuário. O local escolhido, no alto de uma colina, oferece uma visão panorâmica de Braga, simbolizando a elevação espiritual que a devoção à Virgem proporciona aos fiéis. A escolha do nome deriva do termo sameiro, que significa lugar de descanso. Este nome reflete a intenção de criar um espaço sagrado onde os devotos pudessem encontrar paz e conforto em meio às suas lutas diárias. Desde a sua fundação, o santuário tem atraído milhares de peregrinos que buscam a intercessão de Nossa Senhora, especialmente em momentos de aflição e incerteza. A imagem de Nossa Senhora do Sameiro, esculpida em Roma e trazida para Portugal em 1880, é um símbolo poderoso de pureza e proteção maternal. A coroa de ouro e brilhantes que adorna a imagem foi oferecida pelas mulheres portuguesas em 1904, incluindo a rainha Dona Amélia de Orleans, como um gesto de devoção e gratidão. A imagem representa não apenas a Mãe de Deus, mas também a esperança e a luz que guia os fiéis em suas jornadas espirituais. A devoção à Senhora do Sameiro é marcada por uma profunda espiritualidade popular. Os fiéis acreditam que ela intercede por eles, trazendo cura, paz e proteção. Muitos relatos de milagres e graças recebidas são atribuídas à intercessão da Virgem, fortalecendo a fé e a confiança dos devotos. O santuário, portanto, não é apenas um local de culto, mas um espaço onde a fé se torna viva e palpável. As peregrinações ao Santuário do Sameiro são eventos de grande significado espiritual, atraindo milhares de devotos. As principais celebrações ocorrem no primeiro domingo de junho e no terceiro domingo de agosto. Durante essas ocasiões, os fiéis participam de procissões, missas solenes e momentos de oração, reforçando os laços de comunhão e fé. A procissão noturna que leva a imagem da Virgem até a cidade é um dos momentos mais emocionantes, simbolizando a presença constante de Nossa Senhora na vida dos fiéis. Além das festividades anuais, o santuário está aberto ao público durante todo o ano, recebendo visitantes que buscam um espaço de reflexão e oração. O ambiente sereno e a beleza natural que cercam o santuário proporcionam um refúgio espiritual, onde os devotos podem se reconectar com sua fé e encontrar consolo em suas vidas. A presença de Nossa Senhora do Sameiro continua a inspirar e confortar os fiéis que encontram no santuário um espaço de reflexão e oração. A devoção à Virgem Maria do Sameiro é um testemunho da fé do povo português e da sua profunda ligação com a Mãe de Deus, que acolhe os pedidos e anseios de todos que a buscam. Nossa Senhora do Sameiro, rogai por nós. Que lindo, não é? Quando o coração se volta para Maria, encontramos acolhimento, proteção e a certeza de que nunca caminhamos sozinho. Por isso agora eu te convido a ouvir Se És Minha Mãe, com Antônio Cardoso.

0: Maria. Mãe Maria, mestra do amor e da oração. Quantas vezes a jovem Maria de Nazaré conservou em seu coração as palavras dos Salmos, das Escrituras Sagradas, palavras que preenchem nossa vida, que permeiam nossa existência, levando-nos a cantar um cântico novo, como fez a Virgem Mãe no seu Magnificat. Maria é a Virgem dada à oração, aquela que sabe ouvir, que acolhe a palavra de Deus com fé. Mãe exemplar de Deus e nossa, que está sempre a nos ensinar por atitudes e palavras o caminho para alcançarmos uma vida plena, feliz, repleta de paz e de amor. Maria se sente amada por Deus, escreve o cardeal Catalamessa. E é este amor que a impele a dar-se a Deus com todo o seu ser. A Virgem sabia que era amada porque trazia em si um espaço de encontro com o Senhor, de silêncio interior, de vida oracional. E orar é encontrar-se a sós com Deus, é abrir-se ao seu amor e deixar-se ser amado por Ele. Um Deus vivo e verdadeiro que está a chamar incessantemente cada pessoa ao encontro misterioso da oração. Um Deus que se revela e revela o homem a si mesmo. Atualmente temos corrido o sério risco de ficarmos tão atrelados aos nossos trabalhos, preocupações, redes sociais, que sem nos darmos conta, acabamos por ficar exilados, fora de nós mesmos, na superficialidade da vida, a perder o seu sentido maior. Como precisamos reaprender a silenciar, assim como a nossa Virgem Mãe, que se manteve sempre unida a Deus, não só na Anunciação ou nas bodas de Caná, mas também aos pés da cruz. Mulher forte e fiel, que nunca se fixou em suas dores, mas esteve sempre disponível à vontade do Pai. Portanto, olhar para ela, orar com ela e segurar em suas mãos ternas, como os discípulos em Pentecostes, ajuda a também nós não nos determos na agitação das águas da vida ou na força das suas ondas, mas pela fé manter o nosso olhar em Jesus, o único capaz de acalmar o mar e de nos revelar a beleza do nosso ser. Maria, mestra do amor, rogai por nós que recorremos a vós. Texto Maria Inês Vasques, Portal A12. Todos os devotos de Nossa Senhora têm uma linda história de fé para contar. Hoje quem participa conosco é a Manuela de Lorena. Seja bem-vinda, Manuela.
1: Olá, eu sou a Manuela, sou da cidade de Lorena. E a minha história com Maria começa lá atrás. Na verdade, ela começa com a minha mãe. Eu sou o milagre da novena de Nossa Senhora. A minha mãe, ela não podia ter filhos devido a um nódulo conhecido como mola. E ela ia ter que fazer a remoção do útero. Foi quando ela fez a novena de Nossa Senhora. E no final dessa novena, o padre disse que quem recebesse uma rosa naquele dia teria sua graça alcançada. E a minha mãe recebeu essa rosa de uma vizinha. Mas até então ela nem foi atrás para fazer nenhum outro exame. Até o dia que foi marcada a consulta com o anestesista da cirurgia que ela ia fazer. E ali foi feita uma nova ultrassom do útero da minha mãe. E para surpresa dos médicos, para surpresa dela, ela estava curada. O útero estava limpinho, sem absolutamente nódulo nenhum. E aí só vinha a nossa mãezinha na mente dela, que intercedeu junto a Deus Pai para que ela conseguisse manter o seu útero. Cerca de 3 meses depois, ela descobriu que estava grávida de mim, que eu estava a caminho. E hoje eu estou aqui com 21 anos contando o meu testemunho.
0: Maria, Maria. É lindo escutar uma história de devoção, não é mesmo? Então agora te convido a ouvir comigo, modelo de esposa e mãe, com Andréa Zanardi e o coro Paulinas.

0: Vamos ao encontro de Maria com o padre José Allen.
1: A paz esteja com você. Lembremos mais uma vez, nesse encontro com Maria, da visita que Maria fez à sua prima Isabel, que é um acontecimento muito rico de significado e que pode nos ensinar muitas coisas. O começo da cena torna-se solene. O Evangelho de Lucas diz: entrou em casa de Zacarias e saudou Isabel. Saudou-a com palavras do antigo ritual, desejando a sua prima a paz do Messias, a nova alegria do reino. As antigas palavras tornaram agora um novo significado. Através delas, Maria fez transparecer sua nova experiência. E enquanto Isabel ouviu a saudação de Maria, a criança que estava no seu ventre estremeceu e Isabel ficou repleta do Espírito Santo. Nesta saudação, nós temos um grande presente. Maria nos mostra de maneira indescritível o dom da sua presença. Toda vez que Maria vem, ela está trazendo Jesus. Que a gente saiba reconhecer que Maria nos conduz a Jesus, nos traz Jesus. A sua maternidade continua espiritualmente atuando na nossa vida e na vida da igreja e da humanidade. Mas que a gente também tenha a alegria e a abertura do coração, da alma, como Isabel teve de saber acolher Maria. Quando a gente não acolhe Maria, a gente também está rejeitando Jesus. É fundamental pensar nisso. Maria não só viveu no caminho, mas ela é também uma expressão do caminho. Toda vez que nós estivermos em oração com Maria, por Maria, para Maria, nós estamos também fazendo um encontro com Jesus. Poderíamos chamar isso de oração total, oração plena. Maria contagia de alegria sua prima Isabel quando a saúda, cheia de presença e de mistério, e também sejamos como Isabel, sabendo acolher e encher o nosso coração de alegria com a presença de Maria. Maria é sinal, portadora da presença de Deus, a pioneira de um processo de oração e de louvor. Portanto, nós tantas vezes dizemos: bendita és tu entre as mulheres e bendito é o fruto do teu ventre, quando rezamos a oração chamada Ave Maria. Que a gente saiba dizer isso com a mesma alegria e abertura de coração de Isabel, e assim também sabermos acolher Maria com Jesus.
0: Maria, Maria. E para encerrarmos nosso encontro de hoje com o coração repleto de gratidão e fé, vamos ouvir uma canção que celebra uma das mais belas vocações dadas por Deus: Ser Mãe, com Adriana Arides.

0: assim vamos chegando ao fim de mais um programa Maria Maria. Que o exemplo de Nossa Senhora do Sameiro nos ajude a encontrar em meio às correrias da vida um lugar de paz, de oração e de encontro com Deus. Eu quero agradecer pela sua companhia nesta linda tarde de domingo. Que Deus abençoe a sua tarde, a sua semana. Que o manto da Virgem Maria esteja sempre sobre você e toda a sua família. Eu te espero no próximo domingo ao meio-dia e meia, no nosso novo encontro, não é mesmo? E até lá, se Deus quiser. Tchau, tchau.
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6: Uma ótima tarde para você sintonizado aqui nas ondas da Rádio Aparecida nesse domingo, hoje dia 23 de agosto de 2026. Seja bem-vindo, seja bem-vinda, começando mais uma edição do programa Almanac. E hoje, gente, a gente vai viajar pelos aparelhos que durante décadas ocuparam um lugar especial na sala de milhões de famílias. É a televisão, gente. Antes dos celulares, das redes sociais, das plataformas de streaming, era diante da TV que muita gente se reunia para poder acompanhar novelas, programas de auditório, desenhos, filmes, jornais e grandes acontecimentos que entraram para a história. A gente está falando sobre isso porque no dia 11 foi celebrado o Dia da Televisão e nada mais justo do que a gente voltar ao tempo para poder lembrar como que esse meio de comunicação chegou aqui no Brasil. Vamos conhecer curiosidades e relembrar programas, personagens e momentos que fazem parte da memória afetiva de várias gerações. Vem participar do Almanac e traga suas lembranças aqui no programa de hoje como seu programa favorito. Conta para mim através do WhatsApp no 12-3104-1043. Quero contar com a sua participação e a sua lembrança. E a gente já abre o programa de hoje, claro, ouvindo os Titãs com televisão. Boa tarde!

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1: Gente, a televisão, ela começou a ser desenvolvida nas primeiras décadas do século XX, viu? A partir das experiências, né? De diferentes pesquisadores que buscavam transmitir imagens em movimento à distância. E as primeiras transmissões regulares, né? Digamos assim, elas começaram lá nos anos 30. Alguns países, né? Em alguns países começou nos anos 30. Aqui no nosso país, no Brasil, a história da televisão começou oficialmente no dia 18 de setembro de 1950, quando foi inaugurada a TV Tupi, lá em São Paulo, por iniciativa do empresário Assis Chateaubriand. E naquele momento, ter uma TV em casa era um verdadeiro acontecimento, né, gente? Como os aparelhos ainda eles eram muito caros, muitas pessoas se reuniam na casa dos vizinhos, nos bares, nos estabelecimentos comerciais, para poder acompanhar as primeiras transmissões. E a televisão brasileira cresceu muito rápido, viu? Ela passou a fazer parte do cotidiano do país inteiro, criando uma linguagem própria e revelando grandes artistas, né, gente? E a gente vai chamar muitas músicas aqui no programa de hoje que fala sobre a história da TV, que tem a TV no seu conteúdo musical. Vai ser bem interessante. Eu quero dar um exemplo bem bacana pra você, que é a música que eu vou soltar agora. Escuta aí, ó, essa bateria aí é da banda norueguesa A-ha, e a música Take On Me, que é uma ótima lembrança pra gente fazer como que a televisão transformou os videoclipes em fenômenos culturais, porque o clipe do A-ha dessa música Take On Me, que tá ao fundo, era uma história em quadrinho misturando realidade. É muito legal. Pra quem puder ter a possibilidade de assistir no YouTube, coloca aí. Mas pra você que tá acompanhando a Rádio Aparecida, aumenta o som e canta com A-ha, Take On Me.

0: música, aliás, né, que traz referências bem fortes da cultura e da influência da televisão numa geração inteira. Você ouviu Legião Urbana com Geração Coca-Cola. Gente, você pode participar aqui do nosso programa Manac trazendo sua lembrança do melhor programa de televisão que você gostava de assistir. O programa é especial Dia da TV, porque no último dia, se não me engano, dia 11 de agosto, a gente celebrou o Dia Mundial da Televisão. E hoje a gente está trazendo aqui para o programa esse especial sobre programas televisivos que marcaram a geração brasileira, as gerações brasileiras. Então, traga suas memórias aqui para o Almanac de hoje através do nosso WhatsApp, que é o 12-3104-1043. A gente corre para o primeiro intervalo e daqui a pouco eu tô de volta, não saia daí.
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10: De volta aqui nas ondas da Rádio Aparecida, no programa Almanac, que hoje traz um pouquinho da história da televisão, né? No dia 11 de agosto a gente celebrou o Dia Mundial da TV e hoje a gente tá fazendo um especial aqui no Almanac pedindo para você trazer aqui pro programa as suas melhores memórias sobre televisão, né, gente? Qual que é o programa preferido que você gostava de assistir? Conta pra gente no WhatsApp no 12-3104-1043. Você lembra dos programas de auditório? Com certeza lembra, né? Nas primeiras décadas da TV brasileira, os programas eles eram feitos, gente, praticamente ao vivo, né? Não havia aquela facilidade de gravação e edição que a gente conhece nos dias de hoje. Os cenários eles eram todos montados dentro dos estúdios e qualquer imprevisto precisava ser resolvido frente às câmeras. Os programas de auditório logo conquistaram o público, né? Apresentadores ficaram famosos, como por exemplo Chacrinha, Silvio Santos, Hebe Camargo, Jô Soares, o Faustão, e eles se tornaram figuras conhecidas no país inteiro. A televisão ela também transformou a música brasileira. Muitos cantores e bandas ganharam projeção nacional depois de aparecerem em programas de televisão, em festivais musicais, em especiais de música, e foi em frente às câmeras, né, que o público conheceu novos artistas, acompanhou apresentações ao vivo e descobriu músicas que depois se tornariam grandes sucessos. E foi também diante das câmeras que inúmeros bordões e jargões de personagens da TV brasileira ficaram muito eternizados, como por exemplo do senhor Abravanel, seu Silvio Santos, né? Não, Silvio, escuta essa relíquia aqui, gente.
11: Vou colocar mais R$ 20.
9: Tranquilo do Brasil.
11: É o auditório do Silvio Santos, gente. Do programa Topa Tudo por Dinheiro. Como não lembrar dessa voz marcante da TV brasileira, né? Não? Vamos ouvir mais um pouquinho?
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11: e essa voz também é inesquecível, né? Junto com essa plateia cheia de mulheres gritando e olha o aviãozinho. Vários clássicos e vários bordões da TV brasileira, eu tive que destacar aqui o seu sênior Abravanel, o saudoso Silvio Santos, que é praticamente o pai da TV brasileira, né, gente? Ele que tem uma história incrível com a televisão brasileira, com os programas de auditório e, claro, não podia deixar passar essa homenagem rapidinho aqui ao seu Silvio Santos, né? Então, enquanto isso, vamos de música, mais músicas chegando pra você aqui no Almanac, agora com Pato Fu, televisão de cachorro.

quando falamos da história da TV brasileira, um nome é praticamente impossível deixar de fora, que é dele, Silvio Santos, né? Considerado um dos maiores comunicadores da TV brasileira, ele construiu uma carreira de mais de 6 décadas diante das câmeras. E com seu jeito espontâneo, os famosos bordões, as brincadeiras e a proximidade com o público, o Silvio Santos, ele transformou o programa de auditório em uma das marcas mais importantes da TV brasileira. A sua trajetória começou no rádio, a gente sabe disso, mas também passou pelas ruas, onde ele trabalhava como vendedor ambulante antes de chegar na televisão. No ano de 63, ele estreou com o programa Silvio Santos, a atração que se tornaria uma das mais longevas da TV brasileira. E ao longo dos anos, o Silvio comandou programas que entraram para a memória do público, como por exemplo o Show de Calouros, Qual é a Música, Topa Tudo por Dinheiro, programa Silvio Santos. Tem muita coisa para se lembrar na voz desse cara, né? Mais do que apresentador, ele também se tornou empresário, né, gente? E criou no ano de 81 o Sistema Brasileiro de Televisão, o famoso SBT. A sua trajetória ajudou a construir uma das maiores emissoras do país. E com seu estilo único e uma relação muito próxima com o público, Silvio Santos ganhou um título que combina perfeitamente com a sua história: o Rei da TV Brasileira. É por isso que no começo desse bloco a gente trouxe uma memória bem bacana, bem marcante aqui do Silvio Santos e o seu auditório com seus bordões, né não? E você que tá participando do programa, você tá lembrando aí o seu programa de TV favorito para mandar pra gente? Já tem algumas mensagens chegando aqui no nosso WhatsApp no 12-3104-1043. Quem mandou pra gente foi a Maria Helena, que nos ouve aqui em Aparecida, na Ponte Alta. Ela disse o seguinte: Murilo, o meu programa preferido sempre foi o Fantástico. Domingo à noite era sagrado lá em casa. Depois do jantar, todo mundo se reunia na sala e era aquele momento de assistir televisão em família. Hoje, quando eu ouço a música de abertura, parece que eu volto imediatamente para aquela época. É bem nostálgico. Obrigado pela mensagem, pela lembrança bacana, viu, Maria? Obrigado pela participação. O seu Carlos Eduardo, lá em Taubaté, também tá nos ouvindo. Ele mandou mensagem pra gente aqui no WhatsApp dizendo o seguinte: eu não posso deixar de falar do Chaves, Murilo, porque é uma diversão lá em casa. Eu já sabia todas as falas, eu já sei todas as falas, mas eu continuo assistindo e rindo das mesmas cenas. Até hoje, quando aparece algum episódio na televisão, eu paro pra assistir, porque é uma daquelas coisas que atravessam gerações. Boa lembrança também, viu, seu Carlos? Já tô ensinando meu filho, tem 10 aninhos, ele já tá gostando de Chaves também e, claro, dos bordões do seu Madruga, né? Não, que lembrança bacana. Obrigado por participar, tá bom? Tem mais mensagem chegando aqui agora da Sônia aqui em Guaratinguetá. Ela tá assistindo, aliás, ela tá ouvindo a gente lá do Pedregulho, lá em Guaratinguetá. Ela disse o seguinte: Murilo, a minha lembrança são das novelas. Minha mãe, ela acompanhava todas e eu ficava pertinho também, mesmo quando eu era criança, não entendendo muita coisa, mas eu tava sempre assistindo com ela. E eu lembro da sala cheia, do pessoal comentando os personagens e tentando adivinhar o final. E hoje eu percebo que aquelas novelas acabaram virando parte da história da minha família. Que legal, Sônia. Boa lembrança também. Tinha novela que fazia até, rolava até bolão no final, né? Pra saber o final da novela. Sempre era um mistério. E lá em Piquete, até as ruas faziam bolão. Lembra daquela novela do que tinha o Opala Preto, né? A Próxima Vítima? Que nem os próprios atores, eles diziam, né? Que eles não sabiam também qual que ia ser o final, porque eram gravados vários finais. E no dia da exibição do último capítulo que o diretor decidia qual que era o final. Nem o elenco, né? Nem os apresentadores, aliás, nem os personagens, eu digo assim, os atores e as atrizes sabiam exatamente qual seria o, digamos, naquela novela, o assassino final da novela, né? É bem legal essas histórias pra gente poder relembrar. Valeu, Sônia, pela sua participação, viu? E você que tá nos ouvindo aí, gente, manda mensagem no nosso WhatsApp 12-3104-1043, relembrando aqui o seu programa de TV favorito, tá bom? Enquanto isso, vamos de mais música, né? Sir Elton John chega cantando pra gente agora aqui no Almanac. 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

0: Killer The Radio Star, mais uma música inspirada na história da TV brasileira, não da TV brasileira, da TV mundial, né? Gente, o programa de hoje tá fazendo uma homenagem ao Dia Internacional da Televisão, que foi celebrado no último dia 11, na terça-feira passada. E a gente tá trazendo histórias aqui, você pode compartilhar as suas lembranças com a sua TV de casa, claro. Qual é o programa preferido que você gostava tanto de assistir? Manda pra gente no 12-3104-1043, daqui a pouco eu vou ler a sua mensagem. Eu espero que você esteja mandando, hein? Fica por aí que a gente corre para mais um intervalo. Daqui a pouco eu tô de volta.
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0: Esse é o é o programa Almanac, onde todos os domingos, a partir da 1 da tarde, eu, Murilo Germano, fico falando na sua orelha aí, pra poder fazer você voltar às melhores lembranças da sua história, da sua vida. E claro, peço que você compartilhe conosco através do WhatsApp aqui da Rádio Aparecida, no 12-3104-1043. Você pode trazer no programa de hoje qual era o seu programa de TV favorito. Gente, a gente tá trazendo no programa o tema sobre o Dia Internacional da Televisão. Foi celebrado no último dia 11, e a gente está trazendo histórias da TV brasileira aqui no Almanac. E você, obviamente, é o convidado a participar e relembrar os momentos que foram importantes, você e a TV. Tá bom, gente? Participe conosco. Vamos falar um pouquinho das novelas brasileiras? Porque são histórias que marcaram a TV, né? Então a gente tem que contar para você, porque se existe um gênero que se tornou praticamente um sinônimo de TV brasileira, são as novelas. Inclusive, elas são mandadas para outros países e o pessoal de fora também fica encantado com as histórias brasileiras, né? As primeiras novelas daqui do Brasil, elas foram transmitidas ao vivo e elas tinham capítulos mais curtos. Com o passar dos anos, o formato foi se aperfeiçoando e as novelas passaram a conquistar milhões de espectadores. Gente, eram histórias de amor, eram conflitos familiares, tinha os vilões inesquecíveis e personagens que entraram pro imaginário popular, né? Fizeram a teledramaturgia brasileira virar uma referência internacional. E a música sempre teve um papel muito importante nesse universo. Quantas e quantas canções, né, não ficaram associadas para sempre a personagens, a casais e a histórias que acompanhamos pela televisão. Pois é, aproveita e conta pra gente aí, qual que é a novela que marcou a sua vida, hein? Talvez uma abertura que você reconhece nos primeiros acordes, uma música que virou sucesso depois de aparecer na televisão, ou aquele personagem que todo mundo comentava no dia seguinte. Olha, é bem legal essas lembranças. E uma coisa eu sei, se tem uma banda que é recordista em ter as suas músicas como tema de novela, essa banda se chama Roupa Nova. Eu vou soltar pra você aqui a música que foi tema da novela Rock Santeiro, quem lembra? Lá de 1985, você já tá ouvindo ao fundo aí, Dona com Roupa Nova, aqui no Almanac.

amigos e dos apresentadores e grandes personalidades da televisão brasileira, algumas figuras ficaram muito conhecidas pelo público que também decidiram se aventurar em outro setor. Eles quiseram sair das telinhas brasileiras como apresentadores que eram conhecidos para se aventurar no mundo da música. Obviamente, né, gente, não ia dar certo. A gente sabe disso. Longe das câmeras e diante dos microfones de um estúdio, essas estrelas gravaram músicas e até lançaram discos que talvez você nem faça ideia. Verdade, gente. Olha que legal isso aqui. A gente vai relembrar aqui algum desses nomes que trocaram por alguns momentos o palco da TV pelo palco da música. E alguns não, eu digo sem sombra de dúvidas, todos foram trágicos. Em 2008, Roberto Justus, alguém conhece o Roberto Justus? Ele é um apresentador de TV, famoso, tem um reality show muito bacana, e ele lançou um disco chamado Só Entre Nós. Todo em inglês, com 12 versões de clássicos internacionais de artistas como Beatles, Elton John, Elvis Presley. E a primeira tiragem teve apenas 2.000 cópias, tomando o disco uma verdadeira raridade, né? Eu não vou nem soltar um trechinho aqui, que é pra não distanciar meu ouvinte do almanac, pra você não poder mudar de estação. Vamos falar de outro? Celso Portiolli, gente, ele aproveitou o sucesso na televisão para lançar, no ano de 1998, o CD É Tempo de Alegria, com 12 faixas. E entre elas estava Amizades Virtuais, uma música curiosa, né, para a época, por falar sobre relações que aconteciam na internet. Pois é, o Celso Portiolli estava prevendo aí o futuro lá em 1998. E para fechar essa lista, tem Ana Maria Braga, não podia ficar de fora, né? Em 2003, a apresentadora, ela lançou o álbum chamado Ana Maria Braga Sou Eu, com 15 faixas, incluindo Acorda Menina e Na Trilha do Amor, em parceria com o Fábio Júnior ainda. Pois é, gente, eu não vou soltar trechinho aqui não, tá? Vai ficar na vontade. Você quer ouvir Ana Maria Braga cantando? Quer ouvir o Celso Portiolli? Quer ouvir o Roberto Justus e tantos outros apresentadores de TV que lançaram disco? Aí você procura por sua conta, tá? Eu não vou arriscar aqui não, tá bom? E claro, vale lembrar também que essas aventuras musicais, elas não chegaram a se transformar em grandes carreiras na música, não. Mas renderam boas histórias e muita risada do público, viu? Mas quando é ao contrário, quando são os artistas da música que se aventuraram na TV, muitas vezes dá certo, viu? E eu tenho alguns exemplos aqui também. O Sérgio Reis, por exemplo, o ícone da música sertaneja, ele atuou em novelas de grande sucesso como Menino da Porteira e Paraíso. A Fafá de Belém, gente, a famosa cantora paraense, ela participou de algumas novelas da Rede Globo, incluindo a novela A Força do Querer. Teve também o Ronivon, né? O príncipe da Jovem Guarda, ele comandou programas de auditório e algumas atrações próprias na TV ao longo da sua carreira. Tem também o Paulo Ricardo, né? Ele que ficou muito conhecido como vocalista do RPM, ele também estreou na teledramaturgia no ano de 2002 na novela Esperança, que foi exibida pela Rede Globo. E tem tantos outros nomes da música que pularam pra telinha da TV pra fazer novela, pra fazer filme, pra fazer série também. Daqui a pouco eu conto mais pra você, porque tem mais mensagem chegando dos nossos ouvintes, nossos queridos ouvintes que estão trazendo aqui pro programa as suas lembranças de programas de TV favoritos. E ó, já começou a chegar muita mensagem, eu tenho que separar algumas aqui, porque realmente, gente, não dá tempo de ler todas. Olha só, o seu Roberto tá lá em Campinas ouvindo a gente através da Rádio Brasil Campinas. Um abraço para todo mundo aí da Rádio Brasil Campinas que retransmite o programa Manac. O seu Roberto, ele disse o seguinte: Murilo, o meu programa favorito era o programa Silvio Santos, viu? Domingo tinha outro significado quando a família se reunia para assistir o Silvio. Tinha brincadeira, música, competição e aquela expectativa para saber o que ia acontecer. E é uma lembrança muito gostosa da minha infância. Verdade, seu Roberto, era sinônimo do final de domingo, né? Você ouvia a musiquinha do programa Silvio Santos. Que bacana, obrigado pela lembrança, tá bom? A Fernanda tá aqui em Lorena e ela disse o seguinte: Murilo, eu era apaixonada pelos desenhos. Eu assistia TV Colosso, Castelo Rá-Tim-Bum, X-Tudo. Eu chegava da escola e eu queria logo ligar a televisão. E hoje os meus filhos, eles assistem outras coisas, né? Mas às vezes eu mostro pra eles os programas da minha infância e eu fico impressionado como eles também, eles acabam gostando. Olha, Fernanda, isso é verdade, viu? Eu mostro também alguns desenhos que eu assistia pro meu filho, ele tem 10 anos, o Rafinha.
E ele adora Pica-Pau, ele racha de rico Pica-Pau, ele adora os Simpsons, ele adora assistir a Pantera Cor-de-Rosa, que é mais antiga do que eu ainda, né? Meu pai assistia a Pantera Cor-de-Rosa. Então, assim, são desenhos que vão passar gerações e gerações, e os nossos filhos, nossos netos, com certeza vão estar sempre adorando. E que bacana a sua recordação. Obrigado por compartilhar conosco, tá bom, Fer? O Paulo Henrique tá lá em São José dos Campos nos ouvindo, gente. Ele disse o seguinte: Murilo, a minha lembrança é do Globo Esporte. Meu pai, ele adorava futebol, ele sempre fazia questão de assistir, e eu aprendi a gostar de futebol muito mais por causa daqueles momentos com ele, né, assistindo não só o Globo Esporte, mas também o Esporte Espetacular, e a saudosa voz de Léo Batista, né? Saudoso Léo Batista, com essa voz marcante nos programas esportivos. Que legal, Paulo, obrigado pela lembrança aqui também, e um abraço para você e para toda a sua família. Gente, vai participando aí que dá tempo, viu? Traga para o programa aqui de hoje as suas memórias dos seus programas de TV preferidos. 12-3104-1043. Aí eu mencionei o Paulo Ricardo lá no programa, lá no começo do quadro, você se lembra? Que o Paulo Ricardo participou de novelas, né? Foi mais um cantor que saiu dos palcos da música e entrou pra TV. E ele tem música boa também, que fez parte de aberturas de novela. E essa que eu vou tocar pra você. Tudo por Nada com Paulo Ricardo, aqui no Almanac.

0: Esse é o camaleão do rock, gente. David Bowie passando aqui com a música TVC 15. Tá aí uma música fazendo uma referência da dependência humana da tecnologia das TVs na época em que todo mundo parava tudo para poder assistir. E o David Bowie já retratou esse vício na tecnologia das TVs através dessa canção que você acabou de ouvir, TVC 15, né? TVC 15, a música do David Bowie. Para fechar mais um bloco aqui do programa Almanac, daqui a pouco tem mais, viu, gente? É um intervalo chegando por aí e você participe. 1231041043. Eu volto já.
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8: De volta aqui na Rádio Aparecida, no programa Almanac, a partir da 1 da hora da tarde aos domingos, você vem viajar ao passado junto comigo, tá bom? Estamos falando da TV, gente. Dia Mundial da TV foi dia 11 e o programa de hoje é especial sobre a TV brasileira, óbvio, né? E a evolução da TV, como é que foi? Olha que legal esse texto que a nossa produtora trouxe pra gente. Ao longo de mais de 7 décadas, a TV brasileira acompanhou mudanças profundas na sociedade, né? Passou do preto e branco para o colorido, dos grandes aparelhos de tubo para as telas finas e também mais recentemente para os televisores conectados na internet. Também mudou a maneira de como a gente assiste televisão. Se antes era preciso esperar o horário do programa, hoje a gente pode escolher o que a gente vai assistir e quando assistir, né? Mas mesmo com tantas transformações, a TV continua ocupando um espaço muito importante na nossa cultura. Ela informa, ela diverte, ela emociona e principalmente ela cria memórias. Quem não tem uma lembrança relacionada a um programa de TV, né? A novela assistida com a família, né? Tem também aquele desenho visto depois da escola, tem o programa de domingo, tem, né? Afinal, o final de um campeonato ou aquele acontecimento histórico acompanhado ao vivo, tudo isso traz boas recordações e fica na nossa memória. Por isso que eu peço para você, compartilhe essas memórias aqui com o Almanac de hoje no 12-3104-1043. E se tem uma música que, pessoalmente, para mim, traz uma lembrança bem bacana de uma série, uma das primeiras séries que eu comecei a assistir quando novo ainda, que eu lembro com muito carinho, é essa canção que eu vou soltar para vocês, é a música dos Beatles, mas interpretada por Joey Cooker, que foi a abertura da série Anos Incríveis, que foi lançada nos Estados Unidos em 1988, que é o ano que eu nasci, mas aqui no Brasil chegou em 1993. E é com muito carinho que eu trago essa recordação. With a Little Help from My Friends, na voz de Joey Cooker.

Você se lembra do programa de hoje? Você se lembra dos grandes festivais de música da TV brasileira, gente? Durante as décadas de 60 e 70, programas como festivais da TV Record, eles reuniam artistas, compositores e intérpretes que ajudaram a escrever capítulos importantes da história da música popular brasileira. Foi nesse ambiente que surgiram ou ganharam destaque, né? Nomes como Chico Buarque, Elis Regina, Caetano Veloso, Gilberto Gil, Os Mutantes e tantos outros. Tem alguns exemplos que a gente separou para vocês. Ó, Festival da Música Popular Brasileira na TV Excelsior de 1965. Seu avô já estava assistindo essa TV? Esse festival, aliás? Se tiver, já chama ele aí, já conta, pede para contar pra gente. Esse evento, gente, ele foi considerado o primeiro grande festival de canções da televisão brasileira. E a vencedora foi Arrastão, de Edu Lobo e Vinícius de Moraes, que foi interpretada por Elis Regina. O Festival da Música Popular Brasileira da TV Record, de 66 até 69, também foi um grande marco na TV brasileira, viu? Foram 4 edições e ali, gente, surgiram músicas fundamentais da MPB. Em 1966, surgiu a música A Banda, de Chico Buarque, e também Disparada, de Geraldo Vandré e Théo de Barros, e elas terminaram empatadas em primeiro lugar. Teve um festival da Globo também, viu? Festival Internacional da Canção na Globo, de 1967 até 72. E aí, reuniu compositores e intérpretes brasileiros e também internacionais. A edição de 68 ficou marcada pela canção Sabiá, do Tom Jobim com Chico Buarque. E pela reação, aliás, do público, a apresentação da música Pra Não Dizer Que Eu Falei das Flores, do Geraldo Vandré, foi um tremendo sucesso, viu, gente? Se você que tá nos ouvindo aí tem lembranças desses festivais de música da TV, conta pra gente, tá bom? 12-3104-1043. Olha que legal, a Vera Lúcia, ela já tá compartilhando aqui com a gente o seu programa de TV favorito. Ela tá ouvindo a gente lá em Pinda e ela disse o seguinte: Murilo, eu adorava os programas de auditório Vivo Gordo, Cassino do Chacrinha, Domingão do Faustão. Era uma televisão muito diferente dos dias de hoje. E a gente não escolhia o que assistir, a gente esperava o programa começar e vivia aquele momento. Eu acho que isso faz falta e a gente dava mais valor. Com certeza, viu, Vera? Com certeza. Hoje tá tudo muito rápido, a informação tá muito rápida e a gente acaba não valorizando. E muitas vezes, aliás, todas as vezes, pela rapidez, chega muita informação e a gente acaba não se informando corretamente. Na verdade, obrigado pela participação, viu, Vera? Olha só que legal a mensagem do Eduardo, lá em Cruzeiro, nos ouvindo. Ele disse o seguinte: Murilo, meu programa preferido era Sai de Baixo. Eu assistia com os meus pais e meus irmãos e a sala inteira ria junto. Até hoje, algumas frases dos personagens ficaram no nosso vocabulário familiar. É muito engraçado como que um programa de televisão, ele consegue deixar lembranças tão permanentes. É verdade, viu, Eduardo? Sai de Baixo, pra mim, eu assistia também. Só que eu era mais novo. E pra mim representava um pouquinho uma tristeza, sabe por quê? Porque tava acabando o domingo, cara. Acabava o Sai de Baixo, na hora que entrava aquele pianinho do Caçulinha, nossa, mas me dava uma tristeza, porque no outro dia eu tinha que acordar cedo pra ir pra escola. Essa é a lembrança que eu tenho. Lógico, eu gostava de Sai de Baixo, do Caco Antibes, do Ribamar, da Edileuza, de todos os personagens, né? Do Vavá, da Cassandra. Eu era, sinceramente, eu era viciado em Sai de Baixo, mas na hora que entrava a musiquinha do Caçulinha no encerramento do programa, já me dava uma tristeza. Poxa, eu vou ter que dormir e acordar pra ir pra escola. É, gente, é assim, essa foi a vida dos anos, no final dos anos 90, início dos anos 2000, viu? Olha que legal também, gente, a mensagem da Ana Cláudia em Cachoeira Paulista. Ela disse o seguinte: Murilo, eu quero lembrar dos programas infantis que fizeram parte da minha infância. Eu adorava o show da Xuxa, eu tinha as músicas, as brincadeiras e aquela expectativa de acordar cedo para poder assistir. E hoje, quando eu escuto alguma música daquela época, eu lembro imediatamente da televisão da sala e de como que eu ficava esperando o programa começar. Que saudade, viu? Que bacana essa lembrança, viu, Ana? Obrigado pela participação e por trazer, compartilhar essas memórias afetivas do programa da Xuxa, né? Do show da Xuxa. Com certeza você estava toda eufórica quando soube que a Xuxa lotou um estádio e fez mais de 60 mil pessoas cantar a música do Patinho. Foi recente, foi mês passado isso, né? A Xuxa no auge dos seus 60 anos, lotando estádio com a galera de 30 anos pra cima cantando música dos Patinhos. Só no Brasil tem essas coisas, meus amigos. Gente, eu falei das músicas, eu tava falando, né, das músicas que marcaram os festivais de música na TV brasileira, e eu mencionei Chico Buarque e a banda, e é essa mesmo que eu vou convidar você a ouvir e cantar com a gente. Vamos lá, Chico Buarque, aqui no Almanac.

0: assim a gente encerra mais um Almanac ao som de Talking Heads com a canção Television Man, mais uma canção falando sobre a importância da história da TV na nossa sociedade, na nossa humanidade, né não? Isso na voz do Talking Heads. E eu quero agradecer demais a todo mundo que ficou ligado aqui na Rádio Aparecida no programa Almanac de hoje, compartilhando memórias. Infelizmente não dá para falar de todos que mandam mensagem, mas com muito carinho eu recebo e mando um abraço a todos vocês que tiraram a sua tarde para ouvir o Almanac, me ouvir e, claro, ficaram viajando aí nas memórias, né, gente? Que gostoso que é ficar um pouco nostálgico e trazer essas lembranças bacanas da nossa história, da nossa vida, trazer à tona, né? Poder lembrar com muito carinho dos nossos momentos bem marcantes na infância, né? Que bacana, sempre bom ter você aí do outro lado ouvindo o Almanac e, claro, participando. Gente, muito obrigado pela audiência, pelo carinho da sua paciência também comigo. Nós não fazemos nada sozinho, viu? Temos aqui a direção do Padre Vanderlei, a coordenação de Paula Castro, a produção é da Bianca Carvalho, produção musical de William Nunes e Wesley Madonna, e eu, Murilo Germano, me despeço de mais uma edição, já esperando você no próximo domingo, a partir da 1 da tarde. Fiquem aí com a consagração a Nossa Senhora Aparecida e depois mais música, mais evangelização. Continue ligado na Rádio de Nossa Senhora. A gente se vê no próximo domingo. Tchau, gente!
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3: Louvado seja nosso Senhor Jesus Cristo, para sempre seja louvado. Salve Maria. Bem-vindo, meu querido irmão, querida irmã, estamos aqui, Padre Vanderlei e você neste momento especial, quando nós elevamos o nosso coração e pensamento à Mãe de Deus e nossa, a Santíssima Virgem Maria. Consagrar-nos a Nossa Senhora é renovar a nossa consagração batismal, nosso desejo de estar em Deus, por Deus e para Deus. O texto para reflexão deste domingo é um trecho da Constituição Pastoral Gaudium et Spes sobre a Igreja no mundo de hoje, esse texto do Concílio Vaticano II. Meu querido, minha querida, hoje nós celebramos o Dia do Catequista e uma reflexão profunda que o Concílio Vaticano II nos traz é aquilo que está na base da compreensão do que é ser catequista. Catequizar é fazer ressoar. Catequizar é tornar presente no mundo de hoje a força redentora da palavra de Jesus, que num tempo, num contexto, num mundo diferente da realidade em que estamos, ela gerou transformações e mudanças. Hoje, esta palavra, como nós a transmitimos de maneira que ela se insira no contexto em que estamos, transformando a partir do projeto de Deus. Isto é catequizar, fazer a palavra ressoar de maneira que hoje o Espírito continue transformando os corações e as mentes. Por isso, esse trecho da Gaudium et Spes, a Constituição Apostólica, ele nos fala sobre o olhar de um mundo novo, o perceber as sementes, o perceber esta realidade que passa ao longo da história. Não é que passa, deixa de existir, mas ela é que ela vai passando, ela vai acontecendo. Diz o texto: não conhecemos o tempo em que se consumirão a terra e a humanidade, nem o modo por que se transformará o mundo. Na verdade, passa a figura deste mundo deformada pelo pecado. Porém, Deus nos revelou preparar nova habitação e nova terra, onde mora a justiça. E sua felicidade acumulará e superará todo desejo de paz que sobe do coração do homem. Então, vencida a morte, ressuscitarão os filhos de Deus em Cristo, e aquilo que foi semeado na fraqueza e na corrupção se revestirá de incorrupção, sempre viva a caridade e suas obras. Toda a criação que para o homem Deus fez será liberta da escravidão da vaidade. Recebemos a advertência de que nada adiantará ao homem lucrar o mundo inteiro se vier a perder-se a si mesmo. Todavia, a expectativa da nova terra não deve enfraquecer, mas ao contrário, estimular o interesse pelo desenvolvimento desta terra, onde cresce o corpo daquela nova família humana que já pode mostrar algo como sombra do novo mundo. Por conseguinte, embora distinguindo com cuidado o progresso terreno e o aumento do reino de Cristo, na medida em que a sociedade humana for mais bem ordenada, influirá sobremaneira no reino de Deus. Pois os bens da dignidade humana, da comunhão fraterna e da liberdade, todos bens frutos da natureza e do esforço humano, depois que pelo Espírito do Senhor e ao seu mandato os propagarmos pela terra, de novo os reencontraremos mais limpos de toda a mancha. Luminosos e transfigurados, quando Cristo entregar ao Pai o reino eterno e universal, reino de verdade e de vida, reino de santidade e de graça, reino de justiça, de amor e de paz, este reino já está aqui na terra, em mistério. Com a vinda do Senhor, será perfeito. Essa expectativa que nós temos e que anunciamos pela fé e na nossa confiança em Deus, meu querido irmão, querida irmã, este reino dos céus, o reino de Deus que nós aspiramos e aqui na terra já o celebramos em cada liturgia, em cada momento, ela não pode nos alienar desta realidade na qual estamos. É isto que o catequista vai ajudar a compreender, ensinando não só regras ou histórias sobre a fé, mas ensinando a abrir o coração, ajudando a abrir o coração. E isto, essa semente que já foi plantada na criança, no adolescente, no jovem e até no adulto, pela sua experiência familiar, com o ministério do catequista, esta semente será adubada para que ela comece a desabrochar. É isto que nós vivemos, compreendemos e entendemos como nosso lugar no mundo de hoje. Tornar presente aquilo que aspiramos. Não alienar-nos da realidade, mas a partir desta realidade, compreendermos e trabalharmos em prol do sonho futuro. Esta semana rezamos pelos catequistas, com os catequistas. Oremos. Senhor Jesus, Mestre Divino, que chamastes os apóstolos a seguirem vossos passos e ensinastes o caminho do reino, olhai com amor para os catequistas, pelos quais agradecemos o dom do chamado do vosso amor em seus corações, para semearem a vossa palavra aos jovens, crianças e adultos. Dai-lhes, Senhor, a sabedoria do Espírito Santo, para que em sua vida sejam testemunhas fiéis do Evangelho, que suas palavras transmitam a vossa verdade e seus gestos revelem a vossa misericórdia. Fortalecei-lhes nos momentos de desânimo e renovai a sua alegria de vos servir na comunidade de fé, fazendo ressoar a vossa palavra. Maria, mãe educadora na fé, rogai pelos catequistas, para que sejam sempre fiéis discípulos missionários do vosso Filho Jesus. Amém.

Santíssima. Pelos méritos de nosso Senhor Jesus Cristo, em vossa querida imagem de Aparecida, espalhais inúmeros benefícios sobre todo o Brasil. Eu, embora indigno de pertencer ao número de vossos filhos e filhas, mas cheio do desejo de participar dos benefícios de vossa misericórdia, prostrado a vossos pés, consagro-vos o meu entendimento, para que sempre pense no amor que mereceis. Consagro-vos a minha língua, para que sempre vos louve e propague a vossa devoção. Consagro-vos o meu coração, para que depois de Deus vos ame sobre todas as coisas. Recebei-me, ó Rainha incomparável, vós que o Cristo crucificado deu-nos por mãe, no ditoso número de vossos filhos e filhas. Acolhei-me debaixo de vossa proteção, socorrei-me em todas as minhas necessidades espirituais e temporais, sobretudo na hora de minha morte. Abençoai-me, ó celestial cooperadora, e com vossa poderosa intercessão fortalecei-me em minha fraqueza, a fim de que, servindo-vos fielmente nesta vida, possa louvar-vos, amar-vos e dar-vos graças no céu por toda a eternidade. Assim seja. Amém.

água que você vai utilizar aí na sua casa, a água que vamos aspergir sobre os nossos objetos de devoção, para cada vez mais termos essa consciência pura, santa e sagrada. Senhor Deus Todo-Poderoso, fonte e origem de toda a vida, abençoai esta água que apresentamos com fé diante de vós. Nós vos pedimos que ela seja para nós sinal da vossa graça e recordação do nosso batismo, que ao utilizá-la com devoção, sejamos protegidos de todo o mal, fortalecidos na fé e renovados em nosso compromisso de viver como filhos e filhas vossos. Purificai nossos corações, nossos lares e nossas famílias. Derramai sobre nós as bênçãos do vosso amor e concedei-nos saúde do corpo, paz de espírito e perseverança no caminho do Evangelho. Por intercessão da bem-aventurada Virgem Maria, Nossa Senhora Aparecida, e de todos os santos, fazei que esta água nos recorde sempre a água do nosso batismo, presença viva do Cristo, fonte de água viva que nos conduz à vida eterna. Em nome do Pai, do Filho e do Espírito Santo. Amém. O Senhor esteja convosco, Ele está no meio de nós. Por intercessão de Nossa Senhora da Conceição Aparecida, Rainha e Padroeira do Brasil, desça sobre vós, as vossas famílias, os vossos projetos e sonhos, vossos desejos, alegrias e tristezas, a bênção de Deus Todo-Poderoso, Pai, Filho e Espírito Santo.

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7: Oi, gente, aqui é eu, Toninho Prado. A outra, hein, bom?
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7: Oi, gente, estamos chegando, aqui é eu, Toninho Prado, e esse é o Varandas e Quintais, aqui na Rádio Aparecida 104,3. Bora de muita moda boa, bora curtir, aqui é festa, aqui é alegria, entretenimento e sempre com muito amor, com muita fé. Pra começar o nosso programa, manda seu recado no 12-3104-1043. Bora ouvir Moreninha Linda com Tonico e Tinoco.

0: enxuto com João Neto e Frederico. Linda canção também, hein? Gosto demais essa moda, bonita, rapaz. Bom pra dançar, chacoalhar. Quem gosta de chacoalhar aí? Todo mundo, né? Então, bora com a gente. Agora a gente vai num break ali, mas já que não é volta, hein?
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0: Voltemos, gente! Vem comigo pra moda ouvir moda boa aqui no Varandas e Quintais. Já mandou o seu recadinho?
16: Alô?
0: No 12-3104-1043. A Maria tá mandando um abraço aqui pra nós, ela que é de São Paulo, capital, nos ouvindo, muito obrigado. É, a Jô Brandão também, sempre ligadinho com a gente, mandaram aquele recado especial. Tonho, você é uma figura engraçada e atrapalhado. Obrigado. O seu Zé Cacheta que tá dizendo aqui, ele que é de BH, nas Minas Gerais. Tonho, você é doido. Tá mandando aqui a Valdete. Obrigado, Valdete. Só não falou de onde é a Valdete aqui. Mas obrigado de vocês achar que eu sou meio doidinho. Ah, ó, eu sou doido, mas eu sou legalzinho, vai, gente. Obrigado, viu? Sempre aí do carinho de vocês, mandando o seu recado. Bora lá de moda. O foco caiu com Marcelo Costa.

0: sei que sou, rapaz, essa moda é boa, hein? E trembão, caipira, caipira, caipira, sei que sou, pode falar o que quiser, da Rádio Aparecida, nós não arreda o pé, fica aí, já que nós volta.
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0: Aô, trembão! Ei, belezura, tamo de volta! Olha, se tem uma coisa que eu sou apaixonado, é por criança, né? Porque criança, ela tem um coração puro, né? Singelo, simples. E eu quero deixar um abraço a toda criançada que nos ouve aqui na Rádio Aparecida. Pessoalzinho, fica ligadinho com nós. Muito obrigado a todas as crianças e por tanto carinho que a criançada tem pelo tio Tonho aqui. Ó, tinha uma menininha, ela foi visitar o avô dela no campo, ela era da cidade, né? Quase que nem ia. Aí ela foi lá e o avô tem uma criação enorme de aves. Aí a menininha que mora lá na cidade, né, começou a ficar encantada. De repente ela tava passeando lá na fazenda e ela viu um pavão. Nossa, que ela viu aquele pavão todo aberto, ela voltou correndo pra casa do avô, toda alegre, e falou: vovô, vovô, vovô, vovô. Pra que foi, menina? Foi uma das suas galinhas? Já tá dando flor. Ah, que coisa boa, né? A inocência da criança. Bom, falando em criação, vocês sabiam que a vaca foi pro prédio? Canta aí, Bruna Viola.

0: Márcio, João Carreiro e Capataz, moda bonita, né? Ah, gente, eu vou falar pra você, eu não sei o que que é essa palavra, prefácio, porque eu entrei na escola já no primeiro ano, né? Eu não passei pelo pré, porque aqui tá dizendo que o pré é fácil, é isso? É isso? Você ri, né? Ah, rapaz, bora lá então, já que nós voltamos depois dessa, é só ir pro intervalo.
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8: Estamos de volta. Bora ouvir agora Mala Amarela com Otávio Augusto e Gabriel. E já manda seu recado no 12-3104-10-43. Bora de moda.

0: Rodeio e você, Ronaldo Viola e João Carvalho. Rapaz do céu, hoje, né? Já não existe a formação. O Ronaldo Viola tá tocando o barco aí. Mas moda boa, hein? Obrigado sempre do carinho e da audiência de todos vocês aqui no Varandas e Quintais. Infelizmente nós estamos acabando o programa. Mas em breve nós tá de volta, tá bom? É isso daí. Semana que vem nós volta aí para levar muita alegria pra vocês. Já segue arroba Rádio Aparecida e também arroba Tonho Prado no Instagram. Valeu, gente! Um beijo, boa semana! Amo vocês!
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0: Outra irmão!
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12: Olá, seja muito bem-vindo, querido ouvinte da Rádio Aparecida e emissoras parceiras. Hoje o nosso palco convida você a conhecer a história de um artista que revolucionou a música brasileira e deixou uma marca eterna na nossa cultura. Dono de um talento inconfundível, Tim Maia transformou a música em uma mistura única, cheia de personalidade e emoção. Eu sou o Vinícius Esquerdo e convido você a embarcar comigo nessa viagem pela história de Tim Maia, além do cantor.

dar voz a um dos maiores nomes da música brasileira, vale lembrar que Tim Maia nunca foi apenas um cantor. Ele foi um artista que revolucionou a música popular brasileira, com uma personalidade intensa, um talento fora do comum e uma voz que continua atravessando gerações. Falar de Tim Maia é falar de um capítulo fundamental da cultura brasileira, de um homem que viveu sem medo de ser autêntico e que transformou a maneira como o Brasil ouviu e fez música. Nascido Sebastião Rodrigues Maia em 28 de setembro de 1942, no bairro da Tijuca, no Rio de Janeiro, Tim cresceu em uma família numerosa e humilde. Ainda menino, ajudava em casa vendendo marmitas e já demonstrava que a música faria parte do seu destino. Cantava no coral da igreja, aprendeu os primeiros acordes ainda jovem e na adolescência formou o grupo The Sputniks ao lado de amigos que também fariam história, entre eles Roberto Carlos. Ali surgiu um talento que logo ultrapassaria qualquer expectativa. No fim dos anos 50, Tim decidiu tentar a sorte nos Estados Unidos e foi uma experiência que mudaria completamente a sua visão musical. Mesmo enfrentando dificuldades, chegou a ser preso e deportado para o Brasil em 1964 e voltou com uma bagagem musical que poucos brasileiros possuíam na época. De volta ao país, Tim Maia começou a mostrar que era muito mais do que um excelente intérprete. Era compositor, produtor, arranjador e um visionário. Antes mesmo de gravar os seus primeiros sucessos, teve músicas registradas por Roberto Carlos e Erasmo Carlos. Aos poucos, conquistou espaço no rádio e na televisão, preparando terreno para o que seria uma verdadeira revolução sonora na música brasileira. Em 1970, lançou seu primeiro álbum e mudou para sempre o cenário da MPB. A sua mistura de gêneros trouxe um balanço inédito para o país. Não era apenas um novo estilo musical, era uma nova forma de cantar, de interpretar e sentir a música. A sua voz era grave, potente e carregada de emoção, transformando qualquer canção em uma experiência única. Mas Tim Maia também foi um artista inquieto. Nunca gostou de seguir regras, brigava com gravadoras, defendia sua independência e foi um dos maiores músicos brasileiros a criar o seu próprio selo, buscando liberdade para produzir a sua arte do jeito que acreditava. Essa postura abriu caminho para muitos artistas que anos depois também passariam a controlar suas próprias carreiras. Agora é hora de aumentar o volume e deixar a música falar. Vem aí um bloco musical com as melhores de Tim Maia.

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5: Estamos de volta com o nosso palco e antes de continuarmos o programa de hoje, saudamos as emissoras parceiras, a Rádio Brasil AM Onda Tropical, a Rádio Caiari FM e a Rádio Vinícola, que seguem conosco na mesma sintonia. E claro, quero saudar você, ouvinte da Rádio Aparecida. Muito obrigado pela companhia de sempre.

trazendo tudo sobre Tim Maia, além do cantor. Ao longo da carreira, Tim Maia construiu importantes parcerias e também interpretou composições marcantes de Cassiano, como Primavera e Eu Amo Você, eternizando essas obras com a sua interpretação inconfundível. Se tornando referência artística e vocal, o seu legado ultrapassa gerações e continua inspirando músicos de diferentes estilos. É impossível falar de Tim Maia sem lembrar da sua personalidade explosiva e bem-humorada. Por trás desse comportamento, havia um perfeccionista, alguém que buscava sempre um melhor resultado para o público. Outra fase curiosa da sua vida foi o envolvimento com a cultura nacional, na década de 70. Durante esse período, Tim mudou hábitos, abandonou temporariamente alguns excessos e gravou dois discos inspirados na filosofia do movimento. Algum tempo depois, se afastou dessa experiência e retomou sua carreira com a irreverência que sempre o caracterizou. Essa passagem mostra como Tim Maia estava constantemente em busca de respostas, de novos caminhos e de inspiração para sua arte. Ao longo da vida, também enfrentou muitos desafios pessoais e em março de 1998, durante uma apresentação em Niterói, passou mal e precisou ser internado. Depois de uma semana, no dia 15 de março, o Brasil se despediu de um dos seus maiores artistas aos 55 anos. Hoje, ao lembrarmos de Tim Maia, celebramos não apenas um cantor extraordinário, mas um homem que transformou a música brasileira com coragem, criatividade e uma energia impossível de ser repetida. Porque alguns artistas fazem sucesso, outros fazem a história, e Tim Maia, sem dúvidas, fez história. Vamos então para o nosso último bloco musical, levando o legado e a voz inconfundível de Tim Maia.

0: 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Fez história e marcou gerações. A produção foi de Júlia Batista, a edição de Leandro Rodrigo e eu sou Vinícius Esquerdo. Semana que vem nos encontramos às 5 da tarde.
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0: nós também a saudamos com as mesmas palavras que um dia ela escutou do anjo. O anjo do Senhor anunciou a Maria.
1: E ela concebeu do Espírito Santo.
0: Eis aqui a serva do Senhor.
1: Faça-se em mim segundo a vossa palavra.
0: E o Verbo se fez carne.
1: E habitou entre nós.
0: Ave Maria, cheia de graça, o Senhor é convosco. Bendita sois vós entre as mulheres, e bendito é o fruto do vosso ventre, Jesus.
1: Santa Maria, Mãe de Deus, rogai por nós, pecadores, agora e na hora de nossa morte.
0: Rogai por nós, Santa Mãe de Deus,
1: para que sejamos dignos das promessas de Cristo.
0: Oremos. Infundi, Senhor, vos rogamos a vossa graça em nossos corações, para que nós que conhecemos pela mensagem do anjo a encarnação de Jesus Cristo, vosso Filho, cheguemos por sua paixão e morte de cruz à glória da ressurreição. Pelo mesmo Cristo e Senhor nosso.
1: Amém.
0: Um bom início de noite a você, que como romeiro e devoto visita Nossa Senhora e o seu santuário. Aos aparecidenses, você do Vale do Paraíba e você que reza conosco através da Rede Aparecida de Comunicação. Neste 21º domingo do tempo comum, ao subir pela primeira vez ao altar como sacerdote, o padre Alane Andrade Pereira, missionário redentorista, nos recorda que toda vocação é um caminho de discernimento e entrega. Ele não chega sozinho ao altar. Na companhia fraterna de seus confrades, na presença dos romeiros e devotos, e todos nós, sob o manto de amor e carinho de Nossa Senhora, nos encontramos. Com o nosso canto, vamos com alegria iniciar esta grande festa que é a Eucaristia.

imagem de Nossa Senhora, trazida pelas mãos do irmão Marco Lucas, superior do irmão do padre Alane, que preside esta Eucaristia. Saudemos a padroeira do Brasil com as nossas palmas. Que ela nos abençoe, nos guarde e nos proteja sempre.

0: pessoa do padre Marlos Aurélio, superior provincial dos missionários redentoristas, acolhemos todos os missionários redentoristas aqui presentes, padres e irmãos, e na pessoa do padre Eduardo Catalfo, reitor deste santuário, acolhemos todos os devotos de Nossa Senhora, romeiros, e aqueles que se fazem presentes através da rede Aparecida de comunicação. Vamos nos acolher todos e manifestar a nossa alegria de estarmos na casa da mãe com uma grande e bela salva de palmas. Sejamos todos bem-vindos. É Nossa Senhora quem nos acolhe.
1: Em nome do Pai e do Filho e do Espírito Santo.
0: Amém.
1: O Deus da esperança, que nos cumula de toda alegria e paz em nossa fé, pela ação do Espírito Santo, esteja convosco.
0: Bendito seja Deus que nos reuniu no amor de Cristo.
1: Queridos irmãos e irmãs, reconheçamos os nossos pecados para celebrarmos dignamente os santos mistérios.

0: Todo-Poderoso, tenha compaixão de nós, perdoe os nossos pecados e nos conduza à vida eterna.
1: Amém.

0: sabemos. Rezo a intenção do meu ministério presbiteral, por todo o laicato e pela vida religiosa consagrada. Ó Deus, que unis os corações dos vossos fiéis, um único desejo, concedei ao vosso povo amar o que ordenais e esperar o que prometeis, para que na instabilidade deste mundo, nossos corações estejam ancorados lá onde se encontram as verdadeiras alegrias. Por nosso Senhor Jesus Cristo, vosso Filho, que é Deus e convosco vive e reina na unidade do Espírito Santo por todos os séculos dos séculos.
1: Amém. Padre Alane, sejamos servos da palavra para sermos discípulos fiéis.
2: Leitura do livro do profeta Isaías. Assim diz o Senhor a Sobna, o administrador do palácio: eu vou te destituir do posto que ocupas e demitir-te do teu cargo. Acontecerá que nesse dia chamarei meu servo Eliacim, filho de Uzias, e o vestirei com a tua túnica e colocarei nele a tua faixa, porém em suas mãos a tua autoridade. Eles serão pai para os habitantes de Jerusalém e para a casa de Judá. Eu o farei levar aos ombros a chave da casa de Davi. Ele abrirá e ninguém poderá fechar. Ele fechará e ninguém poderá abrir. Hei de fixá-lo com estaca em lugar seguro, e aí ele terá o trono de glória na casa de seu pai. Palavra do Senhor.
1: Graças a Deus.

Senhor, de coração eu vos dou graças, porque ouvistes as palavras dos meus lábios. Perante os vossos anjos vou cantar-vos, e ante o vosso templo vou prostrar-lhe.

agradeço vosso amor, vossa verdade, porque fizestes muito mais que eu prometestes. Naquele dia em que gritei, vós me escutastes e aumentastes o vigor da minha alma.

Altíssimo é o Senhor, mas olha os pobres, e de longe reconhece os orgulhosos. Ó Senhor, vossa bondade é para sempre. Eu vos peço, não deixeis inacabada esta obra que fizeram vossas mãos.

0: primeira carta de São Paulo aos Romanos. Ó profundidade da riqueza, da sabedoria e da ciência de Deus! Como são inescrutáveis os seus juízos e impenetráveis os seus caminhos! De fato, quem conheceu o pensamento do Senhor? Ou quem foi seu conselheiro? Ou quem se antecipou em dar-lhe alguma coisa, de maneira a ter direito a uma retribuição? Na verdade, tudo é dele, por ele e para ele. A ele a glória para sempre. Amém. Palavra do Senhor.
1: Graças a Deus.

0: Senhor esteja convosco.
1: Ele está no meio de nós.
0: Proclamação do Evangelho de Jesus Cristo segundo Mateus.
1: Glória a vós, Senhor.
0: Naquele tempo, Jesus foi à região de Cesareia de Filipe e aí perguntou a seus discípulos: quem dizem os homens ser o Filho do Homem? Eles responderam: alguns dizem que é João Batista, outros que é Elias, outros ainda que é Jeremias ou algum dos profetas. Então Jesus lhes perguntou: e vós, quem dizeis que eu sou? Simão Pedro respondeu: tu és o Messias, o Filho do Deus vivo. Respondendo, Jesus lhe disse: feliz és tu, Simão, filho de Jonas, porque não foi um ser humano que te revelou isso, mas o meu Pai que está no céu. Por isso eu te digo que tu és Pedro, e sobre esta pedra construirei a minha igreja, e o poder do inferno nunca poderá vencê-la. Eu te darei as chaves do reino dos céus. Tudo o que tu ligares na terra será ligado nos céus. Tudo o que tu desligares na terra será desligado nos céus. Jesus então ordenou aos discípulos que não dissessem a ninguém que ele era o Messias. Palavra da salvação.
1: Glória a vós, Senhor. Uma salva de palmas à palavra do Senhor, palavra de vida, de esperança e salvação.
2: Saudação e carinho a todos vocês, queridos romeiros, devotos, peregrinos de Nossa Senhora. Somos sempre bem-vindos à casa da Mãe Aparecida. A nossa saudação sempre muito especial para você aí de casa, que nos acolhe como um filho querido, abrindo as portas da sua casa, do seu coração, para a palavra viva de Deus, para receber e testemunhar a palavra viva de Deus. Hoje é dia de festa, dia de muita alegria. Celebramos a primeira missa do Padre Alane. Ele preside hoje, aqui na Casa da Mãe Aparecida, suas primícias sacerdotais. E a piedade popular sempre teve em boa conta a primeira missa de todo padre. A piedade popular lembra que vale a pena gastar uma sola de sapato para receber a primeira de muitas bênçãos que o Padre Alane nos oferece hoje. Muitos de nós que estávamos aqui ou que acompanhamos pela Rede Aparecida de Comunicação, certamente lembramos dos muitos conselhos que Dom Orlando dirigiu a você, Padre Alane. Eu gostaria de destacar apenas um, e esse é o nosso desejo, esse é também o desejo de todos nós que estamos aqui: que você seja um padre muito feliz. E como lembrou o padre Marlos Aurélio, nosso superior provincial, o altar não é um ponto de chegada, o altar é sempre um ponto de partida. Porque é a partir do seu ministério presbiteral, que você vai sim anunciar a alegria do Evangelho. Bem pertinho do trono de Nossa Senhora, Padre Alane, eu quis identificar cinco conselhos a um jovem presbítero. Tenho certeza que o irmão Marco Lucas, que é o superior da sua comunidade, vai acrescentar muitos outros conselhos a estes cinco, que nasceram da leitura orante da palavra que Deus nos dirige hoje. Todos nós percebemos que no Evangelho de hoje, em nome da comunidade apostólica, Pedro reconhece que Jesus é o Senhor. É a primeira profissão de fé do Novo Testamento. E com muita simplicidade, Pedro reconhece que Jesus é o Messias, o Filho do Deus vivo. Por isso que o nosso primeiro conselho a você, Padre Alane, é a tarefa de configurar-se a Cristo. E o que significa isso? O que significa configurar-se a Cristo? Na carta aos Colossenses, São Paulo lembra que devemos completar em nossa carne o que ainda falta na paixão de Cristo. Configurar-se a Cristo, queridos irmãos e irmãs, significa reconhecer e testemunhar que Jesus é

Esse é o segundo conselho que nós anotamos para você. É verdade que a igreja vive da Eucaristia, mas a igreja vive também da palavra de Deus. Por isso que a teologia moderna nos ensina que a Bíblia é a norma que determina as outras normas e que não é por elas determinada. Faça, Padre Alane, da proclamação alegre da palavra de Deus a sua rotina, o seu dia a dia. Aproxime-se da palavra viva de Deus. Porque também nós que amamos Nossa Senhora assumimos essa tarefa. Nos últimos 8 anos, a jornada bíblica nos ensinou a aproximar da Bíblia a palavra de Deus, os devotos de Nossa Senhora. E essa é também a sua missão como presbítero, essa é também a sua missão como missionário. O terceiro conselho a um jovem presbítero nos faz pensar no ministério sacerdotal. Certamente vocês perceberam que na primeira leitura de hoje, o profeta Isaías nos mostra que devemos ser bons administradores da graça de Deus. E o terceiro conselho diz respeito à celebração dos sacramentos. Viva os sacramentos como dons da igreja, como sinais do reino de Deus, não apenas na sua vida, mas na vida do nosso povo, da vida das pessoas que certamente vão se aproximar de você, Padre Alane, suplicando o perdão, a reconciliação, a bênção da saúde e tantas outras graças de Deus que nos aproximam dele, nos aproximam da sua justiça, da sua graça. Não é exagero dizer que a palavra-chave do ministério de Jesus é o anúncio do reino de Deus. Por isso que o quarto conselho a um jovem presbítero diz respeito a isso. Desejamos que você anuncie o reino de Deus e sua justiça. Nós vivemos num mundo confuso, marcado por tantos desafios, por tantas injustiças. Não se canse, querido Alane, de anunciar o reino de Deus com alegria, com júbilo, com esperança, na certeza de que a justiça sempre vai estar ao nosso lado, ao lado daqueles que sofrem, que são perseguidos, daqueles que precisam do consolo em suas tribulações. Anunciar o reino de Deus e sua justiça é acreditar na nossa capacidade, na capacidade humana de transformar este mundo num lugar melhor e mais feliz para todos. Por isso que na segunda leitura de hoje, na carta aos Romanos, Paulo fala dos insondáveis mistérios de Deus. Deus é um mistério, mas Deus não é um enigma, Deus não é uma charada. A justiça está na origem daquilo que Deus tem de melhor para nos oferecer. E o último conselho a um jovem presbítero diz respeito a liderar com sinodalidade. Essa palavra sinodalidade, tão querida pelo Papa Francisco, é uma palavra que está na origem do cristianismo. A igreja sempre foi sinodal, porque a sinodalidade significa, numa palavra, caminhar juntos, na fraternidade, na participação. E você, como presbítero, assume sim a liderança através do seu trabalho, do seu serviço, e nós desejamos que a sua liderança seja de fato a partir da sinodalidade, do diálogo, da participação.

dívida mútua. E tenha certeza, todos nós estamos aqui para ajudar você com muita alegria, com muita admiração, com muito respeito. Talvez você sinta falta de um sexto conselho que não está escrito aqui pertinho do trono de Nossa Senhora. Ele não está escrito aqui porque ele deve estar gravado no seu coração. Não se esqueça dos pobres, que eles estejam sempre no seu dia a dia, no seu cotidiano, que os pobres, os queridos de Deus, estejam sempre no horizonte da sua vida. Que Deus abençoe sua vida e seu ministério.

0: exercermos a nossa fé. Creio em Deus Pai Todo-Poderoso, Criador do céu e da terra, e em Jesus Cristo, seu único Filho, nosso Senhor, que foi concebido pelo poder do Espírito Santo, nasceu da Virgem Maria, padeceu sob Pôncio Pilatos, foi crucificado, morto e sepultado, desceu à mansão dos mortos, ressuscitou o terceiro dia, subiu aos céus, está sentado à direita de Deus Pai Todo-Poderoso, de onde há de vir a julgar os vivos e os mortos. Creio no Espírito Santo, na Santa Igreja Católica, na comunhão dos santos, na remissão dos pecados, na ressurreição da carne, na vida eterna. Amém. Pai bondoso, iluminados por vossa palavra, agora pedimos força para praticar rezando.
1: A resposta será: dai-nos, ó Pai, o que vos pedimos.
0: Dai-nos, ó Pai, o que vos pedimos.
2: Abençoai nosso Papa na missão de nos confirmar na fé, em vosso reino, fazendo-nos discípulos de Jesus. Rezemos.
1: Dai-nos, ó Pai, o que vos pedimos.
2: Abençoai nossos irmãos e irmãs catequistas na divina missão de apontar Cristo Luz para a vida de seus catequizandos. Rezemos.
1: Dai-nos, ó Pai, o que vos pedimos.
2: Dai à Igreja a fidelidade que a faça invencível ante os ataques do poder do mal. Rezemos.
1: Dai-nos, ó Pai, o que vos pedimos.
2: Olhai com amor para as crianças que acompanham suas famílias a este santuário, para que se alegrem com a certeza do amor de Cristo e sejam muito felizes e sempre confiem na bondade divina. Rezemos.
1: Dai-nos, ó Pai, o que vos pedimos.
0: Atendei, ó Pai, nossas súplicas e fazei-nos filhos e filhas vossos, semelhantes a Jesus, vosso amado Filho, que convosco vive e reina para sempre.
1: Amém. Padre Alane, hoje é um daqueles dias em que a vocação deixa de ser apenas uma história contada e se transforma em entrega, em pão repartido, em vida oferecida. Você se aproxima deste altar, levando no coração seu papai Ernesto e sua mamãe Juraci, que já se encontram junto de Deus. E toda a missa será assim. Você que está aqui na Basílica é convidado a fazer a sua oferta, a participar deste ofertório, se aproximando dos cofres que estão nos corredores principais. Ofertar é vocação. Você que está em casa pode participar deste ofertório, aproximando a câmera do seu celular para o QR Code que aparece na sua tela, ou ligando para 0300-210-1210. Enquanto partilhamos, cantemos.
3: Número 1.

0: irmãs, para que, trazendo ao altar as alegrias e fadigas de cada dia, nos disponhamos a oferecer um sacrifício aceito por Deus Pai Todo-Poderoso.
1: Receba o Senhor por tuas mãos este sacrifício, para a glória de seu nome, para nosso bem e de toda a sua santa igreja.
0: Senhor, pelo único sacrifício do vosso Filho, adquiristes para vós um povo de adoção filial. Concedei-nos benigno, na vossa igreja, os dons da unidade e da paz. Por Cristo nosso Senhor.
1: Amém.
0: O Senhor esteja convosco.
1: Ele está no meio de nós.
0: Corações ao alto.
1: Nosso coração está em Deus.
0: Demos graças ao Senhor nosso Deus.
1: É nosso dever e nossa salvação.
0: Na verdade, é digno e justo, é nosso dever e salvação dar-vos graças sempre e em todo lugar. Senhor Pai Santo, Deus Eterno e Todo-Poderoso, pois, pelo sangue do vosso Filho e pela força do Espírito, quisestes congregar de novo os filhos dispersos pelo pecado, para que a Igreja, povo reunido na unidade da Trindade, seja reconhecida como corpo de Cristo e templo do Espírito Santo, para o louvor da vossa imensa sabedoria. Por isso, unidos aos coros dos anjos, nós os louvamos e cantamos alegres a uma só voz.

0: Na verdade, ó Pai, vós sois santo, fonte de toda a santidade. Santificai, pois, esses dons, derramando sobre eles o vosso Espírito, a fim de que se tornem para nós o corpo e o sangue de nosso Senhor Jesus Cristo.
1: Enviai o vosso Espírito Santo.
0: Estando para ser entregue e abraçando livremente a paixão, Jesus tomou o pão, pronunciou a bênção de ação de graças e partiu e deu ao povo e deu a seus discípulos, dizendo: tomai todos e comei. Isto é o meu corpo que será entregue por vós.

mesmo modo, no fim da ceia, ele tomou o cálice em suas mãos e, dando graças novamente, o entregou a seus discípulos, dizendo: tomai todos e bebei. Este é o cálice do meu sangue, o sangue da nova e eterna aliança, que será derramado por vós e por todos para a remissão dos pecados. Fazei isto em memória de mim.

0: mistério da fé e do amor.
1: Todas as vezes que comemos deste pão e bebemos deste cálice, anunciamos, Senhor, a vossa morte, enquanto esperamos a vossa vinda.
0: Celebrando, pois, o memorial da morte e ressurreição do vosso Filho, nós vos oferecemos, ó Pai, o pão da vida e o cálice da salvação, e vos agradecemos porque nos tornastes dignos de estar aqui na vossa presença e vos servir.
1: Aceitai, ó Senhor, a nossa oferta.
0: Suplicantes vos pedimos que, participando do corpo e sangue de Cristo, sejamos reunidos pelo Espírito Santo num só corpo.
1: O Espírito nos una num só corpo.
2: Lembrai-vos, ó Pai, da vossa Igreja, que se faz presente pelo mundo inteiro, e aqui convocada no dia em que Cristo venceu a morte e nos fez participantes de sua vida imortal. Que ela cresça na caridade, em comunhão com o Papa Leão, com nosso Bispo Mário, os bispos do mundo inteiro, os presbíteros, os diáconos e todos os ministros do vosso povo.
1: Lembrai-vos, ó Pai, da vossa Igreja.
3: Lembrai-vos também na vossa misericórdia dos nossos irmãos e irmãs que adormeceram na esperança da ressurreição e de todos os que partiram desta vida. Acolhei-os junto a vós na luz da vossa face.
1: Concedei-lhes, ó Senhor, a luz eterna.
4: Enfim, nós vos pedimos, tende piedade de todos nós e dai-nos participar da vida eterna com a Virgem Maria, Mãe de Deus, São José, seu esposo, os apóstolos, Santo Afonso, Santa Rosa de Lima e todos os santos que neste mundo viveram na vossa amizade, a fim de vos louvarmos e glorificarmos por Jesus Cristo, vosso Filho.
0: Por Cristo, com Cristo e em Cristo, a vós, Deus Pai Todo-Poderoso, na unidade do Espírito Santo, toda honra e toda glória por todos.

0: ouvintes a palavra do Salvador e formados por seu divino ensinamento, ousamos dizer: Pai nosso que estais nos céus, santificado seja o vosso nome, venha a nós o vosso reino, seja feita a vossa vontade, assim na terra como no céu. O pão nosso de cada dia nos dai hoje, perdoai-nos as nossas ofensas, assim como nós perdoamos a quem nos tem ofendido, e não nos deixeis cair em tentação, mas livrai-nos do mal. Livrai-nos de todos os males, ó Pai, e dai-nos hoje a vossa paz. Ajudados pela vossa misericórdia, sejamos sempre livres do pecado e protegidos de todos os perigos, enquanto aguardamos a feliz esperança e a vinda do nosso Salvador Jesus Cristo.
1: Vosso é o reino, o poder e a glória para sempre.
0: Senhor Jesus Cristo, dissestes aos vossos apóstolos: Eu vos deixo a paz, eu vos dou a minha paz. Não olheis os nossos pecados, mas a fé que anima a vossa igreja. Dai-lhe, segundo o vosso desejo, a paz e a unidade. Vós que sois Deus, com o Pai e o Espírito Santo.
1: Amém.
0: Paz do Senhor esteja sempre convosco.
1: O amor de Cristo nos uniu. Cordeiro de Deus, que tirais o pecado do mundo,
2: tende piedade de nós.
1: Cordeiro de Deus, que tirais o pecado do mundo,
2: tende piedade de nós.
1: Cordeiro de Deus, que tirais o pecado do mundo,
2: dai-nos a paz.
0: Felizes os convidados para a ceia do Senhor. Eis o Cordeiro de Deus que tira o pecado do mundo.
1: Senhor, eu não sou digno de que entreis em minha morada, mas dizei uma palavra e serei salvo. E todos reconheceram o Senhor ao partir do pão. A Eucaristia é o sacramento da partilha e da unidade. Você que está aqui na Basílica, se aproxime dos ministros, se dirigindo aos corredores principais. Comungue diante dele e você em casa faça sua comunhão espiritual enquanto cantamos.
3: Número 25.

Padre Alane preside pela primeira vez a Eucaristia. Vamos cantar que ele tenha um coração de pastor, que seja acolhedor, que possa também curar as dores e amenizar o sofrimento do nosso povo.

0: oremos. Senhor, nós os pedimos, realizai plenamente em nós a obra redentora da vossa misericórdia. Em vossa bondade, levai-nos a tão alta perfeição, que reconfortados por vossa graça, em tudo possamos agradar-vos. Por Cristo nosso Senhor.
1: Amém. Padre Alane, assim reza as nossas constituições. Tome a bem-aventurada Virgem como modelo e ajuda. Todos os confrades diariamente honrarão a bem-aventurada Virgem. Constituição Redentorista, número 32. E agora nós queremos colocar você e o seu ministério sob o manto de amor e carinho da Senhora Aparecida. E todos nós aqui no santuário iremos também ofertar a nossa vida nos consagrando a ela. Nos consagramos a Nossa Senhora para aprender dela a melhor amar e servir o seu filho nos nossos irmãos e irmãs, de modo especial os mais pobres e abandonados. Estenda sua mão em direção à pequenina imagem de Nossa Senhora. Com uma só voz e na mesma unidade, renovemos o nosso amor, a nossa consagração.
2: Ó Maria Santíssima, pelos méritos de nosso Senhor Jesus Cristo, em vossa querida imagem de Aparecida, espalhais inúmeros benefícios sobre todo o Brasil. Eu, embora indigno de pertencer ao número de vossos filhos e filhas, mas cheio do desejo de participar dos benefícios de vossa misericórdia, prostrado a vossos pés, consagro-vos o meu entendimento, para que sempre pense no amor que mereceis. Consagro-vos a minha língua, para que sempre vos louve e propague a vossa devoção. Consagro-vos o meu coração, para que depois de Deus vos ame sobre todas as coisas. Recebei-me, ó Rainha incomparável, vós que o Cristo crucificado deu-nos por mãe, no ditoso número de vossos filhos e filhas. Acolhei-me debaixo de vossa proteção, socorrei-me em todas as minhas necessidades, espirituais e temporais, sobretudo na hora de minha morte. Abençoai-me, ó celestial cooperadora, e com vossa poderosa intercessão, fortalecei-me em minha fraqueza, a fim de que, servindo-vos fielmente nesta vida, possa louvar-vos, amar-vos e dar-vos graças no céu por toda a eternidade. Assim seja.
1: Com as nossas mãos estendidas para o céu, acenando e cantando, dai-nos a bênção, ó Mãe querida.

como reza o salmista, em tudo dai graças. Sou muito grato a Deus pela minha vocação. Agradeço de um modo muito particular o nosso querido reitor, padre Eduardo Catalfo. Você deu este horário para que eu possa presidir a minha celebração eucarística, a primeira de muitas outras na minha vida. Agradeço ao padre Jorge, que animou brilhantemente essa celebração. Agradeço o nosso padre provincial, Marlos Aurélio. Me estima, minha gratidão e confiança sincera na pessoa do padre Marlos. Cumprimento todos os redentoristas aqui presentes e a vida religiosa consagrada. Agradeço também o superior da minha comunidade, o irmão Marco Lucas. Na pessoa dele, cumprimento aqueles que conosco moram juntos, irmão Ian, padre Veloso, padre Domingo Sávio, padre Cleito Santana e padre Roberto de Lima. Muito obrigado, padre Souza, muito obrigado, gratidão sincera pela amizade, pela acolhida e pela proximidade. Que o Santíssimo Redentor nos ajude a caminhar juntos com fé e fidelidade no projeto do Reino de Deus.

0: Senhor esteja convosco.
1: Ele está no meio de nós.
0: Deus Todo-Poderoso vos livre sempre de toda adversidade e derrame benigno sobre vós os dons da sua bênção.
1: Amém.
0: Torne os vossos corações atentos à sua palavra, a fim de que transbordeis de alegria divina.
1: Amém.
0: Assim, abraçando o bem e a justiça, possais correr sempre pelo caminho dos mandamentos divinos e tornar-vos coerdeiros dos santos.
1: Amém.
0: Pela imposição de minhas mãos sacerdotais e por intercessão de Nossa Senhora Aparecida, Rainha e Padroeira do Brasil, desça sobre vós a bênção de Deus Todo-Poderoso, Pai, Filho e Espírito Santo.
1: Amém.
2: Em nome do Senhor, ide em paz e que o Senhor vos acompanhe.
3: Graças a Deus. E agora com as nossas mãos lá no alto, as duas mãos, vamos uni-las numa grande salva de palmas à padroeira do Brasil, a Senhora Aparecida, Mãe das Vocações. Viva a Senhora Aparecida! Viva a Rainha e Padroeira do Brasil!
4: Viva!
3: Viva o Santíssimo Redentor!
4: Viva!
3: Viva o Padre Alane! Obrigado a você que rezou conosco aqui no Santuário Nacional. Após o canto final, a bênção dos objetos de devoção e a aspersão com a água benta. E obrigado a você que rezou conosco através da TV Aparecida, Rádio Aparecida, Santuário ao Vivo e Portal A12. Você que está ligadinho na TV Aparecida, fique agora com o terço de Aparecida ao nosso querido Padre Antônio Maria. A você e a sua família, uma ótima noite e uma semana de muita paz.

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9: 19:03, boa noite pra você.
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0: dia do Senhor, nós estamos começando uma semana juntinhos com ela, com a Mãe Aparecida. Não me canso de dizer, quando você está sintonizado pela Rede Aparecida de rádio, a partir das 19 horas, aqui em todos os domingos, você está iniciando a sua semana com a Mãe Aparecida. De mãos dadas com a mãe. Ela que ensinou o menino Jesus, hein? Imagina? Ela que ensinou tantos santos e santas de Deus a caminhar na fé, a encontrar o menino Jesus, a encontrar Jesus, porque dela veio o próprio menino Jesus. E nós estamos aqui segurando a mão dela nesse momento, a partir de agora, das 19 horas e 5 minutos, horário de Brasília, 7 horas e 5 minutos, estamos dizendo, quando a gente chega aqui e se prepara para rezar o Santo Terço, queremos caminhar essa semana segurando nas mãos de Maria. Programa de edição número 8.253, na produção de Marcos Thiago, coordenação de Paula Castro, direção de Padre Vanderlei Souza, missionário redentorista. É sempre muito bom poder estar com você e fazer essa companhia tão especial para você aqui nessa noite, tá bom? Claro, a gente vai até a meia-noite, depois a gente vem para a segunda edição do programa com a Mãe Aparecida. Às 10 horas, a gente reza o terço juntos por aqui. Eu já te convido a deixar suas intenções, os seus pedidos e preparar nesse momento todo, a partir de agora, até às 10 horas, preparar o nosso coração pra gente estar rezando juntinhos, pra começarmos bem a nossa semana, tá bom? Sempre com oração, sempre com ela, com a Mãe Aparecida. E pela Mãe Aparecida a gente chega até Jesus, a gente chega até Deus. Hoje, dia 23 de agosto de 2026, 21º domingo do tempo comum, a vocação cristã do leigo. Nós começamos essa semana, olha que bênção. E é claro, nós vamos abrindo o nosso coração ainda mais quando a gente começa a rezar e pedir para nossa mãe para que ela passe à frente de todas as coisas. Salve Virgem Maria, nossa querida mãe e padroeira. Como filhos, nos dirigimos a vós com toda a confiança, implorando vossa intercessão, de modo especial por todos os nossos ouvintes, por você, por todos aqueles que rezam conosco no dia a dia para pedir bênçãos à família, bênçãos no trabalho, nas estradas, nos hospitais. Que haja muita alegria e paz em cada lar e que nenhum de nossos irmãos seja alcançado pela discórdia ou pela maldade. Abençoai, ó Rainha da Paz, nossa casa, nossa comunidade de fé, nossos familiares, amigos, todos os nossos conhecidos. Intercedei junto ao vosso Filho Jesus, concedendo-nos a graça de caminharmos iluminados pela luz do Espírito Santo. Assim seja, hoje e sempre.
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Misericórdia, né? Coral Paulos pra você aqui no programa Com a Mãe Aparecida. Eu estou aqui já com a Tereza Mendes me acolhendo com muito carinho aqui no WhatsApp. Oi, Pablo, que bom estarmos juntos, Deus abençoe sua noite. Tô com você, tamo juntos sempre. Vamos rezar, vamos sim. E coisa boa, obrigado, querida. O Jerônimo tá comigo aqui também. Ô, Jerônimo, gente boa, estamos sempre juntos por aqui também, viu, meu querido? Maria. Vamos juntos, né? Vamos fazer essa noite acontecer e ficar ainda mais especial. Tá bom? Vamos lá, quem mais tá comigo aqui? Valdirene, comigo também aqui na sintonia do programa. Deixa eu ver quem mais aqui, vamos lá, vamos descobrir. Tô achando aqui o povo, mas antes mesmo de achar esse povo maravilhoso aqui, eu quero convidar você pra deixar suas intenções aqui, tá? Desejar uma boa noite pra mim também, que eu agradeço, muito feliz, 12-3104-1043. Só você acompanhar aí, tá bom? Tá chegando o nosso momentinho agora, muito especial, que é os santos nos ensinam, hein? Nós refletimos hoje com uma frase de São João Paulo II, linda demais. Vamos acompanhar? Então tem que ser agora, nesse exato momento. Vamos lá.

começando o Momento com Maria de hoje. E vamos juntos refletir o tema: Como Maria ajudou Jesus na vocação? Maria acolheu com amor o chamado de Deus e, desde o nascimento de Jesus, esteve ao seu lado em todos os momentos. Com sua fé, humildade e obediência, ela ajudou Jesus a crescer em sabedoria, amor e dedicação à vontade do Pai. Em Caná, Maria mostrou sua confiança no Filho ao dizer: "Fazei tudo o que ele vos disser", incentivando o início de sua missão. Sua presença constante até a cruz revela o amor de uma mãe que fortalece a vocação do filho. Maria é exemplo de quem apoia, acompanha e incentiva cada vocação com oração, confiança e entrega a Deus.

7:17 pela Rede Aparecida de Rádio. E vamos assim, abrindo sempre o nosso coração para Deus, para que uma semana abençoada possa acontecer dentro de mim e dentro de você também, né? Padre Zezinho, conheço. Padre Joãozinho, perdão, conheço um coração. Deixe suas intenções aqui no 12-3104-1043. Ei, Pablo, ótimo domingo, ótima semana abençoada para você e para sua família. Maria Terezinha de Timóteo.

fazendo essa esse início de semana acontecer. Não é verdade? Claro, sempre na presença de Deus, de Nossa Senhora e na companhia dos meus irmãos aqui, o Ronaldo Castro tá comigo. Boa noite, Pablo, um abraço a todos os ouvintes, viu? Eu sou da cidade de Matozinhos, Minas Gerais, estamos juntos, vamos rezar aí, meu irmãozão, estamos juntos, sim, com a graça de Deus. A Maria Terezinha de Timóteo, Minas Gerais, já mandei um oizão pra ela aqui, tô mandando, reforçando esse oi, vai que ela não ouviu, né? Mandei um oi especial pra ela, mas estamos juntos, sempre juntinhos por aqui, tá bom, querida? Deus abençoe muito, muito, muito, muito a sua semana aí também. Vamos lá, tem música pra você aqui. Preciso ir para um breve intervalo. Vou de Padre Zezinho, Amar Como Jesus Amou. Ô, Mãe do Céu Morena, linda, né? Maria da Minha Infância, qual, gente? Difícil, né? São tantas canções lindas, maravilhosas. Maria da Minha Infância. Alô, Luiz Fernando! Deus abençoe você e sua família, uma ótima semana, meu amigão. Estamos sempre juntos, viu? Comecei mais cedo a nossa semana aqui, viu?

0: poder estar. Podemos nos encontrarmos por aqui todas as semanas, todos os dias praticamente. A gente se encontra por aqui. É bom ter você aqui comigo sempre, viu? Deus abençoe cada um de vocês.
1: Pablo, boa noite. A Nilce e o Ângelo de Taubaté. Nós pedimos que você, por favor, claro, coloca nós no Santo Terço, para Nossa Senhora continuar nos abençoando, protegendo nossa saúde.
0: Amém.
1: Abençoando meus vizinhos, minha família e a sua também.
0: Amém, querida.
1: Pablo, por incrível, eu lá ia pedir você essa
0: música?
1: Música que tá tocando agora, do Padre Zezinho. Mas você coloca outra pra mim, por favor.
0: Qual que você quer?
1: Aí você fala que é pra Nilza e o Anjo.
0: Tá bom, pode deixar.
1: Ô, Pablo, tenha uma boa noite. Tenha uma ótima semana.
0: Você também, minha querida. Deus abençoe todos nós. Deus abençoe, Alexa, muito, viu?
2: Volume 5.
0: Ei, coisa boa. Deus abençoe vocês. Vou pra um breve intervalo, já já eu tô de volta, rapidinho.
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5: 19:31. Boa noite para você.
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5: Programa com a Mãe Aparecida, e a gente já tem o nosso quadro aqui, Viver Como Jesus Viveu, do Padre Zezinho.
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8: Irmão, irmã, façamos catequese, tentando pensar como Jesus pensou. Nosso tema de hoje: Deus não me fez vidente. Isso mesmo. Deus não me fez vidente, nem profeta que escuta a sua voz. Não sou como Moisés, nem como dezenas de profetas que ouviam falar de Deus. Que bom para eles. Esse dom Deus não me deu. Ele só me deu fé. Fecho os olhos e imagino o Pai, o Filho e o Espírito Santo, e não imagino suas figuras. Só imagino o Filho porque ele se encarnou. Em um lugar ou situação, eu posso imaginar que Deus, que é um só, mas é uno e trino. Mas é imaginação minha, não posso provar. Isso também é fé, porque nunca vi nenhuma das três pessoas ou uma pessoa que seja as três. E o próprio Filho de Deus, que eu creio que é Jesus, nunca apareceu para mim. Eu creio que ele se encarnou, mas nunca me apareceu. Então não sou um vidente. Quando tomo a Eucaristia nas mãos, meus olhos veem trigo e vinho, mas meu coração diz que ele age naquele momento. Isto é fé. Eu nunca vi Jesus no sacrário nem na patena. Meus olhos nunca viram Jesus. Contudo, eu creio que ele age da mesma forma que não vejo o vento, mas sei que ele sopra e me envolve. Um amigo ateu, e éramos bons amigos, uma vez me disse que me admirava muito, mas me achava confuso. E quem não é? Ele também não acreditava na fusão nuclear, mas nunca chegou perto de ver este processo. Nunca viu, mas acreditou. Só que, para ele, não era exatamente o que diziam, mas provavelmente existia. Então, para transformar o pensamento em palavras, ele precisava de imaginação e eu também. Este amigo acreditava no amor, mas para ele também era um mistério intangível, intocável. Ele amava muito sua esposa, mas não conseguia descrever esse amor. Ele leu sobre a dança das estrelas, mas o que ele conhecia era quase nada em vista do que ele sabia que existem lá fora. Eu penso a mesma coisa. Eu preciso imaginar o que não vejo, mas que pode desistir. Não vejo, mas minha fé me diz que Deus existe e age. Não sei o que você pensa, mas é assim que eu penso. Até amanhã, se Deus quiser.
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1: A paz esteja com você. É tão belo a gente poder acordar cada dia e reconhecer, é mais um dom de Deus. Eu tenho a oportunidade de aprender, conhecer mais a vida, descobrir melhor o seu sentido, me educar para poder ser uma pessoa cada vez mais plena, responsável, livre, madura. Tudo isso tem um significado muito importante. Maria é chamada a cheia de graça, ou seja, ela já era perfeita na sua humildade e amor. E todos nós temos que nos preencher da graça de Deus. Por isso, olhando para Maria, nós vamos entendendo cada vez melhor qual é o sentido da vida, como devemos viver, qual devem ser as atitudes que devemos ter diante dos acontecimentos, não para cair nas armadilhas do egoísmo, do modismo, mas a gente tomar as decisões. Qual é a vontade de Deus? Como que eu devo viver? Que escolha eu devo fazer? Ser egoísta, pecador, ou abrir o meu coração para fazer a vontade de Deus e assim crescer no seu amor? Por isso, há uma relação profunda entre Maria e nós. É preciso que a gente reviva Maria, ou seja, que a gente viva como ela viveu, porque está o modelo do ser humano perfeito. Isso é fundamental. Maria, ela é nossa mãe e espera por nós. Tem por nós um carinho, um amor, uma predileção profunda. Que nós possamos cada dia crescer na graça, no conhecimento de Cristo, sob o amparo materno de Maria, nossa mãe.

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1: Coisa boa a gente poder estar junto por aqui, juntos por aqui, né? Na rede Aparecida de rádio. A Cecília tá aqui comigo, ó, lá de Getulina, São Paulo.
2: Boa noite.
1: Boa noite.
2: Estou ouvindo a rádio Aparecida.
1: Oh,
2: todos
1: coisa
2: os
1: boa.
2: Dias eu ouço. Rezo terço da madrugada porque eu levanto bem cedo. Eu sou a Cecília e moro aqui em Getulina.
1: Bem-vinda. Mais uma vez.
2: Eu ouço sempre na madrugada, agora liguei o rádio aqui por acaso e vi esse programa muito lindo. Deus abençoe, tá?
1: Amém,
2: reze
1: querida.
2: Por mim, por toda a minha família.
1: Pode deixar.
2: Cecília de Getulina, aqui interior de São Paulo.
1: Deus abençoe você.
2: Um abraço.
1: Uma tchau. Abração. Tchau, tchau,
2: a todos
1: querida.
2: Da Rádio Aparecida.
1: Oh, coisa boa.
2: Obrigada, querido.
1: Eu tchau. Que agradeço, querida. Cecília de Getulina, uma belezinha, né? Com a gente. E coisa boa. É isso aí. Estamos aqui, viu, querida? Recebendo com muito carinho o seu pedido de intenção aqui. Vamos juntos. Vamos juntos até 10 horas da noite a rezarmos o Santo Terço, tá bom? E depois a gente, é claro, a gente se encontra na segunda edição do programa com a Mãe Aparecida Eduardo José. E até as 4 da manhã de novo, estamos rezando. Aí já é outro dia, um novo amanhecer, um amanhecer de um novo dia, né? Mas 10 horas da noite você reza comigo aqui hoje, Pablito Soares, viu? Pablo aqui rezando com você. E vamos juntos, segurando o terço, colocando as intenções no coração de Deus através da intercessão de Nossa Senhora Aparecida. Sempre assim, sempre. Se você quiser passar por aqui também, dar um oizinho pra mim, colocar suas intenções, fica à vontade. 12-3104-1043. Fico aqui recebendo seus pedidos, as suas intenções, ouvindo sua voz, ouvindo a sua participação. E como irmãos, a gente vai iniciando juntos uma semana abençoada.

0: Antônio Maria, te coroamos, ó mãe, perfeita quem te criou, música linda, né? Tá na hora de Tempo de Fé e Esperança com o padre Reginaldo Carreira. Vamos lá, é o programa com a Mãe Aparecida.
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2: Estes dias, encontrei uma mãe com seu filho de 4 anos e a cumprimentei. Segundos depois, ela deu um empurrão no filho com um xingamento daqueles. Confesso que me envergonhei, fiquei constrangido por estar por perto. Mas olhei para ela e percebi que não havia nenhum sinal, nem de constrangimento e muito menos de vergonha. Um amigo que estava perto disse: "Isso é assim mesmo hoje em dia, padre." Embora não seja o certo, pode até ter se tornado comum, mas daí haver uma sensação de conformismo de minha parte, não dá para ser possível, ao menos como cristão. É claro que provavelmente existisse toda uma situação para ela estar perdendo o controle. Não quero aqui julgar o momento, mas pedir que reflitamos no risco de apelarmos sempre, perdermos o controle sempre, ficarmos numa postura de limite constante. O mundo é dos fortes, pode me dizer alguém. Sim, mas sem perder a ternura jamais. Seja forte, mas com classe e educação. Pode ser?

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2: Boa noite, Pablito. Tudo bem? Eu me chamo Paulo, estou acompanhando de Patinga, Minas Gerais. Quando puder, toca pra mim a música do Padre Zezinho, Quando Jesus Passar. Coloca na intenção o Santo Terço, tá bom? Eu e minha família.

Zezinho, na interpretação de Padre João Carlos. Pedido do meu irmão Paulo. Paulo, um abração pra você, viu? Quero mandar um abraço especial também pra minha querida Camila Machado, lá de Timóteo, Minas Gerais. Pablo, passando pra desejar uma ótima noite, uma excelente semana pra você. Obrigado, querida. Boa noite, viu? Bom descanso aí. Dorme com Deus e com os anjinhos. Daqui a pouquinho, agora não é hora de dormir ainda não, né? Tem gente que tá dormindo, daqui a pouquinho já tá dormindo, né? Tem problema também não, pode descansar. Semana é grande, né? A Nancy Ramos de São Manuel está comigo também. Boa noite, Pablo. Seja muito bem-vindo ao meu trabalho. Está trabalhando, Nancy, acompanhando a Rádio Aparecida? É. Também estarei aqui até meia-noite, viu? Se Deus permitir. Deus já está permitindo e a gente já vai começar essa nossa semana, um novo dia já. Se Deus quiser, viu? Na caminhada para casa. Amém. Agradeço a companhia da Rádio Aparecida todas as noites. Feliz, abençoada. É uma feliz, uma semana abençoada para todos nós. Salve Maria, querida. Boa noite, Pablo. Estou na escuta do programa. Que Deus abençoe todos nós. Abraço de uma semana abençoada. Marcelo Monteiro, meu amigo de todas as semanas, aqui tá com a gente também. Coisa boa, viu, ter você comigo aqui, meu irmãozão. Tá na hora de ir pro intervalo e eu já volto já rapidinho. Tá bom? Pode ser? Rapidinho eu já tô de volta. A Lenida Rocha tá comigo também, vou abraçar ela aqui também. Um abraço, você pode deixar suas intenções aqui também no 12-3104-1043, tá? 12-3104-1043. Tem música pra você aqui, aí logo depois a gente já vai pro intervalo e é claro, eu fico aqui aguardando a sua participação, tá bom?

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4: 8 horas em ponto, horário de Brasília.
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4: Programa com a Mãe Aparecida, sempre bom ter você aqui comigo, viu? Obrigado pelo seu carinho. Hoje, dia 23 de agosto de 2026. Você que tá chegando agora, seja muito bem-vindo, seja muito bem-vinda. Eu tô chegando também no seu coração aí, através do programa Com a Mãe Aparecida. 21º domingo do tempo comum. Semana, esse tempo da vocação cristão, do cristão leigo, né? E claro, você que está comigo, não sei de onde você está sintonizado, mas eu quero abraçar aqui já você que me acompanha pela Rádio Caiari FM de Porto Velho, Rondônia. Você que está sintonizado na FM 105.9, Rádio Caetité FM em Caetité, na Bahia. Seja bem-vindo, seja bem-vinda. Pela Rádio de Tocantins, no Amazonas, a AM 580. E coisa boa, Porto Nacional. Pela Rádio Arca da Aliança FM, FM 100.1, lá em Blumenau, Santa Catarina. Pela Rádio Difusora 103.1 FM, São Sebastião do Paraíso, Minas Gerais. Seja muito bem-vindo, seja muito bem-vinda. Você tá na casa da mãe, viu? Pela Rede Aparecida de Rádio. E às 10 horas da noite, às 22 horas, estaremos rezando, abrindo o nosso coração para Deus, através da Mãe Aparecida. Vamos rezar? Vamos iniciar o nosso programa orando, pedindo a Deus pela intercessão de Nossa Senhora. Senhor Jesus, neste domingo queremos renovar nossa fé em vós e reconhecer, como Pedro, que sois o Cristo, o Filho do Deus vivo. Ajudai-nos a não viver uma fé superficial, baseada apenas em palavras. Que o nosso encontro convosco transforme verdadeiramente nosso coração e nossas escolhas. Abençoai o Papa, né? Os bispos, os sacerdotes, os diáconos, os religiosos e todos aqueles que exercem algum ministério na Igreja. Dai-nos também a graça de compreender que cada pessoa tem uma missão e que todos somos chamados a colaborar na construção do vosso reino. Quando surgirem dúvidas ou dificuldades, fortalecei nossa confiança. Quando estivermos desanimados,
5: recordai-nos que tudo está em vossas mãos. Que nossa igreja seja sempre uma comunidade unida na fé, na caridade, na esperança. Assim seja, hoje e sempre. Amém.
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1: Salmo 137. Ó Senhor, vossa bondade é para sempre. Completai em mim a obra começada.
2: Ó Senhor, vossa bondade é para sempre. Completai em mim a obra começada.
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0: linda. Minha amiga.
1: Que alegria ter você conosco.
0: Muito obrigado.
1: Nesta noite de domingo, que Deus te abençoe.
0: Amém.
1: Um ótimo programa para você. Um beijo no seu coração.
0: Obrigado, querido.
1: E eu quero pedir na oração do terço pela minha saúde visual, pela saúde da minha mãe, para minha irmã Nilvia também, por todos os meus irmãos, o Geraldo, o Renato, o Donizete e todos os meus sobrinhos e sobrinhas, meus colegas de trabalho, que Deus me dê paciência, né? E que nosso Senhor Jesus Cristo abençoe a nossa família, a nossa semana que se iniciou hoje, e que tudo que vier seja para a honra e glória do nome de nosso Senhor Jesus Cristo e de Nossa Senhora Aparecida. Um abraço para você, meu querido.
0: Obrigado, minha querida.
1: Deus te abençoe.
0: Amém.
1: E toca aí para mim, tá? Com os cantores de Deus vem me curar, tá bom?
0: Linda.
1: Que ele cure a todos nós.
0: Amém.
1: Um abraço para você e salve Maria.
0: Obrigado, querido. Salve Maria, um grande abraço para você também, tá bom? Deus abençoe muito você, sua saúde, tá bom? Sua família, que Deus abençoe muito. Alô, Luzia, minha amiga, um grande abraço para você também. Boa noite, tudo bem? Eu gostaria de saber se tem uma vaga para eu rezar o terço hoje. É o Ricardo de Ponta Grossa. Claro, Ricardo. Vamos conversando aqui, tá bom?

0: Aparecida de Rádio, Música, Fé e Missão. Estou indo para um breve intervalo, já já estou de volta aqui no programa Com a Mãe Aparecida.
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0: 8:30.
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2: Olá para você que acompanha a programação da Rede Aparecida de Rádio e emissoras parceiras. Vamos saber o que foi destaque na Igreja Católica nesta semana. A semana começou triste, em especial para a Congregação do Santíssimo Redentor, para a Rede Aparecida de Comunicação e para toda a comunicação católica no Brasil, com a partida do ex-diretor da Rádio e TV Aparecida, Padre César Moreira. A Conferência Nacional dos Bispos do Brasil, a CNBB, inclusive, manifestou no início da semana, pesar pelo falecimento do missionário redentorista aos 81 anos. A conferência relembrou que Padre César, além de sacerdote, era jornalista por formação e destacou sua contribuição com a comunicação da Igreja Católica por meio da Rádio Aparecida, como presidente das extintas União de Rádio Difusão Católica e da Rede Católica de Rádio, além de ter idealizado e concretizado a criação da TV Aparecida. A irmã Paulina Helena Coraza conviveu com Padre César e relembrou da atuação do missionário e de sua contribuição para a comunicação da Igreja.
3: É o homem da comunicação, o homem do rádio. Estivemos juntos também no processo de criação da Rede Católica de Rádio. A Igreja não tinha canais de comunicação praticamente, mas foi feito toda uma articulação com as bases, as que se tornaram bases geradoras da Rede Católica de Rádio, com lideranças da Rádio Fusão, com a CNBB. Foi um trabalho muito grande. E depois o Jornal Brasil Hoje, então, que tinha sempre editorial com pessoas assim, a opinião no rádio. E eu quero lembrar também que o Padre César, ele fez o curso de especialização em comunicação aqui no Serviço Pastoral da Comunicação, e ele estudou o jornalismo como um meio de comunicação, de evangelização, e ele estudou o Jornal dos Jornais da Aparecida, e como o Jornal dos Jornais, dando a notícia com verdade, com as diversas fontes, ele é evangelizador, e nós sabemos que o jornalismo evangeliza nós, desde que o façamos com ética, ele evangeliza. Mais adiante, ao mesmo tempo, se trabalhou o processo da criação da Signis no Brasil. Foi em vista do jornalismo, tanto que o nosso carro-chefe sempre foi o Jornal Brasil Hoje. Foi sempre um homem que trabalhou com o pensamento, com a opinião, marcando bem a posição ética, a posição da Igreja Católica, a posição também, digamos assim, que todo jornalismo precisa seguir com os seus princípios.
2: E a Academia Marial de Aparecida abriu inscrições para a tradicional Semana Bíblico-Mariológica. O evento também é em parceria com o Instituto São Paulo de Estudos Superiores, o ITESP. O tema é Maria, Mulher da Palavra no Coração do Povo, Bíblia, Devoção Popular e Esperança. As atividades vão ser realizadas de forma online, gratuitas, e vão contar com a emissão de certificado para os participantes inscritos. Elis Castro, analista administrativo da Academia Marial, nos traz os detalhes.
4: E nós vamos contar então com a participação de três professores do ITESP em cada noite. No primeiro dia a gente tem a professora Maria Antônia, no segundo dia nós temos o René Dentes e no terceiro dia nós temos o padre Antônio Friso, certo? Para fazer as inscrições desse momento formativo, você pode entrar em a12.com/sexta-semana-mariológica. A gente também tá mandando o link para as pessoas, pode entrar no Instagram da Academia Marial, Academia Marial. Pode colocar lá no Instagram, você vai ver o post também com as informações para inscrição, para trabalhar o tema da novena, né? Então, vai trazer essa reflexão sobre Maria na palavra. Com base nas passagens bíblicas, na palavra de Deus, a gente vai conhecer e se aprofundar nessa missão de Maria.
2: Mais informações no site a12.com/academia-marial. Antônio, arcebispo de Aparecida, comemorou nesta semana 16 anos de ordenação episcopal com celebração especial no Santuário Nacional. O arcebispo destacou a gratidão à missão que lhe foi confiada por Deus.
5: É o chamado de Deus é para que a gente continue a missão de Jesus Cristo, aquele que veio como testemunha do reino. Por isso a minha missão, o meu lema é um testemunhar o Cristo ressuscitado, encarnado, crucificado e ressuscitado, e também Jesus, em todas as suas atividades, expressou ser o servo de Deus, né? Aquele que veio para servir e não para ser servido. Então, o verbo servir, no meu lema, é uma convocação a mim mesmo, primeiro, se colocar a serviço dos mais necessitados, a serviço da igreja, né? Para que possamos vivenciar aquilo que Jesus pede de nós e aquilo que ele indica pelas realidades do mundo de hoje.
2: Alegria também neste sábado, o diácono Alane Andrade Pereira, missionário redentorista, foi ordenado sacerdote no Santuário Nacional de Aparecida. Padre Alane traz como tema um trecho da carta de São Paulo aos Romanos. Discernir diz qual é a vontade de Deus, o que é bom, o que lhe é agradável, o que é perfeito. Da carta de São Paulo aos Romanos. Padre Alane é natural de Conceição do Rio Verde, Minas Gerais, e em meados de 2010 seus familiares se mudaram para Aparecida. Ele conversou conosco e destacou o seu lema presbiteral.
6: Sabemos que o presbítero é um eterno diácono, que ele sempre está disposto a servir o povo de Deus e a fazer esse discernimento. Qual que é a vontade de Deus? Em um mundo cada vez mais secularista, marcado por violências, tragédias, guerras e morte, o que é perfeito, o que é agradável? Sabemos nós que é a justiça, o amor, o cuidado com os mais pobres, os mais abandonados, em que o presbítero redentorista é chamado a estar sempre junto deles, sendo voz e vez para cada um deles. Claro, essa amada congregação, cuja qual eu tenho um grande carinho, um grande respeito e hoje faço parte, foi que me cativou. As missões populares, as visitas às casas, o cuidado com o povo de Deus, escutando os mais pobres, aqueles que mais sofrem, e as missões populares me deu esse gosto de, como nos lembra o Papa Francisco, o redentorista com cheiro de ovelhas, com cheiro do povo de Deus. Por isso que estou muito feliz, contente e, claro, desejo aí ser um bom presbítero. Na semana que nós estamos, o profeta Ezequiel nas leituras vai dizer o seguinte: o pastor não é para apacentar a si mesmo, mas é para apacentar o rebanho, as suas ovelhas. Claro está que eu, enquanto presbítero, quero ser o pastor que apacenta o povo de Deus, cuida e zela dessas almas queridas.
2: A Conferência Nacional dos Bispos do Brasil lançou o novo hot site dos prêmios de comunicação da CNBB. A página reúne informações sobre a edição de número 56 da premiação, além do edital, as categorias e modalidades. As inscrições seguem até o dia 30 de setembro. O novo espaço pode ser acessado em prêmios.cnbb.org.br. A CNBB também lançou nesta semana uma série especial de podcasts sobre o discernimento católico nas eleições 2026. O primeiro episódio está disponível em cnbb.org.br. O Conselho Nacional do Laicato no Brasil lançou nesta semana o caderno Encantar a Política número 2, Educação Política, com o tema Brasil, Eleições Gerais 2026, Fortalecer a Democracia e Eleger um Congresso Nacional Amigo do Povo. A publicação foi elaborada para apoiar processos de formação em comunidades pastorais, organismos e movimentos. O projeto nasceu do protagonismo de cristãos leigos e leigas a partir das mobilizações do Pacto pela Vida e pelo Brasil em 2020. A cartilha está disponível para ser baixada em cnlb.org.br. Papa Leão XIV emitiu a sua mensagem para o Dia Mundial da Criação. As informações com Túlio Fonseca.
7: Transformarão as suas espadas em relhas de arados e as suas lanças em foices. É a partir das palavras do profeta Isaías que o Papa Leão XIV desenvolve sua mensagem para o 11º Dia Mundial de Oração pelo Cuidado da Criação, que será celebrado em 1º de setembro. O pontífice convida os cristãos a contemplarem o dom da vida e a valorizarem a terra que a sustenta, num momento marcado por crises, sofrimento humano e pelo agravamento do desequilíbrio da criação. Realidade que, segundo o Papa, constituem um único apelo à cura e à paz proveniente do mundo ferido. Leão XIV chama atenção para o contraste entre a paz oferecida por Cristo e uma realidade mundial na qual tantos esforços continuam direcionados à violência e à guerra. Os conflitos, recorda, não apenas ceifam vidas, separam famílias e obrigam milhões de pessoas a abandonar suas casas, mas deixam também uma destruição social e ecológica que pode perdurar por gerações. Da Rádio Vaticano, Vatican News, Túlio Fonseca.
2: Esses são os destaques da Igreja Católica no Brasil e no mundo. Rafael Oliveira, para a Rede Aparecida de Rádio Signis Brasil.
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0: com a gente cantando CF. 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
2: Sinto por vós o ciúme de Deus, pois desposei-vos com um único marido e devo apresentar-vos a Cristo como virgem pura. 2 Coríntios 11:2. Quando evangelizamos alguém, nos tornamos responsáveis na fé daquela pessoa. A nossa responsabilidade se dá na forma de um apadrinhamento. Isto é, nosso compromisso com as pessoas que evangelizamos vai além das cobranças morais, mas exige de nós testemunho e comportamento cristão autênticos. Como catequistas, lideranças da comunidade, professores de escola dominical, pessoas que encaminharam outras para a entrada na comunidade, temos uma tarefa: demonstrar sem hipocrisia que somos felizes no caminho que nos dispusemos a fazer. Às vezes, não temos consciência de que nosso agir é mais valioso e poderoso do que palavras. Palavras, palavras. Elas até que ajudam. Entretanto, o que vai marcar a vida de outra pessoa é o nosso exemplo de vida. O que esperamos dos outros, enquanto comportamento verdadeiro, devemos ser os primeiros a realizar. A nossa preocupação maior como membros e lideranças ativas do povo de Deus é sermos coerentes com aquilo que aprendemos com Jesus. Suas palavras e atitudes deverão formar o nosso modo de viver e servir para cooperar com aquelas pessoas que estão ao nosso redor. Talvez não percebamos, mas uma palavra ou um gesto de bem também poderá incentivar uma pessoa a exercitar boas ações para com os outros. Somos espelhos e, como tais, devemos refletir o brilho da luz e da beleza de Deus em nós através da nossa sincera compaixão, amor e dedicação, principalmente a quem sofre. Senhor da vida, faz de nós instrumentos de paz, de amor e de comunhão para as outras pessoas que encontramos no dia a dia. Amém.
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0: santa e abençoada noite pra você. A gente vai ficando por aqui neste bloco, mas já já eu tô de volta e vou, claro, atendendo as intenções aqui dos nossos queridos ouvintes, devotos da Mãe Aparecida, amigos do coração. Boa noite, meu amigo Pablo, aqui é o Irineu, faço parte da família dos devotos, coloca minha família na oração do Santo Terço, tá bom? Coloco sim, com muito carinho. Deus abençoe você, viu? Paulo Brito também, rezando e agradecendo a Deus por tudo. Ele diz assim: obrigado, minha mãe Aparecida, quero rezar pela minha família e por todos os deficientes visuais, todos os meus irmãos em Cristo. Tiago, Evandro Bum, Eduardo, José Antônio, Marx, todos para o Brasil inteiro. Um abraço para você, Paulo Brito. É, hoje aqui sou eu, Pablito Soares, tá, gente? Hoje é o Pablo que tá aqui com vocês e eu quero colocar aqui as intenções do Luiz Fernando Rodrigues, tá? É, pela cidade, por todos de Ponta Grossa, ele pede pelo seu pai Luiz César, pela mãe Dionice, ele pede também para todos da sua família aqui, tô colocando aqui, ele tá acompanhando pela rádio Santana FM, na cidade de Ponta Grossa, 89.7 FM. Deus abençoe vocês aí, viu? Obrigado pela participação, meu querido. Que Deus abençoe muito. Boa noite, meu irmão. Põe eu e minha família na oração, tá bom? Coloco sim, pode deixar. Antônio Pereira, lá de Sales, de Jales, desculpa. Um abração pra você, querido. Deus abençoe muito. O Marcos tá comigo também. Boa noite de domingo, Pablo Soares. Excelente trabalho. E que a semana se inicie com as bênçãos da Mãe Aparecida. Obrigado, Marcos. Um abraço pra você também, viu? Deus abençoe muito. O Valdir e a Lu estão por aqui também. É, meus queridos, um grande abraço pra vocês, viu? Que Deus abençoe muito. Eu vou pra um breve intervalo, já já eu tô de volta. Volto, claro, com muito carinho, colocando a intenção de cada um de vocês aqui.
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